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0: Podemos, Maurício?
1: Você é que legal. Manda, José Neri.
0: Então tá, vamos lá. Alô, alô, Pernambuco. Rapaz, onde estamos chegando lá, lá no Pernambuco, né?
2: É o Breno.
0: Breno. Parabéns, Rádio Nacional. 90 anos de história e o seu passado de glória sempre vai continuar. Hoje vamos celebrar a sua vida com alegria. Muito obrigado sempre por sua companhia, toda noite e todo dia. Sempre ao nosso lado, você está. Vamos comemorar seus 90 anos com muita alegria e emoção. A Rádio Nacional sempre mora no nosso coração. Ele fez até uma poesia.
1: É, você é pernambucano poeta, né? Pernambucano
0: poeta, né? Rapaz? Maravilha.
1: Obrigado, Breno. Um abraço grande para você, viu? Tem aqui a Marli, eu acho que ela é do estado do Pará. Alô, Marli, cadê você? Boa noite. 93, Marli. É lá do Pará. O que, que a Marli falou pra gente aí, meu amigo Neri?
0: Tá aqui com muitas saudações aqui, viu, Maurício? Olha, boa noite, Maurício, Fatinha e a todos no estúdio com vocês. Boa noite, José Neri. Bem-vindo, Neri. Saudades de você. Boa noite a todos os ouvintes. Feliz aniversário para a Rádio Nacional. 90 anos. Eu também faço parte dessa história. Parabéns a todos os locutores e demais pessoas que trabalham por aí. E obrigada a todos. Marli Batista, Altamira, Pará.
1: Ô, na beira do Rio Xingu, você conhece muito, na Transamazônica, uma linda e rica cidade do Brasil,
0: Altamira,
1: né?
0: Altamira, linda.
1: É o maior município em extensão territorial do nosso país.
0: Maior.
1: Parece que é o segundo maior do mundo.
0: Do mundo.
1: Altamira, no Pará. Minha querida amiga Marli Batista está por lá ouvindo a Rádio Nacional nesses 90 anos.
0: Parabéns, né? A você pela sua linda cidade aí, viu?
1: Beleza pura. Tem a Celídia Vieira também. Você conhece a Celídia?
0: Nossa, conheço demais.
1: Da conta, né? Uhum. Celídia Vieira, lá da Fazenda Ponto de Encontro, em homenagem à Rádio Nacional da Amazônia, Ponto de Encontro em Rubim, Minas Gerais. Alô, Celídia, boa noite.
3: Muito boa noite, Maurício Rabelo, muito boa noite, que sabadão maravilhoso, né, com você aí na Nacional e essa turma boa aí, ó, abraço pra cada um no geral, principalmente pra Fatinha, pra José Neri, pros outros também, né,
1: isso.
3: Que eu já ouvi que já está, que está aí uma galera boa.
1: Boa!
3: Parabéns pra nós, né, por ter a Rádio Nacional fazendo companhia pra gente todos os dias, parabéns pra vocês, são... as pessoas que estão com nós todos os dias, excelente.
1: Obrigado.
3: Excelente profissionais.
1: Obrigado.
3: Voz de ouro, todos vocês. Maurício.
1: Meia de tarde,
3: nossa,
1: mas
3: como é bom,
1: lá,
3: né? Ter a Nacional. Ah. E você aí no Salve Maurício, tá lembrando de quando você começou eu de cá, você de lá, lembra?
1: Ah.
3: Eita, mas no sábado parece que era melhor que os outros dias, nós fazíamos uma festa no ar.
1: É verdade.
3: Com música boa que a gente pede.
1: É.
3: E era mais cedo, aquele horário de verão. E saudades.
1: É,
3: hoje eu tô aqui,
1: bom.
3: Ó. Feliz, feliz nada. Da vida com vocês aí do outro lado.
1: Obrigado, minha amiga.
3: Nacional da Amazônia. Nacional, no geral, faz parte de nossa vida, né?
1: Que com
3: Nacional,
1: certeza.
3: 90 anos. Eita, nós vamos chegar lá também, nos 90.
1: Não, 90
3: anos.
1: Eu
3: saio de arrepio, né, Maurício?
1: Eu quero bem mais, eu quero
3: nossa
1: bem mais.
3: Nossa senhora, viu? Bom demais.
1: É. Tá bom,
3: abraço, demais. Maurício.
1: Obrigado,
3: tudo bom?
1: Celídia.
3: E dizer da minha alegria, da minha felicidade, mais uma vez, de ter você fazendo parte aí da nossa vida, igual você fala. Eu faço parte dessa história. Eu também faço parte da Nacional.
1: Com certeza. Até a sua fazenda.
3: Celídia
1: tem
3: Vieira.
1: Um nome homenageando a Rádio Nacional. Obrigado, minha querida amiga Celídia Vieira. Dê um abraço aí no Ailton, maridão dela, o sortudo do Ailton, né? Um abraço pra ele também, né, Nery?
0: Pois é, linda, maravilhosa ela, viu?
1: Tudo
0: bom, Celídia.
1: Chama essa moça aí que você gosta de chamar.
0: Ora, momento tão importante, maravilha nesse programa. É ela, é ela. Chega mais, morenaça.
1: Maria do Rosário.
0: Fatinha.
4: Nossa, que maravilha. Eu ganhei um sábado, tava pensando assim, poxa, trabalhar no sábado vai ser chato pra caramba. Olha, foi muita música. sendo muito é bom, maravilhoso.
1: Não, pra caramba, foi bom pra caramba. Sábado, né?
4: Bom pra caramba. Esses elogios demais, todos, né, com o Nery aqui com a gente, nossa, na presença, muito legal. Mas você sabe quem está nos ouvindo também agora, Maurício? É a Marcinha, o Otávio.
1: Marcia Dia. Otávio, aquela comida que você mandou pra nós acabou já, viu, Otávio? É, se puder, nos ajuda aí, né? Márcia Dias,
0: sim,
1: sentindo falta de você aqui, minha amiga. E o André também.
4: O André, né, também tá ouvindo, todo mundo participando, eu de cá, você de lá, e com o Nery aqui também,
0: legal,
4: né?
0: Legal, bacana.
4: Matando a saudade lá. Melhoras, viu, amiga? Ela tá meio dentada, mas já tá ficando boa. Acho que amanhã ela tá de volta.
1: Quem estava perguntando pelo João Mac Brown é a Mercedes Bobadilha, que está aqui. Você falou com... Foi com ele que você falou. Dê notícias do João Mac Brown para nós aí.
4: Só notícias boas, graças a Deus. Está melhorando, Deus, está em casa. Bom. Já está movimentando, andando. Ainda está se alimentando através da sonda, mas está bem mais firme, conversando. Está bem melhor, bom, gente. Está
1: guerreiro, tá, ele, né?
4: Está guerreiro, homem de fé, muita fé, né?
0: Que bom. Graças
4: muito
0: a
4: bom,
0: Deus,
4: só né? Notícia boa, viu, gente? O João daqui a pouco ele tá aqui mandando alô pra vocês, viu? Daqui a pouco ele volta.
1: Que, rapaz, que, é 12 por 8, né, rapaz?
4: Que hoje é hoje, amanhã.
1: Pronto. João Mac Brown, um abraço, moço do Madrugada. Tem um caminhoneiro chamado Bebezão, que ele chama o Cleio só de Mac Brown. Brasília não tem praia, não tem mar, mas tem Mac Brown, né, rapaz? Abraço, Bebezão. Fala. Quem? Quem? A Maurício Júnior?
0: Júnior.
1: Ô, Amauri, tira o pé, tira o pé. Uai, o Amauri podia participar aí pois conosco, é, né, Amauri? Se você tiver tempo, se não tiver no show, se quiser, a Fatinha liga pra você aí, você manda a sua mensagem dos 90 anos da Rádio Nacional. Ele que canta bonito. Levanta essa
0: nós,
1: moda do Amauri Júnior! Essa música é boa demais. A Mercedes tirou os dois pés uma vez, né? Segura a Mercedes!

0: capeta aí, viu, minha? O Orival Siriano pode te ligar aí nesse telefone aí, tá? Por favor, 21 horas e 11. Marido Rosário, você quer mandar um recado aí? Mande.
1: É, tem um recado. Boa noite, Maurício Rabelo. Boa noite, querida Patinha e todos da equipe da Rádio Nacional. Parabéns, Rádio Nacional, pelo aniversário de 90 anos, comemorando junto com os ouvintes tão gloriosa trajetória nas transmissões de ondas de rádio com sua tão importante programação. Parabéns pelo programa Eu de Cá, Você de Lá. Faço voto que continue chegando com as ondas de rádio nos mais distantes rincões do imenso Brasil. Mande um abraço ao meu filho Leonardo Pires do Vigo, que também acompanha os programas da rádio. Sempre na escuta. Por favor, envie o áudio. Ângelo do Vico, São Paulo, São Carlos.
0: Deixa eu só mandar um alôzão pra ele aqui. Alô, alô, Ângelo do Vico, São Carlos, São Paulo. Ele está cumprimentando a todos nós aqui do Eu de Cá, Você de Lá. Ao José Nery, a Fatinho, o Maurício Rabelo, o Anderson. As nossas colegas aqui, a Ellen Couto, a Mercedes Bobadilha, Cleonício, Antônio Nunes. Cumprimentando os ouvintes do Brasil, sobretudo a Rádio Nacional, pelos 90 anos. Obrigado. Do Ângelo do Vigo, São Carlos, São Paulo.
2: São Carlos, a terra do meu irmão, lá o Zotti.
0: Ah, é o Zotti.
2: Sempre vou lá, sempre vou a São Carlos. 2-3 vezes por ano tô lá.
0: Bom demais. Você conhece Barra do Corda no Maranhão?
2: Barra do Corda.
0: Tem o Cleomilton Macedo, tá dizendo aqui, tô no aeroporto aqui de Barra do Corda no Maranhão. Um abraço para todos da Rádio Nacional, Aeroporto Regional de Barra do Corda, Sidney Milhomem, movimento muito bom no sábado. Parabéns, Rádio Nacional. Cleomilton é o motociclista mais famoso lá de Barra do Corda, do Maranhão e do Brasil. Fala, meu amigo José Nery.
2: Eu falo aqui, olha, esse aqui você conhece, a Fatinha também conhece demais. É nosso amigo Wesley. Alô, alô, Sobradinho. Wesley, obrigado, amigo. Nery, tô aqui ligado, tô aqui, tô feliz você estar aí com o Maurício Rabelo, Fatinha e todos da Nacional.
0: Que coisa boa! São 20 horas e 13, só mais um aqui, o Manuel Luiz de Jussara em Goiás, mandando um alusão, pede um modão pra mandar pra toda a família. Manuel Luiz de Jussara, Goiás, Brasil.
1: Vamos ouvir aqui a mensagem do Wagner.
0: Fala, Wagner, boa noite. Oi,
3: boa,
0: Wagner.
3: Boa noite, Rabelo, todos os ouvintes aí da Rádio Nacional.
0: Oi.
3: Uma honra muito grande estar ouvindo aí o programa comemorando 90 anos. Fico muito feliz de ter participado esses dias aí.
0: Sim.
3: Você falou meu nome, falou...
0: Opa! O Wagner.
3: Do que eu estava passando.
0: Sim.
3: E esse áudio aí eu mandei para amigos de outras cidades e familiares.
0: Rapaz.
3: E coisa. Muitos creio que passaram a ser ouvintes da Rádio Nacional também.
0: Coisa boa.
3: Sou o Wagner de Ortigueira. E a música que eu tinha pedido era Telefone no Ar.
0: Com Chico Amado e Xodó.
3: E você falou que gostava muito, contendo uma história de depressão, de uma pessoa que não está mais entre nós. E ainda encontro no mesmo lugar, no quarto, sozinho, esperando esta música. Tudo de bom.
0: Vai ouvir ela já.
3: Deus abençoe você.
0: Amém. Muito obrigado. Muito obrigado, Wagner, aí no estado do Paraná. Muito obrigado, Wagner, pois você vai ouvir a música do Chico Amado e Xodó, Telefone no Ar. Então você pode levantar da cama agora, porque a música vai sair, viu? Tá no ponto aí já? Solta a moda pro meu amigo Wagner, lá em Ortigueira, no estado do Paraná. Levante o astral aí, Wagner. Telefone no ar. Ô, José Neves.

0: Minha gente do Brasil, do programa Eu de Cá, Você de Lá, meu amigo Nery. Opa, tem uma moça aqui, hein? Que você conhece, chamada Maria José Santiago. Já ouviu falar? Já ouviu falar?
1: Maria José Santiago, já ouvi falar mais.
0: Demais da conta, né? É a Zezé da Asa Sul, do Lago Sul, né? Então. Gente boa. Aqui, vamos ver o que ela está falando para nós aqui. Parabéns à Rádio Nacional, AM de Brasília, do Rio de Janeiro, da Amazônia, minha companheira de todos os dias e das noites também, né, Zezé? Porque eu estou aqui toda a noite, então tem que ser das noites. Ela falou assim: boa noite, Zezé, boa noite.
2: Boa noite, Maurício Rabelo. Boa noite, Fatinha. Boa noite, Celso. Boa noite. O Vareta tá aí hoje, é? Boa noite, Vareta. Todo mundo aí que tá no estúdio. Boa noite, Rádio Nacional. Parabéns pelos seus 90 anos. Parabéns, parabéns. E parabéns para todos os locutores que fazem essa programação da Rádio Nacional. E parabéns para nós, ouvintes. Opa. Porque se não for nós, ouvintes, a rádio não estaria completando hoje 90 anos. Eu sou Maria José, aqui da Asa Sul. Meus parabéns à Rádio Nacional, é minha companhia. Sim. É minha amiga, ela está comigo direto. É dia e noite. É minha amiga, está comigo, me acompanhando. Ela me faz companhia e eu faço companhia a ela. Parabéns, Nacional. Parabéns, parabéns, parabéns.
0: Obrigado, obrigado,
1: por isso que Zezé. Nós amamos essa mulher, né? Maravilhosa.
0: Ela pisou na bola, hoje não veio aqui, né, rapaz? Que ela tá gripada, né?
1: Tá gripada, a voz dela tá coitada.
0: Um beijão para você, nós amamos você também. A sua presença sempre engrandece.

0: agradece aqui a sua audiência, viu? Minha amiga Zezé, da Asa Azul. Você quer falar o que mais para ela, Nery?
1: Eu falei para ela agora mesmo, mas desejando tudo de bom, tá, Zezé? Você é inesquecível, meu amor, tá? Você, todos a amam, viu? Tá? E... todos te amam demais.
0: Esperando que você volte mais aqui, viu? Um beijão. Olha, minha amiga Mercedes Bobadilha! Chega, menina! Boa noite!
2: Buenas noches,
0: buenas.
2: Querido amigo Maurício Rabelo, cara legal. Buenas noches, mi amorcito, José Neves.
3: Buenas noches.
2: Buenas noches, pro Anderson linda, também. Uh-huh. E vim aqui parabenizar, né, a Rádio Nacional e brindar, né?
0: Isso.
2: Sim. Quero brindar.
0: É, vamos brindar, né?
2: Vamos.
0: Tem um copo d'água ali, a gente levanta um... Mas ali tem tantas coisas gostosas para a gente saborear e comemorar esses 90 anos,
2: 90
0: né, Bernardo?
2: 90 anos. É. E quero dizer assim, arriba, abaixo, ao centro, para dentro, viva a Nacional!
0: De novo!
2: Arriba, abaixo, ao centro... Pra dentro.
3: Pra cima, viva! Pra baixo, ao centro,
0: esse
3: pra dentro.
0: A brindar é assim, sim. É. Pra cima, pra baixo, pro centro, pra dentro.
2: Poxa,
0: se a Mercedes... Como é que tá a vida? Boa.
2: Boa! Boa, graças a Deus.
0: Conta alguma coisa que aconteceu nesses outros anos todos de Rádio Nacional, que você é uma grande ouvinte nossa. Um momento alegre que você teve. Você lembra de algum?
2: Sim,
0: assim?
2: As madrugadas que eu vim aqui no programa Brasil Caminhoneiro. Um locutor que se chama, não sei se vocês conhecem, Maurício Rabelo.
0: Ah, eu lembro desse rapaz, eu lembro. Mas já tem tempo, que sim, saudade eu tenho do Brasil Caminhoneiro. Sim. Aí tinha o Enéas de Oliveira.
2: Isso.
0: Com o programa Madrugada Nacional. Não, Madrugada não, era o Forromania, né?
2: Forromania.
0: O João Marquibral vinha trazendo madrugada. E aí fazia uma festa, tinha comida de todos os lugares,
2: a
0: né?
2: Frango
0: assado, peru.
2: Cedo.
0: O Nery gostava mais do peru assado, né,
2: Nery?
0: Nery gostava muito, sim, né? Pois é, mas era muito bom no Brasil Caminhoneiro, dia amanhecendo, né?
2: Sim, tinha uma mesa lá era na Asa Norte.
0: Na Asa Norte, lá no prédio da Rádio Brás, antiga, sim, da Asa Norte, né?
2: A gente saía da rádio, o sol já estava nascendo.
0: Lembra da Marina, né?
2: A Marina, saudosa Marina.
0: É, faleceu, né? Morava no Guará, sim, né?
2: E
0: deixou muita
2: gente
0: saudade.
2: Muita gente
0: o Maranhão,
2: foi,
0: né?
2: É, Maranhão.
0: Saudoso também o Maranhão,
2: sim,
0: né? Faleceu há pouco tempo, né? E deixou muita saudade.
2: Darley
0: Tavares.
2: Eu lembro muito bem.
0: Enéas de Oliveira faleceu.
2: É.
0: Gente do céu. Mas eu tô amarrado as calças aqui. Até lá em cima, assim. Não vou morrer, não vou.
3: Não me leva.
0: Vai demorar demais.
3: Não me leva.
0: Rapaz, é muita gente.
2: É muita gente que eu te falo. O Darley Tavares me chamava de Paraguainha.
0: É, Paraguainha, né? Que música que você cantava pra ele na época? Você lembra?
2: Não.
0: Não lembro. Você sempre canta música bonita da Perla.
2: Sim,
0: né? Canta um pedacinho de um aí pra nós. Você lembra?
2: Nosso amor nasceu, foi pra ficar. E eu vou te amar, Fernando. Nosso amor nasceu, foi pra ficar. E eu vou te amar pra sempre.
0: Bonito. Como é que te acha? Você tem muitas amizades, você gosta de deixar o telefone ou você prefere que fique tudo concentrado no Antônio Nunes
2: e
0: na Ellen?
2: Sim, Antônio Nunes é meu empresário.
0: Ah,
2: então
0: seu empresário. É com ele, né?
2: É com ele.
0: 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É 61-985-262668, né?
2: Isso,
0: muito fácil. Você quer mandar a próxima música pra quem? O que você quer dizer pra Rádio Nacional?
2: Sim, eu... Desejo mais uma vez feliz cumpleaños, né?
0: Arriba,
2: abaixo, ao centro, pra dentro. Tchim-tchim. E quero mandar um abraço pra minha querida amiga Zezé no Lago Sul, na Asa Sul,
0: na
2: né?
0: Asa Sul, é.
2: Sim, pra Jana Moura, também pro Leogin, que tá lá no Maranhão.
0: Em Loreto, no Maranhão.
2: Isso.
0: Alô, Leogin de Pádua.
2: Inclusive, o aniversário dele é 29 de setembro e o meu é dia 30.
0: É, e do meu filho é dia 30 também.
2: Sim, queremos,
0: né,
2: comemorar aqui também.
0: Ah, que coisa boa!
2: É, vai ser muito bom. Grande estilo.
0: É, grande estilo,
2: sim,
0: né?

0: coisa boa.
1: Então.
0: Ah, já, nós vamos comer, viu? Vamos comer muito, porque é farturenta essa minha amiga Mercedes. É. Né?
1: Eu vou ver se eu trago o peru pro.
0: Ah, o peru, o mesmo. É, traga um bem grande para ele aí, que ele gosta, né?
1: É. Então, tá,
2: esse Maurício está querendo que eu conte histórias dele.
0: Não, tenha calma, tenha calma, rapaz.
1: Olha, o João Maquibral é dia 22.
0: Dia 22.
1: É.
0: Né? Aham, de setembro agora, também, né?
1: Também.
0: Chegando a primavera, chega o aniversário do Mac Brown, né?
1: É.
0: É. Então, ó, tem a Milena Caroline também. Pode falar mais, se você quiser.
1: Sim.
0: Fique à vontade.
1: Não. E aí eu desejo a todos, né, que estão aqui presentes, um feliz, né? 90 anos da Rádio Nacional.
0: Que venha mais 90, que, né? É. Tá bom demais. A Milena Caroline falou assim: Milena, boa noite.
3: Oi, Maurício. Uhum. Sou a Milena de Brasília. Tô aqui ligada na rádio, passando rapidinho só pra dar um salve e dizer que tô na escuta. É nóis.
0: É nóis.
3: Tô ouvindo a programação especial desde a hora que eu acordei de manhã.
0: Mas que
3: acordei 10 horas,
0: boa.
3: Peguei do ponto de encontro e tô até agora ouvindo. Ai. Só parei de ouvir na hora que tava a programação musical vinda da FM. Aí, aí eu desliguei um pouco o rádio para poder esfriar do calor.
0: Esfriar e liguei um
3: agora.
0: Pouco.
3: E tô ligado aqui na rádio, é nóis.
0: Tá bom.
3: Tô ouvindo pelo radinho normal, na M980. E tô passando
0: Carolina.
3: Rapidinho só para dar um salve e dizer que tô na escuta.
0: Tá bom, ela ainda falou
3: de música hoje eu não vou pedir nada, não. Eu já tô servida com as modas que tá tocando.
0: Já tá servida.
3: Solomei, gostaria passar a saludar a todos os hermanos de los países de lengua hispânica que escuchan la radio por el sistema de onda corta en las frecuencias de 25 y 49 metros. Es esto.
0: É
3: isso aí, Maurício, é nóis.
0: É nóis, o Paraguai, fala com ela aí em paraguaio pra ela aí em espanhol. Milena Caroline.
1: Buenas noches, Milena. Que tal, como te vas? Yo estoy bien, escuchando tu maravillosa voz aquí en la Radio Nacional de Brasília.
0: Esse mulher metida, rapaz. Enjoada. Você quer falar mal um negócio aí que você falou, né?
1: Sim, o Rodrigo Rocha, o grande Rodrigo Rocha, locutor, mandou abraço para você, pro Nery, para todos aqui presentes. E desejando um feliz aniversário para a Rádio Nacional de Brasília.
2: Grande obrigado. Rodrigo.
0: É, exatamente.
2: Isso, maravilhoso.
0: Ô, Nery, tem o Pedro Pierre lá, do estado, eu acho que ele está morando lá no Pará.
2: Pedro
0: Pierre.
2: Está mandando um alô aí também, né?
0: Vamos chamar ele aqui, vamos?
2: Ô, Pedro Pierre, fala, amigo, fala bonito.
0: Homem.
4: Alô, Maurício Rabelo, alô, Rádio Nacional de Brasília, da Amazônia, Rádio Nacional do Rio de Janeiro, meus parabéns, meu abraço.
0: Obrigado.
4: E quero dizer que essa rádio é muito importante pro Brasil e pro mundo. Maurício, quero abraçar todo mundo que tá aí com você, Fatinha, José Nery, os amigos da técnica, os ouvintes que estão aí nos estúdios da Rádio Nacional, meu abraço, abraço do professor Pedro Pierre, passando para abraçar e pedir que você toque a música de igual para igual. Quero oferecer todos os ouvintes na sintonia para você e todos que estão sintonizados na Rádio Nacional da Amazônia. Abraço do professor Pedro Pierre, direto de Santarém, oeste do Pará.
2: Alô, bonito, professor Pedro Pierre, grande abraço, viu? Obrigado. E ele chegou, hein?
0: Pedro, esse é o Wesley. Pedro Pierre, hoje eu vou tocar a música que você pediu, viu? Desejo Antigo. Já nós vamos tocar pra você, viu? Fala, Nery.
2: Isso mesmo, né?
0: E o Wesley tá aqui.
2: O Wesley tá aqui, mas olha só.
0: Opa!
2: Tá na hora, hein?
0: Já, viu?
2: Tá na hora.
0: 10 segundos aqui pra entrar.

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0: fazer o bem.
1: Minha gente do Brasil, 21 horas e 33 minutos, Antônio Nunes. Tô doido pra comer um trem ali, rapaz. Boa noite.
2: Boa noite, meu caro amigo Maurício Rabelo.
1: Tudo
2: Maurício,
1: bom, meu amigo?
2: Tudo na paz. Maurício, como é bom. A gente já acostumamos estar juntinho com vocês aqui.
1: Coisa boa.
2: Né? E hoje, especial, né, aos 90 anos da Rádio Nacional, né?
1: Aham.
2: Eu participei de madrugada com a Luziane, eu já deixei o recadinho. Eu participei com o Luciano Barroso também.
1: Certo.
2: Deixei o recadinho. E com você não poderia ser diferente, né? Tá presente.
1: E você está presente
2: aqui com vocês, né? Aqui, né?
1: Coisa boa.
2: Então, eu sempre falo assim, eu faço parte da Rádio Nacional, carrego no peito, você entendeu? Visto a camisa da Rádio Nacional, você sabe disso, não é de hoje.
1: Não é de hoje.
2: Entendeu? E a gente não vai deixar a peteca cair, não, tá?
1: Não. Tá. Você tem muitos motivos para isso. Você encontrou a sua prenda através das ondas da Rádio Nacional, num programa comandado pelo Maurício Fares. Saudoso Maurício.
2: Exatamente.
1: E vocês estão juntos já há
2: 38 anos.
1: Beleza, né,
2: 38
1: rapaz?
2: Anos.
1: Graças a Deus, que coisa boa.
2: Tá. Então eu carrego no peito, você entendeu? Visto a camisa, tá?
1: Isso.
2: E não vamos deixar cair, não. Tá? Então eu brinco com todo mundo, eu falo sempre, você entendeu? A gente luta, a gente corre atrás. A pessoa diga assim, ah não, Antônio não faz nada não, só para marcar os encontros. Não é só para marcar não, meu querido, é você responder todo mundo, você entendeu?
1: Uh-huh.
2: Minha esposa tem dia que ela fala assim, esse celular seu parece telefone de... Você entendeu? Porque...
1: Pessoas caridosas. Exatamente.
2: Você entendeu? Porque toca, menino, mas toca com coragem, você entendeu?
1: Beleza.
2: Então, eu não deixo de responder ninguém, respondo todo mundo, você dá informação, você mesmo é um deles, quando o telefone do Antônio é esse, né? Então o fulano liga, o cara quer informação, a gente tá sempre aqui pra prestar, né?
1: Isso.
2: Homenagem a todo mundo, né? Não deixar a coisa cair. Então
1: ninguém
2: fica
1: sem
2: fácil.
1: Resposta,
2: exatamente.
1: Né? Tá certo.
2: Tá?
1: É um prazer muito grande ter você aqui, viu, meu amigo Antônio Nunes, você que valoriza tanto a Rádio Nacional, hoje nesses 90 anos de Rádio Nacional Rio, Brasília, Amazônia, São Paulo, Brasil, você presente aqui conosco, comemorando, a gente agradece muito e é de ouvintes como você que a gente precisa, que nos incentiva, nos apoia, nos coloca para cima para a gente continuar a nossa caminhada, viu, Antônio?
2: Com certeza, Maurício, agradeço o carinho de vocês e quero deixar um recadinho a todos aqui, Maurício.
1: Sim.
2: Você entendeu? Que dia 11 de outubro agora, o nosso próximo encontro.
1: Sim, né? Nery podia estar lá, né, rapaz?
2: Mas ele tá convidadíssimo, né?
1: É.
2: Ele,

0: sabe, Nery, não todos os dias, mas mexe e vira, né, Nery? A gente estamos presente ali, né? A gente se encontra, né?
1: Isso.
0: Tá? Então, 11 de outubro.

0: Trabalha todo tempo então, junto, mas precisa do Antônio fazer. Vamos nos reunir, vamos comer uma carne ali, bater um papo, certeza, né? Não. Ele faz isso com muita competência.
1: Com muito carinho, com muito amor. Você vê que ele tem ali o livro de assinatura, né? Todo mundo que passa por lá deixa o nome, né?
0: Chega cedo, 7 horas da manhã, já está por lá, já está organizando para receber povo de Mato Grosso, de Goiás, de
2: Maurício.
1: E todo mundo que vai lá vai através da Rádio Nacional, porque gosta. Ama a Rádio Nacional,
2: Maurício,
1: e ouviu a gente e ouve a gente.
2: E José Nery, eu acho o seguinte, eu sempre brinco dessa forma. Eu acho que é o dever da gente, hoje eu trabalho ao público na rua, você entendeu?
0: Sim.
2: Tá, então você respeitar o próximo, você entendeu? Você...
0: Porque ele é único, não tem nenhuma pessoa igual a outra, né?
2: Não,
0: cada
2: jamais.
0: Um é um ser que Deus criou. E é diferente e tem que ser respeitado.
2: Exatamente,
0: né?
2: Tá? Então, respeitar o próximo, você entendeu?
0: Uhum.
2: E bola pra frente. E deixar um abração aí pra Zezé, né? Que não pôde vir. A Milene, que tá ligadinha. A Jana Moura.
0: Sei.
2: Tá? O grande Edgar, né? Lá em Uberlândia. O Fabrício, lá no Mato Grosso, tá ligadinho também no Eu de Cá, Você de Lá. Tá? O Gabriel, lá Cianorte, Paraná. O Ayrton de Oraçu. O Rubens da Empírios do Rio. E essa galera toda que estiver na sintonia. E, gente, obrigado pelo carinho de vocês. E estamos aí. Grande abraço a todos. Maurício Nery, brigadão.
0: Falou, muito obrigado. José Nery, a palavra é sua.
1: Tem um recadinho aqui. A Nildinha. Nildinha está ligada na gente. Está ouvindo a gente. Porangatu, Goiás.
0: Nildinha.
1: Maravilhosa, Nildinha. Está na escuta. Parabenizando a Rádio Nacional pelos 90 anos. Obrigado, meu anjo. Grande beijo para você. Tá, Nildinha. Tudo
0: Beleza.
1: De bom.
0: Beleza. Tem o Breno aqui. Já já a Ellen vai falar. A Nildinha está dizendo boa noite, amigo Maurício Rabelo. A Nildinha, não, o Breno. A Nildinha já falou, né, Nildinha? Boa noite para você, muito obrigado. Aqui é o Breno, lá de Pernambuco. Ele falou assim, boa noite, amigo Maurício Rabelo, meu amigo José Nery, que tem uma história maravilhosa na Rádio Nacional da Amazônia. Um abraço para vocês, uma ótima noite, feliz, 90 anos. Que Deus, né, esteja sempre presente na vida de vocês. E eu quero ver chegar o centenário da Rádio Nacional. Viu? Um abraço. Ele diz que eu fiz essa poesia ontem à tarde. Hoje eu mandei para vocês. É a minha homenagem à Rádio Nacional, que nos faz companhia há tantos e tantos anos, né? E ele falou mais ainda assim. Uma boa noite também para Maria Arandi, boa noite para Nildinha, para Milena, Valéria, para todos que estão ouvindo a Nacional. Parabéns, Divina! Parabéns, Raquelzinha, aí no estado do Piauí. Quem manda é o Breno, lá de Pernambuco. Parabéns, Amara Régia também. E anuncia a moça que está presente aqui, meu amigo Ellen, conta aí para nós.
1: Maravilha! Obrigado, Maurício, né? Falando da importância deste encontro, né, que é realizado aqui em Brasília a cada 2 meses, mais ou menos, no Parque da Cidade, já faz tanto tempo, né? Que o Antônio coordena e tudo. E ela sempre foi o braço direito, braço esquerdo, hoje é tudo,
0: bota,
1: né?
0: Braço nisso, né, rapaz?
1: Bota braço nisso. Nossa querida Ellen Couto, maravilhosa. Tudo bem, Ellen? Seja bem-vinda.
3: Obrigada, Nery, Maurício. Prazer meu estar aqui com vocês, com o Anderson. O Anderson está ali se virando nos 30. A Patia, Wesley, né?
0: Tá
3: o
0: filhinho
3: do Wesley.
0: Bom, já já.
3: O Antônio ali, a Cleonice, Mercedita.
0: Mercedes, né?
3: É bom demais estar com vocês aqui.
0: Eu também acho bom, viu? Fala, Antônio.
2: Deixar um abraço, tá ligadinho em você, a Kátia Tavares.
0: Opa,
2: tá?
0: Kátia. Lá no DVO.
2: É, exatamente.
3: Alô, mas Kátia agora ela tá trabalhando.
0: Tá trabalhando?
3: Isso, eu convidei ela pra vir, ela estará. Ela me falou que tá de plantão, né?
0: Alô, Kátia! Ouvindo a gente, cuidando da saúde das crianças do Distrito Federal, lá no HMIB, né? Um grande abraço, muito obrigado. Fatinha, o Orivaldo disse que tá pronto lá aguardando, viu? Maria do Rosário, fala ela em Couto.
3: Então, Maurício, eu quero parabenizar, né, a Rádio Nacional, dizer assim que a Rádio Nacional é minha companheira fiel de todos os dias, né? Eu tenho uma lembrança boa assim da Rádio Nacional, da Rádio Nacional da Amazônia. É as

0: cartinhas, né?
1: Sim.
0: Ou como eu mandava as cartas. Eu vinha aqui na portaria, deixava centenas de cartas para a Rádio Nacional, Rádio Nacional da Amazônia, até mesmo para ajudar os artistas aqui de Brasília, né, Nero? É. Nero lembra disso. E para ajudar, né, Chico Rei Paraná, entre outros, né?
1: Exato.
0: E assim...
1: Sim, pode falar.
0: Então, e aí eu falo assim que eu tenho lembranças muito boas, assim, porque eu aprendi a ouvir rádio através do meu pai, né? Meu pai, nossa, ele ligava a Rádio Nacional, era assim, dia e noite.
1: Exatamente.
0: E assim, eu aprendi com meu pai.
1: E dormia com a Rádio Nacional.
0: É, desse jeitinho. É bom demais, assim. É. Pra mim, eu falo assim que é uma terapia, né?
1: Sim.
0: Como é bom poder ouvir vocês, o quanto que vocês são importantes na vida, assim... Da gente, assim, quando estamos em casa, né?
1: É verdade.
0: É, você pode estar triste, que quando você escuta assim, o locutor falando seu nome, não tem preço.
1: Exatamente.
0: É muito gratificante você receber um alô, um carinho, né?
1: Enquanto,
0: é bom demais,
1: né,
0: não tem preço não.
1: E quantas pessoas já foram até o Parque da Cidade nesses anos
0: todos? Isso.
1: Você que é a Ellen, escuto falar em você.
0: E fora as amizades boas que a gente faz,
1: pra
0: né?
1: Te conhecer,
0: isso, é bom demais. Aí a pessoa chega lá no parque, cadê a Ellen? Cadê o Antônio? Ai, é bom demais,
1: isso,
0: não tem preço não.
1: É querida por isso.
0: É sensacional, né?
1: As pessoas se conhecem, muitos se conheceram através da Rádio Nacional.
0: Com certeza. Né? E aí eu quero mandar um abraço lá para Maria Erandi, para Eva, para Jana Moura, vai lá para Tioco, também para Kátia Tavares, o Leogi, né, lá no Maranhão, para o Anísio Coelho, para o Diego Valadares, Rafael Silva, Márcio Ferreira, essa turma boa aí que está na sintonia, e para a Neuraci, para a Vilma Branquinho, para a Celídia e... Toda essa turma boa aí que está na sintonia,
1: né?
0: Que são muitos, né?
1: É verdade.
0: É isso, né?
1: Tá
0: e
1: certo,
0: eu
1: Ellen.
0: Feliz demais de você estar aqui com a gente, viu? Nossa, maravilha demais. Aí, para Zezé, né? Um abraço para Zezé, desejando melhores para ela, né?
1: Exato.
0: Com certeza.
1: Que Deus ajude que amanhã ela já esteja
0: sim,
1: bem.
0: Sim, se Deus quiser,
1: melhor,
0: vai estar
1: bom,
0: vai estar bem sim.
1: Falando bonito, como ela sempre fala.
0: Com
1: né?
0: certeza.
1: A voz dela é linda. Tá certo, Ellen? Então, por isso que a gente dá valor ainda no rádio, né? É tão importante, e a Rádio Nacional muito mais importante, justamente por isso, porque hoje o telefone, né? A pessoa tá, tô te conhecendo, tô te vendo aqui, ó, você tá onde? Quando é que nós vamos poder nos encontrar? Ah, não sei, eu não saio de casa mais, é porque eu tô sempre ocupado e tal, eu aproveito o telefone para mim falar com as pessoas de longe, porque eu não posso ir lá. E a Rádio Nacional não fala, né? O encontro dia tal que o Antônio marcou e tudo, né? Aí a pessoa
0: vem gente
1: quer
0: até de fora, né, Nery? Vem
1: a
0: gente de fora para ir nesse
1: quer conhecer
0: encontro.
1: A nossa querida paraguaia, né?
0: Isso.
1: Comunicadora paraguaia. Aí vai lá, vai. Por quê? Porque tá dando valor no que a rádio tá falando. Então, por isso que importante, né? É a rádio. É por isso que a gente ainda dá valor muito na Rádio Nacional, porque o povo gosta, ama e vai ao encontro.
0: Verdade.
1: Tem um encontro, vamos para lá. Até comunicadores de outras emissoras vão, né? E nem se fala através da emissora que vai ter aquele encontro, mas ele está sabendo através da Rádio Nacional.
2: E o gostoso de tudo, né, Nery, é que não vai só o Antônio, a Ellen, né, vai o
1: não.
2: Nery, vai o Maurício Rabelo, né,
1: isso,
2: vai a Fatinha,
1: vai
2: Márcia Ferreira, vai Cleiton
1: Aguiar,
2: né, a galera toda, né, e não é só
3: o Wesley,
2: né,
3: Paulo,
2: o pessoal vai lá, não encontra, Nery, não é pra ver o Antônio,
1: não,
2: né, é pra ver Maurício Rabelo, é pra ver o José Nery, entendeu, aí lá tem só pra mim,
3: tudo meu, esse aqui, por exemplo, é tudo meu, né? Ele acha que é dele, mas não é, né? Fala, Mercedes.
4: Quero mandar
3: fala,
4: o...
3: mais pertinho aí.
4: Sim.
3: Isso.
4: Quero mandar um alô para nossa querida amiga ouvinte também, a Aninha.
3: Aninha.
4: Sim, ela tá ligada.
3: Lá em Samambaia, né?
4: Não. Ela Aninha... mora na Octogonal.
3: Octogonal.
4: Sim.
3: Aninha, né?
4: É, Aninha.
3: Ah, então tá bom. Um abraço, Aninha. Muito obrigado. Muito obrigado. Agora 21 horas e 47. Pode falar, Mercedes. Pode falar.
4: Sim, ela tá morando aonde, Antônio?

0: Corumbá.
1: Corumbá 4, né?
0: Corumbá 4. Ah, é. Um abraço boa. Pra você, Aninha.
1: Saúde. Beleza. Ellen Couto, tu tens a palavra aí, minha amiga. Você quer falar mais em quem?
2: Então, é só isso mesmo. E agradecer, né, a todos vocês da Rádio Nacional. Uh-huh. Dizer assim que é bom demais ouvir vocês. É assim. É igual eu falei, sensacional. Amizade
1: importante é, aqui, viu, minha
2: eu
1: amiga?
2: Me sinto até um pouquinho importante assim quando eu tô junto com vocês lá no Parque da Cidade.
1: Boa,
2: porque legal. As pessoas não vão lá no parque para ver eu e o cantor, não. Eles vão lá para ver vocês.
1: Todo mundo. Bom demais. Olha, antes da gente saborear umas delícias que tem ali, a Márcia Dias vai falar. Márcia Dias é nossa colega de trabalho, ela está em casa, o Otávio, o André também, os três ouvindo, e ela falou assim, ela faz parte dessa história também, a moça do Rio Grande do Norte. Alô, Márcia Dias!
3: Boa noite, Maurício!
1: Boa noite!
3: Boa noite, eu quero ser de lá, comemorando 90 anos da nossa querida Rádio Nacional, hein?
1: É verdade!
3: Muito bom fazer parte dessa história, sim, fazer parte dessa casa. Graças obrigada a todos os nossos ouvintes pelo carinho conosco, né, Maurício?
1: Exatamente.
3: Mandar um abraço aí pra Fatinha, mandar um abraço pro Nery. Ô, oh, José Nery, como está você? Que
4: bom,
3: legal.
4: Minha querida, bem demais.
3: Bom demais ouvi-lo aí na programação de aniversário da nossa rádio. Muito bom. Abraço pro operador que tá com você, o Anderson, né? Que tá por aí. Valeu. E toda a turma que tá aí nos estúdios participando. Valeu demais, gente. Fiquei impossibilitada de participar nesse sabadão, né, da festa, aí ao vivo. Mas amanhã estarei trabalhando. Vou continuar a festa, né?
4: Que legal.
3: Porque
4: bacana.
3: Trabalhando a gente comemora, né, de maneira especial, a nossa querida Rádio Nacional merece, e estaremos juntos sempre, levando alegria, né, levando música boa, levando animação, boa informação para o nosso ouvinte. É isso que a gente deseja, que o nosso ouvinte se sinta abraçado através do nosso trabalho. Um abraço carinhoso a todos vocês.
1: Obrigado.
3: Felicidades para a nossa Rádio Nacional. Parabéns para a nossa Rádio Nacional.
1: Maravilha.
3: Muito feliz estar aqui com vocês. Beijo a todos.
1: Obrigado.
4: Nossa, que voz linda, né?
1: Demais.
4: Ela tem uma voz muito
1: e
4: linda.
1: E ela é bonita, Márcia, também. É bonita, o Otávio é um homem de sorte.
4: E tem,
1: né,
4: que voltar, rapaz, logo. Amanhã, né? Graças a Deus, ela vai estar de volta.
1: Deus,
4: né,
1: quiser, né? Pois é. Nery, vamos comer um trem ali?
4: Vamos.
1: Você, cara, já comeu trem na vida?
4: Hoje ainda não.
1: Vamos comer um trem. Oi, fala, Mercedes. Pode falar.
0: Dia 10 foi aniversário do Fabrício.
1: Fabrício, lá de Mato Grosso?
0: Sim.
1: É aquele rapaz que não gosta da Fátima, né?
0: É aquele.
1: Conheço. Alô, Fabrício, mesmo você não gostando da Fátima Araújo aqui, nós vamos mandar os parabéns pra você. Muitas felicidades, né? Fabrício é o atleta e fazendeiro de Mato Grosso, né?
0: Ele traz aqueles queijos gostosos. Ele,
1: só pra vocês, pra mim é zero. Me aguarde, meu amigo Fabrício. Saudade de você, dia 11 de outubro, né? Nós estaremos juntos, se Deus quiser. Parabéns. E a música? Jovem Diferente, as Irmãs Freitas. Daqui a pouquinho nós vamos tentar fazer contato com elas, de onde elas estiverem, participar conosco. E depois, Flor do IP, André e Andrade. Manda! Ô Nery, você vai pra quem essa moda?
4: Essa moda vai pra nossa ouvinte maravilhosa, a Maria Erandi, Bahia!
1: Bahia! Segura!

0: Aí, Zezé de Camargo e Luciano cantando bonito. Mas mais bonita ainda é a fala da Valéria Nascimento. Alô, Valéria, boa noite.
1: Boa noite, gatão.
0: Opa.
1: Marisa Rabelo,
0: gostei
1: boa noite, né?
0: Dessa, rapaz.
1: Meu gatinho, meu esquema preferido. Nery, que saudade. Seja sempre bem-vindo. Eu estou ligadinho aqui, tá? Com certeza. Então, muito obrigada pelo carinho de todos.
0: Desejando
1: uma boa noite. Parabéns à Rádio Nacional, né? Parabéns aos aniversariantes. Obrigado pelo carinho. Breno, um beijo para você. Todo respeito. E a todos os ouvintes. Sem exceção. Uma boa noite.
2: Um ótimo final de semana, ok? Ficam com Deus. O programa está simplesmente maravilhoso.
0: Obrigado, Valéria. Valéria tá lá no Espírito Santo, ouvindo eu de cá, você de lá. Muito obrigado, Valéria Nascimento. Fátima tá mandando um abraço para você também, viu? Obrigado. Tem mais aqui, Laurinda falando. Alô, Laurinda, boa noite.
3: Oi, Maurício Rabelo, boa noite.
0: Boa noite.
3: Ei, Maurício, quantos parabéns ao vivo aí pra mim. Manda oferecer pra Josefa aqui na Fazenda Batiro. Que aí eu tô aqui no aniversário dela e eu queria passar pelo microfone você parabenizando ela pra nós.
0: Ah, beleza.
3: Se puder fazer isso aí pra mim, eu sinto meu maior orgulho e prazer, beleza?
0: Eu falo,
3: Josefa na Fazenda Batiro, que tá fazendo a Laurinda da Fazenda. Falando é Laurinda da Fazenda Poçantes. Aí você cantando os parabéns pra ela, mandando de volta, mandou passar no microfone, eu agradeço.
0: Tá bom. Então, alô, Tocantins! Parabéns aí pra Josefa na Fazenda Batieiro. Quem está mandando é a Laurinda da Silva Pereira. Parabéns, felicidades, muitos anos de vida, viu, Josefa? Parabéns!
4: Muitas felicidades, muitos anos.
0: Muitos anos de vida, viu, Josefa? Receba o abraço do Maurício Rabelo, de toda a equipe do Eu de Cá, Você de Lá. Quem pede é a Laurinda.
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0: Minha gente do Brasil, 22 horas e 3... Ô Pedro, Pedro Pontes, dá uma boa noite aqui pro povo do Brasil, que você é muito, muito bom de trato, o homem que fala que vai chegar às 8 da noite, chega às 10, mas você tem algo a fazer, né, meu amigo? Boa noite!
1: Boa noite, meu caro Maurício Rabelo. Agora há divergências, porque eu liguei para uma das maiores produtoras de rádio desse país.
0: Maria do Rosário,
1: Às 8 horas da noite não é um bom horário, porque nessa primeira hora o Maurício Rabelo faz questão de atender todos os ouvintes.
0: Não dá
1: então
0: conta,
1: chegue às 9, mas como eu sou um homem responsável e moro sozinho, então eu tenho inúmeros fazeres em casa.
0: Por opção?
1: Oi?
0: Por opção?
1: Eu sou solteiro convicto.
0: Ah, convicto. Não, convicto. Isso lá em Roraima é chamado de cutião.
1: Cutião?
0: Cutião, homem que não gosta.
1: Como é que é?
0: Cutião.
1: Não, cutião.
0: Cutião.
1: Ah, entendi.
0: É um homem que entendi. Nem gosta nem de homem, nem de
1: tião.
0: Mulher, nem
1: entendi
0: de homem.
1: Entendi o seu do tião.
0: Não, tem dó, rapaz. Grande Pedro Pontes, você sai de todas, né? Tudo bom? Que alegria grande. Opa, homem, o que eu tenho que fazer? Nesse momento, esse é meu amigo, esse é o videomaker, o seu
1: agora,
0: e o meu e o nosso.
1: Agora,
0: né?
1: É o seguinte... Você chegou a insinuar que eu não gosto de mulher. Eu não, adoro as mulheres. Eu não sou um misógino. Nem um sociopata. Eu gosto de gente e em especial das mulheres. Porque eu tive um exemplo. Tenho ainda, graças a Deus.
0: Sim.
1: Eu sou um afortunado.
0: Não tô em...
1: Eu tenho mãe há 65 anos.
0: Ai, graças a Deus.
1: A minha mãe tem 90 anos. Acabei, você sabe disso, que acabei de chegar do Rio de Janeiro. Aos 90 anos da minha mãe, ela continua lúcida, bem-humorada, firme. Sabe o que ela pediu de aniversário dos 90 anos dela? Você não vai acreditar. Uma feijoada.
0: E você providenciou?
1: Providenciamos, eu e minha irmã, a família inteira.
0: Como é o nome da sua mãe?
1: O nome da minha mãe é Arminda.
0: Arminda.
1: Um nome 90. Português, porque ela é filha de português.
0: Eu tenho uma mãe muito querida que tem 88 anos, está lá em Formoso do Araguaia, está nos ouvindo. Ela tem quase a idade da sua mãe, o nome dela é Gasparina.
1: Gasparina.
0: Em homenagem aos reis magos, né? O Gaspar, Belchior e Baltazar. Gasparina. Tem Catarina, tem a minha, Gasparina Rabelo. E ela
1: gostei dessa...
0: Gostou, né?
1: Dessa invenção. Gaspar com Catarina.
0: Gasparina. E ela foi a pessoa que... Minha advogada de todos os tempos é ela.
1: Coitada.
0: Me ensinou, eu aprendi e tinha que aprender muito mais, que ela ensinou muito mais coisas boas.
1: A senhora pode ficar tranquila que seu filho honra o nome da senhora.
0: Pois
1: a senhora pode ficar tranquila.
0: Rapaz.
1: De vez em quando ele dá umas escorregadas, mas
0: faz parte
1: né? Da vida.
0: O aluno aprende tudo que o professor ensina, né?
1: Quando a gente erra. Porque o homem tem isso, né? Nós não
0: por
1: somos tão inteligentes quanto a gente pensa.
0: Todo, você é muito sabido.
1: A gente, né? A gente pensa que sabe tudo. E não ouve os pais, e muito menos os mais velhos, os mais sábios.
0: É verdade.
1: E aí, quando a gente erra, a gente toma aquela cacetada, aí a gente aprende. Tem uns que não aprendem, né? Tem uns que não aprendem, continuam fazendo besteira a vida inteira. A gente, pelo menos, não. A gente é educado, a gente aprende direitinho, né, Maurício?
0: Dona Arminda tem a mesma idade da Rádio Nacional. O que, que representa a Rádio Nacional para você nesses tantos anos que você está aqui?
1: Olha, a Rádio Nacional, ela é o retrato do Brasil do século XX e hoje, no XXI, representa o futuro. Por que isso? Você sabe muito bem que a Rádio Nacional foi uma doação, né, em 1923, não é? E para o Ministério da Educação. E o Roquete Pinto, que doou a rádio, né?

0: a Rádio MEC. Ele, inclusive, falou isso para a filha dele, assim, na solenidade de transferência da rádio dele para o governo, que a Rádio Nacional seria um instrumento de educação e que ele, ao dar a Rádio Nacional para o governo, era como se ele estivesse dando a filha dele para o seu marido.
1: Puxa.
0: Olha só.
1: Coisa boa.
0: Como ele
1: Roberto
0: gostava.
1: Marinho?
0: Não,
1: quem
0: Roquette
1: é?
0: Pinto.
1: Roquette Pinto.
0: Roquette Pinto.
1: Não, eu fiz confusão aqui.
0: Claro.
1: É, eu estou tentando.
0: Não, mas é porque o Roberto Marinho é imortal.
1: É, imortal.
0: Sabe disso.
1: Com certeza.
0: Até hoje eu não acredito que ele morreu.
1: Até hoje, né?
0: Até hoje.
1: Está na linha um grande trio sertanejo do Brasil, que já cantou tantas vezes aqui na Rádio Nacional nesses anos todos. Elas são ainda muito jovens. Uma que está na linha aqui é muito nova, é uma moça advogada e grande cantora do Brasil. Há pouco tempo estava participando do programa do Daniel, o Viver Sertanejo, lá em São Paulo, na Rede Globo de televisão. Um sucesso nacional. Estou sabendo até que já tem convite para elas voltarem à Rede Globo, ao SBT, tem que vir aqui também na Rede Brasil, na
0: TV Brasil. É solteira?
1: E bonita e brava, e filha do. O pai dela é o Valentão de Goiás, viu? Vou falar com a Oriana. Alô, Oriana, das Irmãs Freitas, boa noite! Oi, que coisa boa, o som tá meio... Tá, desligar o Viva Voz, acho que fica... Agora...
2: Melhorou, né, Maurício?
1: Agora virou 100%, Oriana, boa noite!
2: Boa noite, Maurício Rabelo, boa noite a todos os ouvintes dessa maravilhosa emissora, a todos os nossos pares convidados aí, a toda a equipe deste programa maravilhoso, eu de cá, você de lá. É uma honra muito grande estar aqui nos microfones da Rádio Nacional da Amazônia. Isso. Inclusive, Maurício, hoje eu estava gravando para alguém que não me lembro quem, que converso com muitas pessoas durante o dia, e quem diria que uma menina batateira lá da roça ia estar falando nos microfones de uma rádio de tamanha extensão a essas horas, Maurício.
1: Mas você...
2: O que é que Deus faz, gente?
1: Você é de uma... Você é uma moça da cidade, competente, uma grande advogada, mas sempre com as raízes fincadas, honrando o seu avô João de Freitas, né, Oriana?
2: É verdade, Maurício. É. A gente peleja. Eu vou... parafrasear um artista gaúcho que se chama Pedro Hortaça, recentemente falecido. Tem uma música dele que fala que queira Deus que eu rode o mundo, que eu atravesse o mundo sem nunca negar o meu chão.
1: Puxa.
2: Então eu pelejo inconscientemente para nunca negar o meu chão, nunca negar as raízes da minha casa, da minha família, da minha origem, da minha criação. Eu tento demonstrar a todos de onde eu vim, dessa forma simplória e bem sertaneja que você conhece,
1: eu
2: Maurício.
1: Conheço.
2: Graças a Deus.
1: E tão bonita, e quem conhece quer conhecer mais, quer aplaudir mais. Eu estou sabendo que as grandes... Depois que vocês estiveram lá no Viver Sertanejo da Rede Globo de televisão há poucos meses atrás, agora os convites estão chovendo para vocês participarem ainda mais das grandes redes de televisão do Brasil. Que coisa boa! Fico feliz de ver as Irmãs Freitas, Ana Lúcia, Luciana e Oriana trilhando os caminhos cada vez. Quanto mais o tempo passa, você é muito novinha, a sua mãe e a sua tia são ainda bastante jovens, ainda estão cada dia mais bonitas. Quanto mais passa o tempo, mais sucessos vocês alcançam. E a Rádio Nacional, comemorando 90 anos de existência, tem orgulho de tocar vocês todos os dias, viu, Oriana?
2: Ô, Maurício, pois é. Primeiramente, eu quero agradecer a Deus e a você todos esses galanteios que nos foram feitos aqui, que embora a mamãe não esteja escutando, porque infelizmente a linha está muito ruim, em nome dela eu vou agradecê-lo.
1: Sim.
2: E dizer também, Maurício, que realmente, né, meu avô falou que às vezes tem gente que é muito melhor que a gente, mas Deus bate a luz na gente.
1: Isso.
2: Olha, Maurício, realmente, já é a segunda vez que nós fomos convidadas a retornar ao programa do Daniel na Rede Globo. Foi um feliz encontro que houve

0: entre nossa família e o Daniel, nós ainda não o conhecíamos e nós tivemos a grata surpresa de conhecê-lo. Uh-huh. E assim, é um programa, ô Maurício, que nem o seu, assim, que a gente gosta, a gente sente prazer para sentar, para ouvir, para apreciar, né? Para ouvir falar da, uhum. da música dos antigos, que sim. hoje em dia está tão escassa. É. A música dos antigos sertanejos, né? Da boa música sertaneja, boa música popular brasileira. Então Deus pôs a mão e tivemos a oportunidade de ali retornar mais uma vez. Uhum. Com vida, com saúde, cheios de boas novas, Maurício. Sim. A gente fica muito feliz pelas oportunidades que Deus nos dá.
1: Que coisa, né?
0: Conforme está dando aqui nesse momento, uhum. em poder falar com você e com todos os ouvintes dessa maravilhosa emissora.
1: Que coisa, o estúdio está repleto aqui de tanta gente, tantos ouvintes comemorando a existência da Rádio Nacional e felizes em ouvir você. Sua mãe não tem jeito dela falar, não? Ela está sem ouvir a rádio? É, como é que é, Oriana?
0: Não, é porque assim, Maurício, como a nossa ligação está ruim,
1: agora
0: está
1: boa.
0: É porque eu tive que tirar do viva voz, mas eu vou passar o telefone para ela, ela vai falar com você.
1: Ah.
0: Tá? Um beijo para vocês, passar para mamãe.
1: Tá bom, Oriana, das Irmãs Freitas. Alô, alô, Luciana, cadê você, moça? Boa noite!
2: Boa noite, Maurício. Boa noite, Fatinha, ao Celso e todos os seus convidados aí. Você está cheio de convidados ilustres, né?
1: Isso, com certeza. José Nery, grande comunicador, voz, Pedro
2: esse
1: Pontes.
2: Comunicador da voz maravilhosa, ungida, né?
1: Ah, é.
2: Abraço para ele e para todos que estão aí presentes. Para toda a direção da emissora, todos que estão aí compondo essa equipe maravilhosa, o nosso abraço. Nossos agradecimentos. Alegria muito grande poder estar dando o meu boa noite para você e para todos vocês e para o Brasil e para o mundo.
1: Que coisa boa. Luciana, mas é muito bom ter vocês aqui. Quanto mais a gente conversa com você, com a Ana Lúcia, com a Oriana, mais a gente gosta e fica tranquilo, em paz, ouvindo o jeito goiano, o jeito sertanejo de ser de Goiás, que encanta o mundo. Ontem eu conversei muito tempo com você, e você falou da música que o seu pai gostava muito que você cantasse, né?
2: Ele deve
1: ter ouvido muito nesses anos todos, 90 anos de Rádio Nacional. É, você me falou que ele faleceu com 82 anos, mas nesses anos...
2: 82
1: que ele,
2: anos.
1: É, e quando ele estava bem doentinho, ele pedia para você cantar Desatino. Como é que é Desatino? Você cantou tão bonito no telefone ontem, canta um pedacinho de Desatino que eu tenho certeza que o seu pai que está no céu, ele vai ficar feliz e nós aqui na terra também com a sua voz tão bonita, Luciana.
2: Ah, então vamos fazer aqui um pedacinho aqui do Desatino aqui.
1: Aham, pois não.
2: Em

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0: Que
1: É mais ou menos por
0: bonito! Nossa
1: aí.
0: Senhora, que bonito, que dueto bonito. Cadê a Ana
1: Obrigada.
0: Lúcia? Ana Lúcia tá lá para
1: Ana
0: Rio
1: Lúcia
0: Verde,
1: está aí,
0: Goiás?
1: já
0: Já tá
1: aproveito
0: aí.
1: a oportunidade, mando meu abraço para ela, ela está um pouquinho gripada. É, esse tempo que está assim, chegando a chuva, né, Maurício? Mas em toda chegada da chuva, ela tem realmente esse processo de ficar gripada assim, instantaneamente. Mas eu acredito que amanhã ou depois já esteja melhor.
0: É, na minha casa
1: abraço
0: hoje também.
1: Abraço para ela, doutor Vivaldo, lá em Jataí, doutor Ronan, Zenan, de Leão. E todos que estão ouvindo.
0: Tá certo, que coisa boa. Olha...
1: Mal...

0: Maurício, se você me permite, eu quero aproveitar a oportunidade, aqui estamos falando aí no seu programa, para parabenizar a Rádio Nacional, né, pelo papel, 90 anos, não são 90 dias, não são 90 meses, são 90 anos. É uma história de vida, de luta, de trabalho, de vitória, porque não é fácil. Com certeza, dentro desses 90 anos, teve muito trabalho, muita luta, né? Você sabe que você é um grande artista do rádio. Quero parabenizar a Rádio Nacional pelo papel que essa emissora tem e fez e faz, com certeza, continuar fazendo na utilidade pública, de levar notícia lá nos confins, onde as pessoas não chegam, às vezes o avião não vai, o carro não vai, o navio não chega porque o rio subiu muito. Então, através da Nacional, eles mandam notícia. Olha, nós chegamos bem, meu pai fez a cirurgia, meu irmão, leva o cavalo na porteira porque nós vamos chegar tal dia. Tal dia que eu marquei com a minha família, nós não poderemos voltar. Então, a gente não sabe mensurar o quanto isso é grande e valioso e o quanto isso tem, esse processo tem auxiliado milhões de brasileiros.
1: Puxa,
0: né? E vamos dizer, obrigado. O povo lá fora também, né, Maurício?
1: Nossa, olha, Deus te deu muito talento. Cantar não precisa ninguém falar o quanto você canta bonito, vocês três. E agora, eu acho que quando eu tirar férias aqui, eu vou chamar você para comandar o programa aqui, que você supera toda, fala bonito, fala com o coração, fala a verdade. Você parece que está no meio da Amazônia, lá no meio da floresta, ouvindo com um rio cheio, sem jeito do barco passar, a estrada cortada, o avião não chega, mas a Rádio Nacional durante esses 90 anos está lá na Antártica, está lá nos Estados Unidos, está no México, em todos, no Japão, a gente recebe notícias dos brasileiros que mandam mensagem do Canadá, da Austrália, de tantos lugares, e sempre todo mundo aplaudindo você. Parabéns aí, eu gostei muito da sua voz como locutora, viu, Luciana?
0: Obrigada, Maurício. Modestamente falando, tenho aprendido muito com você, viu? Porque eu escuto muito esse programa, né? Então, como se vê. Como se diz, a vida é vivendo e aprendendo.
1: Com certeza.
0: Enquanto eu estiver por aqui, irei viver e aprender com vocês, que são categóricos, sabe, dentro do que vocês fazem.
1: Obrigado, Luciano. Obrigado. Vem cá, deixa. Depois que vocês estiveram lá no programa da Rede Globo, lá o programa Viver Sertanejo, tem muita gente me falando que

0: Deus também para participar dos grandes programas de televisão do Brasil. Conta para nós e cada dia. Vocês vão voltar lá na Rede Globo em breve? Já voltaram? Como é que é, Luciana?
1: Isso, ô Maurício. Ah. O programa. Voltamos e o programa está para ir ao ar no ano que vem.
0: No ano que vem. Já está feito. Está bonito e está bem feito.
1: Eu espero em Deus que sim, né, ô Maurício? Como se diz, a gente vai lá, participa, mas na hora que vai ao ar, com toda a organização, a produção deles lá, né? Mas eu creio que vai ser muito abençoado, conforme foi o primeiro que nós fizemos lá com os nossos manos, André Andrade, né? Uhum. Que nós levamos lá um pouquinho da nossa história, da história de André Andrade e as Irmãs Freitas. Uhum. Graças a Deus, fomos muito bem recebidos. E o pessoal também abraçou a nossa causa, gostou da nossa história, da nossa caminhada. Com dificuldades, nós também com bênçãos, com vitórias. Então a vida é desse jeito, né, Maurício? Com a ajuda de Deus e de vocês, a gente vai cada dia dando mais um passo.
0: Não, e com certeza se chamaram, porque eu estou sabendo também, tem informações de que foi uma das duplas que mais repercutiu no programa, foi o momento que vocês foram lá, as Irmãs Freitas e o André Andrade, por isso foram convidados de novo, e eu vou estar assistindo e torcendo para ser mais bonito ainda. Viu?
1: Muito obrigado, agradeço imensamente e aproveito, né, a audiência do seu programa para agradecer mais uma vez ao Daniel, agradeço a toda a equipe da Rede Globo de televisão pela acolhida, né? O Daniel é um grande artista, de uma humildade, assim, uma coisa mais linda. Uhum. A produção dele, são pessoas também educadíssimas. Uhum. Recebeu nós e recebe todos que lá chegam com muito carinho, com muito respeito. Então, nosso agradecimento a eles através aí do programa Eu de Cá e Você de Lá.
0: Tá bom demais. Eu quero muito agradecer vocês. Quero que escolham uma música para tocar para o nosso público ouvinte do Brasil. E quero saber como é que acha vocês nas redes sociais. Tem algum telefone ou é no Instagram, no TikTok? Como é que é?
1: Só um momento.
0: Ah, tá bom.
1: Pois não. Oi. Repete, por favor, Maurício.
0: Eu queria saber, os ouvintes também, como é que faz para encontrar vocês nas redes sociais. Se tem algum telefone, se é no TikTok, no Instagram, como é que é?
1: Ah, sim, temos sim. O nosso telefone de contato aqui para shows e tudo mais é o 062-99285-2341. Repetindo? 62-99285-2341, falar com Ourival Siriano.
0: E, então vamos repetir, 62 o DDD, Goiás 62, depois 99285-2341, não é, Oriana?
1: Isso aí, Maurício. As nossas redes sociais são o nosso Instagram e o nosso TikTok, @irmãsfreitasoficial. O nosso Facebook e o nosso canal no YouTube é @irmãspretas, né? Lá vocês vão ver, de tempos em tempos, novidades, os novos trabalhos. Nós também temos um novo trabalho chamado Tripla Sintonia, que está disponível em todas as plataformas digitais.
0: Tripla Sinfonia, né? Tripla...
1: Sintonia, de sintonia.
0: Ah, de sintonizar. Tripla... Como é que faz para achar? Nas redes, como é que... Nas plataformas, né?
1: Irmãs Freitas, Tripla Sintonia, já está disponível no Spotify, Deezer. E de tempos em tempos, vai sair aí os vídeos desse trabalho, que foi como se fosse, Maurício, ainda não é. Uma espécie de um mini DVD, né? Foram os vídeos relacionados com o público e a gente fez com muito carinho. E esperamos que vocês gostem do mais recente projeto das Irmãs Freitas, que se chama Irmãs Freitas Tripla Sintonia. Com muito carinho para todos vocês.
0: Beleza, bom demais. E qual é a música de trabalho que a gente vai tocar para o nosso ouvinte hoje aqui, Oriana?
1: Ah, com toda certeza, a nossa música de trabalho é... Vou abrir o chão e sumir, com muito carinho pra você. Mas não vai sumir não, viu, Maurício? É só a música.
0: Não some não e apareçam aqui, que nós estamos com muita saudade e vontade de ver vocês aqui em Brasília, viu, Oriana?
1: Com toda certeza, você passa que nem João Mineiro e Marciano no telefone mais, meu querido. Viu?
0: Tá bom.
1: Estaremos por aqui.
0: Obrigado aí pela

0: entrevista no nosso dia aqui de 90 anos. Muito obrigado, viu, Oriana? Obrigado, Luciana.
1: A gente que agradece, eu vou cumprimentar primeiro, despedir de vocês, passar para a mamãe. Parabéns pelos 90 anos de rádio. Maurício, querido, sim, abraço a você, a todo o corpo da rádio, a esse público maravilhoso, a oportunidade que nos foi cedida, primeiramente por Deus e depois por vocês em minha emissora, que muito em breve a gente possa se falar novamente, cheio de alegria, cheio de boas novas, certinho, querido?
0: Tá
1: muito
0: bom,
1: obrigada,
0: querido.
1: Um abraço e boa noite, Doriana. Valeu, Maurício.
0: Valeu, obrigado, obrigado, obrigado, Luciana.
2: Obrigada a nós, Maurício, que Deus te abençoe, meu querido.
0: Amém. Ah,
2: o meu abraço a você, a Fatinha, ao Celso, ao...
0: O Anderson, Beto. Anderson.
2: O José,
0: tem o José Nery aqui também, tem o Pedro Pontes, né?
2: Nosso abraço. Uhum. E a todos que estão aí presentes, que a gente, às vezes, o tempo é curto para a gente mencionar o nome de todos, mas a gente envia com muito carinho, com muito respeito, os nossos cumprimentos, nossos agradecimentos a todos eles, a todos vocês. E agradeço, como a Auriano já disse, né?
0: Tá,
2: a gente agradece a Deus por esse momento tão lindo e abençoado. Que Deus continue abençoando todos vocês aí, juntamente com os 90 anos da Rádio Nacional. Fiquem todos com Deus. Grande abraço.
0: Valeu, obrigado, Luciana. Vou abrir o chão e sumir. Irmãs Freitas, Ana Lúcia, Luciana e Oriana, no som da Nacional, nos seus 90 anos. As Irmãs Freitas fazem parte dessa...

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0: Pois é, gente, agora 22:33. A Milena Caroline está dizendo: eu amo Pedro.
1: Olha, é recíproco, é verdadeiro.
0: Eu quero acreditar que não seja você, viu, rapaz? Eu amo Pedro, mas é você mesmo que ela está falando.
1: Quem
0: Milena
1: é?
0: Caroline.
1: Ah, eu também adoro a Milena. Ela sempre participa do Ponto de Encontro. Da Rádio Nacional Amazônia.
0: É nós. Eu amo
1: Eu
0: Pedro.
1: Também amo a Milena Caroline. Ela sempre
0: podia
1: faz...
0: amar.
1: Sempre. Ela é ouvinte da Rádio Nacional da Amazônia.
0: Tem facilidade de amar a Milena, né,
1: rapaz? Claro.
0: A gente só ama
1: quem é gente boa, mas
0: pronto,
1: a Milena é muito gente boa.
0: Rapaz, não, bom demais, eu gostei, viu? Ela mandou direto assim.
1: Milena, a recíproca é verdadeira, Pedro. Eu também te amo, Milena.
0: Que coisa boa. A Marli Batista de Altamira, no Pará, também está mandando boa noite para mim, para o Zé Neri, para você, Pedro, para a Fátima, para o Anderson. Ela está lá na beira do Rio Xingu, no Pará. Inclusive, o Neri já mencionou os índios, sempre eu os encontro aqui, né? Crianças, indígenas, todos, né? Muito obrigado, Marli Batista. Ela diz: olha, na rua 7 de setembro, eles sempre passam por lá, conheço a sede da FUNAI de vista. Peço que toque os parabéns.

0: Para Mara Régia, por favor, viu, Maurício Rabelo, Nério, Pedro. Então, parabéns aí para Mara Régia, quem manda Marli Batista de Altamira, no Pará. Homem! Homem! Você não falou nada ainda, não. Depois você tem que falar aqui. Fala, Pedro.
1: Ah, só quero fazer uma correção aqui, porque em 1923 foi criada a Rádio MEC.
0: Rádio, né? MEC.
1: Que tem 103
0: já
1: anos.
0: Já era rádio.
1: É, mas, por exemplo, a rádio foi doada em 1936.
0: Por isso,
1: né?
0: por isso que tem 90 anos
1: a Rádio Nacional. E a Rádio MEC tem 103 anos.
0: Sei.
1: Rádio essa que eu falo, que é muito. Eu tenho orgulho de dizer que trabalho diariamente na Rádio MEC.
0: Na Rádio MEC?
1: Na Rádio MEC.
0: Na Rádio,
1: né?
0: MEC.
1: Não,
0: quando você
1: agora,
0: tá
1: na
0: rádio,
1: na
0: EBC, Rádio Brasil.
1: Aí eu entrei, em 88 como estagiário.
0: Né? Estagiário.
1: Estagiário. Aí fiz um ótimo estágio lá no Rio de Janeiro, no prédio, no icônico prédio À Noite.
0: Né? Que não é mais.
1: Que meu chefe, inclusive, permanece na empresa, o Douglas Correia.
0: Puxa, né? Até hoje.
1: E o Aécio Amado também foi meu chefe lá na Rádio Nacional
0: Aécio
1: do Rio de Janeiro.
0: Amado.
1: Mas o Aécio nos deixou e foi para Marília, no interior de São Paulo.
0: Sei.
1: Porque ele vai morar perto da filha dele.
0: Aham.
1: Que teve.
0: O Aécio esteve conosco até pouco tempo atrás.
1: Até
0: agora,
1: pouco,
0: né?
1: Tempo. Você participava
0: do
1: Revista Brasil. Com...
0: É.
1: Sofreu, coitado, nos últimos anos com o Walter Lima, né?
0: Sofreu. Batia nele demais, né?
1: É, o Aécio Amado é casado com a Rosemary, que também os dois saíram, né?
0: Os dois estão indo para Marília.
1: Estão indo para Marília, né? Lá, dar uma força para a filha que teve neném e tal.
0: Ah, né? Que coisa boa, né?
1: Isso é bom, isso é bom.
0: E você começou, então, e depois fez estágio, depois passou um tempo aí que você voltou para a Rádio Nacional, né?
1: Eu, por exemplo, quando eu fui estagiário, já trabalhava em rádio, né? Já tinha trabalhado na Rádio Estácio, que é da faculdade, depois eu fui para a Rádio AM o Dia, depois para Rádio Tupi, Rádio Globo.
0: Ixi,
1: aí

0: Aí, em 91, eu vim para Brasília e fui trabalhar, vim para trabalhar na CBN, na rádio CBN.
1: Sei.
0: Aí fiquei 2 anos, quase 3 anos na CBN e também...
1: Fazendo os noticiários também.
0: Não, aí como jornalista. Aí eu cobri o Congresso Nacional.
1: Ah, perfeito.
0: E aí, aí passei por várias rádios, a CBN, passei pela Nova Eldorado, a Rádio Cultura, a Rádio Nacional, a Rádio Senado, a Rádio Câmara,
1: eu lhe conheci,
0: a TV Câmara.
1: Conheci você tipo, no começo dos anos 2000, você fazendo o noticiário dentro do Eu de Cá, Você de Lá, com o Luiz Alberto apresentando.
0: Ah, né? Fale conosco. Ah,
1: fale, como é que era a frase? Como é que é?
0: Não, fale conosco, envie um e-mail para radionacional.com.br.
1: Ave Maria, você não fala mais isso?
0: Ué, não apresento mais noticiário.
1: Te proibiram, é, rapaz?
0: Não.
1: Eu sei, é muito marcante essa... Não, mas aí você pode... Você apresenta programa popular hoje, né?
0: Eu
1: você apresenta o ponto
0: Mac.
1: De encontro. Não, o programa...
0: Não, ponto de encontro,
1: ponto de
0: né?
1: encontro. É. Aí você pode buscar o Fale Conosco.
0: Isso sempre. Fale Mande sempre ir. Conosco, né?
1: É,
0: Falem mas... sempre conosco.
1: Ah,
0: né?
1: Certo. Como é que te acha nas redes sociais, Pedro Pontes?
0: Jornalista, _, Pedro, _, Pontes.
1: Você é difícil até no tem um underline, difícil. Underline, né?
0: O underline,
1: jornalista,
0: sabe o que é?
1: Sabe é um que risquinho é o lá embaixo, eu
0: o
1: sei.
0: O underline denuncia a nossa idade, é coisa de idoso, sabe?
1: Ah,
0: Deus?
1: É?
0: O jovem é mais prático.
1: Por isso é que eu sou jovem, né, rapaz? Não tem underline. Pois é, então é jornalista, _, Pedro, _, Pontes.
0: É.
1: Aí acha no Instagram...
0: Instagram,
1: né?
0: E também no TikTok.
1: TikTok. E você grava muitos vídeos, né? Tem muitos vídeos.
0: Ué, nosso produtor...
1: É o mesmo, né?
0: É o mesmo, né?
1: Eu tô te emprestando,
0: aliás, de vez em quando. Aliás, estamos gastando uma grana com esse produtor,
1: Ave
0: né?
1: Maria,
0: o produtor
1: coitado,
0: caro, né?
1: Rapaz.
0: Daqui a pouco a gente vai ficar na fila, porque ele já tá agenciando tanta gente, tá ficando rico. A gente continua pobre. Mas ele está ficando rico.
1: Ele está cada dia se mostrando mais competente,
0: né?
1: Estrategista. Daqui a pouco, olha, infelizmente eu vou ter que treinei bastante, né? Usando a cara de vocês dois. E agora eu vou
0: deixá-los.
1: Rede Globo de televisão e vai embora, né, rapaz?
0: Nosso é o futuro videomaker da Globo.
1: Videomaker, pois é. Obrigado, bom demais. Já estamos quase no final, Pedrão, mas você gosta muito de trabalhar aqui na EBC, né? Empresa Brasil de Comunicação. Já atuou no Rio de Janeiro, você ficou lá um tempo, agora
0: voltei,
1: retornou para a capital federal, né? Você gosta muito, né?
0: Eu adoro não só a rádio, a EBC, a empresa, mas já trabalhei na Rádio Nacional, na MEC, na TV Brasil, né? Já apresentei também o jornal aqui da TV.
1: Uhum.
0: E aqui nós temos inúmeras possibilidades, né, de trabalho aqui, né, Maurício?
1: Sim,
0: com
1: certeza.
0: Você pode trabalhar em Rádio Nacional, AM, FM,
1: Rádio
0: MEC AM, FM, você tem a TV Brasil,
1: você
0: tem
1: televisão,
0: você
1: fez durante muito tempo a
0: também,
1: TV Brasil aqui, apresentou
0: Brasil,
1: o jornal, né?
0: Um jornal, enfim, tem a web, né? Tem a rádio agência, tem muita coisa, né? Graças a Deus. A empresa
1: boa.
0: Brasil de Comunicação é uma grande empresa, né?
1: A sua mensagem nos 90 anos para a nossa empresa, para todos nós aqui, para os nossos ouvintes?
0: Olha, 90 anos... radiofônicos é muita coisa, né?
1: Muita coisa.
0: É muita coisa. E a Rádio Nacional, eu posso dizer com a maior tranquilidade, a Rádio Nacional, ela é o espelho, não é? E é o livro de história do Brasil do século XX, na verdade.
1: Uhum.
0: E o Brasil se conheceu através das ondas da Rádio Nacional. Aliás, a Rádio Nacional aqui de Brasília é talvez assim uma síntese disso tudo. Por quê? Porque o JK, quando criou a Rádio Nacional, e eu não vou esquecer nunca a data, porque é perto do meu aniversário,
1: 31
0: de maio de 1958, eu nasci no dia 29 de maio de 1961, o Juscelino Kubitschek, ele quis o quê com a Rádio Nacional de Brasília? Exatamente, construir um elo entre as pessoas que vieram construir a nova capital, Brasília, e seus parentes que estavam em outros estados.
1: Uhum.
0: E ela criou o Eu de Cá, ela foi... Essa medida, essa iniciativa do JK foi que fomentou esse programa que você apresenta, que é líder da audiência há muitos e muitos anos.
1: É,
0: né?
1: Verdade.
0: Então, o Eu de Cá, Você de Lá é a prova viva de que o rádio, apesar de todas as as simulações, né, e as previsões completamente equivocadas que ela vai acabar. Né? O rádio, até hoje, é o veículo de maior audiência no mundo. Você sabe quantas pessoas, Maurício? Estou falando, isso é número de pesquisa mesmo. Acompanha o rádio no mundo?

0: diariamente 4 bilhões de pessoas, né? Dados da Unesco. Eu fiz o Dia Mundial do Rádio e a Malu Noleta, que é a diretora-presidente no Brasil da Unesco, uhum, ela falou: Pedro, 4 bilhões de pessoas ouvem rádio diariamente. Então, ninguém tem essa audiência e nunca terá. Uhum. E o rádio continua sendo o maior prestador de serviço desse país. Você viu, quando tem enchentes, quando tem acidentes terríveis como terremotos, maremotos, tsunamis e tal, uhum, qual é o maior prestador de serviço para essas populações que ficam completamente desvalidas, né? O rádio. Né? No sul, quando teve aquela enchente, nós voltamos no nosso rodeador, né? Os transmissores da Rádio Nacional para o Sul, e nós pudemos assistir aquelas populações que ficaram desalojadas, né?
1: E eu tive a alegria de ter o meu programa captado, o meu não, o nosso aqui, o Eu de Cá, Você de Lá, antes de fazer o direcionamento das emissoras, quando o Rio Grande do Sul estava todo ilhado, cheio de enchentes, alagado, falta energia, mas tinha um homem lá com uma luz de vela, com um radinho de pilha ligado e um celular que tinha bateria ainda. Ele filmou o Eu de Cá, Você de Lá, eu fazendo aqui, atendendo um pedido de um rapaz de Anápolis, manifestando o carinho, a solidariedade, a preocupação com o povo do Rio Grande do Sul, e a gente tocando a música Querência Amada. Ele gravou, mandou, chegou até as mãos do presidente Lula, entendeu? E passando aqui, mostrando que a Rádio Nacional, o rádio, tem sentido e tem que continuar existindo, né? Para a alegria de todos nós.
0: Não, e eu sou testemunha, né? Você recebe cartas do Alasca. Você tem ouvintes do Alasca,
1: exatamente.
0: Você tem também um outro ouvinte nos Estados Unidos, que eu não me lembro qual é a localidade, mas ele já escreveu aqui para você.
1: Já,
0: a Fatia uma vez me mostrou uma
1: carta. Paul Walker, né? Exatamente.
0: Então, é sensacional isso.
1: Do Japão.
0: Hoje nós temos ouvintes em todas as partes do mundo.
1: No Canadá tem os brasileiros, mineiros, lá tem o Edu, que trabalha lá. Agora aqui é 10h45 da noite, lá é 10h45 da manhã, o sol rachando lá na Austrália.
0: Olha
1: o Edu, e ele filma tudo, manda pra gente, e escutando o sonzão, né, da Nacional. Incrível, né?
0: Espetacular. Tá bom.
1: Pedrão,
0: isso.
1: Foi um prazer, viu, meu amigo?
0: Prazer é meu, Maurício Rebelo.
1: Sobrando aí, me empresta aí, sem juros.
0: Mais 90 anos de profissão e amizade.
1: Você
0: é um grande amigo.
1: Obrigado, você, Pedro Pontes. Mandar um alô também para o Zé Neto, lá de Lago da Pedra, no Maranhão. Ele está ouvindo através da Alto FM 90.5. Alô, Zé Neto, Lago da Pedra, no estado do Maranhão. Muito obrigado. Falando do Maranhão, é o moço que não é de Zé Doca, mas a mulher dele é de Zé Doca. Meu amigo Wesley está conosco aqui, o Eduardo também. Tudo bom, Wesley? Boa noite, nosso colega de trabalho.
2: Maurício. Tudo bom? Tudo bem com você? Como é que tá você, Vareta?
1: Tô
2: me sentindo importante aqui hoje, Zé Neto.
1: Tá igual a Ellen, né? A Ellen Fatinho, me sentindo um pouco importante aqui, né,
2: o rapaz? O Antônio, a Mercedita, Pedro Pontes, a esposa do Antônio também tá por aqui.
1: Aham.
2: O Eduardo tá por aqui também.
1: Abrindo a boca aqui o tempo todo, né?
2: Tá com sono. Mandar um alô aí, tô especial pro pessoal de Goiás, da Bahia.
1: Você veio trazer um presente pro Nery, que tá aqui,
2: né? Entreguei da Maria Erandi, que já tava comigo, não tinha um tempão.
1: Novo Horizonte,
2: mas já Bahia. Registrei, viu?
1: Já que eu entreguei, né? E tá na mão, né?
2: Tá na mão.
1: Nery tá aqui do lado aqui, né? Bom demais. É. Chega aí, Nery, chega aí. Já tá quase no finzinho do programa. E você quer mandar um alô pra quem, meu amigo Wesley?
2: Ó, temos ouvinte do nosso ligado aqui, um montão de ouvinte, mas tem o Naldo Oliveira, que é lá de Mansidão, na Bahia. Ele é seu fã e sempre roda sua
1: Naldo
2: música
1: Oliveira.
2: Lá.
1: Naldo Oliveira.
2: E o do Zé Nery também tá sempre rodando lá por lá. E o Antônio Lopes de Goiânia
1: Antônio Lopes de Goiânia é grande comunicador.
2: Que sempre roda sua música lá na rádio Web Lopes de Goiânia, do Zé Nery.
1: Rapaz.
2: Nem o Sol Nem a Lua é famoso, viu?
1: Nem o Sol Nem a Lua. Bom demais.
2: Pois é, um alô pra todos aí. Diz as redes, era sempre pra não esquecer de ninguém,
1: não,
2: né?
1: Não pode esquecer, né? Antônio Lopes de Goiânia. Um grande abraço, meu amigo. Eu acho que ele tá aqui. Antônio Lopes.
2: Ele
1: falou
2: todo
1: aqui.
2: Dia.
1: Fala, Antônio Lopes. Deu um
3: bom dia, bom dia, Rádio Nacional. Bom dia, ouvinte.
1: Então hoje até às 11, né? E ele tá falando, ele mandou, foi um boa noite aqui pra nós. Antônio Lopes, Goiânia. Um grande abraço, né? mim. Então, pode falar.
2: Não, alô para todos. Muito obrigado, que já está quase acabando. Já tem muita gente para falar.
1: Tranquilo. José Neri, a palavra é sua, José Neri. Leve um abraço para a Nice e para esse rapazinho aqui. Ele vai falar. Ele vai... Fala aí, caboclo. Fala aí, Eduardo.
4: Maurício Rabelo, um cara legal.
1: Gostei. Esse é o Eduardo. Obrigado, Eduardo.
2: Obrigado.
1: Fala, meu amigo Neri.
5: Bom demais.
1: Pronto, né? Esse aí é o Eduardo. Fala, meu amigo Nery.
6: Tá certo, Maurício. Olha só, a gente quer agradecer o carinho, o amor, a atenção que do povo da Amazônia e de todo o Brasil, de Brasília também, tem com a Rádio Nacional, né? E comemorando com a gente esses 90 anos de Rádio Nacional no Brasil, com o nosso abraço, nosso carinho, deixando a todos os desejos de felicidades, viu? E um ótimo final de sábado. Falou, Wesley. Falou, vai com obrigado, Deus, pai. Querido. Tudo de bom. Tchau, tchau. E desejando a todos também um bom domingo, viu, gente? Maurício Abelo, tudo de bom. Felicidades, viu, querido?
1: Obrigado,
6: tá? Quero aproveitar e agradecer a Maria Irandi, né? Uhum. Recebi o seu presente. Ela já mandou faz tempo, mas não havia o encontro como houve hoje. Eu e o Wesley, me entregar o presente que ele guardou, que ela mandou. Tá certo, Maria Andi. Obrigado, viu? Maurício, grande abraço.
1: Obrigado.
6: Você que está sempre, toda noite aí com o nosso público maravilhoso, né? Uhum. Participando do Eu de Cá, Você de Lá. Você, a Fatinha, né? Às vezes o Celso, ou então o nosso Vareta, né? Maravilhoso.
1: Exatamente. Tá,
6: então, com o programa Eu de Cá, Você de Lá. Grande abraço, Maurício. Obrigado, viu?
1: Você, vou te contar, você não sabe a alegria que você trouxe para nós aqui, de... Apareça aqui mais.
6: Ligue,
1: participe.
6: Né?
1: Assim, estou aqui nesse momento, estou ouvindo, faz a festa, faz o Eu de Cá, Você de Lá, de onde você estiver também, viu? O programa é seu, tá?
6: Tá bom. Obrigado, tá bom? Maurício.
1: Obrigado a você.
6: Grande abraço. Felicidades.
1: Falou, tudo meu irmão.
6: Tchau.
1: Vamos. Deixa eu só vamos tirar uma foto lá já. Só aqui um alôzinho aqui. Boa noite, Maurício Rabelo, tudo bem? Tranquilo, é lá do Tocantins, né? Eu quero mandar um alô pessoal na Fazenda Riacho Fundo, para o meu pai Adão, a minha mãe a Dona Dora, e uma música do Gini Geno, Beleza Pura. Deixa eu ver quem é que pediu. Foi a Valquíria Messias. Alô, Valquíria Messias, um abraço. Qual é a música, meu amigo Anderson? Pode escolher. Pescaria do Gini Geno. Boa toda, faltam 10 minutos para as 11 da noite.

0: Valeu, Pedro Pontes! Onde esse cabra chega é um perigo, né, rapaz? Um difícil. Agora são 22h53. A Joana falou assim: alô, Joana, boa noite.
1: Oi, Maurício, tudo bem?
0: Oi. Tudo bom, Joana? Oi. O trem tá diferente, né, rapaz?
1: Oi, Joana, Almenara,
0: Minas Gerais.
1: Maurício, parabéns pra essa rádio aí.
0: Ô,
1: rádio
0: Joana.
1: Muito boa.
0: Muito obrigado, Deus, Joana. Joana está lá em Minas Gerais. Obrigado, Joana. Um abraço grande. Muito obrigado. Adora falando boa noite, amigo Maurício Rabelo. Fico muito agradecido pela Rádio Nacional. Muito boa. Rádio Nacional começou no Rio de Janeiro, né? E já tem 20 anos desde pequeno que eu assisto, que eu ouço a Rádio Nacional. Meu pai Adão, a minha mãe, não dorme de jeito nenhum sem ouvir os programas, né? Desde os 4 anos de idade que eu sempre escuto a Rádio Nacional. Dora, muito obrigado, muito obrigado. Adora estar lá no estado de Tocantins. Muito obrigado, muito obrigado. O Paulo Nascimento falou assim: alô, Paulo.
2: Ô, Maurício Rabelo, rapaz, como é que você tá? Eu tô vendo agora aqui no TikTok, seu programa. Eu vou entrar aqui no aplicativo pra ouvir, sim, né? Porque no TikTok a gente vê e no aplicativo a gente ouve a Rádio Nacional de Brasília, né? Eu quero que você... Eu vi esses dias seu programa, você trouxe a Márcia Ferreira, o Paulo Torres. E, cara, ele deu uma lembrança boa de quando eu era muito criança.
0: Sei.
2: Deveria ter uns 12 anos, 10 anos. Uhum. E meu pai tinha um sítio aqui no interior de Rondônia, entre Rondônia, Amazonas, no estado do Amazonas, Acre, essa região ali. E a gente ficava escutando... A gente trabalhava, ia trabalhar, né, no extrativismo, e à tarde a gente chegava, 3 horas da tarde, 2 da tarde, a partir das 3, aí tinha o programa do José Nério e do Paulo Torres, né, José Nério, eu acho, né. Rapaz, e aí eles faziam uma programação muito bonita, aí eu tava escutando o Paulo Torres falando, rapaz, me deu uma saudade, por que que você não faz uma proposta para ele fazer uma programação aí na Rádio de Brasília, né, na Rádio Nacional de Brasília, ou da Amazônia?
0: Uhum.
2: Tem que fazer, tem que trazer esse povo de volta aí, ó. O Paulo Torres, Zé Nery, esse povo aí, Artemio Azevedo. O Ederson Moura já tem o negócio dele, mas mesmo assim seria importante, mas eu acho que ele é impossível, né?
0: Não.
2: Meu abraço a todos vocês aí.
0: É a mesma coisa de nós,
2: coloca uma música pra nós aí. Uma música boa. Do um cara que tá fazendo o maior sucesso. De Zon. Buriti o nome da música. Uma fruta, acho que é uma fruta, alguma coisa assim, da região amazônica, né? E aí, ele fez essa música, o maior sucesso. Alô, abração!
0: Bom demais! Ó, grava esse trem aí pra mim. Agora, em cima aí, já mandando, pode ser? Eu quero, nesse momento, agora que são 22h57 no Eu de Cá, Você de Lá, mandar um abraço especial para os nossos ouvintes nesses 90 anos de Rádio Nacional. Vou até levantar aqui, porque sentado nessa cadeira baixa desse jeito aqui, parece que eu tô morto, né, rapaz? Quero mandar uma saudação para o meu primo Guilherme Gama, lá em Formoso do Araguaia, no Tocantins. Mandar um abraço especial para o radialista, e ele é vereador lá na cidade de Aliança do Tocantins, o Max Souza. Alô, Max, um grande abraço, grande comunicador em Aliança do Tocantins. A gente já se encontrou e hoje você é nosso ouvinte, faz um trabalho bonito aí na cidade de Aliança. Muito obrigado. Um abraço para o Guilherme Gama, para o Domingos Gama, a Valderez Gama. A Rádio Nacional está completando 90 anos desde que foi fundada no Rio de Janeiro, e nesses caminhos a Rádio Nacional Ela é culpada, de uma maneira positiva, de o Guilherme Gama, por exemplo, é filho do casal que se encontrou na festa da Rádio Nacional, lá em Dueré, no Tocantins, né? Guilherme Gama é fruto da Rádio Nacional, porque a rádio que aproximou a professora Valdereis e o meu primo Toninho Teixeira, lá de Formoso do Araguaia, eles se conheceram lá em Dueré, e hoje é um casal feliz, tem o Guilherme Gama, tem a Lorena e a família inteira. Um abraço! Meu amigo Max Souza, grande comunicador de Aliança, Maria do Rosário.
3: Um abraço também, agradecer a participação de todos os ouvintes durante esses anos todos, né, Maurício? Desses 90, quase 50, estou aqui. Então, é muita emoção, muita alegria em participar desse grande evento, 90 anos da Rádio Nacional. E que venham mais, né, Maurício? Que venham mais. Tudo de bom, felicidade para todos nós. Parabéns, Rádio Nacional.
0: Valeu, obrigado. Obrigado, Antônio Nunes. Foi um prazeraço. Um
4: abraço, Maurício. Um abraço, Anderson. Fatinha, grande abraço. Opa. A todos
0: vocês. Obrigado, Mercedes. Obrigado, Ellen. Fiquem todos com Deus. Obrigado, Anderson. Foi um prazerão, meu amigo.
5: Foi todo nosso. Obrigado, viu? Oportunidade de estar com você aqui. Valeu. Parabéns aos 90
0: baby,
5: anos.
0: Hasta la vista. Hasta la vista aqui. Como é que é?
3: Hasta la vista, baby. Bye.
0: Bye. Tchau, Ellen.
3: Tchau. Com você.
0: Valeu! Gente, fiquem todos com Deus, porque Ele sim é o caminho, a verdade e a vida. Minha mãe, Dona Gasparina Rabelo, um beijo pra senhora. Benção, mãe, durma com Deus. Marlene, um beijinho aí em Formoso do Araguaia, no Tocantins. Meu pai que está no céu, a sua bênção, meu pai. Tchau.

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14: Olá, seja muito bem-vindo à Nacional, você que sintonizou o seu rádio agora em Brasília, São Paulo, Recife, Rio de Janeiro e também em São Luís do Maranhão. Eu sou Milton Rocha e apresento para você a programação musical de Leila Sena. Hoje começamos com Alceu Valença.

Você ouviu Titãs, de Nando Reis e Sérgio Brito, Marvin, Jorge Benjor, dele mesmo, Chove Chuva, e abrindo o bloco, Alceu Valença, de Alceu e Vicente Barreto, Tropicana. 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Eu trago agora para você, na Nacional, Chico César.

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9: A Nacional recebe agora Belchior, dele mesmo, Galos, Noites e Quintais.

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Ouvimos a Melinha de Geraldo Azevedo, Dia Branco. Antes, Gal Costa e Zé Cabaleiro juntos em Vapor Barato, de Jades Macalé e Wally Salomão. 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Vamos ouvir agora Márcia Castro, de Lucas Santana e Guia Mabis, Partículas de Amor.

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1: Olá, olá, você que está aí ligadinho em todo o Brasil, que pela Nacional, você ouve a gente também pela internet, radios.ebc.com.br ou pelo nosso aplicativo Rádios EBC. Eu sou Marcelo Ferreira, Jaime Batista aqui em nossa mesa de som, e a gente começa essa hora com o som do Lenine, Já Que Sou Brasileiro.

Ouvimos Titãs para dizer adeus, composição do Nando Reis e Tony Bellotto. Marcelo Genesi, Laura Lavieri, Tempestade, música de Marcelo Genesi. Marisa Monte, Até Parece, composição dela com Dadi, Carlinhos Brau e Arnaldo Antunes. E agora você ouve Baiana System, Invisível.

Paralamas do sucesso do Herbert Viana, Tendo a Lua. Ana Rato, dela, Penumbra. Tivemos também Baiana System, Invisível, música de Russo Passapusso. Tim Maia, Que Beleza.

0: Rita Benedito, Mambo da Dor, música de Zé Cavaleiro. Antes tivemos Tim Maia, Que Beleza.
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0: Flávio Venturini, Amor de Índio.

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Nina Becker, Renato Martins é o compositor da música Volte Sempre. Antes, Ângela Rorô cantou Amor, Meu Grande Amor, dela e Ana Terra.

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1: 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E agora a gente vai ouvir Gilberto Gil, Maracatu Atômico.

Os novos baianos cantando de Ari Barroso, Isto Aqui O Que É. Tivemos também Maria Bethânia, Santo Amaro, música de Roque Augusto e Délcio Carvalho. Gilberto Gil de Jorge Maltner e Nelson Jacobina, Maracatu Atômico. 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Tulipa Ruiz, do Amor.

Zélia Duncan nos lençóis desse reggae, composição dela com Christian Oyens, e tivemos também Ivete Sangalo e Criolo, do Tim Maia, Réu Confesso. Tulipa Ruiz, dela do amor. 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E agora você ouve Seu Jorge, dia de comemorar.

0: Martinália, Alegre Menina, música de Dorival Caymmi e Jorge Amado. Maria Rita, Aprendendo a Jogar, música do Guilherme Arantes. Seu Jorge dele, Pretinho da Serrinha e Roger, a música Dia de Comemorar.
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0: Loborges, Chega pra Ficar.

0: Nós ouvimos Geraldo Azevedo, Dona da Minha Cabeça, dele e do Fausto Nilo. Antes, Ed Mota, Solução, composição de Bombom e Ed Mota.
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0: Vamos ouvir agora Djavan e ele canta Samurai.

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1: Vamos seguindo por aqui, em mais esta hora aqui na Rádio Nacional, música brasileira em primeiro lugar, Paula Lima, 4.

Acabamos de ouvir Skank Negra Lee, Ainda Gosto Dela, do Samuel Rosa e Nando Reis. Antes, Marco Ribas, dele Aurora da Revolução. Paula Lima, de Eugênio Dali, 4. E agora tem Fagner com a música Espumas ao Vento.

Nós ouvimos Tribalistas, composição deles, Já Sei Namorar. Maria Gadu, do Caetano, Oração ao Tempo. Fagner, de Acioli Neto, Espumas ao Vento. 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Elis Regina, Madalena.

0: Nós ouvimos Cássia Eller, ECT, música de Carlinhos Brown, Nando Reis e Marisa Monte. Wilson Simonal cantou Vesti Azul, de Nonato Buzar. E Elis Regina, de Ivan Lins e Ronaldo Monteiro, Madalena.
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0: Jorge Benjor, salve simpatia.

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1: 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Ed Mota, Colombina.

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0: Tiago York, Saudade Boa, música de Duda Rodrigues e Tiago York. Caetano Veloso, Dele Qualquer Coisa. Raul Seixas, Metamorfose Ambulante.
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0: E agora você ouve Adriana Calcanhoto, Maresia.

Gal Costa, Tigresa, música do Caetano Veloso. Vanessa da Mata, dela, Só Você e Eu. Ouvimos também Adriana Calcanhoto, Maresia, música de Paulo Machado e Antônio Cícero. 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Geraldo Azevedo, É Brincadeira.

0: Chico Buarque, samba de Orly, dele Vinícius de Moraes e Toquinho. Antes, Vinícius Cantuária, Coisa Linda.
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0: Milton Nascimento aqui na Rádio Nacional, Certas Canções, dele e Tunai.

0: Essa foi a Leila Pinheiro cantando Pela Ciclovia, de Marcos Valle e Jorge Vercillo. Antes, Rodrigo Alarcón, dele e Niela Moura, a da Castanha.
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0: Os Gonzagas e Chico César aqui na Rádio Nacional, no Passo Que a Vida Me Leva. Música de Carlos Henrique, José e Yuri Gonzaga.

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1: Você ouve agora Beto Guedes, Feira Moderna.

Chico Buarque, Feijoada Completa. Antes tivemos Céu, dela e Beto Vilares, Cordão da Insônia. Beto Guedes, Feira Moderna, de Beto Guedes, Fernando Brant e Ronaldo Bastos. 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Você ouve aqui na Rádio Nacional, Celso Fonseca, Queda.

0: Essa foi a Baby do Brasil, Menino do Rio, música de Caetano Veloso. Tivemos também Fernanda Takai, de Zequete, Hortêncio Rocha, Diz Que Fui Por Aí. Celso Fonseca, Queda.
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0: E agora tem Afonsinho, Aquela Bossa Xé.

Ouvimos Marisa Monte, Panis et Circens, de Caetano e Gil. Tivemos também Arlindo Cruz, dele Maurição e Fred Camacho, O Que É o Amor. Afonsinho, dele Ronaldo Bastos, Aquela Bossa Axé. 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Moraes Moreira, Meninas do Brasil.

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Olá, ouvinte nacional. Muito bom dia para você que sintonizou seu rádio agora em Brasília, São Paulo, Recife, Rio de Janeiro e também São Luís do Maranhão, ligados aqui na Nacional. Eu sou Milton Rocha e apresento para você a programação musical de Leila Sena com o melhor da música brasileira. Você confere comigo ouvindo agora Simone.

Tivemos aí Bete Carvalho, de Dona Ivone Lara e Délcio Carvalho, em Cada Canto, Uma Esperança. Antes, Tulipa Ruiz e Felipe Cordeiro juntos em Virou, de Manuel Cordeiro e Luiz Chagas. Abrindo o bloco, Simone, de Milton Nascimento e Fernando Brant, Encontros e Despedidas. 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Você ouve agora a Cor do Som.

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1: Ouvimos Hélia Danca, de Arnaldo Antunes e Pepeu Gomes, Alma. Baby do Brasil, dela mesma, um auê com você. Abrindo o bloco, A Cor do Som, de Gilberto Gil e Dominguinhos, Abri a Porta.

Estamos de volta na Nacional com o melhor da música brasileira. Você confere comigo, recordando agora Elis Regina, aprendendo a jogar.

Ouvimos Martinália do Djavan Avião, Secos e Molhados de João Ricardo Assim Assado, a primeira Elis Regina de Guilherme Arantes, Aprendendo a Jogar. 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Eu trago agora para você Ana Costa, Paulinho Mosca e Luiz Tati.

Você ouviu Maria Gadu de Beto Guedes e Ronaldo Bastos, Amor de Índio. Mônica Salmazo de Dona Ivana Hilar e Délcio Carvalho, Alvorecer. A primeira, Ana Costa e Paulinho Mosca de Luiz Tati, Almas Gêmeas.

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1: Paz do Senhor, meus irmãos, a paz do Senhor, minha irmã. Paz do Senhor a você que acompanha mais um Papo de Crente. Esse é o programa de número 200.

0: anos e 70, são mais de 5 anos ininterruptamente no ar. Grande é o Senhor e maravilhosas as suas obras. A palavra de Deus diz: do Senhor é a terra e tudo que nela existe, o mundo e os que nele vivem. Está lá em Salmos 24:1. No último dia 7 de setembro, o Brasil relembrou os 204 anos da declaração de sua independência. Celebramos a nossa bandeira, hino e manifestações de amor ao país. Mas patriotismo não pode significar apenas vestir verde e amarelo. Para nós crentes em Jesus, amar o Brasil também significa amar as pessoas que vivem nele, defender nossas riquezas, nossa democracia, nossos trabalhadores, nossas florestas e o direito do povo de decidir o próprio futuro. Nos últimos meses, o Brasil enfrentou pressões comerciais dos Estados Unidos, com taxações sobre produtos brasileiros e questionamentos sobre o PIX. Mas soberania não é fechar as portas para o mundo, é negociar e manter relações com outros países de igual para igual, garantindo que as decisões sobre o Brasil sejam tomadas pelos brasileiros. Fique com a gente! Tem entrevista especial, saúde, a palavra de Deus com o pastor Ariovaldo Ramos, louvores e muito mais. Mas antes de qualquer coisa, vamos orar, meus irmãos? Oremos! Senhor, em nome de Jesus, colocamos, Senhor Deus, esse Brasil nas suas mãos. Nós, aqui reunidos como corpo, cada um na sua cidade, estamos pedindo, Senhor, por esse momento que estamos em campanha. Te pedimos, Pai, sabedoria, sabedoria para escolher, sabedoria para ouvir a Tua voz e sabedoria para escolher o homem de Deus para colocar na direção desse país. Em nome de Jesus, Senhor Deus, abre nossos corações para o esclarecimento.
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0: Melhor nação. É em nome de Jesus que nós te louvamos e te agradecemos por essa oportunidade e essa liberdade de poder escolher. Te louvamos por esse país. Senhor, muito obrigada pelo Brasil. Sara, Senhor Deus, a nossa nação. É em nome de Jesus que te agradecemos. Amém.

E você acabou de ouvir Em Fervente Oração, hino da Harpa Cristã, números 577, na versão de Cláudia Canção. A história ajuda a entender por que a soberania é tão importante. Durante séculos, o colonialismo funcionou assim. As riquezas eram retiradas dos territórios dominados e levadas para os países mais poderosos. As colônias forneciam matérias-primas, enquanto indústria, tecnologia e riqueza ficavam nas potências. Essa lógica ainda deixa marcas. Segundo a ONU, 94 das 143 economias em desenvolvimento ainda dependem muito da exportação de matérias-primas. Na prática, um país vende seu minério barato. Lá fora, ele vira bateria, computador ou equipamento médico e volta como um produto muito mais caro. Por isso, irmãos, não basta ter riquezas naturais. É preciso desenvolver tecnologia, fortalecer a indústria e gerar empregos aqui dentro. Cuidar das riquezas do país para que elas melhorem a vida do seu povo. Essa discussão

0: são, tem tudo a ver com o Brasil de hoje. Nosso país tem petróleo, água e grandes reservas minerais. Entre essas riquezas estão as chamadas terras raras, usadas na fabricação de celulares, baterias, carros elétricos e outras tecnologias. O Brasil possui uma das maiores reservas do mundo. O desafio é não repetir a velha lógica colonial: tirar a riqueza daqui, vender para outros países e depois comprar o produto pronto muito mais caro. Precisamos transformar essas riquezas aqui dentro do nosso país, gerando tecnologia, empregos e renda para os brasileiros. A soberania também tem a ver com saúde. O governo vem investindo para que o Brasil produza mais medicamentos, vacinas e equipamentos para o SUS, diminuindo nossa dependência de outros países. A pandemia mostrou a importância disso. Quando todo mundo precisa dos mesmos produtos, quem não produz depende de quem produz. Celebramos nos últimos dias, o 7 de setembro, mas a conversa sobre independência não termina quando passam os desfiles e as comemorações. Fica uma pergunta importante: soberania para quê? Não basta o Brasil ter petróleo, minerais, indústria e tecnologia, a independência precisa chegar à vida das pessoas. Precisa significar oportunidades para estudar e trabalhar, saúde, educação, comida na mesa e dignidade para cuidar da família. A Bíblia nos lembra: defendam o pobre e o órfão, façam justiça ao aflito e ao necessitado. Isso está lá em Salmos 82:3, para quem quiser conferir. Para nós cristãos, amar o Brasil não significa transformar a bandeira em objeto de idolatria. Patriotismo cristão é amar o país, cuidando das pessoas, é defender nossas riquezas e nossa democracia e também perguntar se aquilo que o Brasil produz está chegando a quem mais precisa. Vamos ouvir agora o nosso jornalista Marcelo Santos, que vai falar muito melhor sobre esse assunto conversando com um especialista. Agora é com você, Marcelo, a paz do Senhor.
1: Paz do Senhor, Eulália. Paz do Senhor a você, nosso ouvinte. Muito obrigado por mais uma semana acompanhar a gente por aqui. A nossa conversa hoje é com Lyndon de Araújo Santos. Lyndon é pastor e professor. Ele é historiador, professor universitário e pastor na Igreja Evangélica Congregacional. Pastor Lyndon, muito obrigado por atender ao convite do Papo de Crente.
2: Eu quero agradecer o convite e é um prazer muito grande participar do programa Papo de Crente, conversando aqui com os ouvintes e contribuindo aí para a reflexão em torno da independência do Brasil nesse 7 de setembro.
3: Pastor, em 1822, o Brasil se tornou independente. Mas a maioria do povo, como os negros escravizados e povos indígenas, continuou sem liberdade. Como o senhor enxerga essa contradição entre independência no papel e realidade vivida?
2: O Brasil se tornou politicamente independente, mas economicamente dependente da Inglaterra. Ele se emancipa de Portugal, mas economicamente ficou dependente da Inglaterra. É importante acentuar que essa independência foi feita por cima, por conta das elites, proprietários de grandes pedaços de terra, latifundiários, escravocratas, pelas elites brancas e também com apoio da Igreja Católica, não é? A partir da reinvenção do regime do padroado. A maioria da população, composta de negros escravizados e indígenas, ela ficou à margem, né? Desse ato político fundante de um império, o maior império da América na época, início do século XIX, o Brasil então se torna uma nação, um império, um país com autonomia política, territorial também, e começa a se constituir, se construir como sociedade, né? Com muitas contradições, muito complexos, mas principalmente por conta da base escravocrata. Então, realmente é uma independência política, mas economicamente dependente e com a base da mão de obra escrava ou escravizada, não é? E da grande produção do café, depois o açúcar Então, esse arranjo foi feito de cima para baixo.
3: A Bíblia diz em Gálatas 5:13 que fomos chamados à liberdade, mas que essa liberdade deve ser usada para servir em amor. De que forma essa visão pode nos ajudar a pensar a independência do Brasil de um jeito mais justo e responsável, na sua opinião?
2: A liberdade cristã, à qual nós fomos chamados, ela deve servir a um projeto de cidadania libertador, a construir relações sociais, promovendo a dignidade, a integridade, a liberdade, o respeito às pessoas, às minorias, a qualquer tipo, de gente, né, independente de credo, de crença, de posição política, de preferência sexual, da sua sexualidade, não é? A liberdade em Cristo é uma liberdade plena, integral e integrada, não é? E os cristãos, aqueles que conhecem essa liberdade, deveriam ser os primeiros a serem os agentes promovedores dessa liberdade. Um país com mais justiça. Quer dizer, a independência do Brasil, passados esses 2 séculos, esses séculos, ainda não construiu uma sociedade justa. O Brasil é uma sociedade muito injusta, com muitas desigualdades sociais, com racismos estruturais, né? Com problemas estruturais muito grandes. Então, deveríamos aproveitar essa data e a noção de liberdade e de libertação a partir do Evangelho, da radicalidade do Evangelho, para termos um projeto de país, termos um projeto de uma igreja que sirva à sociedade, nesse vetor, nessa força da liberdade e da libertação.
3: Hoje, o 7 de setembro é usado muitas vezes para disputas políticas. Como podemos recuperar o verdadeiro sentido dessa data, valorizando a cidadania, a história e a fé?
2: Nos últimos anos, a data do 7 de setembro tem sido usado e sido apropriada por uma só visão política extremada, muito radical, a pretexto de um patriotismo muito enviesado, e é preciso a gente, de fato, rever a história, conhecer a história e ressignificar o sentido da data, né, do 7 de setembro, como uma independência que ainda não se completou, né? Uma emancipação que ainda precisa avançar em termos práticos de uma sociedade com justiça, com igualdade, em que haja distribuição de renda, acesso à terra, em que haja respeito às diferenças, à pluralidade cultural, religiosa, em que uma independência que reafirme o Estado laico, né, que reafirme a separação da igreja do Estado e a liberdade de crença, de opinião, de autonomia, até para as pessoas que não acreditam em nenhuma forma de religião ou de divindade, né? Então, deveríamos aproveitar uma reapropriação do 7 de setembro, uma perspectiva do Evangelho, da justiça, do reino, na perspectiva das Escrituras e de Jesus de Nazaré, que trouxe liberdade e libertação para todos os tipos de pessoas, de gentes, né? E a sociedade brasileira, ela carece de aprofundar o processo da sua independência.

0: E agora vamos ouvir a mensagem com o pastor Ariovaldo Ramos, que vai dividir conosco o que Deus colocou em seu coração. A paz do Senhor, pastor, agora com você.
1: Paz do Senhor, Marco Davi. Paz do Senhor, Eulália. Paz do Senhor a você que nos ouve. Buscai a paz da cidade para onde vos desterrei e orai por ela ao Senhor, porque na sua paz vós tereis paz. Jeremias 29:7. Neste 7 de setembro, a gente se lembra, comemora a independência do Brasil. A gente vê bandeiras, ouve o hino, recorda a história, mas essa celebração convida-nos a perguntar o que significa, de fato, de verdade, amar o Brasil. Amar o Brasil não é somente vestir as cores da bandeira ou cantar o hino. O amar a pátria precisa aparecer em atitudes concretas, é amar e cuidar das pessoas que vivem na pátria, é desejar alimento para cada família, educação para cada criança, trabalho digno, saúde e proteção para quem sofre. A gente não pode dizer que ama o Brasil enquanto não tratar a fome e o abandono e a desigualdade como situações anormais, intoleráveis. O profeta Jeremias ensina o povo de Deus a buscar a paz e o bem da cidade. Isso significa que a nossa fé não nos permite permanecer indiferentes aos problemas da sociedade. A gente é chamado a servir, a defender os mais vulneráveis, a trabalhar pela justiça. Quem busca o bem do Brasil, não apenas para si, lógico, né? Compromete-se com o bem comum. Amar o Brasil é também proteger a riqueza do Brasil, nossas florestas, rios, terras, minerais, toda a biodiversidade são dádivas de Deus confiadas à responsabilidade humana. A gente não pode se deixar ser explorado, ver o Brasil explorado para enriquecer poucos, destruir comunidades, comprometer as gerações futuras. Não, isso não é amar o Brasil. A história do colonialismo, por exemplo, ensina que muitos povos tiveram suas riquezas retiradas enquanto permaneceram na pobreza e na dependência, nós mesmos. Por isso, a independência não se completa quando um país apenas declara isso. Se o país continua vendendo matéria-prima e comprando de volta produto industrializado, conhecimento e tecnologia por preço muito maior do que vendeu a matéria-prima sem beneficiá-la, continua colono do mesmo jeito. O Brasil precisa transformar suas riquezas em vida digna para o povo, precisa investir em educação, ciência, indústria, tecnologia, valorizar pesquisadores, profissionais, trabalhadores, oferecer oportunidades aos jovens. Quando a gente produz conhecimento e beneficia nossas riquezas no próprio país, a gente gera emprego, gera renda e melhores condições de vida. E isso é soberania, o direito de um povo pensar, produzir e decidir seus caminhos. Mas essa soberania precisa estar acompanhada da democracia. Democracia exige participação, diálogo, respeito e compromisso com o direito de todos. Pessoas podem discordar sem se transformar em inimigas. Como cristãos, não fazemos da pátria um ídolo, de jeito nenhum. Nossa esperança está em Jesus Cristo, contudo, justamente porque amamos a Cristo, somos chamados a amar o próximo e a servir responsavelmente o lugar onde a gente vive. Nessa semana da independência, nosso patriotismo não deve ser feito só de símbolos e palavras, ele tem de se manifestar no cuidado com as pessoas, na defesa da democracia, na proteção da criação, na manutenção do Estado de Direito, na valorização do conhecimento e na construção de uma sociedade justa, soberana e solidária. Olha, que as riquezas do Brasil não sirvam somente ao lucro de poucos, não, mas gerem trabalho, dignidade, esperança para todo o povo e igualdade. Que Deus abençoe o Brasil e faça da nossa sociedade um instrumento de paz, de justiça e esperança para o mundo. Amém.
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1: Olá, meus amigos, tudo bom com vocês? Aqui quem fala é o Fábio Ferreira, de Bragança Paulista, e eu gostaria só de tirar uma dúvida, que eu vi um vídeo dizendo aí que deixar a água no sol, depois beber, pode acabar com dor de cabeça, queda de cabelo e, em alguns casos, até regularizar os hormônios. Essa água deixada no sol realmente funciona?
2: A paz do Senhor, meu irmão, mas não. Não existe evidência científica de que colocar água no sol faça desaparecer dores de cabeça, impeça a queda de cabelo ou regule os hormônios. A luz solar não acrescenta à água nenhuma substância capaz de produzir esses efeitos. E existe outro cuidado. Dependendo do recipiente e de quanto tempo ele fica exposto ao calor, substâncias indesejadas podem passar para a água e também pode haver contaminação por micro-organismos. Beber água, claro, é fundamental para a saúde, e uma dor de cabeça provocada por desidratação pode melhorar quando a pessoa se hidrata. Mas isso acontece por causa da água, não porque ela ficou no sol.

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1: Uma novidade importante para quem depende do SUS. O presidente Lula sancionou uma lei que prevê novos protocolos para tornar mais rápido o atendimento de pessoas que chegam às unidades de saúde com infarto ou AVC. E nesses casos, rapidez pode salvar vidas. O Brasil registra centenas de milhares de casos de infarto todos os anos. Em 2025, o SUS também realizou cerca de 292 mil atendimentos por AVC. A maioria foi de AVC isquêmico, aquele que acontece quando um vaso sanguíneo é obstruído e o sangue deixa de chegar adequadamente a uma das partes do cérebro. A nova lei prevê a ampliação do uso dos chamados medicamentos trombolíticos nas unidades de pronto atendimento, as UPAs. O nome é complicado, mas é fácil entender. Em alguns casos de infarto ou AVC, um coágulo bloqueia a passagem do sangue. O trombolítico é um medicamento que pode dissolver esse coágulo e ajudar a restabelecer a circulação. O SUS já utiliza esse tratamento em situações específicas. A nova lei determina a criação de protocolos para ampliar e organizar seu uso com segurança. Isso é especialmente importante em lugares onde não existe um hospital próximo preparado para realizar rapidamente outros procedimentos para desobstruir uma artéria. A medida também conversa com outro avanço importante do SUS, a saúde digital. Por meio da Rede Nacional de Dados em Saúde, informações podem ser compartilhadas de maneira mais integrada entre os serviços. E pelo Meu SUS Digital, o cidadão

0: um já consegue acessar parte do seu histórico de saúde. Isso faz diferença porque o cuidado não termina na UPA. Quem sofreu um infarto ou um AVC pode precisar de um hospital, exames, medicamentos, especialistas e reabilitação. A saúde digital ajuda a fazer com que essas informações acompanhem o paciente pelos diferentes serviços do SUS, facilitando a continuidade do tratamento. Agora, irmãos, atenção aos sinais de infarto. Dor ou pressão forte no peito, falta de ar, suor frio, enjoo ou uma dor que pode se espalhar para o braço, costas, pescoço ou mandíbula. No caso do AVC, lembre dos sinais que aparecem de repente. Rosto torto, dificuldade para levantar um dos braços ou para falar e entender o que está sendo dito. Não espere melhorar e não tente resolver em casa. Procure atendimento imediatamente ou ligue para o SAMU no 192. E fique atento, no infarto e no AVC, cada minuto conta. Ampliar o tratamento, integrar as informações e fazer o cuidado chegar mais rápido a quem precisa significa menos sequelas e mais vidas salvas. Especialistas ligados à Faculdade de Medicina da Universidade de São Paulo, a USP, alertam que o uso das chamadas canetas emagrecedoras sem acompanhamento médico pode levar à perda de massa muscular e de nutrientes importantes. A recomendação é de que o tratamento seja acompanhado por profissionais de saúde, com alimentação adequada e exercícios para preservar os músculos. A Comissão de Constituição e Justiça do Senado aprovou a proposta que prevê o fim da escala de 6 dias de trabalho por 1 dia de descanso, a chamada 6x1. O desejo é reduzir a jornada de 44 para 40 horas semanais, sem redução de salário, mas ainda precisa ser aprovada pelo plenário do Senado em 2 turnos. Precisamos estar em oração, irmãos, porque essa decisão beneficia nossas famílias, nossas igrejas, nossa vida de modo geral. Apenas 1 em cada 5 motociclistas que trabalham por aplicativos tem cobertura da Previdência Social. Isso significa que a maioria desses trabalhadores podem ficar sem proteção previdenciária em situações como doença, acidente, invalidez ou aposentadoria. E assim chegamos ao fim de mais um programa Papo de Crente. Que possamos amar o Brasil não apenas com palavras, mas cuidando do nosso povo, defendendo nossa soberania e trabalhando para que a independência se traduza em justiça, dignidade e vida abundante para todos. 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Vamos encerrar com a bênção ministrada pelo pastor Carlos Novaes, da Igreja Batista de Barão da Taquara. Até o próximo Papo de Crente, que Deus nos abençoe.
1: Minha irmã e meu irmão, que o Senhor te proteja e fortaleça as portas do teu lar. Que o Senhor te dê saúde e preserve a alegria do teu lar. Que o Senhor te sustente e multiplique a dispensa do teu lar. E que, enfim, meu irmão e minha irmã, que o Senhor te abençoe e faça do teu lar uma bênção, hoje e todos os dias, até que estejamos no lar do Senhor para sempre. Amém.
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Retratos de Fé. Neste programa, União do Vegetal. Participam deste episódio Rodrigo Polignano, mestre representante de Araciraguana, São Paulo. Silvio Fiedler, sócio do Núcleo Flor Encantadora, de Betim, Minas Gerais. Mestre Gabriel e Carolina Condé Marques, sócia do Núcleo Rei Salomão.

Venho compreendendo a união do vegetal como uma dádiva de Deus na minha vida. Por isso é que eu digo assim, mestre, eu andei muito distante, metido em vaidade. Vivi dentro das orgias e julguei ter felicidade. Mas um anjo divino veio com todo o poder na mão, transformando o meu viver. Mostrando-me a retidão, gravou em meu coração as três letras, o dever. Sejam elas minha guarda, minha guia oriental. Gravou em meu pensamento que a luz e o conhecimento é a união do vegetal.

0: eu cheguei na União do Vegetal com 5 para 6 anos de idade. Meus pais vieram conhecer o Vegetal, se associaram e eu vim com eles, né? Então eu cresci aqui nesse ambiente. Quando eu fiz 18 anos, pedi aos meus pais que eu queria me associar. Então eu decidi caminhar mesmo como um sócio, como um membro, de modo mais efetivo, né? Até recentemente chegar no lugar de mestre representante.
1: Sombre, eu peço luz, que venha nos sombrear. Sombre, sombre, eu peço luz, que venha nos sombrear.
0: A União do Vegetal é um centro espírita beneficente, de caráter cristão reencarnacionista, onde a gente comunga o chá Oasca nos nossos rituais religiosos, e a doutrina foi fundada por um mestre de nome José Gabriel da Costa, que nós conhecemos e chamamos como Mestre Gabriel. Mestre Gabriel, ele encontrou o Vegetal na floresta amazônica, na fronteira entre Brasil, Bolívia e Peru. E ele bebeu o Vegetal e, ao beber o Vegetal, começou a recordar da missão que ele veio fazer. Então, formou a União do Vegetal com a ordem, com o formato que nós temos hoje, como uma religião realmente.
2: O Mestre Gabriel, para mim, é assim, um mensageiro de Deus. Um ser que vem para trazer a luz para a humanidade. Um ser que vem para, no cumprimento da sua missão, com o intuito de trabalhar pelo ser humano. Que quer ver o progresso e o crescimento do ser humano no sentido de se espiritualizar.
0: Nós acreditamos na existência de um Deus, de um ser supremo, que é o Criador de tudo. E acreditamos também na vinda de Jesus, o Filho de Deus, que veio à Terra para trazer também a mensagem da salvação, do perdão e do amor ao próximo, né? E aonde que a Ayahuasca entra nesse contexto? O uso do chá Ayahuasca facilita a concentração mental e, dentro de um estado de concentração, poder ter um estado de consciência ampliado e poder perceber a realidade, a presença desse ser superior. Porque quando você bebe o chá Ayahuasca, você sente a luz, vê a luz na consciência. E essa luz vem de Deus, é a luz da natureza, é a luz divina.
3: O Mariri e a Chacrona é a presença da natureza divina na Terra. E é por isso que nós temos todo um carinho e um respeito na preparação desse chá, que nós estamos preparando um chá para nós fazer a nossa comunhão com Deus. Assim como o católico tem a hóstia consagrada, que ele faz a comunhão com Deus, a nossa comunhão é esse chá. Quando nós bebemos esse chá, estamos comungando com a grandeza divina, com Deus.
0: O preparo do Vegetal é um momento bem importante. Nós consideramos um momento sagrado, onde nós respeitamos inclusive a fase da lua para colher o mariri, a chacrona, respeitamos a forma de colher. Então nós costumamos entrar na floresta pedindo licença à natureza, e a gente tem um ensino do Mestre Gabriel de colher o mariri de cima para baixo. Então a gente sobe na árvore, solta o mariri lá em cima e vem com ele até o chão. Nós aprendemos com o Mestre Gabriel que o chá, enquanto ele está sendo preparado, ele grava as palavras. Então a gente tem um cuidado com a palavra para registrar, para gravar no vegetal as palavras positivas, as palavras que nós estamos querendo que sejam gravadas, para que isso proporcione um trabalho mais facilitado ainda nas sessões que vêm ser comungado aquele vegetal, aquele chá que está sendo preparado. Não é um trabalho tão simples para uma pessoa só fazer, a gente faz em comunidade também, porque tem que bater o cipó, né? A gente bate o mariri, lava as folhas da chacrona e eles são acomodados na panela em camadas. Então a gente coloca as camadas de mariri e chacrona, tem uma forma de fazer, com água e cozinha no fogo. E o mestre do preparo, ele tem a função de acompanhar esse movimento do preparo e sentir qual é o momento de tirar uma panela do fogo, de colher o vegetal.
3: O grau do vegetal, quando ele fica após a preparação, tem alguns fatores. Primeiro, a consciência de quem está fazendo e a limpeza no coração, contrito com Deus, contrito com a paz no mundo, contrito com as coisas boas, com pensamento direcionado a uma paz geral. E saber dar o grau no vegetal. Isso aí é só com a prática do trabalho que a gente vem aprendendo. Os mais conhecedores disso vão preparando, sempre auxiliado por outros que estão aprendendo, que vão ser os nossos sucessores. Mais adiante, como nós estamos sendo os sucessores do mestre.
0: Então é um trabalho que envolve uma parte química e física, digamos assim, mas também envolve uma parte de sentimento, de intuição, de a pessoa estar com o coração ligado no que está fazendo para perceber o momento do chá estar pronto, estar no grau que é preciso, que é necessário para aquele momento. Então, cada preparo, o vegetal fica num grau, num ponto, que é o que a comunidade está precisando para atender aquela necessidade. A gente colhe uma mensagem de mariri na floresta e essa mensagem chega até nós pelo vegetal que a gente bebe.
4: Aqui na União do Vegetal, a gente tem regularmente as sessões de escala, que são duas vezes por mês, né? Nos primeiros e terceiros sábados de cada mês, é quando a gente comunga o vegetal.
0: A comunhão do vegetal é feita em união. Porém, o efeito é de cada um. Cada um recebe o que está merecendo, o que está precisando. Estamos juntos, unidos, vivenciando um momento de uma sessão espírita onde cada um recebe o seu quinhão, digamos assim, o que cada um está precisando e merecendo.
2: A gente comunga o vegetal e a gente aguarda leituras dos documentos, algum estatuto que é lido no início das sessões da União do Vegetal, que é o tempo que a gente aguarda até o tempo de borracheira se apresentar, que é o efeito do chá.
5: Deus nos livre, Deus nos livre.
3: Borracheira é a força que a gente recebe quando bebe o chá. É uma força assim que a gente se tranquiliza e deixa ela chegar. Porque é a melhor maneira da gente receber ela e não sofrer. Porque quando relaxa e deixa ela tomar conta, que ela entra suave. Aí cresce a borracheira, a luz se apresenta, se vê luz assim que de ofuscar, se percebe ela.
6: Hoje já despertado, ó arquiteto universal, amor, paz, divino mestre, sustenta na união do vegetal, coração que Deus nos deu, amor, paz e luz que já floresceu.

Quando a pessoa comunga o chá, a ayahuasca, naturalmente a pessoa é chamada para uma introspecção, para um silêncio interno. Então, a gente bebe o vegetal, procura se sentar numa posição confortável e olha para dentro de si, se concentra. Então, o que as pessoas às vezes chamam de insight, por exemplo, o chá proporciona isso, percepções que vêm através de mensagens, através de visões, que nós chamamos mirações. A pessoa vê claramente o que é que precisa ver e, às vezes, também se depara com as belezas da natureza. O chá proporciona um contato com os encantos da natureza. Então, tudo isso é um contato com o sagrado, porque tudo isso vem do sagrado, vem de Deus, vem da força da natureza.

0: com a luz.
1: É uma forma de conexão, assim, que eu sinto com o poder superior. Mas também, às vezes, não é muito fácil, assim, porque a gente entra em contato com a gente mesmo, assim, né? E enxerga uma realidade.
0: Eu peço luz pra vir nos clarear.
2: É uma força que permite a gente ficar mais sensitivo, poder aguçar nossa sensibilidade, e a nossa sensitividade permite com que a gente tenha condição de expandir a consciência, que a gente possa ficar mais consciente de si, ficar mais consciente do que a gente está fazendo nessa vida e poder examinar o nosso interior, que eu vejo que é uma das coisas mais bonitas que se tem na União, que é essa oportunidade da gente ver o nosso interior e trabalhar pela transformação, né? Porque o mestre, um dos ensinamentos do mestre fala que só não encontra erro em cima de si aquele que não procura.
3: Celebre-se, Marcos. Vamos.
4: Bem, graças a Deus.
3: Tem borracheira.
4: Tem.
3: Luz.
4: Tem.
3: Celebre-se, Tacito. Vamos. Tem borracheira. Luz. Celebre, Antônio.
0: Estrondou na barra de Uaquebari. Estrondou na barra de Uaquebari. Vamos esperar o que há de vir, se preparem para seguir, que o ato é Maria. Estrondou na barra de o ato é Maria.
5: Os ensinamentos da União do Vegetal não estão em nenhum livro. A União do Vegetal se baseia na transmissão oral dos ensinamentos. Os discípulos podem fazer perguntas, podem falar o que estão sentindo e o mestre, pela palavra, dirige a força, dirige a sessão. Onde os ensinos são ministrados, digamos assim, e onde as pessoas também podem tirar dúvidas, pedir esclarecimentos, pedir algum aconselhamento sobre algum assunto.
6: Então, como é amar o próximo como a si mesmo? Muitas vezes é respeitar o próximo, é ter educação com o próximo, é tratar o próximo como gosta de ser tratado.
7: A gente é só o canal. E agora, tem que ser um canal limpo, um instrumento limpo, para representar, retransmitir a grandeza que Deus apresenta na consciência de quem está dirigindo.

A gente diz assim que nós estamos aprendendo a ser mestres, né? Porque a pessoa dizer eu sou mestre, nem o mestre que é o mestre mesmo dizia eu sou mestre. Nós estamos num lugar de mestre, mas aprendendo para um dia poder receber o mestre. Porque a gente entende que o lugar de mestre é o lugar de clareza na consciência. É o lugar de saber as respostas todas, de ter todos os

0: ensinamentos. E muitas vezes você está transmitindo e aprendendo o que você está falando. Então está vindo para você o ensinamento, a clareza daquele ensinamento, você está falando e está ouvindo aquilo que você está falando. Então é onde a gente percebe o mestre presente, o superior mesmo. Não o Rodrigo, ou o fulano, ou o Beltrano, mas a gente receber do superior para poder transmitir. E isso é uma experiência espiritual, é uma experiência transcendental, digamos assim, onde a pessoa transcende aquela normalidade da sua própria condição e recebe uma presença maior para poder transmitir.
1: Os mestres dirigentes e representantes, né, do mestre Gabriel, eles são exemplos também, assim, de conduta e doutrinar, né, poder trazer a doutrina, mas dentro de uma prática fiel. E aqui eu encontro isso.
0: A União do Vegetal trabalha muito, sempre fala a respeito da transformação, da oportunidade que as pessoas têm de se examinar, se avaliar, se corrigir em determinadas falhas que ainda têm e desenvolver virtudes intelectuais, morais e espirituais.
2: E para essa transformação ser verdadeira, aqueles que estão no lugar de ensinar como é essa transformação tem que ser os primeiros a se transformar, porque um desequilibrado não equilibra o outro. Como é que eu vou ensinar alguém a se transformar para melhor se eu não me transformei?
1: Aqui na União, a gente aprende a ser pessoa do bem, assim.
0: O que a União busca é a evolução do ser humano, no sentido do seu desenvolvimento espiritual. Então é onde nós buscamos isso, realmente sermos pessoas que os outros possam dizer, puxa, essa pessoa tem um comportamento bom, adequado, por que será? Então vai ver, na verdade, ela é uma pessoa que está buscando ter uma prática de vida de um caianinho, como a gente diz, de um discípulo do mestre.
3: A gente entende aqui na União do Vegetal que a União do Vegetal é a religião do sentir. E o sentimento que a gente vem adquirindo ao longo desse tempo de união faz com que a gente faça brotar dentro do nosso coração um amor por essa União do Vegetal, um amor por esse mestre Gabriel, e faz com que esse amor seja um sentimento presente no nosso dia a dia.

0: É possível fazer todo esse trabalho sem beber o vegetal? É possível. A pessoa pode ter um trabalho de concentração, de prática, de ensinamentos e tudo isso. Mas o vegetal tem um aspecto muito importante que é da sensibilidade. A gente até usa uma expressão aqui que diz assim, a união do vegetal é a religião do sentir. E eu diria mais, além de ser a religião do sentir, é a religião também do agir também. Porque a pessoa, pelo sentir, pelo aumento da sensibilidade, da percepção da força positiva, a pessoa tem uma ação melhor, tem uma prática melhor. Você ouvir, por exemplo, uma doutrina numa sessão, sem o efeito do chá, tem um efeito na vida da pessoa? Tem. A pessoa percebe valores, coisas importantes, como quem ouve uma história e extrai elementos, extrai exemplos para a sua vida. Ok. Agora, quando a pessoa tem essa mesma vivência dentro da força do vegetal, esses ensinos entram muito mais, tocam a pessoa de uma forma muito mais intensa. Então, o vegetal tem essa função de abrir mais a percepção para um contato com a espiritualidade de uma forma maior. Então, realmente é um veículo que a gente usa essa expressão. O vegetal é um veículo que conduz a pessoa para um estado de consciência ampliado.
1: É muito bacana, assim, porque a gente entra em contato mesmo, né? Com o sentimento, assim. E é um lugar onde a gente busca o símbolo, né? Da luz, da paz e do amor.

0: A união do vegetal é um dos pilares da minha vida. Ela me dá a condição de ter, assim, um porto seguro. Me dá a condição de ver um caminho para se chegar ao Pai Superior, que é Deus.
1: Pessoalmente, me chamou a atenção a beleza dos ensinamentos, a beleza de você poder ter a experiência que a gente tem quando comunga o vegetal e pode perceber as coisas da natureza de uma maneira muito presentes. Isso é muito bonito. O vegetal proporciona momentos de rara beleza, onde a pessoa entra em contato com o sagrado de uma forma que toca o coração, que não tem como não tocar. Isso mexe muito com a pessoa, mexeu muito comigo muitas vezes, de ver coisas bonitas, de ver coisas a meu respeito, de ver coisas a respeito da vida, a respeito do mundo, porque assim, é a presença de uma força muito intensa que domina você, que expande a sua percepção para o todo, para o cosmos, a ponto da pessoa poder conhecer coisas fora da matéria, ter visão fora do corpo, sair do corpo, conhecer lugares e depois voltar para o corpo também. Então é uma força intensa.

Para mim, o que significa ser um praticante do ananda vegetal significa uma grande oportunidade, uma grata oportunidade de me sentir pertencente a uma grande família. Porque a ananda vegetal trata a todos como irmãos, indistintamente. Recebe a todos de coração aberto, como a pessoa é, como ela chega, sem impor nenhum tipo de preconceito, nenhum tipo de diferenciação. E as pessoas são recebidas como são. E aqui começa a se transformar e começa a melhorar, a corrigir a sua vida e a ser uma pessoa melhor. Então a gente procura com isso receber bem as pessoas e tratar todos como irmãos. Então você se sentir parte de uma comunidade que é uma família é uma estrutura para a pessoa, uma riqueza, né? Então para mim o significado é o amor ao próximo, o amor à minha família, a mim mesmo, o amor a Deus que eu estou aprendendo a desenvolver aqui.

0: venho compreendendo a união do vegetal como uma dádiva de Deus na minha vida. Que eu tenho quase que absoluta certeza que se eu não tivesse conhecido a união do vegetal, eu não estava mais vivo.
1: A senhora, irmã Teodora, como vamos?
2: Bem.
1: Tem Boacheira?
2: Tem.
1: Luz?
2: Tem.
1: Celera Ângela, como vamos?
3: Bem, graças a Deus.
1: Tem Boacheira?
2: Tem.
1: Luz?
2: Tem.
0: Por isso é que eu digo assim, mestre, eu andei muito distante, metido em vaidade. Vivi dentro das orgias e julguei ter felicidade. Mas um anjo divino veio com todo o poder na mão, transformando o meu viver. Mostrando minha retidão, gravou em meu coração as três letras, o dever.

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1: Um refúgio de paz no coração de Brasília. 24º domingo do tempo comum. Bom dia, irmãos e irmãs.
2: Bom dia.
1: Sejam todos bem-vindos à celebração da Santa Missa, encontro com Deus e com os irmãos, da mesa da palavra à mesa da Eucaristia. Saudamos com carinho você que nos acompanha aqui na igrejinha, os ouvintes da Rádio Nacional de Brasília, e com alegria acolhemos também os que nos assistem pelo canal da paróquia no YouTube. A todos vocês, nossa saudação franciscana de paz e bem.
2: Paz e bem.
1: O Senhor nos convoca em torno da palavra e da Eucaristia, experimentarmos seu amor e sua misericórdia. Vivenciando sua bondade em nossa vida, aprendemos a agir com misericórdia em relação aos irmãos. O cristão não perdoa porque o culto merece, mas porque ele mesmo foi alcançado pela compaixão de Deus. Por isso, perdoar não é sinal de fraqueza, mas de maturidade espiritual. Unidos na fé, celebremos com esperança este momento com o Senhor. Preside a nossa celebração o Frei Livino.

0: Em nome do Pai, e do Filho, e do Espírito Santo.
1: Amém.
0: O Deus da esperança, que nos cumula de toda alegria e paz em nossa fé, pela ação do Espírito Santo, esteja sempre convosco.
1: Bendito seja Deus, que nos reuniu no amor de Cristo.
0: E reunidos no amor de Cristo, neste dia do Senhor, para celebrar suas maravilhas em nossa vida, reconheçamos nossas fragilidades humanas, nossas limitações, nossas faltas, e humildemente supliquemos o perdão e a misericórdia. Senhor, que viestes não para condenar, mas para perdoar, tende piedade de nós.
1: Senhor, tende piedade de nós.
0: Cristo, que vos alegrais pelo pecador arrependido, tende piedade de nós.
1: Cristo, tende piedade de nós.
0: Senhor, que muito perdoais a quem muito ama, tende piedade de nós.
1: Senhor, tende piedade de nós.
0: Deus Todo-Poderoso, tenha compaixão de nós, perdoe nossas faltas e pecados e nos conduza à vida eterna.
1: Amém.

0: Oremos, ó Deus, vós que criais e governais todas as coisas, volvei para nós o vosso olhar e para sentirmos a ação da vossa misericórdia, dai-nos a graça de vos servir de todo o coração. Por nosso Senhor Jesus Cristo, vosso Filho, que é Deus, e convosco vive e reina na unidade do Espírito Santo por todos os séculos dos séculos.
1: Amém. Na liturgia da palavra, é o próprio Deus quem nos fala. Com ouvidos atentos e coração aberto, escutemos.
2: Leitura do livro do Eclesiástico. O rancor e a raiva são coisas detestáveis. Até o pecador procura dominá-las. Quem se vingar encontrará a vingança do Senhor, que pedirá severas contas dos seus pecados. Perdoa a injustiça cometida por teu próximo. Assim, quando orares, teus pecados serão perdoados. Se alguém guarda raiva contra o outro, como poderá pedir a Deus a cura? Se não tem compaixão do seu semelhante, como poderá pedir perdão dos seus pecados? Se ele, que é um mortal, guarda rancor, quem é que vai alcançar perdão para os seus pecados? Lembra-te do teu fim e deixa de odiar. Pensa na destruição e na morte e persevera nos mandamentos. Pensa nos mandamentos e não guardes rancor ao teu próximo. Pensa na aliança do Altíssimo e não leves em conta a falta alheia. Palavra do Senhor.
1: Graças a Deus.
3: O Senhor é bondoso, compassivo e carinhoso. O Senhor é bondoso, compassivo e carinhoso. Bendize, ó minha alma, ao Senhor, e todo o meu ser, seu santo nome. Bendize, ó minha alma, ao Senhor, não te esqueça.

pois ele te perdoa toda a culpa e cura toda a tua enfermidade. Da sepultura ele salva a tua vida e te cerca.

não fica sempre repetindo as suas queixas, nem guarda eternamente o seu rancor, não nos trata como exigem nossas faltas, nem nos pune em proporção às nossas.

Quanto os céus por sobre a terra se elevam, tanto é grande o seu amor aos que o temem. Quanto dista o nascente do poente, tanto afasta para longe.

0: Leitura da carta de São Paulo aos Romanos. Irmãos, ninguém dentre vós vive para si mesmo ou morre para si mesmo. Se estamos vivos, é para o Senhor que vivemos. Se morremos, é para o Senhor que morremos. Portanto, vivos ou mortos, pertencemos ao Senhor. Cristo morreu e ressuscitou exatamente para isso, para ser o Senhor dos mortos e dos vivos. Palavra do Senhor.
1: Graças a Deus.

0: Convosco.
1: Ele está no meio de nós.
0: Proclamação do Evangelho de Jesus Cristo segundo Mateus.
1: Glória a vós, Senhor.
0: Pedro aproximou-se de Jesus e perguntou: Senhor, quantas vezes devo perdoar se meu irmão pecar contra mim? Até sete vezes? Jesus respondeu: não te digo até sete vezes, mas até 70 vezes 7. Porque o reino dos céus é como um rei que resolveu acertar as contas com seus empregados. Quando começou o acerto, levaram-lhe um que lhe devia uma enorme fortuna. Como o empregado não tivesse com que pagar, o patrão mandou que fosse vendido como escravo, junto com a mulher e os filhos e tudo o que possuía, para que pagasse a dívida. O empregado, porém, caiu aos pés do patrão e, prostrado, suplicava: dá-me um prazo e eu te pagarei tudo. Diante disso, o patrão teve compaixão, soltou o empregado e perdoou-lhe a dívida. Ao sair dali, aquele empregado encontrou um dos seus companheiros que lhe devia apenas 100 moedas. Ele o agarrou e começou a sufocá-lo, dizendo: paga-me o que me deves. O companheiro, caindo aos seus pés, suplicava: dá-me um prazo e eu te pagarei. Mas o empregado não quis saber disso. Saiu e mandou jogá-lo na prisão até que pagasse o que devia. Vendo o que havia acontecido, os outros empregados ficaram muito tristes. Procuraram o patrão e lhe contaram tudo. Então, o patrão mandou chamá-lo e lhe disse: empregado perverso, eu te perdoei toda a tua dívida porque tu me suplicaste. Não devias tu também ter compaixão do teu companheiro, como eu tive compaixão de ti? O patrão indignou-se e mandou entregar aquele empregado aos torturadores até que pagasse toda a sua dívida. É assim que o meu Pai que está nos céus fará convosco se cada um não

0: dar de coração ao seu irmão. Palavra da salvação.
1: Glória a vós, Senhor.
0: Tenha bondade de sentar. Caros irmãos, caras irmãs, reunidos aqui na igrejinha nesta manhã, caros irmãos, caras irmãs que nos acompanham e rezam conosco de muitos lugares distantes deste país e também perto de nós, através da Rádio Nacional de Brasília, também através da rede de YouTube da nossa paróquia. Sejam todos bem-vindos e bem-vindas para celebrarmos o Dia do Senhor. A nossa saudação hoje também a um casal muito ligado à nossa paróquia e que hoje está batizando seus filhos Zeno Antônio e Jacopo João na igreja San Giovanni em Verona, na Itália. Este casal se chama Rudá e Alessandra. Que seja um dia abençoado para esta família, cujos filhos recebem o dom e a graça da fé, o dom e a graça do Espírito Santo. Os textos da palavra de Deus que nós acabamos de ouvir giram em torno do tema do perdão, do tema da misericórdia. Tanto a primeira leitura, como o Salmo e o Evangelho, onde Jesus fala sobre isso e exemplifica aquilo que ele ensina através de uma parábola, através de uma história. É bom lembrar aquilo que nos disse o livro do Eclesiástico, na primeira leitura: o rancor e a raiva são coisas detestáveis, que até o pecador procura eliminá-los, quanto mais um homem justo, porque o rancor e a raiva fazem mal a quem a tem, muito mais do que a quem é dirigida. Por isso, o autor pede para que sejamos capazes de perdoar-nos mutuamente toda a injustiça que o próximo pode cometer e guardar os ensinamentos do Senhor. E lembra também, pense no dia da tua morte. Tu nada levarás deste mundo. Não leves um coração magoado, um coração pesado, um coração cheio de rancor, cheio de raiva. Mas leve para entregar a Deus um coração agradecido, um coração em paz, uma vida serena, que não deve nada a ninguém, a não ser, como dizia a liturgia de domingo passado, o amor mútuo. Jesus, diante de uma provocação, de uma pergunta de Pedro, faz um ensinamento muito profundo sobre a necessidade de sermos capazes de nos reconciliarmos uns com os outros. Lembrando que no tempo de Jesus existia o mandamento do perdão, mas ele era muito restrito. Era necessário perdoar os irmãos, aqueles da mesma etnia, da mesma raça, que frequentavam a mesma sinagoga. Os estrangeiros, os pecadores, as prostitutas, enfim, aqueles que eram considerados especialmente pecadores públicos, não tinham a graça de serem perdoados.

0: o perdão não os alcançava. Ao contrário, eram excluídos da convivência social e da convivência religiosa. Mas havia uma dúvida que os catequistas de Israel sempre se perguntavam: o perdão tem limites ou não tem limites? E é diante desta dúvida que Pedro faz a pergunta a Jesus. E achando que era muito, devo perdoar o meu irmão até 7 vezes? A prática era até 3 vezes. Pedro acrescenta, até 7 vezes, que significa totalidade, sempre. Surpreso fica Pedro quando Jesus diz não somente 7 vezes, mas 70 vezes 7. Significa ilimitado, um perdão incondicional. Por que isso? Porque Deus age assim conosco. O perdão de Deus para conosco não tem limites, não tem nenhuma barreira. Deus nos perdoa sempre, porque o seu amor para conosco é infinito. E recordemos, somente é capaz de perdoar aquele que muito ama. Como Deus nos ama incondicionalmente, Ele também nos perdoa imensuravelmente. E para ilustrar este ensinamento, Jesus conta aquela história, aquela parábola do patrão que foi viajar, enfim, e foi acertar as contas com os seus empregados. Diante daquele que lhe devia uma verdadeira fortuna, e este lhe suplica misericórdia, lhe suplica perdão, pede um tempo para que ele possa pagar tudo o que devia. E ele se surpreende com o patrão, porque o patrão não lhe dá nenhum tempo, não negocia a dívida. O patrão perdoa toda a sua grande dívida. Uma grande graça que esse empregado encontrou naquele coração amoroso e generoso do patrão, que representa Deus em nossa vida. Mas este mesmo homem, que tanto foi perdoado, quando encontra o outro, seu companheiro, que lhe devia muito pouco, não é capaz de perdoar. O que é impressionante aqui, nesta história que Jesus conta, é a discrepância entre a grande dívida que o patrão perdoou com a pouca dívida que este perdoado pelo patrão não foi capaz de perdoar o seu irmão. Mas demonstra também algo muito interessante e profundo: o infinito perdão de Deus e o limitado perdão humano. Como já disse antes, Deus não tem limites no seu perdão para cada um e para todos nós, e não teve limite no perdão à humanidade quando o seu Filho entregou a sua vida, selando a nova e definitiva aliança com a humanidade, derramando o seu sangue na cruz. A humanidade toda estava numa situação de pecado, uma dívida com Deus que era impagável, mas Deus a pagou através do sacrifício do seu filho Jesus. Mas tanto a primeira leitura quanto o evangelho de hoje parecem indicar que o perdão de Deus se condiciona à necessidade do perdão do homem para o outro homem. Mas Deus perdoa sempre. Quando nós não somos capazes de perdoar os outros, somos nós que bloqueamos a força do perdão de Deus em nossa vida. Nós queremos que Deus nos dê saúde. Nós queremos que Deus nos faça o bem. Nós queremos que Deus nos perdoe. Nós queremos que Deus nos acolha na sua bondade e na sua misericórdia. Mas nem sempre somos capazes de fazer isso para Deus, fazendo-o ao irmão. Nem sempre somos capazes de perdoar o irmão. Nem sempre somos capazes de fazer o bem ao irmão. Nem sempre somos capazes de sermos bênção para o irmão, mas queremos que Deus seja e nos dê todas as suas bênçãos. Há aí uma grande dose de ousadia, de autossuficiência, de prepotência e de egoísmo. Queremos que Deus nos faça tudo, nos dê tudo, nos ajude em tudo, mas não somos capazes de fazer isso para o irmão. É uma contradição, porque somos limitados, sim, mas também porque convivemos num mundo em que o rancor e o ódio, as divisões, a prepotência se instalam cada vez mais fortemente. Precisamos deixar-nos guiar pelos ensinamentos do Senhor e assim vivermos uma vida em paz, porque a paz só é possível quando houver capacidade de perdão, de reconciliação entre os seres humanos, para construir a verdadeira família de Jesus, que é uma família de reconciliados, que caminha nesse mundo reconciliados para viver a plenitude da vida na glória do céu. Renovemos nossa fé. Creio em Deus Pai Todo-Poderoso.
1: E em Jesus Cristo, seu único Filho, nosso Senhor, que foi concebido pelo poder do Espírito Santo, nasceu da Virgem Maria, padeceu sob Pôncio Pilatos, foi crucificado, morto e sepultado, desceu à mansão dos mortos, ressuscitou ao terceiro dia, subiu aos céus, está sentado à direita de Deus Pai Todo-Poderoso, onde há de vir a julgar vivos e os mortos. Creio no Espírito Santo, na Santa Igreja Católica, na comunhão dos santos, na remissão dos pecados, na ressurreição da carne, na vida eterna. Amém.
0: Ao nosso Deus misericordioso e cheio de compaixão para conosco, dirigamos nossos pedidos e nossas preces, rezando juntos. Por vossa misericórdia, ouvi-nos, Senhor.
2: Por vossa misericórdia,
0: ouvi-nos, Senhor.
3: Que o Espírito Santo conduza os pastores e fiéis da Igreja nos caminhos do perdão, da compaixão e da conversão, fazendo dela uma comunidade promotora da paz e reconciliação, rezemos.
2: Por vossa misericórdia, ouvi-nos, Senhor.
3: Concedei sabedoria aos nossos governantes, a fim de que não se esqueçam da dimensão do serviço para com o povo e não poupem esforços na edificação da justiça, rezemos.
2: Por vossa misericórdia, ouvi-nos, Senhor.
3: Amparai-nos com a vossa bondade e ajudai-nos a superar as divisões, as fofocas e as intrigas, colaborando para a edificação do bem em nossa comunidade, rezemos.
2: Por vossa misericórdia, ouvi-nos, Senhor.
3: Olhai para todos nós aqui reunidos, para que a escuta da palavra de Deus nos leve a perdoar e ter misericórdia para com os irmãos e irmãs, rezemos.
2: Por vossa misericórdia, ouvi-nos, Senhor. Estes pedidos, todas as nossas intenções, Deus acolha por Cristo nosso Senhor.
4: Amém. 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

0: Orai para que esta nossa família reunida em nome de Cristo possa oferecer um sacrifício que seja aceito por Deus Pai Todo-Poderoso.
1: Receba o Senhor por tuas mãos este sacrifício para a glória do seu nome, para nosso bem e de toda a sua santa igreja.
0: Inclinai-vos, Senhor, às nossas súplicas e acolhei benigno as oferendas dos vossos fiéis, a fim de que os dons que cada um trouxe em vossa honra sirvam à salvação de todos, por Cristo nosso Senhor.
1: Amém.
0: O Senhor esteja convosco.
1: Ele está no meio de nós.
0: Corações ao alto.
1: O nosso coração está em Deus.
0: Demos graças ao Senhor que é nosso Deus.
1: É nosso dever e nossa salvação.
0: É digno e justo dar-vos graças e cantar vossos louvores, Deus Pai Todo-Poderoso, por tudo que operais neste mundo, por Cristo nosso Senhor. No meio da humanidade dividida por inimizades e discórdias, sabemos, por experiência, que vós levais as pessoas a se converter e buscar a reconciliação. Pelo vosso Espírito Santo, movei os corações, de modo que os inimigos voltem à amizade, os adversários se deem as mãos e os povos procurem reencontrar a paz. É também obra do vosso poder, ó Pai, quando o ódio é vencido pelo amor, a vingança dá lugar ao perdão e a discórdia se converte em mútua afeição. Por isso, com os coros celestes, nós vos damos graças sem cessar.

0: Pai onipotente, louvado sois por vosso Filho Jesus Cristo, que veio em vosso nome. Ele é a palavra de salvação para a humanidade, a mão que estendeis aos pecadores e o caminho pelo qual nos é concedida a vossa paz. Quando vos abandonamos por nossos pecados, vós nos reconduzistes à reconciliação por vosso Filho, que por nós entregastes à morte, para que voltássemos a vós e nos amássemos uns aos outros. E agora, celebrando a reconciliação que Cristo nos trouxe, vos pedimos, santificai estas oferendas pela efusão do vosso Espírito, a fim de que se tornem o corpo e o sangue do vosso Filho, que nos mandou celebrar estes mistérios.
1: Enviai o vosso Espírito Santo.
0: Antes de dar a vida para nos libertar, estando à mesa, Jesus tomou o pão em suas mãos, pronunciou a bênção de ação de graças, partiu e deu a seus discípulos, dizendo: tomai todos e comei, isto é o meu corpo que será entregue por vós.

Do mesmo modo, naquela noite, ele tomou o cálice da bênção em suas mãos e, proclamando a vossa misericórdia, o deu a seus discípulos, dizendo: tomai todos e bebei. Este é o cálice do meu sangue, o sangue da nova e eterna aliança, que será derramado por vós e por todos para a remissão dos pecados. Fazei isto em memória de mim.

0: Fazendo, pois, memória da morte, ressurreição do vosso Filho, que nos deixou esta prova de amor, nós vos oferecemos aquilo que nos destes, o sacrifício da perfeita reconciliação.
1: Aceitai, ó Senhor, a nossa oferta.
0: Pai Santo, neste banquete salvífico, suplicantes vos pedimos,

aceitai-nos também com vosso Filho e dai-nos o seu Espírito para que nos liberte de tudo que nos separa

do vosso Filho, congregai-nos também na ceia da comunhão eterna, nos novos céus e nova terra, onde brilha a plenitude da vossa paz, junto com a gloriosa Virgem Maria, Mãe de Deus, os apóstolos e todos os santos e santas, e junto com os nossos irmãos e as pessoas de todos os povos e línguas que morreram na vossa amizade, em Cristo Jesus, Senhor nosso. Por Cristo, com Cristo e em Cristo, a vós, Deus Pai Todo-Poderoso, na unidade do Espírito Santo, toda a honra e toda a glória por

0: O Senhor nos comunicou o seu Espírito com confiança e liberdade de filhos e filhas, rezemos também como ele nos ensinou. Pai nosso que estais no céu, santificado seja o vosso nome. Venha a nós o vosso reino. Seja feita a vossa vontade, assim na terra como no céu. O pão nosso de cada dia nos dai hoje. Perdoai-nos as nossas ofensas, assim como nós perdoamos a quem nos tem ofendido. E não nos deixeis cair em tentação, mas livrai-nos do mal. Livrai-nos de todos os males, ó Pai, e dai-nos hoje e sempre vossa paz. Ajudados pela vossa misericórdia, sejamos sempre livres do pecado, protegidos de todos os perigos, enquanto aguardamos a feliz esperança, a vinda de nosso Salvador Jesus Cristo.
1: Vosso é o reino, o poder e a glória para sempre.
0: Senhor Jesus Cristo, dissestes aos vossos apóstolos, eu vos deixo a paz, eu vos dou a minha paz. Não olheis os nossos pecados, mas a fé que anima a vossa igreja. Dai-lhe, segundo o vosso desejo, a paz e a unidade. Vós que sois Deus, com o Pai e o Espírito Santo.
1: Amém.
0: Que a paz do Senhor esteja sempre convosco.
1: O amor de Cristo nos uniu.
0: Saudai-vos na paz de Jesus.
1: Cordeiro de Deus, que tirais o pecado do mundo, tende piedade de nós. Cordeiro de Deus, que tirais o pecado do mundo, tende piedade de nós. Cordeiro de Deus, que tirais o pecado do mundo, dai-nos a paz.
0: Felizes todos nós que viemos ao encontro de Jesus, o Cordeiro de Deus que tira o pecado do mundo.
1: Senhor, eu não sou digna de que entreis em minha morada, mas dizei uma palavra e serei salva. Neste momento, nos preparamos para a comunhão. Corpo e sangue do Senhor, que se entregou por nós. A você que está aqui na igrejinha e vai comungar, pedimos que comungue em frente ao ministro. Você que nos acompanha pelo rádio ou pela internet, é convidado a fazer a comunhão espiritual, abrindo espaço para que o Senhor habite em seu coração.

0: Quão preciosa é vossa misericórdia, Senhor! Os filhos dos homens refugiam-se à sombra das vossas asas. Oremos, Senhor, o vosso dom celeste penetre nossas mentes e nossos corpos, para que em nós prevaleça sempre, não o sentimento, mas a força deste sacramento, por Cristo nosso Senhor.
1: Amém.
0: Querendo tomar o folheto no número 22, com toda a arquidiocese, rezamos hoje pelos dizimistas presentes e futuros, para que nós aqui na igrejinha, também os radiovintes, aqueles que nos assistem no YouTube, na sua comunidade, na sua paróquia, possam também fazer esse gesto de reconhecimento e de gratidão a Deus, devolvendo o seu dízimo. Senhor, faz de mim um dizimista consciente e

0: feliz.
1: Que meu dízimo seja agradecimento, seja um ato de amor e reconhecimento pela tua bondade. O que tenho de bom de ti recebi: vida, fé, saúde, amor, família, trabalho, bens. Ajuda-me a partilhar com justiça e fidelidade. Tira o egoísmo do meu coração, que eu te ame cada vez mais, que ame e ajude cada vez mais aos meus irmãos e irmãs. Senhor Jesus, fazei que o meu dízimo seja fonte de bênçãos e prosperidade para mim, minha família e minha comunidade paroquial. Amém.
0: Fazemos juntos também a nossa consagração à Virgem Maria.

0: Nossa Senhora de Fátima,
1: rogai por nós.
0: São José,
1: rogai por nós.
0: São Francisco e Santa Clara,
1: rogai por nós.
0: Recordando que os seminaristas do Seminário Diocesano estão disponibilizando calendários do próximo ano. Se alguém quiser adquirir, acho que eles estão aqui embaixo dessa árvore, essa bonita sombra que nós temos aqui do lado da igrejinha. O Senhor esteja convosco.
1: Ele está no meio de nós.
0: A nossa proteção está no nome do Senhor,
1: que fez o céu e a terra.
0: O Deus de toda a consolação disponha na sua paz os vossos dias e vos conceda os dons da sua bênção.
1: Amém.
0: Sempre vos liberte de toda a aflição e confirme os vossos corações em seu amor.
1: Amém.
0: E assim, ricos em esperança, fé e caridade, possais viver praticando o bem e chegar felizes à vida eterna.
1: Amém.
0: Sobre todos vós que rezaram conosco nesta manhã, desça e permaneça a bênção de Deus Pai, Filho e Espírito Santo.
1: Amém.
0: Um ótimo domingo, uma ótima semana. Proclamai a todos a misericórdia e a bondade de Deus. Idem em paz e Ele vos acompanhe.
1: Graças a Deus.

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0: ouvintes da Amazônia Sonora, hoje vamos conhecer a trajetória de um artista amazonense que há mais de 30 anos dedica sua vida à música. Nosso convidado de hoje é Nunes Filho, conhecido pelo público como o Príncipe do Brega. Seja muito bem-vindo ao Amazônia Sonora.
1: Obrigado, minha querida amiga Elis Marinheiro, como é chamada aqui num programa de rádio aqui em Manaus. E eu fico feliz de estar tendo esse bate-papo, começando esse bate-papo com você, minha filha.
0: E nós começamos já mandando um recado.
1: Mamãe.
0: É isso? O recado do Nunes. É,
1: essa música aí para vocês que nos ouvem, essa música aí é um santo remédio para aquelas pessoas, porque tem tanta gente que se incomoda com a vida dos outros.
0: Tem mesmo?
1: Deixa cada um viver sua vida, que Deus é que determina. Então, se você fala muito mal da vida alheia, roda essa música, ouve essa música, que é um santo remédio.
0: E essa música, com muito sucesso seu, já tá na boca do povo, né?
1: Uhum. E é muito boa porque... Eu também gosto, porque é uma música nossa regional.
0: Isso.
1: Música regional gravada por mim. É uma composição minha e de Rosália Rodrigues. Nunes Filho e Rosália Rodrigues.
0: Inclusive, faz um grande sucesso essa canção aqui também. E nos teclados também recebemos Bernardo Nunes, que é o cara do Arrocha, e coincidentemente, esse talento todo foi herdado, ele é seu filho, é isso?
1: Eu não sei, filha, eu só sei que na época que eles eram pequenos ainda, eu já cantava, né, na época.
0: Sim.
1: Eles pequenos, tanto ele como o outro irmão dele também, que é o Guto Lima. Então os dois já começaram num tecladinho pequeno.
0: Sim.
1: Tocando uma música. Tararam, tan, tan, tararam, tan, tan, tan.
0: Ah,
1: começaram tocando
0: parabéns.
1: Num tecladinho pequenininho. É, negócio de parabéns pra você, né? Então, por aí começou, e depois ficar adulto. Aí cada um, como realmente acontece até nos animais, mal comparado, e os animais, depois que os filhos crescem, cada um segue o seu rumo. E assim, sucessivamente, até com nós, seres humanos, os meus dois filhos me deram a honra de hoje, quando amanhã ou depois o pai tiver me levado, que ele vai levar todos nós, já estão deixando dois filhos para que realmente dê continuidade naquilo que eu comecei.
0: Ah, com certeza dão sim. Nunes, você está na música há mais de 3 décadas, não é, meu amigo?
1: 4.
0: Enfrentando já 4 décadas, enfrentando muitos desafios, sempre persistindo no sonho de viver de arte na região norte. Como começou em você essa paixão pela música?
1: Eu sempre fui um camarada apaixonado por música.
0: Sim.
1: Sou muito um cara colecionador de discos, LPs, na época, LPs, né? E eu gostava muito da nossa Jovem Guarda, gostava muito dos nossos cantores antigos,
0: sim,
1: como Altemar Dutra, Carlos Alberto, enfim, esse pessoal todos aí, Valdir Soriano, Reginaldo Rossi, essa turma, essa galera que canta a música sofredora, como diz o ditado, romântica. Porque sofredora, sertanejo, todos eles cantam, até Roberto Carlos, Julio Iglesias, todos cantam músicas assim. Então, se muita gente às vezes recriminava. Ah, porque esse cara é cantor de brega. Mas eu fico feliz, porque hoje já é aceito por todo mundo, tanto pela classe média como a pobre e a mais alta.
0: Por falar nesses estilos todos, o seu repertório, ele passa pelo bolero, pelo arrocha, pelo romantismo, pelo carnaval, pelos clássicos,
1: sim,
0: da nossa música brasileira e amazonense. Como que você define a sua identidade musical?
1: Olha, fica mais difícil, porque eu me considero um cara romântico. Comecei com um romântico. Mas um romântico naquela época, os boleros, eles eram mais... Tinha os antigos, como eu falei ainda agora no nome deles, e eu comecei com um bolero mais avexado um pouco, para dar mais ínfalas, para as pessoas dançarem, né? Dar,
0: sim,
1: mais gosto. Bem, e de lá eu vim para cá cantando tudo isso, e ao mesmo tempo sendo um cara meio eclético, eu cantando até música de tudo. Gravei um CD com sucessos internacionais.
0: Olha
1: só. São regravações de... como é que se diz? Só sucesso, versões e adaptação de sucessos internacionais. Eu gravei para mim.
0: Sim.
1: Mas de repente o povo gostou aqui no estado e eu passei para eles assim por trás das cortinas.
0: Que maravilha. E você tem muitas composições suas,
1: tem mesmo? Muita, né? Tenho muitas. Muitas. E também tem um dos maiores compositores que eu tive e tenho, porque ele ainda não morreu.
0: Sim.
1: É meu irmão José Dornelis. Nós temos uma música que ela tocou muito num programa, que depois eu vou cantar ela aqui, chama-se Fogo do Amor.
0: Ah,
1: que
0: ótimo.
1: A música, na hora de eu cantar, tem uma briga, uma desavença entre um boneco e um cidadão que vendia esfirra. Conclusão, essa música aí aconteceu que era aquela briga dentro, o cara chateava muito o rapaz da esfirra, e com isso causou aquela briga, aquela coisa toda. E a Globo tem uma parte que eles fizeram aí no programa, que tem essa briga de lá dos caras. E aproveitaram, pediram permissão, né, através do representante, para mim, e perguntaram se nós liberávamos essa música? Claro que sim. Aí liberamos e tá aí na Globoplay, pode procurar. Fogo do Amor, num roteiro que tem lá da Globo, de Nunes Filho e do Zé Dornelis.
0: Nossa, que maravilha. E a gente pode ouvir agora essa canção?
1: Pode,
0: Fogo do Amor?
1: Fogo do Amor. É uma composição da minha querida irmã Elaine, que mora nos Estados Unidos há muitos anos.

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vocês estão aí, não estão vendo a gente, mas a Elis Marieira, a nossa entrevistadora aqui, ela tá dançando aqui danada. 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

0: Cadê as palmas, meninos?
1: Nunes, oi. Filho!
0: Até mesmo vocês que estão ouvindo aí, batam palma, pelo amor de Deus.
1: Ah, já tenho certeza que tá vocês todo mundo dançando. É, ao longo da sua carreira, você não apenas canta, você também cuida da sua produção artística, do repertório, da divulgação, da logística dos shows, você atende o seu telefone. Como é que é administrar todas essas funções e tão criativas sozinho?
0: Agora, você falou bem a frase, a última frase tá valendo, sozinho. Porque na realidade o cantor local, que não é conhecido nacionalmente, ele não tem condições de bancar todo esse pessoal, esse material humano, para trabalhar numa equipe. Só quem tem bandas que já está bem conceituada a nível nacional,

0: Mas nós aqui de Estado mesmo, não tem condição de manter isso aí. Eu, pelo menos, não tenho, não vou mentir. Então, tudo que eu faço, tudo que eu tenho, é com o meu próprio esforço, né, que Deus me dá essa condição de fazer isso. E levando alegre com uma, alegria com um, alegria com outro, nisso a gente vai fazendo jogo de cintura e vai passando como eu estou até hoje.
1: Inclusive, você tem um excelente relacionamento com os meios de comunicação locais. Você vive dando entrevistas, TVs, rádios. Você é uma pessoa extremamente acessível e assim consegue ir divulgando sempre o seu contato, as suas agendas de shows, que não para, né? Tem muito show pelo interior do Amazonas também,
0: olha,
1: não é?
0: Por exemplo, você é uma delas. E eu, de repente, chego aí, as portas se abrem.
1: Chega de
0: que
1: repente.
0: Hoje nós estamos tendo mais abertura para rodar o nosso trabalho. Mas hoje já tenho algumas pessoas que lembram. Ah, o Nunes Filho, é para rodar ele um pouquinho. Pô, o bichinho precisa, rapaz. Aí, dá uma rodadinha
1: colocar
0: no Nunes
1: Filho. Colocar suas canções
0: aí
1: mesmo para tocar, né?
0: Hoje mesmo eu soube que você já me rodou de manhã. Por isso que eu senti uma tonteira. Você me rodou e eu fiquei tonto. Hoje de manhã.
1: Botei música para tocar, né?
0: Me falaram já. O povo é o meu... O pessoal fiel, amigo de logo. Nunes, eu vi tua música rodando em tal lugar. Nunes, eu vi tua música na televisão. Nunes... Então, esse povo aí é que é o povo que cativa o Nunes Filho e que me dá informações daquilo que eu realmente não sei.
1: Nunes, você já gravou diversos, né? Diversos conteúdos, LP, como você falou, CD, hoje em dia EP, enfim. Mantendo a sua produção musical sempre ativa no decorrer dessas décadas. Qual o trabalho, Nunes, que você conseguiria destacar que mais marcou a sua carreira musical?
0: Bem, como você frisou, qual o trabalho? Teve muitos, mas atualmente já dos 20 anos, 17 anos para cá, 18.
1: Tempinho.
0: Tem uma música chamada Subindo Pelas Paredes.
1: Sim.
0: Ela é o maior sucesso até hoje aqui no meu estado, no nosso estado.
1: Isso.
0: Cantada até pelas crianças, os idosos, onde a gente chega. E também o gesto que eu faço, a coreografia que eu faço quando eu estou cantando, o pessoal tenta fazer a mesma coisa e eu fico feliz com isso. Tanto é que nas minhas horas de orações, eu sempre agradeço a Deus por tudo. Inclusive... Hoje, por eu ser uma pessoa que todo canto que eu ando, todo mundo me conhece, todo mundo quer bater foto, eu digo, meu Deus, se acontece isso é porque as pessoas gostam. Eu sempre fui um camarada que eu gostei muito de ouvir música. Eu tenho uma discoteca invejável. Por quê? Porque eu tenho muito disco na minha casa, de todas as épocas. Porque eu era, antes de cantor, de ser cantor, eu já colecionava. Quando saía uma música nova da Jovem Guarda ou de outro cantor qualquer que eu gostava, eu ia logo na loja comprar. Então, por esse motivo, eu tenho muito. Eu tenho uns 5 mil LPs, mais ou menos. Uma sala que eu abro de vez em quando, mas, meu Deus, amanhã o pai me leva. Vai ficar isso pra quê, meu Deus? Nem ouço, porque antigamente tinha muito amigo em casa, muitos amigos, e eu na minha casa... como é que se diz? Ouvir música. Nunes, eu posso ir na tua casa tomar uma cervejinha e ouvir uma música? Pode. Aí eles queriam ouvir mais músicas românticas. O que eu fazia? Eu colocava aquelas bem dor de cotovelo. Aí disse, Nunes, eu não venho mais na tua casa não, bicho. Por quê, rapaz? Pô, tu quer matar a gente? Vai pra binga, rapaz. Só bota a música pra ferir o coração da gente, pô.
1: Músicas emocionantes, cheia de poesia, né?
0: As músicas românticas, porque hoje nós não temos, desculpa os amigos que nos ouvem e os colegas cantores atuais, não tem mais música assim que fale de amor como antigamente. Modéstia à parte, mas é ritmo pra pessoa dançar, se balançar, pular. Então não tem mais aquele pessoal que cantava com serenidade, com carinho, carisma, enfim. Então tudo isso eu tenho na minha casa e eu comecei nessa época fazendo tudo isso. Fui um cara que gostava muito de dançar. Antes de cantar, eu era considerado um dançarino.
1: Mas
0: eu ia para as boates, fazia sem exibimento nenhum, que Deus sabe disso. Era só eu não, tinha mais outros colegas que dançavam dentro com a minha pessoa. E as meninas faziam fila para dançar com a gente. Modéstia à parte. Era cumbia, era merengue, era borelo, era tango, era valsa. Enfim, tchá-tchá-tchá. Então nós dançávamos tudo isso. E com isso foi que surgiu o meu passinho, que eu faço até hoje. Eu não fui imitando ninguém, deu certo e graças a Deus está aí, tá agora.
1: Gostaria de destacar ao público que nos ouve que esse passinho, que ele descreve um pouquinho a letra da canção que você citou, que é o Subindo Pelas Paredes, é um grande sucesso. A música toca nas festas por aqui, as crianças fazem os passos, as pessoas dançam. E quando encontram o Nunes e pedem para tirar uma foto com o Nunes Filho, a turma faz aquela pausa no passinho, com a mãozinha e a perninha meio que subindo pelas paredes.
0: Digamos de passagem, até você já bateu essa foto.
1: Ah, mas eu não sou besta. Já mesmo. E agora a gente vai apresentar pra você que tá nos ouvindo essa canção maravilhosa, divertidíssima e que todo mundo gosta de

0: cantar e de dançar.
1: Vamos levar a música que todo mundo tá na boca do povo.
0: Vamos lá.
1: Subindo pelas paredes. Aí tem aquela balançadinha de mão, fica balançando a mão, baixando, levantando.

0: nossa brincadeira aqui. Pois é, isso aqui é de Manaus, Amazonas. Tá?
1: Ah! É muito empolgante, essa música é demais. No início, filho, ainda tem esse bordãozinho do Oi, Mamãe, que é uma brincadeira que realmente descontrai, né? Você vai criando.
0: De vez em quando a gente cria uma brincadeira espontaneamente, sem na marra assim, não é que eu treine nem faça nem um tempo treinando para alguma coisa, não. Ela acontece de momentos mesmo.
1: E é tão espontâneo, tão legal, que vira uma identidade, uma marca sua. Quando a gente anuncia aqui, comenta nos corredores, por exemplo, no sistema Encontro das Águas no Unisfilho, tá vindo aí, amanhã ele vem. E alguém já chega e fala, oi, mamãe. Já meio que é a sua identidade, é sempre de uma forma muito carinhosa, muito divertida, Nunes. Então, subindo pelas paredes, realmente te deu um reconhecimento. Você acredita que ele foi meio que um divisor de águas?
0: E convém salientar que essa música, um outro cantor nosso local daqui, chamado Sérgio Aurélio, ele era militar da aeronáutica. Ele chegou na minha casa uma vez com 4 linhazinhas cantando. Aí ele disse, Nunes, eu tô sendo transferido para São Paulo, pro Rio, não sei para onde era. Rapaz, termina essa música para ti aí. Não tinha nem melodia ainda, não tinha ritmo. Só a letra. Umas 4 linhas. Aí então eu peguei meus 2 filhos, Bernardo Nunes e Guto Lima. Peguei meu irmão também, que é um dos maiores compositores que eu tenho no estado do Amazonas. Aí nós sentamos, nos reunimos e terminamos de fazer o resto da música e colocar a melodia, o ritmo nela. Então ficou assim como... Mas tá, no meu nome, nome dele, porque ele também, de qualquer maneira, ele foi, começou, né? Apesar dele dizer que não queria que pusesse nem o nome dele. Mas eu pus. Então tá Sérgio Aurélio e Nunes Filho nessa música, Subindo Pelas Paredes.
1: Nunes Filho, que maravilha, participando...
0: Olha, a plateia tá começando a filmar a gente aqui. rapaz, que maravilha.
1: Nós fazemos os registros aqui da nossa gravação no Amazônia Sonora. Nunes Filho, no Amazônia Sonora, nos teclados de Bernardo Nunes, o cara do Arrocha. Nós vamos para o nosso primeiro intervalo e daqui a pouquinho estamos de volta com mais Nunes Filho.
0: Fui! Olha, Bernardo Nunes.
1: Ah, eu entendi que essa era mais uma música. Então tá, então. Vamos combinar antes qual é a música. Tem Subindo Pelas Paredes, tem Caminhar na Ponte, Comedor de Jaraqui.
0: Já cantamos Caminhar na Ponte, né?
2: Jaraqui já foi, Jaraqui, né?
0: Jaraqui já.
1: Não, ainda não foi, não. Foi Recado do Nunes, Fogo do Amor e Subindo Pelas Paredes. Aí ainda tem Pensando Bem, Comedor de Jaraqui, Caminhar na Ponte.
0: De novo? Jaraqui de novo? Mas vamos gostar de Jaraqui. Não gostar de Jaraqui assim,
1: não. Não foi, ainda não foi.
0: Então te canta agora, não tem problema.
1: Comedor de Jaraqui, então. Então, peraí, deixa eu só anunciar rapidinho.
0: Bem. Mas tu vai falar da comida. Tem uma moça que fala das comidas típicas. Olha, eu queria me dar já.
1: Já, rapaz.
0: Mamãe.
1: Nunes, você canta muito sobre o nosso
0: começando
1: cotidiano.
0: Começando de manhã cedo até de tardezinha, tem cantado demais.
1: Você canta muito sobre a nossa cultura, sobre os nossos costumes e também sobre os nossos hábitos culinários. Tem uma canção aí que tem o nome de um peixe gostoso pra caramba.
0: Olha, é o Comedor de Jaraqui. Agora, tu sabe de uma coisa? Eu já gravei música para todas as épocas festivas. Dia dos namorados, dia dos pais, dia das mães, dia de não sei de quem. Tudo já fiz na minha vida. Mas falta ter alguém ou que mostre esse trabalho do Nunes Filho. Mas paciência. Eu estou feliz em estar vivo, ainda estar fazendo meu trabalho. Já tenho 2 filhos, mais uma vez, dizendo que estão na ativa também. Eu estou feliz de poder fazer tudo isso durante a minha carreira, a minha estadia aqui que o pai está me dando.
1: É verdade, uma vida muito incrível.
0: Mas
1: mesmo,
0: tu quer
1: cheia
0: comer
1: de histórias.
0: O Jaraqui?
1: Mas rapaz, aqui tem aquela lenda, né? Comer o Jaraqui...
0: Não sai mais daqui.
1: É isso.
0: E é por isso que eu estou aqui, mas eu sou daqui, olha. Olha lá, maestro Bernardo, o cara do Arrocha.
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Eita, que é de abrir o apetite, o comedor de Jaraqui. Nunes Filho, nos teclados Bernardo Nunes, o cara da rocha. Nós vamos agora fazer uma breve pausa e daqui a pouco no Amazônia Sonora continuamos a

0: nossa conversa com o Nunes Filho, falando sobre os eventos que marcaram a sua trajetória, planos para o futuro também na Amazônia Sonora, já já.
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0: Estamos de volta com a Amazônia Sonora hoje, recebendo o cantor amazonense Nunes Filho, o príncipe do brega, e também nos teclados Bernardo Nunes, o cara do Arrocha, que vai se juntar aqui a gente agora para também conversar um pouquinho mais sobre a trajetória do Nunes Filho. Bom, bem-vindo, nosso querido amigo Bernardo, também um artista, um músico, tecladista.
1: Opa, satisfação imensa também poder participar, né?

0: E postar também um pouco de trabalho, né? Além de músico e cantor também, né?
1: É verdade. Bernardo, você acompanha aí o seu pai, que tem uma trajetória muito longeva, e foi ele que te inspirou a carreira musical?
0: Sim, com certeza, não tenha dúvida, né? E já acompanhei o papai há muito tempo, né? E agora também, quando ele precisa, estamos aí para servir, né? E gratidão a tudo isso aí. E agora nós estamos com carreira solo, cantando aí, graças a Deus, viajando o mundo todo aí. E por aí vai.
1: Bernardo também se apresentando em Manaus e nos interiores. Como é a recepção do público?
0: Isso, muito legal. É muito bom. A gente chega no interior por aí, as pessoas que sabem. Olha, é filho do Nunes, isso aí é muito gratificante também.
1: Entendi.
0: E bom, isso aí ajuda muito o nosso trabalho, entendeu? É uma referência muito boa saber se é filho do Nunes, então. Top demais.
1: Bernardo também tem composições próprias ou vai cantando as composições do Nunes? Como é que é o repertório?
0: A gente, na realidade, a gente toca tudo, né? A gente toca tudo, do Arrocha.
1: Aquele baile show.
0: É, isso, o Arrocha. Aí sempre tem gente que pede Subindo Pelas Paredes. Tem que cantar. Tem que cantar Subindo Pelas Paredes.
1: Não adianta, não tem como sair sem cantar o Subindo Pelas Paredes.
0: Tem que cantar. Então isso é muito legal, eu acho muito bacana. Esse carinho maravilhoso com o público que tem com meu pai também, né? E comigo também. Então isso aí faz a gente...
2: Beleza, eu queria uma palhinha do meu filho.
1: Nunes.
2: Talvez você não vá perguntar, que você não sabe, e ele também não vai citar.
1: Mas vamos
2: comentar. Mas o Bernardo passou uns 5, 6 anos lá fora. Ele estava na Holanda e teve em Suriname.
1: Olha
2: lá, ele
1: só.
2: Com a banda lá tocando, eu fiquei por aqui com o outro.
1: Sim.
2: Enquanto ele estava lá também fazendo a praça dele.
0: Foi.
2: Então ele viveu lá na Holanda. Tocou na Holanda, tocou lá em Suriname, como eu te falei.
1: E ele tocou, pode dar detalhes. Qual o repertório que
2: ele tirou uma carteira de radialista lá em Suriname.
1: Que maravilha.
0: Era. A gente passou 6 anos, né? Em Amsterdã, na Holanda, e passamos também em Suriname. Eu tinha uma banda na época, né? E foi muito legal, foi muita amizade. Até hoje eu tenho amizade lá na Europa com os amigos aí, em Suriname. E foi muito legal. Lá toca tudo, né? Lá toca tudo. O pessoal gosta muito de brega lá.
1: Tocam os ritmos brasileiros, tudo. Músicas amazonenses.
0: Isso, tudo. Forró, tudo. Essas coisas, tudo gosto lá, pessoal.
1: Que
0: da Europa.
1: Maravilha.
0: Eles gostam muito. Samba, tudo, tudo, tudo.
1: Olha só que história mais incrível. Nunes, como é que fica o coração aí, vendo essa trajetória musical dos filhos que você inspirou?
2: O meu coração já é praticamente abençoado por Deus. É, ele resiste a qualquer tipo de, sei lá, de alegria que venha para mim, de surpresa. E graças a Deus, com a idade que eu tenho, ainda poder fazer tudo que eu faço. Quer dizer, só me resta agradecer a Deus e aos amigos que me recepcionam. No caso, você, que me recepciona aqui na Rádio Encontro das Águas. E outros mais que existem em outras emissoras também. Eu passei por várias, né? Estou há muitos anos, passei muitas vezes esquentando banco de rádio na madrugada, esperando uma chance para mostrar meu trabalho. E até hoje ainda faço algumas vezes, não mais isso, porque a idade não permite passar tanto sono, né?
1: Sim.
2: Mas a gente até hoje... Hoje já melhorou mais, graças a Deus, porque a gente ficou mais conhecido. E com isso deu mais... Sei lá, as pessoas passaram a me considerar melhor. Eu fico feliz de estar na estrada há tanto tempo, como eu falei. E aí hoje merecer o carinho dessas pessoas, como mereço o seu, né? E outros mais que tem aqui na emissora. O nosso sonoplastia na técnica, olha. Ele lá na técnica, né? E eu fico feliz de estar por aqui mantendo esse papo. Mas deixa eu continuar você perguntando alguma coisa pro meu filho, o cantor Bernardo Nunes, o cara do Arrocha.
1: Não, a gente quer saber, inclusive, Bernardo, se quando você passou essa temporada fora, ao retornar para cá, o teu abrangência, o conhecimento musical, você acredita que fez diferença? O que você carregou dessa experiência para cá?
0: Fez muita diferença. Fez muita diferença, porque eu aprendi muita coisa, entendeu? A gente vai para... A gente viaja para um lugar desse... Por exemplo, quando eu fui a primeira vez, a gente fica meio assim, né? Porque a gente não conhece.
1: A gente fica meio...
0: A gente fica estudando.
1: Observando.
0: A gente fica estudando. Eu passei pelo menos uma semana estudando o que realmente eles gostam de lá. E daí começou. Aí a experiência ficou lá em cima, ficou bem melhor. Aí quando eu voltei para Manaus...
1: Voltou pronto para tudo.
0: Eu fiquei até um susto quando eu voltei para Manaus, que tava no auge o bolero, essas coisas, né? Que
1: as casas arrostas, de bolero,
0: isso,
1: shows.
0: Tudo lotado. Aí eu fiquei assim, desde aí, com a experiência que eu tive lá fora, foi um pé na, vamos dizer assim, pé na bunda pra gente começar
1: com
0: a esconder
1: tudo, né?
0: isso.
1: E qual é o estilo, assim, que você, pessoalmente, mais curte, mais gosta?
0: Eu geralmente gosto de tudo, mas eu gosto mesmo, assim, de ouvir e tocar é bolero, tem sentimento, tem ritmo, tem qualidade. E, como o papai falou agora, né? Tem outra música, mas também não vai... falar porque povo gosta e tem que tocar o que o povo gosta, né? Na realidade,
1: tem,
0: né?
1: Tem sim. E essa música agora que ele também foi cantada, eu pensando bem, é esse estilo,
0: isso,
1: né? Já que fala de um amor, isso, de uma relação madura, que dá pra dançar coladinho, tem história.
0: Tem letra, né? É, a música da antigamente tinha, tem letra, né? E hoje em dia virou mais, fazer o quê? Isso é coisa da vida mesmo, da geração que vem surgindo. Então, a gente acompanha, né? A gente toca e canta de tudo no show, graças a Deus.
1: Como é que tá sendo essa popularidade, os shows, e esse trabalho que vocês fazem em equipe, mesmo que não estejam juntos, dá resultado na carreira?
0: Dá, porque faz uma propaganda bacana.
1: Ai,
0: não é? Aí as pessoas chegam, rapaz, então eu falei com teu pai, tu vai falar assim. E é bom, às vezes, quando ele não pode fazer um show, que tá com um compromisso, sempre ele fala, olha, liga pro meu filho assim, as pessoas ligam, e é muito legal isso aí, né? Sempre indicando. Assim como eu faço também com ele, quando eu não posso ir, eu indico ele vai, quando ele pode, não pode, e assim vai.
2: Hoje a felicidade é grande, eu sei que o assunto não é comigo, é com ele. Mas a felicidade é grande porque eles passam muito show para mim. Eles aqui, principalmente.
1: Olha,
2: o Bernardo
1: que
2: Nunes.
1: Que coisa mais legal.
2: Que são os dois, mas o que mais se comunica comigo é esse aqui, o mais velho. O Bernardo Nunes, o cara do Arrocha. Então ele diz, pai, só tem show tal dia, porque eu não vou poder ir, não dá para o senhor ir. Eu digo, meu filho, eu também não posso. E já houve a ocasião de muita gente querer levar os três para fazer o show.
1: É,
2: já fizemos.
1: Familiar.
2: Já fizemos, mas
0: e fizemos.
2: Dois.
0: E foi lotação total.
2: Foi dois. A família Nunes. Só que, geralmente, o outro tem sempre show para os municípios. Esse daqui está tendo muito show para município. Eu aqui mais fico em Manaus. Mas, quando há possibilidade, a gente faz. Eu fico feliz de estar no palco com os dois. Embora não sejam os três cantando juntos, mas sai um, entra outro. E é bacana, maravilhoso.
1: Nossa, é que isso. Incrível. Virou praticamente ali uma companhia, uma família.
0: E é legal de tudo isso aí.
1: Com um repertório muito eclético.
0: E é legal de tudo isso aí. Tem contratante que quer levar nós três, mas, como ele falou, geralmente não dá um compromisso, vai pra cá, né? Mas tem gente que, até hoje, inclusive eu tenho uma proposta de festa pra fazer nós três, mas acho que não vai dar devido à nossa agenda, né, que não bate.
1: Você está acompanhando o Amazônia Sonora, estamos recebendo Nunes Filho e também aqui nos teclados e na entrevista com a gente, Bernardo Nunes, o cara do Arrocha, que é filho do Nunes Filho. E, gente, é verdade o que eles estão falando sobre a agenda, para vocês verem que a gente estava aqui na torcida para conseguir essa reunião, para conseguir trazer. Isso é o resultado do sucesso, do trabalho que vocês têm juntos, né? E conseguir ter os dois aqui, a gente realmente está muito feliz em recebê-los.
0: E olha que esse patamarzinho de ser mais conhecido por aí, devido ao nome do meu pai, né? Como falei agora, saber que é filho do Nunes, isso aí ajuda muito, me ajudou muito também. Eu também viajei muito também com meu irmão na época, que eu tocava com ele, né? E saí, montei a minha carreira solo até hoje, então ajuda muito. É filho do Nunes, isso aqui é filho do Nunes, então isso aí ajuda muito, sempre falei isso.
1: E não somente pelo nome Nunes, né? Mas também é sinal de qualidade e de
0: Sim.
1: responsabilidade.
0: Sim.
1: O artista que assumiu aquele compromisso no evento naquela data e vai estar presente. Não fura, né?
0: Com certeza, você não pode.
1: É, Nunes, você andou ensinando direitinho.
2: Não, na realidade eu nem ensinei. Eles me acompanhavam e viam a minha maneira de ser, porque até hoje, graças a Deus, o meu sucesso maior chama-se humildade. A humildade,
1: Sim.
2: ela é praticamente bem-vinda em qualquer setor, em qualquer profissão. Principalmente se você lida com o público. Se você lida com o público, aí é que você tem que ser humilde. Tanto é que não que o outro seja ignorante, mas isso aqui se parece mais comigo com relação à humildade.
0: Nós temos um jeito diferente, na realidade é isso, pai.
1: Claro, claro,
0: né?
1: Isso é.
0: Mas
1: ele
0: tem um jeito diferente.
2: Esse,
0: né,
2: aqui tem os mesmos modos meu, ele faz amizade, onde chega ele faz amizade. Todo mundo, porque eu ando em muitos cantos, as pessoas comentam muito sobre o sucesso do outro, mas com muito mais sobre a humildade desse. Onde quer que ele vai, ele também faz amizade com todo mundo. E isso é muito importante na carreira de qualquer artista, de qualquer atividade.
1: Vem junto com o nome, né?
2: Tem que ter
1: jeito que você
2: a humildade,
1: faz.
2: Chama-se, isso vem desde Jesus. Humilde, Deus era muito humilde, é humilde, mas também ninguém pode abusar muito. Tem gente que, porque eu tenho Deus. Não, tem gente que diz assim, não, não tem aquela frase que diz, tudo com Deus dá certo? Dá.
1: Sim.
2: Mas se você também fizer por onde? Porque tem gente que se enfia porque tudo com Deus dá certo e não procura fazer nada para agradar a Deus. Então nós temos que fazer alguma coisa para agradar a Deus, primeiramente, para poder seguirmos outros caminhos e as coisas darem certo. Mas olha, eu fico feliz de vocês, nós estamos batendo esse papo aqui, e vocês que nos ouvem aí fora, mais uma vez citando, que vão ouvir a gente, um forte abraço aqui.

0: A gente está com o Derek e com o João Rodenberg.
1: É muito importante para vocês que estão por trás do nosso bate-papo também serem citados. Como os homens que estão coordenando lá, estão citando e coordenando esse nosso bate-papo aqui, é eles que estão lá, já centralizando tudo direitinho.
0: Tem uma canção que você tinha comentado no intervalo.
1: Sim.
0: Que ela fez muito sucesso, Caminhar na Ponte. Como é que é a história dessa canção?
1: Olha, Manaus teve o privilégio, e tem o privilégio até hoje, como outros estados aí, né? Todos os estados não.
0: Sim.
1: Mas de ter uma ponte aqui, segundo, pelo que eu sei, diz que é a quarta ponte maior do mundo.
0: Olha
1: a
0: só.
1: A quarta.
0: Sim.
1: Maior do mundo em extensão. Então nós temos uma ponte que foi realmente inaugurada aqui na época. E eu tive a intenção de, quando eu vi a foto no jornal dizendo que ia ser lançada uma ponte aqui em Manaus, atravessando de nossa capital, nossa cidade, por outra cidade de município nosso que nós temos aqui, chamada Manacapuru, Iranduba, Cacau Pereira. Então, de Manaus para lá. Essa ponte foi feita, ela tem 4 quilômetros de existência, né? Então, eu tive o cuidado de ver só essa foto no jornal e já me dá a ideia de fazer uma música. Aí eu falei com uma compositora minha, que Deus a tem em bom lugar já, chamada Rosália Rodrigues. Ela foi uma das maiores compositoras que eu tinha aqui. Bastava eu dizer para ela como é que eu queria, eu citava tudinho as frases e ela juntava e colocava a melodia. Então ela fez essa música, Caminhar na Ponte, sobre Rio Negro. Então Rio Negro é um rio que nós temos aqui, muito grande.
0: Exato.
1: Parece um mar,
0: é,
1: mas é um rio. E eu fiz essa música, eu tive a felicidade de cantar na inauguração da ponte. Tá aí, vocês vão ouvir agora.
0: Vamos lá.

0: Aí, meu filho. Poxa, olha, falando do nosso município, da nossa comunidade, sai da cidade, aqui da nossa cidade, para municípios aqui, que são cidades pequenas.
1: São,
0: mas bacana.
1: São. E muitas pessoas agora também têm o hábito de fazer essa caminhada na ponte, e andando, ou mesmo de bicicleta, fazendo seu passeio de carro. Realmente virou um ponto de atração, ponto turístico muito valorizado. No

0: Você costuma dizer que você é um guerreiro da música e que Deus sempre guiou sua caminhada.
1: Amém.
0: Você pode destacar um momento difícil na sua trajetória e que você conseguiu superar?
1: Menina, essa maldita doença que houve, eu também não peguei tão forte, não. E foi a nossa coronavírus, a Covid. Né? Então, a minha família toda teve em casa. Mas, graças a Deus, se trataram com um remédio caseiro. E eu dizia, não, eu não vou pegar isso aí. Sei que do meio pro fim já estava me faltando fôlego. um grande amigo que eu construí, né, ao longo da minha vida, como tem tantos, aí o meu amigo Beto da Samel, ele soube por boca da Márcia Novo, uma outra cantora que nós temos aqui. Ela disse, olha, sabe quem está bem ruim? É o Nunes Filho. Disse, não, manda o Nunes vir para cá, pega um carro e venha para cá. Aí eu não duvidei, peguei um carro com minha esposa, fui para lá. Cheguei lá passar quatro dias fazendo graça dentro do hospital, brincando com as enfermeiras, porque elas, de vez em quando elas vêm me dar injeção na barriga. Digo, pra que é isso, menina? Tu quer me ver aqui, garota? Na brincadeira, não, senhor Nunes, isso aí é pra evitar o senhor ter uma trombose, né? E eu tomei várias injeções na barriga. Quando eu saí de lá durante 4 dias que eu fiquei, graças a Deus, tô por aqui contando história, já saí de lá dançando. E esse meu filho aqui, o Bernardo Nunes, o cara do Arrocha, ele foi que foi me apanhar lá. Eu saí numa cadeira de roda, mas eu podia andar, mas era norma do hospital.
0: Exato.
1: Saí numa cadeira de roda até lá na frente. Na saída lá na frente, ele perguntou logo, e aí, não vai subir nas paredes? Aí eu saí, me levantei da cadeira e já fui dançando e esfregando as mãos na parede, aquela coisa toda, né?
0: Sim.
1: Foi um negócio muito bom, tem tantas das visualizações que eu fico feliz, agradeci já e ainda torno a agradecer a todas as pessoas que tiraram tempo para colocar na internet aí, pedindo a Deus que devolvesse minha saúde. E até hoje eu sou muito grato, meu Deus, a todas essas pessoas que têm carinho. Porque quando eu estou nas minhas orações, agradecendo a Deus, eu peço pela família, pelos parentes, pelos amigos e por todas as pessoas que eu encontro na rua que têm um carinho por mim, que bate uma foto, que me dá um abraço. Então eu peço por tudo, meu Pai.
0: Inclusive, o contato com o seu público sempre foi um dos seus pontos fortes,
1: sim,
0: não é, Nunes? O que que representa para você o carinho, o contato com esses fãs?
1: É, como eu já acabei de falar, no caso, eu fico muito feliz, querida, de ter todo esse carinho deles hoje. Porque antigamente era mais difícil, mas hoje a gente se tornou uma pessoa tão conhecida por ter cantado em tantos lugares.
0: É muito conhecido,
1: em
0: gente,
1: tantos
0: muito
1: eventos,
0: popular.
1: Em tantos eventos, assim, de público, como eu já cantei no Sambódromo várias vezes, cantei na Ponta Negra em festas grandes, enfim, em tantos eventos que eu cantei com tanta da gente, passou. E depois a internet, ela nos prejudicou por um lado, mas nos ajudou por outro.
0: Pois é, mudou, né?
1: Ela,
0: Você fez parte dessa transição.
1: Nos prejudicou em situação de não vender mais disco.
0: Uhum.
1: Porque antigamente a gente tinha loja de disco para vender disco. Hoje ninguém vende mais disco. Mas em compensação nos divulga mais a internet, que vai para todo mundo. Todo mundo, quer dizer, maneira de falar. Que tem muito pobre assim. Até eu não sei mexer direito na internet. Todos os programas que tem, né? Mas ajudou muito, porque a gente fica mais conhecido diariamente. Tem alguém nos assistindo em casa, no celular, no trabalho. E isso faz com que a gente fique cada vez mais conhecido.
0: É verdade, né? Você pegou bem essa transição aí do analógico para o digital. Quais são os projetos que o público pode esperar do Nunes Filho para os próximos meses? Aí?
1: É, tem muita gente que me pergunta quando é que vai sair o novo, porque todo ano eu lançava um disco.
0: Isso.
1: Eu deixei de lançar, está com uns 2, dentro dos 3 anos que eu não lanço disco. Né? Inclusive, o último foi que eu regravei uma música do um grande cantor do passado chamado Bartô Galeno. Eu regravei para mim cantar aqui, né? Que é Saudades de Rosas. Eu ontem tive tanta sorte, a malvada da morte andou perto de mim. Deus me defenda, meu Deus.
0: É um grande sucesso esse também.
1: Né? Então nós temos muitas músicas, gente. Eu gravei vários gêneros, estou feliz de poder, já quase praticamente me despedindo, agradecendo também aqui a... Deixa você falar primeiro, minha filha.
0: Eu queria ouvir essa sua mensagem para os ouvintes aqui do Amazônia Sonora, para todos os ouvintes do Brasil que estão te conhecendo e para os ouvintes que já acompanham a sua carreira no Nunes Filho. Que mensagem você deixa?
1: Meus amigos, tem tanta gente na vida que... Ai, mas eu tenho Deus comigo e até hoje eu não sou isso, não tenho aquilo, não faço isso. Não, não, não. Não é só você ter Deus consigo, não. Você tem que ter fé, ter paciência, esperar que a tua vez chega, se ele achar que você merece. Então não te desespera não, meu filho. Te pega com Deus, tenha fé, faça por onde também.

0: Tem que se fazer por onde? Para poder ter essa dádiva divina de Senhor, te ouvir naquilo que você realmente quer, naquilo que você precisa. Então, isso aí chama-se paciência e fé em Deus. Tenha isso que você vai ter. Se não tiver, se conforme. Porque Deus sabe os que pode e os que não pode ter aquilo que almeja.
1: Agradecemos aqui a presença de Nunes Filho, príncipe do Berega, que compartilhou um pouco da sua história, da sua paixão pela música, na participação também aqui de, nos teclados de Bernardo Nunes, o cara do Arrocha, filho de Nunes Filho. Com que canção a gente poderia encerrar esse programa maravilhoso?
0: E aí, Bernardo, sou louco que te amo. Então bora.
1: Beleza.
0: Vamos lá. E animada.

0: Que maravilha, muito obrigada. Agradecemos a presença de Nunes Filho, o príncipe do brega, e nos teclados Bernardo Nunes, o cara do Arrocha. 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Muito obrigada pela companhia e até o próximo programa.
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9: 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Oi, oi, gente amiga da natureza. Manahé já está aqui um tanto quanto rouca, rouca de tanto cantar. Parabéns para a Rádio Nacional, 90 anos. E parabéns para mim, que tenho o privilégio de ter nascido nesse 12 de setembro, tão festejado, né? E tão lembrado até por força do pioneiro maior da nossa Brasília, Juscelino Kubitschek, né? Mas saudações amazônicas para você, que é a razão maior do nosso trabalho no cuidado pela natureza da gente. E a partir de agora, da cabeceira à foz, dos rios que cortam a floresta aos caminhos do campo e das cidades, a nossa voz vai chegando até você, aqui, pela Rádio Nacional da Amazônia, em sintonia com os 9 estados da Amazônia Legal, levando informação e, acima de tudo, compromisso com a vida. Todas as espécies, todas as expressões dessa vida que pulsa no nosso coração. Nossa voz, embora rouca, rouca, também chega a Tabatinga pela Rádio Nacional do Alto Solimões, na Tríplice Fronteira. E estamos ainda pela Nacional de Brasília, falando ao coração do Brasil. E graças à parceria com o governo do Acre, estamos também nas ondas sonoras da Rádio Difusora Acreana, que está em nova frequência, 104,5 MHz. A Difusora Acreana conta com a coordenação geral do Jefferson Dourado, na coordenação administrativa e comercial, Francineide Dias, na tecnologia da informação, Antônio Macedo, e na operação de áudio, a amiga Ângela Silva. E é em sintonia com essa rede de rádios que a gente começa mais uma viagem nas ondas, né? Não, Gasparzinho?
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9: Domingo 13 de setembro de 2026. Ainda estamos aqui sob os ecos da festa que ontem comemorou os 90 anos da Nacional e também o aniversário de Mara Régia. Sou eu. Olha só, estúdio todo enfeitado, maior carinho, balinhas não, só tem balão. Pode comer doce não, Mara Régia. Tá pensando o quê? Né? Tem que ter cuidado com a saúde. Mas continuamos em festa, porque 12 de setembro haverá de ser ampliado, né? Porque a Rádio

Nacional do Rio de Janeiro tem, inclusive, todo esse potencial de comunicação. São mais de 32.850 dias marcados por uma história que começou no Rio de Janeiro e que, ao longo das décadas, ganhou o Brasil, chegando a diferentes regiões, diferentes povos e diferentes sotaques. E nós, que estamos aqui na Rádio Nacional da Amazônia, também fazemos parte dessa história. Afinal, somos todos uma só nacional. E neste domingo, ao vivo em cores, direto dos estúdios da Rádio Nacional, aqui AM Brasília, estamos esperando poder navegar também os rios da Amazônia até as 10 horas. Depois disso, vem o ponto de encontro. E eu vou continuar com vocês até meio-dia. Temos tempo, hein? Que coisa boa. Por isso, converse com a gente. Pelo WhatsApp, você já sabe, né? 61 99674-1568. Isso! 61, repetindo, esse é o WhatsApp do telefone celular da Rádio Nacional da Amazônia. Agora, a gente tem também o telefone celular da AM, né? Onde a gente está aqui conectando os amigos que estão aqui. É o 2036? 1536, né? Então tá aí. Tá aqui, Gasparzinho sabe tudo, né, Vicente? Vicente hoje tá na produção, pronto para atender você quando chamar, tá? Então, estamos aqui. Agora já são 9h07 e a gente fica aqui desde já à espera da sua comunicação. E já chega aqui Marli Batista, Altamira Pará. Good morning, Maroca. Como essa menina gosta de falar inglês. Bom dia a todo mundo que está ligado no programa. E ela fez um bolo de aniversário para Maroca, digno de aplausos. Parece até bolo de casamento. Ai, será que é prenúncio de que Maroca, depois de tanto tempo, vai voltar a namorar? Vai ser bom. Mas vamos lá, tem também muita gente aqui, como a minha querida Antônia Carlinda. Alô, alô, Mato Grosso, Alta Floresta. Que lindeza. Ela não esqueceu também o aniversário de Mara Regia, por isso que eu tô aqui, ó. Cheinha de amor para dar e de gratidão também, né? Porque é uma data muito singular. É um momento de vida muito especial. E agradeço tudo isso a vocês que acompanham através do rádio, não só as minhas viagens à Amazônia fora, mas igualmente, né, essa possibilidade que a gente tem de estar ligado. Aliás, olha só que coisa boa, depois de um longo e tenebroso inverno, Alzira, minha linda! Ela está sempre perguntando, minha gata, quando é que você vem aqui para o Pará? E ela está usando a inteligência artificial direto. Menina, lá em São Félix do Xingu, você precisa vir conhecer as maravilhas. Nossa, muita coisa bacana. Mata, pássaros, macaco, ararinha azul, ararinha vermelha. Ih, parece até você. Arara, Mararreja Arara, será que eu sou Arara? Engasmazinho, tu acha que eu levo jeito? Levo, né, com essa gargalhada. E ele ainda concorda. Ai, mas, gente, telefone aqui do estúdio da M, onde estou, ao lado do meu querido Gasparzinho Reginaldo Fonseca e também do nosso querido Vicente Custódio de Souza, que está operando aqui o estúdio, atendendo você na linha da comunicação. Ligue cá, 61-3799-5741-5742-5743. Telefone é o que não falta para a gente fazer contato, para você mandar a sua mensagem, tá bom? Estamos aqui a postos e queremos muito a sua participação. Mande sua mensagem, conte, inclusive, de onde você está ouvindo o programa. Compartilhe uma lembrança, uma história, uma música que tenha marcado a sua relação com a nossa nacional. Porque você é parte fundamental dessa trajetória, da trajetória dessa emissora que integra o Brasil. E por falar em integração, bora ouvir a composição de Edmilson Maciel com a banda Terra, Natureza Viva.

0: é o rádio, a emoção. E falar nisso, vamos ouvir agora o rádio documentário Rádio Emoção. A gente vai tentar recordar momentos importantes e inesquecíveis da história da Rádio Nacional do Rio de Janeiro, que completou ontem 90 anos. Bora ouvir!
1: Natureza é vida.
0: Rádio, emoção e cidadania caminham juntos e se aproximam como ideias quase que inseparáveis. E é pela audição, um dos sentidos mais profundos do ser humano, que a informação ganha vida, desperta sentimentos e fortalece o exercício da cidadania no nosso dia a dia. Seja no grito de gol, se for do nosso time do coração, é claro, a gente vibra junto. E quando é do Brasil, então, a emoção ainda é maior. O locutor da Rádio Nacional, André Luiz Mendes, registrou, por exemplo, a estreia da seleção na Copa do Catar em 24 de novembro de 2022.
2: Entrou na área, driblou, pé esquerdo, agora bate o coração! Golaço!

0: Outra grande fonte de emoção, além do esporte, são as radionovelas, que até hoje habitam a nossa memória afetiva. Eu mesma me lembro da minha avó acompanhando a novela Jerônimo, Herói do Sertão.
1: Melhoral apresenta Jerônimo, o Herói do Sertão.
0: E aqui mesmo na Rádio Nacional da Amazônia tivemos personagens marcantes, como Rosinha, interpretada por Delgrácia Pinto na radionovela Amazônia, produção de Artemisa Azevedo. Rosinha, que viveu um drama comum a muitas mulheres na década de 80, o abandono dos maridos que partiam para os garimpos e nunca mais davam notícia. No trecho que vamos ouvir, ela pede o divórcio a Edivaldo, interpretado por Carlos Moreira, com narração de Maurício Fares. Em memória, saudoso.
2: Eu quero conversar com você.
3: Eu também, Edivaldo. Quero o divórcio. Eu quero me casar com o Pedro. Precisamos combinar tudo direitinho.
2: Não é sobre isso que eu quero falar, Rosa.
3: É sobre isso que temos que falar, Edivaldo?
2: Eu não achei que estava fazendo errado, Rosa.
3: Mas estava, Edivaldo. E como estava? Eu tenho pena de milhares de mulheres por essa Amazônia que estão passando por tudo que eu passei.

0: sofrendo, muitas ainda com esperanças, outras desiludidas como eu. Umas sofrendo porque não tiveram a sorte de encontrar um homem como Pedro. Encontraram outros homens que não as respeitam. E tenho mais pena daquelas que acham que não têm forças para irem à luta como eu fui. Que ainda vivem mal na esperança da volta do marido fantasma.
1: Mas, Rosa, não dá para perdoar?
0: 7 anos de silêncio, Edivaldo. Não, não dá para perdoar. Nem todo o ouro do mundo que você encontrasse apagaria o que eu passei. E eu nem queria ouro, só queria você. Tão simples, não é, Edivaldo? Eu só queria você. Pobre do jeito que era.
1: E se eu não quiser o divórcio, hein?
0: Tenho certeza que você não negaria. Mas eu o conseguiria de qualquer forma. Só não gostaria de brigar com você, Edivaldo.
2: Edivaldo foi saindo em silêncio. Depois virou-se para Rosa.
1: Então você acha que o dinheiro do seu querido Pedrinho é mais forte que o meu, não é? Que o dinheiro dele vai conseguir o divórcio.
0: Não é de dinheiro que estou falando, Edivaldo. Estou falando de justiça. De 7 anos de silêncio, presenciado por toda uma cidade. Pela sua própria família. Inclusive, uma vez eu cheguei a ir ao juiz para que ele me desse um atestado de óbito. Para que eu pudesse casar com Pedro. Tudo registrado, Edivaldo. Inclusive o telegrama que recebi. Não há nem necessidade de dinheiro. Mas nada disso será necessário, não é, Edivaldo?
1: Eu vou pensar nisso, Rosa. Eu vou pensar.
0: Pense, Edivaldo. Pense bastante.
2: Edivaldo foi embora. E Rosa sentou-se num dos bancos do jardim. Tremia muito.
3: Pois é, o rádio acompanhou muito de perto a história do Brasil e do mundo, claro. Um dos momentos mais marcantes foi o anúncio do fim da Segunda Guerra Mundial, feito por Heron Domingues em 1945. Tamanha era a credibilidade da Rádio Nacional do Rio de Janeiro que, mesmo quando outra emissora havia divulgado a notícia, os ouvintes só acreditaram nela quando ouviram do repórter Esso.
4: Em 1945, quando o Japão estava prestes a se render, o que poria fim na Segunda Guerra Mundial, Heron, determinado a dar a notícia do fim do conflito em primeira mão, simplesmente se mudou para o prédio da Rádio Nacional, localizado até hoje na Praça Mauá. 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Resultado, o fim da guerra foi anunciado em primeira mão por outro locutor, Dércio Luiz, da Rádio Tupi. Heron soube da notícia após ouvir fogos de artifício no restaurante onde comia. Chamou o garçom que lhe teria dito.
5: Ué, o senhor não está sabendo? A guerra acabou, mas ninguém acreditou. 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
6: Terminou a guerra, terminou a guerra, terminou a guerra.
4: Repórter Esso, o noticiário que fez história.
3: Cidadania e emoção também caminham lado a lado na luta por direitos. Em 87, durante a transição da ditadura militar para a democracia, as mulheres se mobilizaram pela garantia de seus direitos na nova Constituição. Foi assim que o Viva Maria, esse nosso programa tão querido, na edição de 27 de março daquele ano, repercutiu a entrega da Carta das Mulheres Brasileiras aos constituintes. Ah, foi um momento histórico. Eu estava lá, vocês também, através das ondas sonoras da nossa emissora.
7: O dia do circo é hoje, mas nós, Marias, nos encarregamos de armá-lo ontem na Câmara dos Deputados, momentos antes da entrega solene da Carta das Mulheres aos constituintes. Como vocês sabem, estava previsto que o ato seria feito no Salão Nobre. Só que na hora H, o dito salão ficou pequeno para as mais de 300 mulheres presentes. Estava todo mundo que nem sardinha em lata. Conclusão, unidas em coro, começamos a pedir a ocupação da galeria. Democracia é mulher na galeria. A partir daí, a lona do circo foi armada. Num primeiro momento, ninguém se entendia. O protesto era geral. Somos muitas, mais da metade. Por isso, lutamos pela liberdade.
8: Somos muitas, mais da metade. Por isso,
7: depois deste recado que, acima de tudo, é constatação, conseguimos finalmente galgar o Salão Verde no piso superior. Todo o percurso foi feito ao som de uma música que você aí, Maria, precisa aprender rapidinho. Preste atenção.
3: E em 5 de outubro de 1988, veio a promulgação da Constituição Cidadã, que foi um marco do fim de 21 anos da ditadura militar. Sob a liderança de Ulisses Guimarães, presidente da Assembleia Nacional Constituinte, o país ouviu um discurso que ecoou em todos os cantos do Brasil.
8: Esta é a voz do Brasil. O Brasil tem uma nova Constituição e começa a viver um novo tempo. Presidentes dos poderes Executivo, Legislativo e Judiciário prestam juramento ao novo texto constitucional.
9: A sessão de promulgação da nova carta durou 2 horas e 10 minutos, com discursos do senador Afonso Arinos, representando os constituintes, e do deputado Ulisses Guimarães.
10: A Constituição pretende ser a voz, a letra, a vontade política da sociedade rumo à mudança. Que a promulgação seja o nosso grito. Mudar para vencer. Muda, Brasil!
3: O rádio também transforma vidas e é emocionante conhecer histórias como a da parteira Maria Zenaide, do meu Acre tão querido, tão amado. Ah, essa nossa parteira... Ela nasceu aos 10 anos, porque parteira só nasce quando faz o primeiro parto, né? Aprendi isso com ela. E de lá para cá, meu Deus, mais de 300 partos ela já fez. Agora, depois de anos buscando reconhecimento, sua trajetória ganhou visibilidade nacional e internacional a partir de uma reportagem da jornalista Eliane Brum, amplificada pelas ondas do rádio. Diante do relato da parteira Zenaide, vamos fazer coro em torno da música que ela compôs pela valorização desse trabalho que precisa ser urgentemente reconhecido. Vamos dar valor a essas parteiras porque o dinheiro que elas ganham não dá para comprar nem pão.
11: Vamos dar valor a essas parteiras, vamos pessoal, pois são a pobre dessas parteiras que desenvolve um trabalho tão legal. São elas que estão espalhadas a trabalhar dentro dos municípios no Vale do Juruá. Quando chega aquele dia e a hora da precisão, ela logo se apressa e segue na direção. Anda 4, 5 horas com seus pés no chão, muitas vezes até doente, sem alimentação. E o dinheiro que ela ganha não dá para comprar o pão. Como é que dá que não ganha nada, né? Nem o pão ela não compra para comer, porque não dá. Ela trabalha voluntariamente sem nada.
3: Pois é, valorização sempre foi o que Zenaide quis da vida. E graças a esse nosso Rádio Mulher, eu descobri esse desejo há tanto acalentado pela nossa parteira numa entrevista. E até hoje, ela lembra da pergunta.
11: Ela me perguntou o que era que eu queria, que eu tinha mais vontade de alcançar na minha vida. Eu falei para ela que ela era ser uma parteira reconhecida. Aí ela foi e me colocou em contato com a Eliane Brum, que fez uma matéria maravilhosa nessa matéria nacional. Essa matéria me fez eu crescer com o trabalho, com viagem, e fui descoberta também que era cantora e compositora, e comecei a compor, fazer as músicas dos partos quando as crianças nascem. Aí tomei músicas da natureza, músicas do Brasil, essas músicas assim. Aí eu fui reconhecida aí lá da Espanha, mandaram um convite para mim cantar lá na Espanha.
3: A poeta Kênia Silva de Xinguara, no Pará, também teve sua vida atravessada pelo rádio. Seu poema Maria Quarquer, uma dessas mulheres que andam de carroça, de cavalo a pé, ganhou destaque no Viva Maria, emocionou outras tantas mulheres e reacendeu nela o desejo de voltar.

0: voltar a estudar, abrindo assim caminhos para novas conquistas e premiações ligadas às mulheres rurais.
1: Eu sou uma Maria Quarquer, uma dessas mulheres que vive na roça, que viaja de carroça, de cavalo a pé. Eu sou uma Maria Quarquer, dessas que acorda cedinho, faz o bolo e o café, cuida da casa e do quintal, dos bichinhos e dos animais que sustenta o Brasil de pé. Eu sou uma Maria Quarquer, que tira o leite da vaquinha, cuida das plantas e das galinhas. Eu sou Maria, mulher de fé. Sou Maria forte, sou do sul ou sou do norte, não importa o lugar. Em qualquer parte do planeta, existe uma Maria como eu, que luta com fé e coragem na lida que Deus lhe deu. Eu sou uma Maria Quarquer, eu sou da roça, sim senhor. Sou caipira com orgulho, mas trabalho com amor. Eu sou uma Maria Quarquer, de vez em quando vou na cidade, até compreendo o seu valor, mas é aqui no mato que eu tenho felicidade. Eu sou bonita do meu jeito, também tenho vaidade. Eu sou uma Maria Quarquer, que só usei esse papel para chamar a sua atenção, para fazer você olhar com os olhos do coração para as muitas Marias quaisquer, que vive de realidade, que retrata o amor, a vida e a fé, que só deseja ser respeitada ao longo dessa jornada no seu ranchinho de sapé.
0: Pois é, e quando o amor se transforma em homenagem, a emoção é inevitável. Graças ao trabalho que realizo aqui nessas ondas sonoras do rádio e da rádio, eu recebi das mãos da repórter Ana Graziella Aguiar um vídeo do programa Caminhos da reportagem da TV Brasil em 2020, mostrando seu Reginho lá na comunidade Riozinho do Anfrizio, no Pará, que homenageou a filha com o nome de Mara Régia, sou eu. Ai, sorrindo.
2: Foram 2 dias e meio de viagem até chegarmos na reserva extrativista do Riozinho do Anfrizio, mais precisamente na comunidade de Boa Saúde. Aqui vivem hoje 3 famílias. Ao longo do rio, são cerca de 28 comunidades. Foi aqui que encontramos seu Reginho, um apaixonado pela Rádio Nacional da Amazônia. Na pequena comunidade, não há energia elétrica nem água encanada. Seu Reginho vive com os filhos e netos na beira do rio. O quintal de sua casa é a mata, de onde tira todo o sustento para a família.
3: O senhor sempre gostou de ouvir rádio?
4: Sempre gostei. Eu gostava de um rádio. Gostava não, eu gosto. Quando eu tenho um rádio, só com ele ligado. Rapaz, eu gostava da Rádio Nacional, de ouvir aquelas historinhas, aquelas músicas boas.
3: O senhor ouvia muito a Mara Régia também?
4: Demais, ó. Já ouvi muito a Mara Régia.
3: E o que que ela falava que o senhor gostava bastante de ouvir?
4: É, o que ela falava é mundo de natureza mesmo, né? Falava não, ela fala, né?
2: A admiração por Mara foi tão grande que seu Reginho não teve dúvidas. A filha mais nova teria o mesmo nome.
4: Pois é, aí eu me ajuntei, me casei com essa mulher, que é uma menina. Aí quando essa menina nasceu, essa Mara Régia nasceu, né? Aí ela perguntou pra mim, ela dentro do quarto, eu que estava cá na sala, varrendo a casa. Ela perguntou, como é que nós vamos botar o nome dessa menina? Eu disse, nós vamos botar o nome dela de Mara Régia. Aí ela confirmou que sim, ó. Aí quando tem notícia de Mara Régia na Nacional.
3: Era uma homenagem.
4: Era uma homenagem, né? Aí deu certinho.
0: Mas olha, há momentos em que a emoção transborda pela voz e não há técnica que segure. Eu mesma já vivi isso algumas vezes ao longo da minha trajetória no rádio. Um desses episódios foi quando anunciei a morte da cantora Gal Costa em novembro de 2022. Naquele instante, não era apenas a notícia que estava sendo transmitida, mas a despedida de uma artista que fez parte da vida de tantas pessoas, inclusive da minha. A voz embargou, a respiração mudou e ali ficou evidente que o rádio não é apenas informação, é sentimento compartilhado. E amanhã haveremos de relembrar essa e outras tantas histórias de Marias que honram até hoje o legado de Elis, força, raça e fé. E eu estou aqui muito emocionada porque estamos sendo ouvidos em Londres pelo jornalista Geraldo Cantarino, ele que é escritor, e ouviu aqui a nossa querida ouvinte, a Marli, dando Good morning. Aí ele falou, good morning também, Maria Régia. Estou aqui diretamente do sudeste da Inglaterra. Grande.

0: A Celina Leão ajudou a...
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Natureza é vida, viva você, que assim como a minha amiga lá de São Paulo, Janete Fontinelli, ela que é inclusive do grupo das amigas de Sonéis, que amanhã com certeza no aniversário de 35 anos do nosso Viva Maria vai estar participando. Ela, ai Mara, tô aqui na escuta, ouvi a história de Dona Zenaide, a parteira, adorando. Ah, você é a musa de domingo. Nada como ter amigos, né? Ai, coisa linda! Muito obrigada. E olha, guarda um pedacinho dessa tapioca com café que você está fazendo aí, tá, minha linda? Beijo, beijo. Ah, aliás, São Paulo sempre faz frio. Frio também faz lá em Petrópolis, terra de um amigo muito querido, uma pessoa muito especial. Nós agora vamos, inclusive, mudar um pouco o rumo da nossa conversa, da nossa viagem aqui, para falar de um assunto que tem tudo a ver com a razão de existir desse nosso programa, a defesa da natureza, dos territórios e da vida, né? Nós estamos aí...

0: Vésperas das eleições gerais de 2026, e nunca é demais lembrar que a natureza é sujeito de direitos. E desde 2022 existe uma articulação brasileira pelos direitos da natureza. E eles fazem um exercício de ofertar a todas as candidaturas uma carta compromisso com as questões que dizem respeito aos direitos da nossa Mãe Terra. E falou em Mãe Terra, a gente tem que ouvir o dono da voz nessa temática. Falo do nosso grandioso escritor, teólogo, Leonardo Boff. Que honra tê-lo aqui ao vivo nos microfones da Nacional falando para todo o Brasil. Seja mais do que bem-vindo aqui ao nosso programa. Tudo bem?
1: Tudo bem. Bom dia, Mara. Tudo bem?
0: Tudo ótimo.
1: Escutei já a sua predição, com a qual eu concordo plenamente.
0: Pois é. Essa carta compromisso já foi, ao longo de toda a sua vida, assinada por artigos, e são mais de 500, né, sobre essa temática que está aí a exigir de todos nós muita responsabilidade e, acima de tudo, a consciência do reconhecimento da natureza como sujeito de direitos. E só assim a gente vai conseguir, creio eu, o avanço de políticas públicas voltadas, para a proteção dos ecossistemas, não é verdade?
1: Eu acho que a questão fundamental é a gente ter a consciência clara que nós somos natureza, nós pertencemos à natureza. E não é que a natureza está fora de nós e nós estamos em cima dela. Não, nós somos parte essencial da natureza. Sem a natureza nós não viveríamos. Eu acabei de escutar uma discussão de 40 grandes sábios do mundo inteiro que falaram sobre a democracia. Ninguém deles falou da natureza, falou da Mãe Terra, como se a democracia vivesse no ar, como se eles não pisassem no chão, não respirassem, não comessem. Então, aquilo que você disse muito bem, a natureza, que é parte nossa, ela é portadora de direitos que devem ser respeitados. E não só a natureza como aquilo que nos dá tudo de vida, mas a nossa grande Mãe Terra, que engloba todos os ecossistemas. Ela é fundamentalmente a portadora dos direitos básicos, porque ela é viva e deu vida a nós.
0: Pois
1: é. E sem a Terra, nenhum projeto do mundo, nem o futuro seriam possíveis.
0: Pois é.
1: Então, essa consciência que você está espalhando é muito importante, Mara, porque a grande maioria não tem consciência ainda. Considera a natureza como uma coisa fora de nós, que podemos explorar, cortar, queimar. Não, devemos respeitar como se fossem nossos irmãos e irmãs.
0: Pois é, e são infindáveis os seus artigos, entrevistas, enfim, sobre um apelo ao cuidado com a terra, não é? E sempre esses temas humanitários e ambientais estão fazendo com que a gente possa, através da sua palavra, nos conectar com essa nossa casa comum e, principalmente, com a urgência pela paz mundial, pela irmandade entre todos os seres humanos, não é? Eu estou sempre bebendo na fonte, lendo e relendo seus livros, inclusive, até mesmo O Casamento entre o Céu e a Terra, mas como estamos às vésperas do 45º aniversário do Viva Maria, esse programa que bebeu muito na inspiração e na presença, por inúmeras vezes, da sua grande, querida e saudosa amiga, Rose Marie Muraro. Essa mulher que sempre esteve à frente do seu tempo e que lançou no nosso programa, lá nos anos 80, aquela pesquisa que fez sobre a sexualidade da mulher brasileira. Estamos falando da Mãe Terra, temos que falar de Rose Marie Muraro, não é?
1: Olha, foi uma grande amiga. Nós, durante 22 anos, 22

0: 22 anos. Trabalhamos juntos na editora Vozes. Ela é responsável pela literatura mais científica, mais profana, e eu era responsável pela literatura mais religiosa, teologia, catequese, etc. E havia uma grande sintonia entre eu e ela. Uhum. E a grandeza da Rose, ela foi, por ser uma grande pensadora, muito sensível, se antecipou a muitas questões do Brasil. Uhum. E foi a primeira mulher que introduziu o feminismo no Brasil, como pensamento mais estruturado. Viajou pelos Estados Unidos, era muito escutada porque ela trazia a dimensão da mulher oprimida, e não só da mulher que vive no primeiro mundo, integrada, ela não. Ela tinha essa consciência de unir a questão do gênero, do feminino, com a situação social dos pobres, que têm igual dignidade que qualquer outra pessoa. Uhum. Pois independentemente da sua situação.
1: Pois é, você sabe que tem uma frase que eu jamais esquecerei quando ela lançou o livro aqui em Brasília, e fomos até a Taguatinga, no Teatro Rola Pedra, fazer lá uma palestra. Ela disse, com todas as letras, aliás, essa era uma característica de Rosemary Muraro, não tinha papas na língua, como diria o outro, né? Aí ela disse que sempre as mais pobres, as mulheres mais pobres, mais honestas, porque muitas vezes as mulheres de classe média alta fazem um aborto e negam isso quando as mais pobres, cientes ou da sua religião, da sua fé, cumprem um outro destino. E por isso ela valorizava muito essa condição social das mulheres do Brasil e do mundo, né? E nesse momento, quando estamos aí vendo as redes sociais contribuindo cada vez mais para instalar um clima de ódio e discriminação entre homens e mulheres, tem aí uma campanha em curso nos Estados Unidos até contra o voto feminino, né? Então, isso é uma barbaridade, porque a luta foi árdua das nossas sufragistas, né? E Rosemary, inclusive no livro Masculino e Feminino que escreveu com você, tem um legado que precisa ser honrado, não é?
0: Eu acho que foi uma grande pesquisa. Ela estava já cansada um pouco, disse Rose, antes de você ser recebida na glória de Deus, vamos fazer uma síntese. Você do seu pensamento científico, de toda a sua trajetória, e eu o pensamento mais religioso, teológico. Vamos fazer. Ela fez a parte dela, eu fiz a parte minha, lemos juntos todos os textos, e saiu esse livro, que foi traduzido em 7, 8 línguas. E ela tem esse livro tem uma particularidade que os psicólogos franceses valorizaram muito. É a primeira vez que a psicologia inclui a classe social. Porque o psicólogo via só a psique humana, o ser humano. Ela diz, a classe social é importante. O jeito é mulher pobre. Ela dizia até, no Nordeste, gordura é fartura. E aqui no Sul, gordura é uma desgraça para a mulher.
1: Muito bem dito. Maravilhoso, inesquecível. É por isso que nós, nesse aniversário do Viva Maria, fazemos questão de resgatar não só a literatura, mas, acima de tudo, essa presença única na vida brasileira, essa mulher que faz parte, inclusive, do grupo das Brasileiras Guerreiras da Paz. E sobre a paz, a gente não pode negar jamais a importância do feminino, não é isso?
0: Eu acho que o feminino, por sua natureza, porque o feminino é o que gera a vida. Então, a vida exige cuidado, exige carinho, exige um ambiente de paz para que a vida possa crescer. Então, elas são as portadoras da mensagem que nós mais precisamos. Precisamos de paz para viver juntos. E a definição que a Carta da Terra dá, e ela ajudou a gente a escrever junto com outros, a Carta da Terra diz, a paz resulta de relações boas consigo mesmo, boas com os outros,

relações boas com a sociedade, relações boas com a natureza, relações boas com o todo do qual nós somos parte. Gorbachev

0: a serviço dessa causa, né?
1: Eu acho, Mara, que o destino da humanidade e de todos os problemas, eles passam pela ecologia. E na ecologia, dois conceitos são básicos. Cuidado, que é um gesto generoso, um gesto protetor da natureza. E outro é o cuidado, garantir que a natureza continue viva, tenha a possibilidade de se reproduzir, mais ainda, de ela evoluir e nos dar tudo o que nós precisamos para viver. Então, cuidado e sustentabilidade são dois conceitos, são duas pilastras que sustentam toda a ecologia e também sustenta um novo tipo de civilização, onde nós podemos viver realmente integrados com a natureza e nós, homens e mulheres, respeitando-nos e sentindo-nos como irmãos e irmãs.
0: Pois é. E eu quero lembrar aqui que nós estamos, inclusive, com uma proposta de emenda constitucional para ser revisitada no artigo 225, que é um artigo que garante um meio ambiente saudável para todas e todos, e em outros elementos da Constituição também, né? A gente precisa tirar um pouco esse enfoque antropocêntrico da legislação, podendo ampliar uma compreensão de dignidade de direitos para todos os seres, né, meu amigo?
1: É. Eu acho que, inclusive, é o último artigo meu, que o respeito é incondicional ao ser humano e a tudo aquilo que existe e vive. Temos que respeitar que cada ser tem o seu lugar no processo da evolução. Se ele falta, falta alguma coisa na evolução. E cada um tem o direito de estar lá, de não ser atropelado, e um ajudando o outro. Porque a lei básica do universo é a relação de todos com todos. Tudo é relação. Não existe nada fora da relação. Até o mais fraco está relacionado e com as relações ele pode sobreviver, apesar de fraco. Porque também tem direito a ser respeitado e viver entre nós nessa caminhada que a gente não sabe nunca para onde vai, nem quando. E nem quando termina, que é o processo da evolução, e que nós esperamos, como dizia Teilhard de Chardin, que nós vamos implodir e explodir para dentro de Deus.
0: Com toda certeza, meu amigo. Nunca é demais lembrarmos, a partir, inclusive, dessa sua presença aqui no nosso programa, que somos todos um, e por isso queremos nos irmanar, porque essa é a nossa condição humanitária rumo a essa felicidade tão sonhada e esse bem-estar que merecemos, né? Agradeço imensamente sua presença, sempre muito inspiradora, muito querida. Quero aqui hipotecar todo o abraço, assim, amoroso, fraterno, acolhedor das nossas Marias, que há 45 anos aí estão inspirando nossa força e fé na vida. Paz e bem, meu querido. Muito obrigada pela participação no nosso programa, querido.
1: Olha, paz e bem, estou sempre à disposição ao seu programa, porque a tua causa é uma causa invencível. E nós precisamos apoiá-la. Muito obrigado, Mara.
0: Um abraço, eu que agradeço. Natureza é vida! 9h50, horário de Brasília. A gente segue aqui com o refrão do nosso Natureza é vida.
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0: Pois é, minha gente, falamos agora com o teólogo, escritor, inspirador, filósofo, enfim, teólogo Leonardo Boff. Esse nome nos inspira e contribui imensamente para a nossa humanização. A gente sabe o quanto estamos cada vez impermeabilizando mais as nossas relações. A gente fala muito rapidamente. Às vezes, um amigo escreve um texto lindo, grandioso, e você só bota um coraçãozinho e acabou ali, né? Então, passa batido, você vê uma foto, não presta atenção aos detalhes. E a gente precisa recuperar, inclusive, o ato

0: descrever, colocar assim o coração na ponta do lápis quando for dizer meu amor, eu te amo. Fica melhor do que botar só o coraçãozinho, não acha? Agora a gente às vezes precisa usar a caneta para assumir compromissos. E é sobre isso que a repórter aqui da nossa EBC, da Agência Nacional, da Agência Brasil, Fabíola Sinimbu, fez ao entrevistar Luiz Felipe. Ele é um dos mentores de uma carta compromisso apresentada aos candidatos e candidatas nas eleições 2026. Vamos então ouvir o que disse Luiz Felipe Lacerda, da Articulação Brasileira pelos Direitos da Natureza, na entrevista a Fabíola Sinimbu.
1: Natureza é vida.
2: Bom, a gente tem essa iniciativa já há algumas edições das eleições gerais, né? Ela é uma iniciativa que parte da Articulação Brasileira pelos Direitos da Natureza. A articulação é um conjunto de organizações que nasce em 2020 no Brasil, trazendo toda essa perspectiva de um novo constitucionalismo na América Latina, que compreende o tema da dignidade não só atrelada aos humanos unicamente, mas também a outros seres, né, humanos e não humanos, e nesse sentido, então, pleiteia o avanço da natureza como sujeito de direitos em diversos âmbitos, desde os políticos, jurídicos, acadêmicos, enfim. E nesse contexto, uma das grandes forças e os grandes aliados, e um caminho importante por onde a gente tem que ir, estamos caminhando, é o contexto do cenário legislativo e executivo, porque sem os legisladores e sem os executores, a gente não consegue aprovar as leis que favorecem a natureza como sujeito de direitos. Então, desde já das eleições de 2022, a gente faz esse exercício de ofertar uma carta aos candidatos e às candidatas, e nessa carta eles então se comprometem publicamente com os direitos da natureza, e isso faz com que depois, com os mandatos eleitos, a gente possa retomar esse contato e fazer com isso as alianças necessárias para que as peças legislativas possam avançar. O caso mais emblemático, digamos assim, nacionalmente que a gente tem é o PEC dos Direitos da Natureza, que está ainda coletando assinaturas para poder tramitar na Câmara, né? Então a gente tem uma proposta de emenda à Constituição que dá uma revisitada no artigo 225, que é o artigo que garante um meio ambiente saudável para todos, e em outros elementos da Constituição também, tirando um pouco esse enfoque antropocêntrico da legislação e podendo ampliar essa compreensão de dignidade e de direitos para outros seres. Então, essa é a importância. Nesse contexto eleitoral, onde os políticos e as políticas estão se comprometendo com algumas pautas que, caso eleitos, vão eleger, vão desenvolver nos seus mandatos, a gente, então, faz esse movimento de uma carta de compromisso deles com a articulação e com a pauta dos direitos da natureza.
0: Pois é. E a Fabíola Sinimbu também perguntou ao Luiz Felipe Lacerda sobre a expectativa de adesão a essa carta compromisso pelos candidatos, né? Então, vamos aí ouvi-lo falar, inclusive, das expectativas dele de adesão das candidaturas a essa proposta Carta Compromisso pelos Direitos da Natureza.
2: Nos outros anos tem uma métrica assim bem importante assim de mais ou menos uns 30, 35 a 40 mandatos que geralmente assinam a carta. Existem algumas figuras políticas que já acompanham esse tema há bastante tempo e outras que a gente vai cativando e angariando ao longo do caminho. Então, a gente não tem ainda nesse momento para esse pleito uma estimativa. Quando a gente chega nas vésperas do primeiro turno, a gente começa a fazer uma série de divulgações também, no sentido de dar visibilidade àqueles atores políticos que de alguma forma apoiam essa causa também, para poder apoiar a escolha dos próprios eleitores sobre os candidatos que estão a favor dessas pautas, né? Se for o caso de interesse dos eleitores.
0: Pois é, e por aí, por amor à natureza, por amor a você, agradecemos muitíssimo à repórter Fabíola Sinimbu, da Agência Brasil, da nossa EBC, e especialmente a todas as pessoas que fazem parte desse grupo da Articulação Brasileira pelos Direitos da Natureza. A defesa da natureza como sujeito de direitos, sabemos, está intrínseca inteiramente, intimamente ligada à defesa dos territórios, olhos indígenas principalmente, e à construção de novas formas de relação com o planeta. Com essa certeza, estamos chegando ao fim dessa edição de domingo do nosso Natureza Viva, com um convite mais do que especial. Amanhã, a festa na Rádio Nacional da Amazônia e em todas as demais emissoras dessa nossa EBC, estará acontecendo para celebrar de 1 às 15 a transmissão especial em comemoração aos 45 anos do Viva Maria. 2 horas de programa para celebrar essa história feita de vozes, memória, resistência e afeto. A gente vai ouvir as vozes do passado, do presente, e juntos vamos sonhar o futuro. É amanhã, todo mundo convidado, vem que vai ter bolo. Ah, é muito bom, né? E olha, o melhor de tudo é que amanhã, 14 de setembro, além de ser o Dia Internacional Latino-Americano da Imagem da Mulher na Comunicação, devido a esse nosso programa, é também o Dia do Frevo. Então, vou dar um banho de cheiro para vocês na voz de Elba Ramalho para a gente se despedir, desejando um ótimo domingo para todo mundo. E continuamos no Ponto de Encontro daqui a pouquinho. Já. Agradeço imenso aqui aos nossos colaboradores, nossos chefes, na verdade. É o Vicente Custódio de Souza, muito obrigada pela sua presença aqui na produção de estúdio. Foi bom demais contarmos com você. E Gasparzinho, você é o nosso mascote, né, baby? Ainda mais quando vem com esse óculos lindo, com esse boné todo charmoso, em clima de domingo. Grande beijo, coração, beijo no coração de todo mundo. Ai, tem que agradecer aqui o carinho de Janete, de a minha Antônia, que Carlinda. Meu Deus, é tanta gente que mandou recado. Já eu confirmo. Geraldo, beijo. Minha querida Janete, abraços, beijos pra todo mundo. Minha Alzira, que saudade. Enfim, já a gente continua com a lista, tá bom? 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
1: Agora em Brasília são 10 horas da manhã. Bom dia, eu sou Márcia Dias, este é o Nacional Notícias com o destaque do momento. E mais um desdobramento da crise institucional envolvendo o Supremo Tribunal Federal. O presidente da Casa, ministro Edson Fachin, decidiu que vai ser o relator do caso sobre uma suposta relação entre o ministro da Corte, Alexandre de Moraes, e o ex-banqueiro Daniel Vorcaro, preso por suspeita de crimes financeiros envolvendo o Banco Master. Sayonara Moreno explica para a gente esse caso. Bom dia para você, Sayô.
2: Oi, Márcia, bom dia para você e para quem acompanha a gente. Com essa decisão de Edson Fachin, o ministro, então, André Mendonça, deixa de ser o relator desse e de mais outros dois casos. É que Fachin também decidiu encaminhar à presidência da corte os processos relacionados ao Banco Master e às fraudes no INSS. No documento da decisão de ontem à noite, Fachin cita o despacho do ministro André Mendonça, que já havia remetido a investigação contra Alexandre de Moraes ao presidente do STF, levando em conta aí o regimento interno da casa, né? O presidente do STF também já havia convocado uma sessão plenária extraordinária para a próxima terça-feira, depois de amanhã. Os membros da corte vão analisar justamente as conversas entre Alexandre de Moraes e Daniel Vorcaro, que vieram a público no começo de setembro, depois que o então relator André Mendonça decidiu quebrar o sigilo dessas conversas. Na prática, Fachin é quem vai abrir a sessão, então, né, de terça-feira, e é quem vai ter o primeiro voto lido, já que agora é o relator. O presidente do Supremo já havia negado o pedido de Alexandre de Moraes para que a sessão de terça tratasse não somente do caso dele, mas também sobre as denúncias contra André Mendonça. Mas Edson Fachin não acatou o pedido, decidiu que os casos serão analisados em sessões diferentes por estarem em etapas diferentes do processo. Então, ele decidiu para que vai ficar para o dia 23 de setembro o julgamento do pedido de investigação contra André Mendonça. Márcia.
1: Obrigada, Sayonara. Próxima edição, logo mais ao meio-dia.
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10: Tamo juntos! Que coisa boa! Chegou o nosso momento mais do que especial. Esse ponto de encontro, que é um abraço, né? É um abraço da nossa audiência, né? Um abraço que eu compartilho com Vicente Custódio de Souza, hoje responsável pela produção de estúdio aqui do nosso ponto de encontro, bem como Gasparzinho, Reginaldo Fonseca, sempre atento, conhece tudo e todo mundo, né, meu amor? Quantos anos de ABC? 21. Tu chegou aqui para fazer a maioridade, é isso? Quando eu crescer, quero ser igual a você. Mas bora lá, minha gente querida. Estão com telefone aí, apostos? Celular, telefone fixo, vale tudo. Vale quem vier, vale quem souber. Uhul! Nossa, mãe. E olha só, Glorinha Latine aqui, autora dessa canção que inspira o nosso Natureza Viva há tantos anos, dizendo, ah, tô ligada. Demorei, mas cheguei. Tô ouvindo a gente cantar, inclusive, é isso. Bora lá. Temos também nossas amigas que estão aqui, sempre a postos, mandando aquele recado que você também pode fazer. Olha o Antônio Alvorada do Oeste, Jailson, lá de Parnamirim, Rio Grande do Norte, meu Deus, Deusdete Barros, meu amor. Bom, já a gente vai botar o recado de vocês no ar.

Agora eu vou só tocar uma canção de amor, de coração. Abre o Kill para ouvir a música da minha Marli Batista, professora de inglês. Good morning, Maroca! Deixa eu ver o que canta esse vídeo aqui. Será que toca?

0: Uhul! Já imaginou? Para a Reja Centenária? Que coisa mais linda, Marli, você é uma bênção! Obrigada, que lindeza, minha linda! Obrigada pelo carinho, amor de coração! Maravilha! Fico muito feliz! E vamos ver o que diz aqui o Deusdete Barros, Minas Gerais, uai! Oi, querido! Cadê tu?
1: Bom dia, bom dia, bom dia!
0: Bom dia!
1: Bom dia, Rádio Nacional da Amazônia!
0: Bom dia!
1: Nessa manhã de domingo, ponto de encontro, eu quero ouvir uma música, tá? Eu quero ouvir aí com Daniel e Samuel, tá?
0: Tá.
1: Viúva sem nada. Aí eu quero mandar para o Aparecido Rocha, para a Kátia Rodrigues, tá? Para o Raimundo Serra Alta, Nelson Marque, Zé Flamengo, Marcelo Duarte, meu amigo Gracia, Maria Lanti, Edna Alves, Colcina, Divina, Juraci Rodrigues, né? Também quero mandar aqui para a Nildinha, Travessão, para Sandra, Ganhana Francisa, quero mandar para o R.R. Souza, Adalberto Carlos, Edeilto, Nailto, Felito, Valdomiro Chave, né, meu amigo Valdomiro Chave, também quero mandar aqui para Raimundo e Raimunda, Raimunda Silva Barro, Pedro Ribeiro, né, Toninho de Roraima, né, para a Dene e também para Cleonice Tomateiro, para o Reis Cabral, professor Enzo Nogueira e também para meu amor Maria José e também quero mandar para o Bruno Leonardo e sua esposa Ana, tá? E todos que estiver ouvindo a programação e para minha esposa Maria José. Deusdete Barro, de Apu, Minas Gerais. Estou aqui ouvindo o Ponto Encontro, pelo rádio, 25 metros. Valeu. Deusdete Barro, ouvinte número 1 da Rádio Nacional da Amazônia.
0: Eita, todo mundo disputa esse lugar de ouvinte número 1, né, Deusdete? Olha, eu espero ter crédito com você, porque eu vou te ficar devendo essa canção. Sabe por quê? Hoje, excepcionalmente, nós estamos ocupando aqui o estúdio da Rádio Nacional AM, Brasília, 980 kHz. E aqui, na playlist da emissora, não consta essa música da Viúva Sem Nada, mas também, coitada, né? Sem nada, hoje é dia da gente ter tudo na vida. Inclusive, já, às 11, tem o sorteio da Mega. Meu Deus! Você jogou, Gasparzinho, nada?
2: Não joguei.
0: Hoje, 85 milhões é uma coisa assim, mais ou menos? Será que era esse o prêmio? Ai, nem me fale, só de falar essa quantia, já me arrepeio toda. É a Mega. Acho que era isso, sim. O sorteio é daqui a pouco, daqui a uma hora mais precisamente. Vamos juntos, né? Então, hoje, 13, resultado da Mega Sena. Hoje é 13, isso. Mas já sorteou? Não é possível. Já? O

0: sei que o prêmio, 85 milhões. Já, ai meu Deus, será que tem ganhadores? Meu pai, será? Tem que ter muita sorte, né? Pra...
1: Você jogou?
0: Eu joguei.
1: Qual o presente de aniversário?
0: Ai, será, hein? Ai, meu Deus do céu. Deixa eu ver. Vai acabar, atenção, vai acabar o ponto de conta. Porque se eu tiver acertado, eu não me levantar essa cadeira que não aparece nunca. Tô brincando. Não, aí não. Se eu ganhar, aí eu vou. Meu Deus do céu, vou morar no meio do Rio da Amazônia. Então, olha só, gente, eu não tô com o resultado aqui, não. Mas enfim, eu sempre soube que aos domingos o sorteio é às 11. Então esse pessoal aí fica dizendo que já sorteou, mas não sorteou ainda não. A gente tem que esperar mais um pouquinho, né? Mas já que estamos falando de sorte, tem alguma música de sorte aí pra gente? Ah, pra desejar sorte pra todo mundo que tá na torcida. Eu quero de sorte. Você me dá sorte, meu amor. Tem a Gal que canta essa música, né? Tem aquela boa sorte, eu te desejo de todo o coração. Qualquer sorte, sorteio, tá valendo, né? Qual é seu número de sorte, Gasparzinho? No próximo jogo eu vou fazer...
1: É o 13.
0: É o 13? É, opa! Dizem que é um número muito polêmico, mas vamos ver. Aí você, Vicente, tem número de sorte?
2: Não.
0: É o 7? Você sabe que com 17 preto na... No meu primeiro jogo que eu fiz lá em Bariloche, na Argentina, estava grávida da minha filha, aí fui no cassino. Aí o meu ex-marido, né, começou a jogar, perder. Sobrava uma ficha só. Eu falei, pera lá, essa sou eu que vou jogar. Aí peguei aquela roleta, joguei o 17, daqui a pouco o sujeito falou, 17 negro, e eu, ganhei uma bolada, gente, mudei de hotel, tava numa pensão muito furreca, passando dificuldade, comprei o enxoval da minha filha, foi uma festa. Quando a gente ganha um dinheiro assim, numa rodada, puxa vida, a gente fica assim, achando que caiu do céu. É, do céu não cai só chuva, não. Mas tem uma sorte aí? Batendo na porta, não tem nenhuma sorte aí. Nenhuma música de sorte. Tá tocando? Então aumenta. Aumenta que isso aqui é rock and roll.

0: Levanta as mãos pro céu, porque se você já teve a sorte grande do Gasparzinho, que tem um amor que caiu do céu, uma paixão verdadeira, vivendo emoção todo santo dia, ganhou o coração da esposa para todo sempre. Ele é muito apaixonado. Acho que a música que a gente tinha que tocar era Coração Apaixonado. Mas é isso, Gasparzinho vai ser feliz a vida inteira, porque ele tem um amor verdadeiro, né, meu amor? Eita, tá bem, né? Tá bem no casamento, tá tudo certo, tá, né? Tá com essa cara de alegria. Ai, é bom ter um cobertor de orelha, né? Ai, meu Deus do céu, mas bora lá. Vamos ouvir aqui o que diz a minha querida Maria Villani. Ai, Maroca, bom dia. Ao vivo hoje, hein? Que coisa boa. Tô indo dar um beijo da minha mamãe, mas tô levando você comigo. É o rádio, né? O rádio vai pra onde a pessoa for. Tá indo a pé na casa da mãe, mas tá aqui. E ontem ela celebrou tomando cerveja o meu aniversário. Fez um brinde, não tem a marca da cerveja aqui, mas eu vi. Então, meu amor, um super domingo pra você, querida. E vamos lá, atendendo o povo que tá mandando mensagem, senão o pessoal fica triste com Mararreja, né, Antônio Lopes? Diga lá, meu coração, onde é que você está? Como é que tá Goiânia?
1: Bom dia, Mararreja, você que tá no programa hoje. Eu não ouvi o seu programa de manhã, eu não tava nem sabendo. Liguei o rádio agora às 10 pra ouvir o ponto de encontro. E é você que tá no ar, hein, Mararreja? Foi linda demais a festa dos 90 anos da Rádio Nacional, que todo ano seja festa aí da Rádio Nacional da Amazônia e a Rádio Nacional aí em geral, todas as rádios nacional, Mararreja. Toca para nós aí para lembrar os bons tempos da Rádio Nacional, Maurício Fares, Recado Nacional. Eu lembro muito tempo aí das cartas, do recado, o tempo ouro do rádio, da Rádio Nacional da Amazônia e a Rádio Nacional em geral, hein? Tô ligado aqui em Goiânia, Mara. Manda um abraço aí pro Wesley, Deusdete, Gracia, a Maria Irandi, Nilda. Abraço aí pra Divina, Raquelzinha, a todos os ouvintes. Tô ligado aqui em Goiânia, Mara.
0: Tá ótimo, meu amor. Um bom domingo pra você. Mas como o Deusdete, que pediu também a viúva sem nada, você tá pedindo uma canção que a gente só tem no estúdio da Nacional Amazônia. Mas tem outras do Maurício Fares. Tem qual? Cachorro Doido? Coração Ferido. Então, entre o cachorro e o coração ferido, o que a gente faz? Hã? Eu quero um cachorro doido. Vamos lá, Maurício Fares. Mas antes dele, olha, Gival e Flávia, Colinas Tocantins. Que lindeza! Falando de amor e felicidade no casamento, aqui o par. Beleza, Gival e Flávia. Oi.
2: Bom dia, Mara Regia. Bom dia a todos aí, todos os ouvintes do programa. Parabéns à Rádio Nacional da Amazônia, né? Rádio Nacional de Brasília. Então, um abraço aqui de Gival e Flávia, Colinas do Tocantins. Grande Mara Regia, essa mulher dinâmica, mulher da cara da natureza, mulher defensora das mulheres. Não, você é tudo. A mulher que teve no programa do Jô Soares. Ei, que beleza, rapaz. Você é a cara do Brasil, Mara Regia. A cara das defensoras das coisas boas. Oh, amamos você, mulher. Você é mil. Parabéns, Mara Regia. Um grande abraço. Gival e Flávia, Colinas do Tocantins.
0: Maravilhoso. Olha, vou embrulhar essa sua mensagem em papel de presente para entregar para todas as Marias amanhã. 14 de setembro, aniversário do nosso programa. Não percam, vou ficar 2 horas no ar. Quero muita participação de todo mundo. Agora deixa eu retribuir o abraço que eu estou recebendo do Rio de Janeiro, do Lourenço Cunha. Oi, oi, tudo bem? Deixa eu ver como é que está aqui. Acho que é um vídeo, mas está bloqueando. Ah, então vou ter que ver o que está acontecendo do ponto de vista técnico, tá bom? Viu? Você que está no Rio de Janeiro, 98627. O sufixo eu não vou dar porque eu não posso, né? Mas é isso, Lourenço, não estou conseguindo ler. Está aparecendo aqui a mensagem bloquear, será que é? É porque talvez ele seja estranho aqui no ninho, não sei. De qualquer forma, depois a gente vai ver o que faz, hã? Ele está tentando.

0: Gasparzinho está tentando baixar aqui tua mensagem, mas está bloqueando. Não sei o que aconteceu, amore. Mas vamos em Riba para Boa Vista enquanto isso. Hã? É porque... Ah, tá. Então, Riba de Boa Vista. Vamos ver aqui. Riba! Vamos para Riba! Roraima!
1: Bom dia, Mara Reis.
0: Oi, amor.
1: Aqui é o Riba de Boa Vista, Roraima.
0: Sim.
1: Quero mandar um bom dia especialmente para teus ouvintes. Dia Z para não sobrar ninguém. E um bom dia para minha linda princesa maravilhosa, minha esposa, a Dona Jo. Parabéns pelo seu programa hoje, o Ponto de Encontro. Que você tem um talento muito forte. Você nasceu para fazer programa de rádio. Parabéns, minha amiga.
0: Obrigada.
1: Que Deus te abençoe hoje, amanhã e sempre.
0: Amém.
1: Todo dia da sua vida maravilhosa.
0: Amém. Oh, querido, você é um homem de fé, tá aqui mandando o seu santo protetor, né? Que lindo. São José é o santo protetor, inclusive, do meu amigo Paulo Coelho. Ele, inclusive, só festeja o aniversário dele no dia de São José. Porque é a fé, né? Na Itália também se faz isso. Você só festeja o aniversário do santo que lhe empresta o nome, né? Então, por exemplo, se eu me chamo Ana, meu aniversário vai ser no dia de Santa Ana. Tá entendendo como é? Diferente, né? Né, Milena? O que, que tu acha disso? Uma boa ideia? Ruim? Mara, eu te amo. Que bom, eu te amo. Eu te amo.
2: E Amaral, que eu sou a Milena de Brasília. Tô aqui ligada na rádio, passando rapidinho só pra dar um salve e dizer que tô na escuta. É nóis. De música hoje, eu vou pedir a de sempre. Flores Amarelas de Floribela.
0: Sim.
2: E... é isso aí, é nóis.
0: Amarelo.
2: É nóis. Ontem a festa da Nacional tava muito boa. Eu ouvi a programação todinha, de manhã até a hora que eu fui dormir. Aí quando terminou o Maurício, aí eu fui assistir um pouco de vídeo e fui dormir. Mas eu fiquei ligada na Nacional de manhã até a noite. Achei muito legal a programação de aniversário. Ficou muito boa mesmo.
0: Que bom.
2: Eu achei bem legal a reunião da galera de todas as rádios. Muito chique. Acho que podia repetir isso mais vezes, assim. Seria legal pro especial de Natal se reunisse todo mundo da Nacional pra fazer um especial, assim, de fim de ano.
0: Com certeza.
2: Tipo aquele Melhores do Ano que tem na TV.
0: E no centenário. E no centenário, daqui a 10 anos, né? Quando a Rádio Nacional fizer 100 anos. Aí quem vai comandar a atração são vocês, a audiência que vai entrar em rede e vai tocar o barco. Mas olha só, querida, estou aqui com a lista de gente para atender. Tem a Edileuza do Piauí, tem o Manuelzinho. Eu não tenho para quem quer, mas vamos lá tocar as músicas, porque logo depois vai ter o intervalo e aí a gente vai ficar meio atropelado. Mas vamos atender todo mundo que está mandando recado aqui para o nosso WhatsApp, nosso ponto de encontro. Bora lá. Cadê o cachorro doido? Tá solto? Oh, meu Deus do céu. Au, au. E aí, ó. 10h24, gente.

0: Celina. É o
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2: Essa a preferida do Gasparzinho. Ai, ai. Vamos dançar, vamos esquentar, meu filho, que esse estúdio tá um gelo, pelo amor da santa. Ai, Vicente, vamos lá, vamos dançar. Ai, meu filho, senão a gente não dá conta, não. O negócio não tá fácil. Mas bora lá, Marli Batista com Congratulations, Maraoca. Happy birthday. Essa menina tá estudando inglês aonde, criatura de Deus? Manelzinho, diga lá, meu coração. Alô?
3: Oi, Mara Reis, parabéns, saúde, felicidade, Mara, pra você, esse feliz aniversário.
2: Obrigada.
3: E parabéns também para Adel Caminhoneiro. Parabéns, saúde, felicidade e muitos anos de vida. E também muitos anos de vida para você, Mara.
2: Opa, que bom. Maravilha, maravilha, maravilha, né? Uhul, delícia. Mas vamos lá, eu quero ver o pessoal da M. Cadê o povo? Povo e as povas. Ah, Ana dizendo oi. Tudo bem, Ana? Diga lá seu recado. O Manelzinho também mandou um recado aqui pelas ondas da Nacional AM. O Saulo também mandou. Olá, Saulo, bem-vindo, amor, fale aqui.
4: Olá, Mara Régia, muito bom dia,
2: bom
4: minha
2: dia,
4: amiga,
2: amor
4: do coração. Tô aqui na escuta, Mara, o Saulo Silva que tá aqui, nos fala. Tô aqui em Taguatinga Norte, né, muito calor, quente, já na madrugada aí ainda tava quente. Agora de manhãzinha foi que veio correr um asinho melhor, Mara. Pois é, então, quero mais uma vez parabenizar a Rádio Nacional pelos seus 90 anos, 90 anos, 90 histórias, né? Quero dizer que essa rádio, para mim, AM, Nacional AM, Nacional da Amazônia, para mim, é uma segunda mãe, é minha companheira de todos os dias, todas as noites. Pois eu ouço ela, né, desde meus 12, 15 anos. Eu morava na roça, Mara, assim, trabalhava, morava no interior, trabalhava na roça. É, aí ia pra roça, levava o radinho, colocava lá na cabeça de um toco, né, e trabalhava o dia todo ouvindo a Rádio Nacional da Amazônia, né. É, e à noite, a Nacional de Brasília. E às vezes eu fazia uma viagem assim de um meio-dia a cavalo para casa de uma irmã, né, que morava no interior de outra cidade, lá de Corrente do Piauí, que eu sou de Cristalândia, mas morei muito tempo assim no interior. Aí então eu ia para essa casa da minha irmã a cavalo, montada a cavalo, né, e levava o meu radinho no cabeçote da sela, ouvindo a... essa grande rádio, né, Nacional da Amazônia de Brasília. Aí eu quero oferecer todas as músicas aí para todos os ouvintes. E um beijo no coração, Mara, de você e de toda a equipe aí.
2: Obrigada, querido. E você está convidado. Se quiser comer bolo, você mora aqui na cidade, dá para chegar para celebrar com Mara Régia os 45 anos do... Viva Maria! Viva o Celestino Rocha, meu amigo! Onde é que você tá? Vila Padre Anchieta, Campinas, São Paulo! Estamos aqui ouvindo pelas ondas de 25 metros do radinho de pilha. Um abraço para todo mundo! Que bom! Celestino Rocha, que prazer! Seja bem-vindo! Quer uma música? Pode pedir, a gente procura e põe para você... Com maior amor, com maior carinho. Geraldo Neto, e aí, como estamos? Belo?
5: Bom dia, Mara Régia.
2: Bom dia, filho.
5: Geraldo Neto, vim de Natal. Dando um abraço para todo mundo que está na audiência da Nacional através da nossa 95,3 Rádio FRN, emissora da Rede Nacional de Comunicação Pública. Todo mundo que está ouvindo em Natal, aquele abraço. E para você e para a rádio, parabéns atrasado. Para a rádio eu já dei parabéns. É pra você ainda não. Então, parabéns.
2: Obrigada, amore. Vida longa. E olha, comemore também o Viva Maria. É amanhã, um grande dia. Quero ver todo mundo na sintonia da emoção. Vamos estar 2 horas no ar. De 1 às 3, Vamos ter a Martinha do Coco cantando coco. Ah, como é bom cantar o coco. Ai, doi, doi, doi. Muito bom. E, aliás, tem Martinha do Coco aqui? Deve ter, né? Ela já veio algumas vezes aqui na AM. E eu sei que meu amigo Vicente está ali conversando com alguém num papo muito interessante. Não sei quem é que está com ele. Tem a Martinha, não? Puxa, que pena. Eu vou pegar o CD. É, deve ter lá no coco. Não, você, né? Mas, enfim, bora lá. Deixa eu ver aqui agora as mensagens da nossa Nacional da Amazônia. Uhul! Tô cruzando aqui as informações. É, aqui ele falou, recebi da confirmação. Ah, tá. Agora acho que vai poder tocar, não sei. Aqui tá KSL. QSL. QSL. É do Lourenço. Três mensagens não lidas. Vê se você consegue descobrir qual é o mistério aqui, né? Cláudia Nor, Boa Vista. Bom dia, gatona. É muito bom, né? A gente se sentir gata. Gata. Eu e meu gato. Não é isso? Assim cantava a Rita Lee. Ai, que rádio linda. Ah, ele é rádio. Ah, tá. Então, Lourenço, você é QSL. Então, eu estava confundindo aqui. Agora que eu vi, que rádio lindo, hein? Esse aí eu gostaria de ter na minha casa. Olha só, a Vilaninha está dizendo, Mara, tô com o radinho do ladinho da mamãe. Olha, bota aquela música, foi Deus quem fez você, da Melinha, porque ela adora, ela gosta muito de ouvir essa canção. Dona Valdeci, foi Deus que fez a senhora e essa sua filha abençoada. Ah, Maria Vilaninha, tinha que ser Maria, né? Viva Maria! Então, aproveitar que Dona Valdeci tá com um olhinho aberto. Vamos agradecer a Deus a vida dela e também a vida de minha amiga do peito, querida, Maria Vilani, de Piauí. Ai, maravilha. É do município Pedro II. Não é pouca coisa, não. Terra daquela pedra preciosa, opala. É. Vamos lá.

comigo o amor, esse amor que une os corações, não é, Vilani? Esse coração de sua mãe, um amor que Deus lhe deu, maravilha, muito lindo. Mas olha, que vocês tenham um bom domingo, abençoado de preferência, tá, minha linda? E vamos seguindo aqui, porque tem muita gente para atender e eu estou querendo ver essa música aqui, é, Dançando Lambada. A gente vai dançar porque essa é a canção que o Claudenor de Boa Vista, Roraima, pediu para ouvir. Bom dia, gatona, tô ligadão. Não! Eu quero ouvir música do Kaoma, Dançando Lambada. Aqui tá quente, tá cheio de gente. Bora lá, bora lá.

0: como é doce essa canção. Ah, o amor é doce, será? Nem sempre, às vezes amarga, né? Mas aí a gente dá um jeito, bota um adoçante. Ai, quem tá lá junto comigo rindo é a minha amiga, ela que está onde? Oi, Iracema, onde é que você tá? Ah, Cuiabá, Mato Grosso! Tô aqui ouvindo a Rádio Nacional da Amazônia. Eu sou do grupo das amigas da Sônia Hirsch. Grande, grande amiga. E, meu Deus, contribuição imensa dada a nossa luta, né? Em função de todo um trabalho voltado para a saúde, que é o bem melhor que a gente tem na vida, né? Então, eu costumo dizer que a Sônia é a amiga número um da saúde das mulheres, desde aquele livro, né, que ela fez só para mulheres e para os homens que gostam muito das mulheres. E ela está amando o programa, não acredito, encantada com você, sua risada contagiante. Ai, que bom que eu achei a tela da Nacional no meu celular. Fica comigo, tá, meu amor? E olha, amanhã tem uma festa especialíssima. Eu vou contar, inclusive, com a participação da Sônia, se Deus quiser. Porque são os 45 anos do Viva Maria. Nós vamos estar no ar de 1 até as 3. Depois a gente vai sair dançando os cocos e vão cantar parabéns. Vai ter bolo, né, Graciete? Chega mais, minha amiga. Maranhão chegando. Alô? O que tu tá fazendo, criatura? Só na... Olha, olha ela dançando. Ela adorando a lampada, essa graça é... Ai, eu não te aguento. Ai, precisa ver ela dando brincadeiras vazias, eu não acredito. Ela tava ouvindo rádio. Vem aqui. Vem cá, vem cá, vem cá. Vem cá. Ai, meu Deus. Ó, ó, posso soltar a música? Ó, ela dança assim, ela bota uma mão no umbigo, a outra na cabeça. Jesus, Santa Maria. Eu não te aguento, Graciete, quero você cantando. Maranhão, meu tesouro, meu torrão. E a Marli tá aqui, mandando beijos pra você, Gasparzinho. Beijo pra ela e pra toda a nossa audiência. Ô, beijoca gostosa desse menino, meu Deus. Bonitinho da vovó. Vamos lá, então. Claudenor, tá tudo certo aí? Tu gostou da lambada? Hã? Diga pra mim. Ó, o Felito! Edileuza, meu amor. Edileuza, olha que saudade da pequena Edileuza. Vamos lá? Oi. Oi.
1: Bom dia, Maraíza. Parabéns pelos 90 anos da Rádio Nacional.
0: Muito obrigada.
1: Parabéns pelo seu aniversário também. Aqui em Teresina, muito sol, viu? Estou te ouvindo, né? Aí, gente, para onde vai? Leva o rádio, leva o celular, né? Hoje a coisa está moderna, né?
0: Sim.
1: Leva no bolso, viu? Você cabe no bolso de qualquer um hoje, onde a gente for. Um abraço, gostaria de ouvir a música com Joaquim Manuel, Boate Azul, bom dia, só vai para todo mundo aí, especialmente para toda a torcida do Flamengo, aquele abraço.
0: Ixi, é, hoje tem Mengão, ai, a torcida, eita, todo mundo torcendo, mas olha só, são 10h56 e a nossa querida amiga Edileuza lá do Piauí já tá querendo ir para Boate e Azul, será que a gente tem? Boate, aí também, então, Boate Azul tem, ai que bom, então já, tá, eu vou botar, mas tu tá aí se ressentindo da linguiça do cachorro doido. Pera um instantinho, segura, pilhão. Ai, vai pro intervalo, então tem que ser rápido, solta os cachorros, não é o cachorro, é a boate.

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0: aí o hino das mulheres do Brasil e da América Latina, porque esta canção de Milton e Fernando Brant ganhou da voz de Mercedes Sosa uma edição cantada em espanhol, muito linda, linda de viver. E amanhã tem festa, festa na floresta, festa aqui em Brasília. Estaremos com as emissoras de rádio sintonizadas nos 45 anos do Viva Maria, edição especial. E você tem a maior prioridade no atendimento do nosso programa, principalmente se você se chamar Maria ou se quiser homenagear alguma Maria que mora no seu coração, né, Maria Erandi? Ela tá aqui, né, meu amor, do povoado Mercês, Novo Horizonte, Bahia. Salve, salve. Bom dia, Mara, tudo bem? Parabéns pelo seu aniversário. Em meu nome, de Nildinha, de Porangatu, Goiás, desejamos tudo de bom para você, que essa data se repita por muitos e muitos anos, amém. Felicidades, parabéns também pelos 90 anos da Nacional e os 45 do Viva Maria amanhã, hein? Eu quero ouvir você sobre alguma mensagem que você tenha recebido no programa ao longo desses 45 anos que tenha feito sentido para você. O mesmo eu estou dizendo aqui para a Graciete, minha dançarina de plantão, né? Ela queria o áudio. Vou botar o áudio aqui, cadê?
1: Oi, Marés, Maroca, bom dia a você, bom dia, produção, bom dia, ouvinte, a todos que estão na audiência, bom dia, a produção que faz a nossa programação de domingo, né? E essa música, eu aproveitei um pedacinho dela, você viu aí, né? É isso aí, minha amiga, aproveitar, né? Não. Eita, Marazinha, parabéns pra você, parabéns pra Divina, parabéns pra Didi, parabéns pra todos os aniversariantes desse mês e pra mim, que é agora dia 21 também. Eita, minha amiga, parabéns, parabéns pra nossa querida Rádio Nacional da Amazônia, parabéns pra todos que fazem aniversário nesse mês lindo, mês de setembro, né, Mara? Amo esse mês. E parabéns, sabe pra quem? Pra nossa querida São Luís do Maranhão, isso, minha amiga, 414 anos, não é mais nem um adolescente, não é mais nem uma moçoila. Parabéns, parabéns, Maranhão, meu tesouro de Natal.
0: Moçoila é você, Graciete, tu é demais da conta. Parabéns, parabéns para todo mundo que estiver aniversariando neste mês de setembro. São as setembrinas e os setembrinos. Maravilha, né, Cláudio Nô? E ele tá dizendo legal o quê, meu amor? Dançou a lambada, ficou feliz, ficou quente. Meu Deus do céu, deixa eu ver aqui, tem mais gente chegando. Chegou, dona Marlene do Pará. Amiga, tudo bem?
2: Olá, Mara Régia, bom dia.
0: Bom dia.
2: Ei, Mara, vem almoçar mais eu? Eu tô fazendo uma sopa aqui. E pra comer com uma carne assada na airfryer, já viu?
0: Delícia.
2: É macarrão, repolho. Não. É macarrão, batatinha, pimentão, tomate e beterraba. Tudo junto numa panela só.
0: Que beleza.
2: E a carne assada separada, não tem na airfryer. Hoje é domingo, comer uma comidinha mais leve hoje, né? E se der tempo, você roda pra mim aí. É debaixo dos caracóis de seus cabelos com Roberto Carlos. Tá bom, minha princesa? Um bom domingo pra você.
0: Obrigada, querida. Maravilha. E olha, guarda um pedaço dessa carne assada pro Gasparzinho, que você fez com que a boca do nosso amigo ficasse igual um córrego, como diz a Concesso. A minha boca tá que nem um córrego. Da boca da água. Né, Jailson? Oh, toque Roberto Carlos todas as manhãs. É o Jailson de Parnamirim, Rio Grande do Norte. O dia que tá limpo, o sol tá quente. Essa música é linda. E eu tô te ouvindo aqui pela 95 FM. Oh, que maravilha. Meu Rio Grande do Norte. Só música boa. É, beleza.

0: Beleza, beleza, beleza. Beleza também, Sara Paranoá chegando, é Brasília falando mais alto. Telefone no ar, Teodoro Sampaio, ela quer ouvir essa canção, só que nós temos com o Teodoro? Temos, então tá combinado. Ela oferece, ela queria com o Xandão, mas não tem o Xandão, vai o Xandinho, vai o Teodoro, vai o Sampaio, Manelzinho, Nildinha e nós aqui no estúdio. Agradecemos demais, Sara, sua participação. Deixa eu ver se tem mais Brasília por cá, por aqui, por lá. Deixa eu ver. Anderson Lima, é de Ubá, Minas Gerais, uai. Bom dia, Mara Régia. Estou na escuta do programa. Mande um alô pra minha madrinha Inês e pra minha irmã Marli. Claro, parabéns pra nós, porque eu também estou aniversariando hoje. Parabéns, Anderson. Muito bom. Muitas felicidades, Anderson. Então, que você tenha muita coisa boa no seu destino para acontecer, que seja logo, que não demore. Eu também. Ontem estava conversando com uma amiga e falei, esperando um monte de coisa, mas Deus pede paciência. Só que minha paciência tem que ser já. Tá acabando. Ai, agora aqui tem mais alguém pedindo, toque essa mulher. Toca quem é a mulher? Ah, não. É toca essa música. Amo essa mulher. Pra eu lembrar da Rádio Nacional. Mas quem é que tá falando aqui? Deixa eu ver o nome. Águida, Águida. E você tá de rádio ligado, né? Coloca aí pelo menos um dos meus áudios, por favor. Ih, tem um monte. Nossa, ela falou a beça, quer ver? Deixa eu ver cá. Pera lá, quantos? Vou contar, hein, amiga? 1, 2, 3, 4, 5, 6, 7, 8. Quer pelo menos um? É, 8? 1, 2, 3, 4, 5, 6, 7, 8. Muito alto. Mas vamos lá, vale a pena ouvir de novo. Vamos lá, vamos lá. Oi!
1: Bom dia, Mara Régia, minha querida, amada. Deste Brasil de norte a sul.
0: Oh, meu Deus.
1: Oh, Mara, fala comigo. Eu venho há anos tentando falar com você, te parabenizar por esse trabalho lindo e maravilhoso que você faz há anos nessa linda e abençoada Rádio Nacional AM. Mara, eu sou aqui de Brasília, mas eu tão pouco tenho conseguido falar nessa rádio tão querida. Põe pra mim aí, vamos ouvir juntos essa música, não sei porquê, me lembra você. É Sorocabana, com Guilherme Arantes. Vamos ouvir juntas?
0: Vamos,
1: meu nome
0: vamos.
1: É Águida, aqui de Ceilândia. Beijos, Mara.
0: Oh, meu amor.
1: Oh, meu povo lindo dessa rádio abençoada. Olha, eu tô comemorando com vocês esses 90 anos dessa linda e abençoada rádio, que tem unido os povos brasileiros, que tem unido cada pessoa nesse país. Olha só, Rádio Nacional, eu vou me referir a vocês assim, a cada um dos radialistas, a cada um desses e dessas mulheres abençoadas que estão aí à frente desse trabalho longínquo e maravilhoso aos seus 90 anos. Eu tenho o maior privilégio em participar dessa rádio com vocês desde menina, desde criança, desde que cheguei aqui em Brasília, ainda uma garotinha, muito feliz por participar com vocês dessa rádio. Parabéns, que venham mais 90 anos.
0: Pois é, meu amor, olha, e eu tô aqui esperando Guilherme Arantes. Eu vou botar outras músicas do Guilherme, que eu amo esse cantor todo o meu coração, inclusive já tive o prazer de entrevistá-lo, mas não tem Águida agora. De qualquer forma, como você mora perto, você está em Brasília, venha comer um pedaço de bolo comigo amanhã. Olha, o programa vai ser ao vivo de umas três, depois a gente vai partir o bolo e eu vou estar aqui esperando o seu abraço ao vivo em cores, tá bom? Se você puder, vai ser maravilha, tá bom? Já, já a gente bota Guilherme Arantes. Você quer ouvir o quê? Cheio de Charme? Pode ouvir... que mais que podíamos botar aí do Guilherme? É tanta música boa que a gente tem até dificuldade para escolher, né? A playlist do Guilherme Arantes é uma coisa impressionante. O que é que nós temos aí do Guilherme?

0: Guilherme, aqui tem tudo? Planeta Água não. Planeta Água é muito grande, o povo está esperando aqui. Nós vamos beber até cair. Ai, Guilherme Arantes, adoro. Ele é muito legal. Ele tem... Qual?
1: Você quiser,
0: A
1: dessas
0: que eu
1: aí.
0: quiser, eu vou escolher aqui, Guilherme Arantes. Guilherme
1: Não tem
0: Arantes.
1: Sorocabana.
0: Não tem a Sorocabana? Eu também nunca ouvi essa música, não sei onde é que ela tirou. Águida, onde é que você ouviu essa música, Sorocabana, que nem eu conheço, hein?
1: Estudo Balão Azul
0: Sei não. Olha só, esse menino tem muitos álbuns maravilhosos, né? Deixa eu escolher aqui alguma coisa boa. Meu mundo e nada mais, é como o rádio na minha vida. Ah, vamos lá, Guilherme Arantes, meu mundo e nada mais.

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1: Ai, como é lindo, é muito, é um poeta tanto, né, Breno? Ah, Breno, Pernambuco tá pronto pro frevo, meu amor, porque amanhã, 14 de setembro, é o dia do frevo, coincidentemente, dia do aniversário do Viva Maria. Ô, querido, vamos ver a mensagem do Breno? Oi, amigo.
2: Um abraço, Mara Régia. Bom dia, bom dia, bom dia, bom dia, Gaspazinho. Bom dia para toda a audiência da Nacional. Bom falar com você, Maroca.
1: Obrigada.
2: Bom falar com toda a audiência da família Nacional. Parabéns pelos 90 anos de história, de tantas coisas boas que a Nacional traz para a nossa cultura brasileira, no esporte. E hoje tem o Mengão, como a Natália mesmo já falou aí na...

0: chamada, né? Hoje tem o Mengão, queridão. E hoje a gente ganha do Corinthians. O Corinthians tá mal das pernas. Ih, meu Deus do céu. Hoje a
1: Eita.
0: gente ganha do Corinthians hoje. Um abraço aí pra Maria Irandi. Um bom dia para Nildinha, para Valéria. Um bom dia para Rosângela, Nelson. Um bom dia para a Márcia Dias, aí da Nacional. Um bom dia para o pessoal da Nacional lá do Alto Solimões também. Islene Otto, Kátia Franco. Um bom dia para todos aí, bom domingo, tá bom? E eu gostaria de ouvir aí, se tiver, a música com os VIPs à volta, tá bom? E um bom domingo para todos. E parabéns, Mara Régia, pelos 45 anos de Viva Maria na programação da Nacional, que tanto tem contribuído para trazer informação com muita qualidade. Você, além de ser uma radialista que é uma alegria enorme na comunicação, traz muita informação. Isso é muito importante nos dias atuais, tá bom? Um abraço para você. Tudo de bom, Maroca. Felicidade.
1: Já sabe do meu apelido, né? Só minha neta Antonella me chama de vovó Maruco. Vovó Maruco. Mas você falou de tanta gente da Nacional que de repente é um enredo da Estácio de Sá, que vai para a Avenida cantando os 90 anos da Nacional. Maravilha. Já, já. Você pediu uma música aqui, eu vou botar duas para você. Maravilhoso. E vamos aqui, Aldo de Macaúbas. Mário, eu gostaria de ouvir a música com Daniela Mercury, o swing da cor. É o Aldo Costa de Macaúbas, é Bahia. Salve, salve. Tem aqui também Laranjal do Jari, minha querida, do Pará. R. Souza, R. Souza. É o quê? Regina, Renata? É o como seu nome? R. Souza, só R. Souza, né? Tá, vou botar teu áudio. Espera um instantinho, amiga. Deixa eu fechar aqui, botar cá e vamos lá.
2: Bom dia, pessoal aí da Rádio Nacional. Quem tá falando é
1: Robertinha.
2: a Erika, neta da R. Souza. Estou passando por aqui para mandar um alô pro meu vô, R. Souza, de lá do Sítio Bom Jesus. Ô vovô, por aqui eu tô bem. Te amo, tô com saudade. Beça, eu ofereço a música Amado Batista, Papai Noel.
1: Papai Noel já quer o Natal. Dá falta beça para chegar esse Papai Noel. Mas enfim, de qualquer forma, vou deixar anotado, tá? Beijo para você. Deixa eu ver aqui a Domingas o que quer, minha linda. Meu pai tem duas mensagens. Vamos lá. Vamos à primeira.
3: Bom dia, Mara.
1: Bom dia.
3: Um excelente dia. Parabéns pela programação. Parabéns pela sua vida, por mais um ano de vida.
1: Amém.
3: Enfim, a todos os aniversariantes. Lhe amo muito, viu?
1: Obrigada, minha flor.
3: Para meu coração, meu tesouro, meu torrão. Lhe amo muito, viu? Amanhã eu quero sim participar e parabenizar. Ah, eu tenho muitas Maria. Eu tenho minha mãe que chama Maria Alice, que merece ser parabenizada. A minha irmã de sangue, Maria dos Anjos, que é um anjo em minha vida. Maria Antônia, Maria Zembrani e todas as Maria.
1: Opa!
3: E a você, Mara Régia.
1: Não, sou eu, sou eu. Então, queridíssima, tá aí, eu vou reforçar o convite. Quero muito que vocês participem e vamos lá, celebrar a vida é sempre muito importante, ainda mais a vida de um programa como o nosso, tantos anos no ar, né, Antônia Carlinda, meu amor? Beijo, beijo para você, para todas as Super Marias. Muito obrigada. E seguimos daqui. Eu queria, já que você está em Peixoto do Azevedo, manda um beijo para minha flor querida Maria Maia. Não esqueço nunca dessa queridíssima amiga de todas as horas aqui da nossa Nacional. Mas vamos lá que tem mais gente chegando aqui. Te amo, Mara Regi. Olha que declaração de amor. De quem será? Quem será? Ai, olha só, a Águida mandou a descrição, o nome da música, né? Sorocabana.

0: É a descer a serra. É que o apelido é que era Sorocabana. Outro dia eu ouço, tá, meu amor? Porque hoje já tocamos o Guilherme Arantes, senão o pessoal fica achando que a gente tá abusando, né? É, minha, tem descendo a serra, né? Pois é, não descemos a serra, vamos subir. Esse aqui tem um áudio, mas não quer abrir. Abriu.
1: Oi, Mara, Giovani. Bom dia os ouvintes do programa.
0: Bom dia.
1: Aqui é seu ouvinte, Giovani de Crateús, no estado do Ceará. Tô acompanhando aqui o programa através do aplicativo. Mara, eu gostaria de ouvir a próxima música. E passando por aqui também para dar os parabéns para a Rádio Nacional de Brasília pelos seus 90 anos.
0: Certo. Com prazer. Qual é a música? Tu esqueceu de dizer a música, criatura divina. Ô, Giovanni, fala aí qual é a música. Ah, meu Deus. Acho que é a próxima? Só isso? Falou a próxima? Ah, só a próxima. Vamos ver o que o Odílio quer. Nossa, ele tem um equipamento de som gigantesco. Bom dia, Odílio. Uhul. Já, tá abrindo, tá escrevendo. Um escreve, outro vem, vai. Moisés, tudo bem? Mara Régia, lhe parabenizo pelo seu aniversário que foi ontem. Que Deus ilumine sempre. Amém, querido Moisés. Curtindo o programa. Quer música não, paixão? É só pedir que a gente põe. Quando tem, né? Ah, que o Celestino. Ah, Maroca, toca pra mim qualquer música do Beto Barbosa. Desde já, obrigado. Mas já tocou, amor. O Beto já tocou. Ô, Santana. Vamos ver mais aqui. Deusdete de novo. Cadê a mensagem? Apagou por quê? Aqui é proibido apagar mensagem, gente. Escreveu. Ajoelhou, tem que rezar. Vamos ver. Vitória Ferrer. Diga, minha flor. Alô? Oi?
2: Bom dia, Mara Regis.
0: Bom dia.
2: Gostaria que você cantasse parabéns aí para meu filho, Roberto, que está aniversariando hoje. Mandou um alô pra gente aí.
0: Oh, que bom, parabéns.

0: lote da Vitória Ferrer, vida longa, muitas alegrias e conquistas ao longo da jornada nessa terra que tanto amamos, essa grande mãe. Vamos para Luciana Espíndola, Carolina Maranhão, bom dia Mara, bom dia a todo mundo que tá ligado, abençoado domingo para todo mundo. Mara, se der, eu peço a música do Xande de Pilares. Clareou, vamos clarear. Parabéns, Mara, pela passagem do seu aniversário ontem. Muitas felicidades, saúde e paz. O resto a gente corre atrás. É de Vera, é de Vera. Penha! Tava faltando ela. Cadê ela? Cadê Penha? Curvelândia, Mato Grosso, amada? Diga.
1: Bom dia, com muita paz, essa com muita tá luz, com muita alegria. Bom dia, bom dia. Tô passando para deixar o meu fundo, abraço.
0: Obrigada.
1: A cada um de vocês.
0: Obrigada.
1: A Maria Irandia, Dona Joana, todas as minhas amigas, meus amigos. Um abraço do tamanho da distância que nos separa. Cheiro.
0: O banho de cheiro já tá tomão. Mas vamos lá, tem comercial agora?
2: Tem?
0: Tem música e comercial, então tá na hora agora. O comando é de Gasparzinho, nosso Reginaldo Fonseca. Já, já, tamo de volta.

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0: Bahia, de todos os santos, eia, como é bom, né? Ô, swing bom esse, meu Deus, Daniela, Birani, beijo, como é que tá a mãezinha? Ô, gostou da música? Ela curtiu? Depois me conta, porque é curiosa, tá? A Dênia, Uruará, Pará, chegue mais!
1: Bom dia, como é que a senhorita está? Você
0: tô
1: tá
0: bem?
1: Bom
0: obrigada.
1: Dia,
0: bom dia.
1: Obrigada. Que vai desejar um bom domingo pra você, pra todos os ouvintes. Pedir, se der, você toca aí uma música pra mim. Fim de semana com Márcia Ferreira. E parabenizar aí a Rádio Nacional ontem por os 90 anos. E por o seu programa aí também, né? De 45 anos. É, toco os parabéns aí, desejo toda felicidade, que continua sempre, sempre. E seja bem-vinda ao nosso lar. E canta os parabéns também para a Divina, que fez aniversário ontem, não participei aí, por conta que teve um velório. E aí eu fui nesse velório de um amigo nosso que faleceu, e aí eu não participei ontem. Pois mas é. Desejo toda a felicidade do mundo para a Divina e para todos os aniversariantes de ontem, de ontem, de hoje. Que Deus abençoe. E hoje também é aniversário da nossa cidade, Uruará.
0: Opa!
1: Completando os 39 anos.
0: Oh, beleza.
1: Beijo, Mara. Tudo de bom, cheiro. Fica
0: beijo,
1: com
0: beijo.
1: Deus.
0: Beijo, beijo. Coisa boa.

0: Parabéns para todo mundo que tá participando desse nosso programa. É o ponto de encontro onde você é quem manda. Claro, sempre, sempre, sempre, sempre. Eu quero é mais. E vamos nós. Olha só, gente. Já são 11h37 pelo horário de Brasília. E olha, só temos mais 20 minutinhos no máximo, né? Porque tem que entregar faltando 3, não é isso? É, Gasparzinho é que sabe, ele que tá com a planilha aí de tudo, que agora tem programação, propaganda eleitoral, olha, muita responsa nessa hora, hein, minha gente? Olha a responsa, veja bem, não é pra votar e esquecer em quem, tá? Bora lá! Olha o Breno dizendo, Marreja, eu quero mandar um alô pra Milena, que tá acompanhando aí em Brasília, e quero dizer que você, que amanhã, dia do frevo, com certeza vai ser uma festa maravilhosa aqui em Pernambuco. Tem lá no Recife. Voltei, Recife. Foi a saudade que me trouxe pelo braço. Amo essa música. Aqui em Pernambuco, eu tô num local chamado Passo do Frevo. É maravilhoso. Dança frevo, dança tudo que tem direito. Ah, ele, infelizmente, disse que nunca teve essa experiência de dançar frevo até cair, mas o dia vai chegar, né, meu amor? A gente tenta, né? Viu, Maroca? Viu? Aí, se eu for dançar o frevo, eu não ando no dia seguinte por conta do meu joelho. Acabei machucando numa viagem que eu fiz de avião. Eu desmaiei porque eu não me alimentei direito dentro do avião. E aí a moça foi me puxar pelas pernas. Não sei que jeito que ela deu pra me levar lá pra aquela cabine onde fica a alimentação do avião, sabe qual é? E aí, assim, deu um jeito que nunca mais trucou, né? Trucou o negócio, sei lá. Mas, enfim, agora eu tô fazendo fisioterapia. Vai melhorar, né, Penha? Tu não acha que vai? Vai ou não vem?
1: Bom dia, com muita paz, com muita luz, com muita alegria. Bom dia, bom dia.
0: Bom dia, bom dia.
1: Tô passando para deixar o meu abraço a cada um de vocês, a Maria Irandia, Dona Joana, todas as minhas amigas, meus amigos. Um abraço do tamanho da distância que nos separa. Cheiro.
0: Nossa, inspirada essa Penha, né? Um abraço do tamanho da distância que nos separa. Meu Deus! Ela tá na Amazônia, nós aqui é chão, né, amada? Inspirada. Ó, bota essa inspiração numa música. Olha, não custa nada, né? Valeu, valeu, valeu. Então, já são 11h40 e você tá querendo ouvir o quê aqui na nossa faixa musical? É só pedir que a gente toca o coração. Toca para saber aqui quem mais chega agora. Eu tô trabalhando com os dois planos. O zap da AM e o zap da Amazônia. Sem falar que o telefone tá aí, Vicente. Tem mais alguém pedindo alguma canção? A gente toca também. Então, bora lá. Vocês têm 20 minutos cravados, tá? Geraldo Neto, tá entendendo, né? Para pedir a música. Mande sempre um alô. Tá? Pode deixar. Ele quer um alô pro Manuel, que é o vigia do prédio da rádio FM que reproduz o nosso programa. Que lindo! Então, aí, seu Manuel, é o vigia do prédio. Nossa, mostrou até o computador, mostrou tudo aqui. Ei, ei. E olha, toca pra gente o tema de abertura do programa com BDs. Oh, meu Deus, internacional? Pode tocar música internacional? BDs. Pessoal, aqui é poliglota, hein? Vou te contar. Ai, meu Deus do céu. Pai eterno. Vamos lá, ainda tô aqui às voltas com o Guilherme Arantes, porque a querida fez questão de mandar o Sorocaba. Eu tô com curiosidade de descer essa ladeira. Desce um pouquinho essa ladeira enquanto os bidis estão aí sendo mordidos pelas abelhas. Ai, meu Deus do céu, meu pai eterno. Esse, descer a ladeira com Guilherme Arantes, ela mandou aqui pelo vídeo, né? Mas enfim, deixa eu ver se eu acho aqui. Pera lá, minha gente, olha a hora, 11h42.

0: Oi, Saulo, o que tu quer mais, meu amor? Diga, diga, oi.
1: Ok, Mara, bom dia mais uma vez. Obrigado aí pela foto, né? Parabéns, Viva Maria. Parabéns. Como é que fala? Esqueci, Mara.
0: Ei, meu
1: É, Viva
0: Deus.
1: Maria mesmo, né? Um abraço.
0: Ô, oh, amor, refresca as ideias, coração. Hã?
2: Descer a serra, essa aí.
0: Ah, é?
2: Descer a serra.
0: Águida, vê se é essa mesmo. Vê se é o que você quer, Águida.

Olha só, porque isso aí é faixa do primeiro álbum do Guilherme Arantes, em 1976. Vovó novinha. Eu nem morava no Brasil nessa época. A música encantadora. Yes! Então aumenta aí o som, vou dançar um pouquinho. Sorocabana.

0: Nem parece ele, né? 1976, 1976, vovó novinha, eu tinha 20 e poucos anos, tava morando na Inglaterra, nem sabia dessa música, mas enfim, vou tirar um dia também de Sorocabana, quem sabe, né? Muito bom. E seguimos aqui, vamos ver agora o que mais que você quer, minha lindeza. Diga, Agnes.
1: Obrigada, minha querida. Tô aqui curtindo, descendo a serra de Sorocabana com Guilherme Arantes e Mara Reis.

0: Meu amor.
1: Ah, que linda. E você, Jaime, vai cantar o quê, meu filho? Vamos lá. Mandou a mensagem, mas também tá bloqueado. Por que fica esse negócio bloqueado? Eu não sei. Deseja bloquear o Jaime? Não, de jeito nenhum. Quero que ele fale, mas... Jaime, grava um áudio, meu amor, porque a sua mensagem... Eu não tô conseguindo abrir. Como é que a gente faz? Conta pra mim, tá? Deixa eu ver de onde é que ele fala, porque pelo DDD dá pra saber. 819...
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1: Aqui tá escrito assim, vê se tu consegue ver as parzinhas.
3: É Piauí.
1: É Piauí. Deixa eu botar meu pé aí. Alô, Piauí.
3: Não tem mensagem nenhuma. Não tem mensagem. Só mandou bom dia.
1: Só mandou bom dia? Mas por que que veio essa pra bloquear? Não. Ah, porque ele é estranho no grupo, não é? Ah, tá. Então tirando. Não
3: bloque... Só deu bom dia.
1: Ah, só o bom dia? Nem pediu música, Jaime. Fale agora ou cale-se para sempre, meu filho. E o Anderson Lima tá aqui chegando também, meu amor, diga lá, estou na escuta, manda um alô pro Anderson, madrinha Inês e minha irmã Marli, já mandei, cantei inclusive o parabéns, você não ouviu não? Desligou, tinha ido na cozinha fazer o almoço, agora tá na hora, né? 11h46, né, Saulo? Lembrou o que tu queria falar?
4: Mara, 81 não é Piauí não, acho que é Pernambuco.
1: Pernambuco? Então desculpe. Eu achei que era Piauí. Já estava pronta para ouvir Paulo Diniz. Eu vim de piripiri. Eu vim de piripiri. Deixa eu ver. Vamos botar aqui no dicionário que a gente pode acessar. É? É Pernambuco. Ah, terra do frevo. Vamos frevar. Vamos. Bota aí.

0: Diga seu nome agora ou cale-se para sempre. Uau!
1: Meu grande amor,
0: tô lendo aqui as mensagens, agora. São muitas, eu não paro de enlouquecer aqui com tantos recados. A nossa queridíssima estudante de literatura inglesa, não é? Ela é top, top, top. A Maria de Fátima, ela queria fazer amizade, principalmente com a Águida e com o moço do Ceará. Do Ceará, tem disso não. Então, dá o meu contato para eles, por favor. Como é que eu faço? Tá, manda o seu telefone, é isso? Bom, acho melhor eu passar o telefone deles para você. Como é que a gente faz isso? Da Águida tá fácil. Deixa eu ver aqui, Águida. Deixa eu ver o telefone da Águida. Será que ela fica zangada? Não vou dar no ar, porque ela não me autorizou. Mas é Brasília, tá? Ela tem aqui vários pedidos musicais, inclusive, né? Então, eu vou botar o da Águida para você. Agora, deixa eu botar aqui o nome do meu amigo do Ceará. Foi quem que ligou do Ceará para um instantinho? Eu tenho Pernambuco na cabeça, mas cadê meu Ceará? O Ceará, terra de Maria da Penha, Fortaleza. Ixi, Maria. Deixa eu botar aqui o número. É 61, tá, amiga? 61. Aí bota 92. Deixa eu ver. Mas é pro zap, tá? 9254. O resto eu não vou dizer, porque... Aliás, eu não vi o número da loteria, da Mega. Meu Deus do céu. Eu aqui, sem saber se vou poder comprar essa emissora ou não. Meu Deus. Ai, já são 11h55. Eu tenho que despedir. Pai eterno, o que, que eu faço, hein? Vou ficar devendo aqui algumas músicas? Não, vou tocar até a última que foi pedida. E deixa seguir. E bora lá aqui para as despedidas, que eu venho aqui, deixa eu ver se eu acho o Ceará, meu pai. Cadê Ceará? Cadê você do Ceará? Fale agora, ou cale-se para sempre. Eita, não é aqui nessa playlist, não. Eu não sei se é Terce Diniz, é? Não, acho que não. Não é. É o Anderson? Não, é o Jaime? Não é. Ah, não tem. Mas enfim, gente, chegamos ao fim. Faltam 4 minutinhos para o meio-dia, hora de almoço. Barriga reclamando. Tô com fome, Maricota. E olha, de repente, vamos encerrar com os números da sorte. Foram 2, 4, 16, 21, 48, 53. Nossa, mas ninguém acertou essas 6 dezenas e o prêmio vai para 95 milhões na próxima terça-feira. Ai, quer andar de carro velho, amor? Nunca mais. Que delícia! Mas não joguei nenhum desses números, puxa vida. Só joguei 12, que era o dia do meu aniversário, mas não deu. Não deu, fica pra próxima, né? Vicente Custódio, prazer enorme estar com você aqui. Vicente Custódio de Souza, prazer. E olha, Gasparzinho, você é uma bênção, viu, meu filho? Obrigada. Não é por isso que a tua mulher é apaixonada por você, porque não existe, não. Outro igual, só tu. Tu, muito além, longe daqui. Ai, o que eu fui lembrar? Me despeço com alegria no coração, o meu maior sentimento de gratidão a todos vocês que me colocaram aí em contato com o que existe de melhor na minha vida, que é a minha alegria, o meu sorriso, a minha gargalhada. Já fui até expulsa da escola por conta dessa gargalhada quando era pequena, mas continuo com ela aqui, pulsante, do alto dos meus 75 anos. Não gosto nem de pensar nisso, gente. Beijo grande pra todo mundo. E até amanhã, em ritmo de festa. E vai rolar a festa, vai rolar. O povo do gueto mandou avisar. Avisei, hein? Não pode perder. Tchau, senão não ganha bolo.

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1: Agora é meio-dia em Brasília. Boa tarde, eu sou Márcia Dias. Este é o Nacional Notícias com destaque do momento. O FGTS completa este mês 60 anos. Ele foi criado principalmente para proteger o trabalhador demitido sem justa causa e financiar a casa própria. Mas ao longo do tempo, muitos empregadores têm desrespeitado os direitos dos trabalhadores. Não é isso mesmo, Cristiane Ribeiro? Boa tarde para você.
2: Boa tarde, Márcia. Boa tarde também ao ouvinte. É isso mesmo. Criado em setembro de 1966 para dar mais segurança ao trabalhador, já que o desconto de 8% sobre o salário bruto mensal funciona como uma poupança, o Fundo de Garantia por Tempo de Serviço chega aos 60 anos não só como um dos principais direitos constitucionais da classe trabalhadora, mas também como indutor de investimentos em habitação, saneamento e infraestrutura no país. O FGTS substituiu a estabilidade no emprego, que vinha sendo responsável pela queda na produtividade do trabalhador. Também no decorrer desses anos, várias janelas foram abertas para o uso do FGTS, como saque aniversário, saque emergencial em caso de desastres naturais, alguns tipos de doença, além da compra da casa própria. Nessas 6 décadas de criação, muitos trabalhadores enfrentam problemas com os patrões por causa da ausência de depósitos mensais. O descumprimento das obrigações vinculadas ao fundo figura no centro dos conflitos trabalhistas que chegam aos tribunais. Segundo dados da Justiça do Trabalho, de janeiro a julho deste ano, a cobrança da multa de 40% do FGTS ocupou a 5ª posição entre os assuntos mais recorrentes no Judiciário Trabalhista, somando 391.556 processos. No mesmo período, a ausência dos depósitos mensais periódicos figurou na 9ª colocação do ranking nacional, com 279.815 ações registradas. Volto com você, Márcio.
1: Obrigada, Cristiane. Esse foi o Nacional Notícias. Mais informações à 1 da tarde.

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7: Meio-dia e 4 minutos, Beto Guedes, quando te vi.

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Você ouviu Fernanda Abreu dela, Você Pra Mim, antes Nando Reis dele, O Segundo Sol, e Tata Spala, Toninho Horta e Robertinho Silva, Agora Amor é com Você. Seguindo com Martinália, Linha do Equador.

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1: Agora são 1 da tarde em Brasília. Boa tarde, eu sou Márcia Dias, este é o Nacional Notícias com o destaque do momento. O ministro do Supremo, Flávio Dino, retirou o sigilo dos dados enviados pela Justiça de São Paulo sobre a produtora do filme Dark Horse. Quer saber os detalhes? Agora acompanha as informações de Sayonara Moreno aqui no estúdio com a gente. Sayô, é com você. Boa tarde.
2: Oi, Márcia. Boa tarde para você, para quem acompanha a gente. Né? Essa decisão foi de hoje do ministro Flávio Dino, tentando então determinando a centralização das investigações no Supremo. A gente lembra, Márcia, que na última quinta-feira o próprio ministro Flávio Dino autorizou a operação Makeup da Polícia Federal contra o deputado federal Mário Frias, que é investigado por suposto desvio de emendas parlamentares para financiar a produção desse filme Dark Horse. Além de Frias, a produtora responsável pelo filme, Karina Gama, também é investigada junto com outras pessoas. Todo mundo aí está proibido, inclusive, de deixar o Brasil. Então, nessa decisão de hoje, Flávio Dino determinou que o inquérito que tramita lá pela Polícia Federal de São Paulo seja encaminhado para o Supremo, que vai centralizar as investigações. Dino argumenta que a conexão entre os investigados é muito próxima, é direta, né, e quer que siga todas as apurações sigam uma única direção. Com isso, ele determinou que a Secretaria de Segurança Pública de São Paulo encaminhe todo o material bruto extraído dos celulares de todas as pessoas físicas e jurídicas investigadas pela Polícia Civil e também que todos os aparelhos celulares, computadores e os documentos sejam transferidos para a Polícia Federal. Ainda nessa decisão, Flávio Dino disse acreditar que está zelando pela igualdade de todos perante a lei, já que todos os mencionados, né, em situações parecidas devem receber o mesmo tratamento desde a abertura das investigações. Para Dino, se proprietários de bancos, políticos ou magistrados figuram como suspeitos em um conjunto de procedimentos, todas as investigações devem ter ampla publicidade. Ainda no documento, ele destaca que a decisão vai ser também debatida no plenário do Supremo, tanto no que diz respeito ao alcance da presunção de inocência, quanto ao risco de abalos à eficiência das investigações. Márcia.
1: Obrigada, Sayô. Esse foi o Nacional Notícias. Próxima edição às 2 horas.
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1: 1 hora, 4 minutos. Luí Coimbra, onde mora o sol.

0: Atlântida, você ouvindo aí na Ozete, música de Rita Lee, Roberto de Carvalho. Antes, Simples Carinho com Angela Rorô, de João Donato e Abel Silva. E Onde Você Mora, Cidade Negra, de Marisa Monte e Nando Reis.
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0: 13 horas, 26 minutos, 27 minutos. Seguimos juntos aqui na programação da sua Rádio Nacional. Muito prazer. Eu sou Márcia Dias, comigo no estúdio Sanderson Freitas. E mandando um abraço carinhoso para todos os nossos ouvintes por esse Brasilzão afora, curtindo a nossa programação. Ouvindo agora Zé Ramalho, Entre a Serpente e a Estrela.

0: Aí você ouviu, gente, Marcos Valle e Carlos Lyra, de Marcos Valle e Paulo Sérgio Valle. Antes Zé Ramalho, Entre a Serpente e a Estrela.
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0: Agora 1h34. Vamos ouvir Ney Matogrosso, Pedro Luiz e a Parede. A ordem é samba.

0: Deli, você ouviu dele, Breu, antes Aguapé, com Simone Guimarães e Zé Renato, música de Belchior e Raimundo Fagner, e Roberta Sá, de Deco Romano, Vanderlei Monteiro, A Roda.
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0: Agora você fica com Caetano Veloso, Queixa, e Marcelo Genesi, Dartiei.

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1: 14h, agora em Brasília. Muito boa tarde, eu sou Sheila Nuleto e este é o Nacional Notícias com destaque do momento. Mesmo antes das 24 horas, a Polícia Federal encaminhou ao STF informações sobre a situação do material extraído do celular de Daniel Vorcaro. Assunto para Sayonara Moreno, que participa agora ao vivo com a gente. Boa tarde, Sayô.
2: Oi, Sheila, boa tarde para você, para quem acompanha. A PF confirmou ter informado hoje de manhã ao magistrado Fachin que o material original permanece integralmente dentro de cadeia de custódia da PF, com os respectivos lacres íntegros e mecanismos de verificação de integridade digital, assim como o próprio aparelho de celular de Vorcaro. A PF também disse confirmar que a cópia dos dados extraídos, em que foi encaminhada ao ministro André Mendonça em março deste ano, não corresponde ao material original, que jamais deixou a custódia da instituição. Ainda em esclarecimento a Fachin, a PF informou ter se colocado à disposição do Supremo para qualquer esclarecimento, inclusive eventual verificação da integridade do conteúdo. A gente lembra que ainda ontem, como você destacou, o presidente do STF, Edson Fachin, chegou a dar 24 horas para que a PF relatasse o estado desse material extraído do celular, determinação aí que atendia ao pedido da PGR e também dos ministros Cristiano Zanin, Alexandre de Moraes e Gilmar Mendes, que pediram a cópia integral da mídia que armazena o conteúdo. Todos, então, pedem acesso ao conteúdo do celular antes da sessão extraordinária marcada para a próxima terça-feira, depois de amanhã. A gente lembra que, na ocasião, os ministros da Suprema Corte vão avaliar o pedido de investigação contra um dos ministros, que é Alexandre de Moraes, por suposta relação com Vorcaro, depois que vieram a público mensagens trocadas entre os dois. Eu volto com você.
1: Obrigada, Sayô. A gente segue acompanhando a situação lá no Supremo Tribunal Federal. Nacional Notícias, próxima edição às 15h.
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Tabatinga FM 96,1, começamos agora a Cultura Ativa, a partir de Tabatinga, no Amazonas, para o público da região amazônica. Eu, Otto Farias, na sua companhia, trazendo o melhor da música da região amazônica e todo esse universo sonoro desse pulmão do mundo chamado Amazônia. A apresentação, produção e operação de Otto Farias. Coordenação, Mislene Ferreira. Carlos Sena, gerente das rádios Nacional. No programa de hoje, teremos a participação do cantor e compositor Zé Miguel, autor de um dos temas mais regravados, chamada Pérola Azulada. Teremos também os quadros Cultural em Notícia, Canção Preferida e Agenda Cultural. E agora vamos ouvir a primeira música de hoje, Vida Mais Leve, composição de Uma Póvoas. Isso mesmo, Uma Póvoas é artista, cantora e compositora. Iniciou sua carreira artística em 2019 no duo Chapéu de Palha, onde seu trabalho cresceu e se estabeleceu através do EP Eu e o álbum Cais, acumulando mais de 7 milhões de streams na plataforma de música Spotify. Ouça agora a música Vida Mais Leve.

Póvoas. Em 2023, iniciou sua carreira solo com um single, Boca de Boca, produzido pelo produtor Lucas Cajuri, e ao longo do ano nos apresentou músicas potentes e dançantes como Movimento Solar, que estampou o playlist Indie Brasil no Spotify, alimentando as expectativas sobre os próximos lançamentos da cantora. E aí, só um detalhe, né, gente? Pra quem não sabe quem é Uma Póvoas, é a Giovana, ela que fez parte do grupo Chapéu de Palha. Você sabia que pode ouvir nossa programação também pelo site ou ainda pelo aplicativo Rádios EBC no seu celular? Para participar, mande sua mensagem para o nosso WhatsApp, DDD 97 98407 1680. E agora vamos trazendo o seguinte comentário. O apego à família é algo forte entre os brasileiros, isso mesmo. O que torna as datas comemorativas como o Dia dos Pais uma das ocasiões perfeitas para a demonstração de afeto. O Dia dos Pais é comemorado sempre no segundo domingo do mês e em 2024 é hoje, celebrado então nesse dia 11 de agosto. Em muitas partes do mundo, a celebração ocorre em datas diferentes, variando de acordo com a cultura e as tradições locais. Além disso, as origens e a importância atribuída a essa celebração também podem variar significativamente de um país para outro. A primeira vez que o Dia dos Pais foi comemorado ocorreu no início do século XX, mais precisamente em 19 de junho de 1910, nos Estados Unidos. A inspiração para essa celebração veio de uma jovem chamada Sonora Louise, que teve a ideia no ano anterior, em 1909. Sonora havia pedido à mãe e seu pai, William Jackson Smart, um veterano da Guerra Civil Americana, cuidou dela e de seus irmãos sozinho após o falecimento da esposa. E assim surgiu, então, o Dia dos Pais. Muito bem, tá aí, portanto, minha gente, o comentário desse momento sobre o Dia dos Pais. E agora vamos trazer a seguinte canção, né? A próxima música, Meu Endereço, composição de Zé Miguel, que é o nosso entrevistado de hoje, tá? Ele nasceu em 1962 em Macapá, capital do Amapá. Zé Miguel começou a carreira musical ainda jovem, cantando na igreja em que frequentava e depois atuando como guitarrista em diversas bandas de baile, até que no início dos anos de 1980 passou a compor suas primeiras canções e a participar de festivais de música locais. É o nosso entrevistado de hoje, mas antes, ouça a música Meu Endereço.

0: Muito bem, gente, você acabou de ouvir a música Meu Endereço, composição de Zé Miguel. Em 1991, Zé Miguel lançou seu disco solo de estreia, Vida Boa. E em 1996 foi a vez do CD Planeta Amapari, feito em parceria com os músicos Val Villomain e Joãozinho Gomes. No final da década de 90, o trio se juntaria a Amadeu Cavalcante para formar o Quarteto Senzalas, que chegou a ter repercussão internacional. Ouça agora a entrevista com esse grande artista, Zé Miguel.
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0: Muito bem, gente querida, nessa parte de entrevista eu vou conversar com uma pessoa muito importante na área musical da região norte do Brasil. José Miguel de Souza Cirilo, nascido na capital Macapá no dia 29 de setembro de 1962, é um cantor, compositor, escritor e produtor musical brasileiro. Está entre os principais representantes da música na Amazônia, com valorização dos ritmos regionais, como o batuque e o marabaixo, elementos marcantes da cultura afro no Amapá. Eu estou falando de Zé Miguel, que iniciou a carreira musical desde cedo, cantando em cultos dominicais da Igreja Evangélica, onde frequentava. Depois, passou a atuar como guitarrista em diversas bandas em bailes realizados na capital amapaense. Na década de 1980, começou a compor suas primeiras canções e a participar de festivais promovidos em Macapá. E o nosso assunto é sobre a sua carreira. Já está na linha para falar conosco Zé Miguel. Prazer enorme recebê-lo aqui no programa. Seja bem-vindo, Zé Miguel. Seja bem-vindo ao programa.
2: Oi, Otto. Nossa, eu estou muito feliz, muito agradecido pelo convite, muito feliz de estar aqui e muito feliz mesmo. Obrigado, viu, pelo convite maravilhoso.
0: Pois é, a gente que agradece, Zé Miguel. Zé Miguel, primeiramente, vamos conhecer um pouco de você. Você começou a sua carreira musical com que idade?
2: Olha, a primeira experiência com a música, eu tinha 8 anos, né? Foi quando eu cantei pela primeira vez na igreja. Eu acho que bem ali eu fui, assim, tocado por essa arte maravilhosa e de lá nunca mais deixei de estar fazendo alguma incursão pelo caminho da música, né? Então, eu gosto de pensar que a minha carreira, ela começa lá, bem nesse comecinho mesmo.
0: E você é um dos principais representantes da música da região amazônica, da região norte. Qual a importância da valorização dos ritmos regionais, José Miguel?
2: Esse ritmo regionais, essa musicalidade regional, ela tem a tarefa importante de evidenciar, né, de valorizar e fortalecer a nossa identidade cultural, né? Eu gosto muito de uma expressão de um cara chamado Leon Tolstói, que diz: se queres ser universal, começa por pintar a tua veia. Então, através das pinceladas da arte, seja ela a música, seja ela teatro, a dança, seja ela qual for, né, desde que ela traga a essência do povo, onde ela é produzida, onde ela é elaborada, ela torna-se, assim, praticamente um elo entre os sujeitos históricos, os humanos, e o seu habitat, o seu planeta, a sua história, a sua vida, né? Então, acho que a música regional, a regionalidade contida nas nossas músicas, ela nos leva para todos os cantos do mundo, né? Ela é o arauto da nossa existência, da nossa personalidade, enquanto seres humanos, enquanto sujeitos históricos. Tal qual ela está para qualquer outra região do Brasil ou do mundo, né? A gente é capaz de conhecer um pouco da cultura americana através da música. Eu conheço a cultura do Goiás, da Bahia, do Nordeste brasileiro, muito através da sua música. Então, a nossa música, ela cumpre esse papel de levar a nossa identidade, de contar sobre a gente para o resto do mundo.
0: Maravilha, é muito bom saber disso, que a música, ela ultrapassa fronteiras, né, Zé Miguel?
2: Sim, com certeza.
0: E agora vamos falar sobre os seus trabalhos, né? Você pode nos falar quantas composições você possui?
2: Olha, Otto, eu não tenho hoje essa noção exata, né? Entre as músicas gravadas e as músicas inéditas, eu acho que eu tenho aí mais de 400 obras, com certeza, né? Eu estou, inclusive, num processo de organização dessas obras, de catalogação delas, para deixá-las, porque uns já estão com 60 anos, e não estou sendo fatalista, mas a gente tem que entender que o tempo torna-se bastante exíguo a partir dos 60, né? Então eu quero que essas músicas fiquem disponibilizadas para o mundo, né? E não sei se vou mais cedo ou mais tarde, mas que outros artistas possam gravar. Então eu estou catalogando essas obras e organizando. Eu já tenho, com certeza, mais de 400 obras compostas, agora gravadas. Eu acho que entre as minhas gravações e gravações de outros artistas, aí talvez seja um pouco mais de 200.
0: Você tem alguma preferência de alguma composição sua, própria, assim, tipo aquela que você disse assim, poxa, essa aqui saiu perfeita, ou você não possui?
2: Otto, na verdade, eu acho que quase todo compositor é assim. A gente acaba ficando muito apaixonado, geralmente, pela última música que a gente compõe, né? É como a mãe, quando nasce o último filho, não é que ela ame mais que os outros, mas ela acaba tendo um cuidado especial com aquele pequenino. Então, a gente acaba ficando, geralmente, muito apaixonado pelas últimas obras. Agora, sim, eu tenho um carinho enorme pelas obras que se tornaram mais populares, que acabaram divulgando, sendo ferramentas importantes na divulgação do meu trabalho, como é o caso de Pérola Azulada, né, que é uma música hoje que já foi regravada por muitos artistas e que está galgando seu lugar no espaço e no tempo, né, assim, e então ela é uma música muito importante. Não é nem que eu tenha uma preferência por ela, mas eu tenho que ter um respeito e um carinho especial, porque ela realmente está cumprindo um papel muito importante nesse momento, nessa dificuldade que o artista autoral tem no Brasil de divulgar sua obra, né, de correr atrás. Então, pelo outro lado, eu acho que ela está entre os maiores destaques da minha obra, no geral.
0: Certo. Você pode falar um pouquinho sobre a Pérola Azulada? E, por sinal, é uma linda canção, né? Qual é o objetivo dela? De que ela fala a música Pérola Azulada? Inclusive, eu gosto, eu amo essa música. Já foi interpretada pelo grupo Imbaúba, né? Do Céu do Braga.
2: A Pérola,
0: né,
2: Azulada é uma parceria com o poeta Joãozinho Gomes, né? Um poeta paraense que veio para Macapá lá em 91 e ficou por aqui conosco, nunca mais voltou, graças a Deus. E a gente construiu uma parceria gigantesca, né? Tanto eu com ele, como ele com o Val Midomi, com o Henrico de Mistério, com vários artistas aqui, né? Atualmente Patrícia Bastos, enfim. E a gente compôs essa música, eu fiz a melodia, mandei para o Joãozinho escreveu esse texto maravilhoso, que é uma declaração de amor ao planeta e na verdade, uma receita de cuidados, né? Com o planeta Terra, né? É uma música que aconselha, que nos leva a essa concepção da Terra como a nossa casa, como o nosso lugar, e assim sendo, o lugar que precisa ser cuidado, que precisa ser bem tratado para que nós possamos estar bem, estarmos felizes, que é o que devemos fazer na relação com o planeta, né? E é uma música que ela tem um apelo emocional muito grande, que a gente não consegue entender, nem eu, nem o Joãozinho, porque assim, as pessoas quando ouvem Pérola Azulada, geralmente, muitas pessoas quando ouvem pela primeira vez, às vezes choram, né? E é uma música que causa esse efeito nas pessoas, que emociona muito, me emociona muito quando eu canto. E olha que eu já canto Pérola Azulada há muito tempo, mas ainda me emociona muito. E é uma canção que eu acho que é necessária nesse momento em que o planeta precisa de tantos cuidados, que precisa ser olhado com um cuidado ainda maior, né, cada dia que passa. E Pérola Azulada traz essa mensagem importante sobre esses cuidados com o planeta que devemos ter.
0: E quantos trabalhos, me refiro a CDs, você possui? E quantos DVDs?
2: Então, eu tenho 8 álbuns gravados, né? O último deles é o Quilombola, que foi lançado no finalzinho de 2021. né? Porque eu sou quilombola, sou do quilombo do Mel da Pedreira e minha família toda de lá, né? Então eu resolvi fazer um álbum específico, temático, né? Falando sobre essa temática, dando mais um grito contra o preconceito, contra a discriminação. Então são 8 álbuns musicais. Tenho 2 DVDs ao longo da carreira individuais, que é o Meu Endereço, gravado lá em 2007, e um recente que eu gravei agora, foi ainda em 2021, que tá no YouTube. E eu tenho um DVD muito especial que foi gravado junto com o Nilson Chaves e outros artistas da Amazônia, que chama A Gente da Mesma Floresta. É um álbum coletivo, mas um álbum muito forte, né? Que tem, no caso, eu do Amapá, o Célio Cruz do Amazonas, Graça Gomes do Acre, o Eliakim Rufino de Roraima, o Bado lá de Rondônia e o Nilson Chaves do Pará, né? E chama A Gente da Mesma Floresta. E aí tem muitas coletâneas das quais eu participo, né? Tem inclusive 2 coletâneas lançadas na Europa, que é o Planeta Mapari e um outro, Brasil 500 Anos de Groove. Eu tenho também uma participação no grupo No Quarteto Senzalas, onde nós gravamos o primeiro CD. Quer dizer, solo são 8, mas fora esses 8 tem mais um bocado de trabalhos coletivos.
0: Bacana, parabéns, viu, pelo trabalho aí, lindo trabalho, lindas canções, uns bons arranjos, viu? Parabéns, viu, Zé?
2: Muito obrigado, irmão.
0: Muito bem. Compositor e cantor Zé Miguel, muito obrigado. Foi um bate-papo, assim, muito importante. Você falou de coisas maravilhosas. Muito obrigado. Foi um prazer enorme ter você aqui, viu, Zé?
2: Ótimo, eu que agradeço. Muito obrigado pelo convite, né? Parabéns pelo programa. Meu abraço a toda a equipe da Rádio Nacional, essa rádio que presta um serviço

0: importantíssimo ao país, de manter viva a nossa identidade cultural, a nossa identidade musical. Né? Vocês fazem esse trabalho de maneira maravilhosa. Então, um abraço a você, a toda a sua equipe do programa, a toda a equipe da Rádio Nacional.
1: Minha gente, conversei com Zé Miguel, cantor e compositor e autor de várias músicas da região do nosso país.
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1: Muito bem, aí portanto, a entrevista com Zé Miguel. E agora nós vamos tocar a música Pérola Azulada, composição de Joãozinho Gomes e Zé Miguel. Com diversos discos solo e em conjunto, Zé Miguel é um dos músicos mais importantes da região amazônica, sendo um dos fundadores do movimento Costa Norte, que no final dos anos 80 ajudou a divulgar a cultura amapaense. Ouça agora a música Pérola Azulada.

Muito bem, você acabou de ouvir a música Pérola Azulada, que já foi regravada por vários artistas, grupos musicais, e um deles foi a banda Imbaúba, de Celdo Braga, na voz da cantora Sofia Amoedo. Tá gostando do programa Cultura Ativa? De onde você nos ouve? Participe com sugestões, pedidos da sua música preferida amazônica e sugestões de entrevista com artista do seu estado na Amazônia. O programa Cultura Ativa é uma produção da Rádio Nacional do Alto Solimões em Tabatinga, Amazonas, para todo o Brasil, em transmissão pelas rádios nacional, emissoras da empresa Brasil de Comunicação. E agora vamos ouvir mais uma música, Varanda do Rio Branco, composição Alisson Christian e Nelber Uchoa, ele é Kim Rufino. Alisson Christian é do estado de Roraima, de Boa Vista. A canção foi lançada em 2018.

0: Você ouviu na voz de Alisson Christian a música Varanda do Rio Branco. E você está acompanhando o programa Cultura Ativa.
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0: E chegamos então agora no quadro Cultural em Notícia. Câmara reconhece música de Sebastião Tapajós como manifestação da cultura nacional. Conheça um pouco da obra do violonista na reportagem de José Carlos Oliveira.
2: A Câmara dos Deputados aprovou o projeto de lei que reconhece o conjunto de composições do violonista Sebastião Tapajós como manifestação da cultura nacional. Além de valorizar a obra do artista, a medida contribui para a preservação e a difusão das técnicas de composição que ele desenvolveu ao longo da vida. Para virar lei, a medida ainda depende da aprovação final do Senado. Durante os 2 anos de análise nas comissões da Câmara, deputados relembraram a trajetória do músico paraense que nasceu em 16 de abril de 1943. Foi o caso de Raimundo Santos, do PSD, do Pará, na Comissão de Cultura.
3: Ele nasceu dentro de um barco que se engrava ali às águas do rio Surubiú, em Alenquer, indo para Santarém. Morou em Santarém, deixou mais de 60 álbuns, era arranjador, instrumentista, compositor.
2: Sebastião Pena Marcião adotou como sobrenome artístico a referência ao rio Tapajós, que banha Santarém. Autor da proposta de reconhecimento da música de Sebastião Tapajós como manifestação da cultura nacional, o deputado Ayrton Faleiro, do PT do Pará, destacou a importância do violonista para a difusão da cultura regional mundo afora.
4: Estudou nos maiores centros musicais da Europa, sem nunca ter perdido suas referências amazônicas. Fez parcerias de sucesso com artistas igualmente consagrados.
2: Ao fundo, Tapajós toca um trecho de Verano Porteño, do ícone do tango argentino Astor Piazzolla. Ao longo da carreira, o paraense teve duetos memoráveis com Valdir Azevedo, mestre do Chorinho, Sivuca e Hermeto Pascoal, de múltiplas brasilidades nos ritmos instrumentais, Zimbo Trio, que transitava entre o jazz e a bossa nova. Tapajós ainda compôs e tocou ritmos populares como esse afro-samba. Sebastião Tapajós é muito conhecido pela música instrumental, mas ele também teve a obra enfeitada por versos de parceiros como Billy Blanco e Maria Nazar. É o caso desse Tamborim de Prata, cantado aqui por Arnaldo Henriques. Na Comissão de Constituição e Justiça da Câmara, o relator deputado Luiz Couto, do PT da Paraíba, explicou o que esse reconhecimento da música de Sebastião Tapajós vai representar na prática.
5: Sebastião Tapajós teve uma importância fundamental. O reconhecimento da inspiração para outras gerações, bem como para projetos que visam a preservação e a divulgação da sua obra.
2: Ayrton Faleiro concordou.
6: Vejo no Instituto Sebastião Tapajós, criado com ele ainda em vida, como uma organização capaz de manter viva a memória dele e abrigar os que querem levar em frente suas ideias e seus projetos, seus sonhos.
2: Ao longo da carreira, Sebastião Tapajós ganhou vários prêmios internacionais, entre eles, melhor disco estrangeiro com o álbum Guitarra Latina e melhor álbum de 1981 na categoria Folclore com o álbum Guitarra Crioula. O músico paraense morreu aos 79 anos de idade em 2 de outubro de 2021 em Santarém. Da Rádio Câmara de Brasília, José Carlos Oliveira.
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0: Muito bem, gente. Aí, portanto, você acabou de ouvir a informação no quadro Cultural em Notícia.
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7: Olá, Otton. Sou Zilene, moradora de Tabatinga. Gostaria de fazer um pedido da música Cúmbia do Amor, da banda Calypso. Obrigada.
0: Muito bem, gente. E muito obrigado, Zilene, pela sua participação e ótimo pedido musical. Mas antes de tocarmos o pedido de Zilene, quero convidar você, que está aí do outro lado do rádio, para também participar no programa, mandando sua mensagem de áudio, pedindo a sua música preferida de cantores da região amazônica. Mande sua mensagem para o número WhatsApp DDD 97-98407-1680. Repetindo, DDD 97-98407-1680. Vamos ouvir a música Cúmbia do Amor, pedido da nossa amiga, né? Cúmbia do Amor é composição da cantora Joelma e Chimbinha. Acompanhem.

Muito bem, você acabou de ouvir a música Cumbia do Amor com a banda Calypso. A música Cumbia do Amor é composição de Joelma e Chimbinha. A música está no álbum Banda Calypso, lançado em 2002. Então, esse foi o primeiro álbum ao vivo da banda musical brasileira da banda Calypso, lançado então no ano de 2022 através da gravadora Sony Music. E foi gravado no Parque de Exposição do Cordeiro, em Recife, produzido pelo guitarrista da banda. Muito bem, gente, agora nós vamos para o nosso quadro Agenda Cultural. Eu vou falar sobre o Mercado Ver o Peso, lá no estado do Pará, isso mesmo, em Belém. O Mercado Ver o Peso é a atração principal de Belém. O forte do mercado são os produtos regionais como castanha do Pará, açaí, tucupi, cachaça de jambu, farinhas de tapioca e uma variedade imensa de frutas da Amazônia. Uma das melhores coisas para fazer em Belém do Pará é assistir o pôr do sol num dos quiosques do Ver o Peso, com vista para a Baía de Guanabara, tomar uma cachaça de jambu e experimentar o tradicional peixe frito com açaí. Então, minha gente, aí, portanto, uma dica para você. Vai lá, né? Visite esse mercado chamado Ver o Peso lá em Belém do Pará. Você também pode nos enviar a agenda cultural da sua cidade na Amazônia Brasileira, nos espaços públicos

e Movimento Popular. Mande para o e-mail altosolimões@ebc.com.br. Repetindo, altosolimões@ebc.com.br. Mais uma música, e agora vamos ouvir Toada, composição de João Melo Faria, em parceria com Ronaldo Barbosa. Estou falando uma das toadas mais clássicas do Festival Folclórico de Parintins, e é do Boi Caprichoso. A toada se chama Vale do Javari. Essa toada

Gente, já chegamos ao final do programa e eu quero terminar o programa com a música Sabor Açaí. Uma ótima tarde de domingo para você. A gente se encontra no próximo programa. Até lá, um forte abraço. Fique agora com a música Sabor Açaí com o grupo Imbaúba, na voz de Roberto Lima. Essa música é composição de Nilson Chaves, regravada então pela banda Imbaúba, e o grupo tem atuado em nível local, regional, nacional e internacional. Ouça agora a música Sabor Açaí.

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1: Agora são 3 horas da tarde em Brasília. Muito boa tarde, eu sou Sheila Noleto e este é o Nacional Notícias com um destaque do momento. Domingo de campanha pelo país. Vamos saber agora com a repórter Cristiane Ribeiro como foi amanhã e como será a programação do restante desse domingo dos candidatos à presidência da República. Oi, Cris, muito boa tarde para você.
2: Boa tarde, Sheila, boa tarde também aos nossos ouvintes. Sheila, a agenda de candidatos à presidência da República, hoje, neste domingo, né, inclui atos e mobilizações políticas, além de encontros com diferentes segmentos da sociedade. Rui Costa, do PCO, participa de sessão de autógrafos do livro Quem Somos e Por Que Lutamos, na Bienal Internacional do Livro, em São Paulo. Luiz Inácio Lula da Silva, do PT, participa de mobilização nacional em defesa de seu projeto político. A iniciativa prevê atividades em todo o país. E às 6 da tarde, ele faz uma live pela internet. Augusto Cury, do Avante, visitou pela manhã o Mercado Municipal de São Paulo, no centro, e agora à tarde participa de gravação de conteúdos de campanha. Edmilson Costa, do PCB, participa de caravana em Caraguatatuba e São Sebastião, em São Paulo, com as candidaturas do partido. Já o Flávio Bolsonaro, do PL, está agora à tarde no Encontro das Mulheres em Presidente Prudente, em São Paulo. Pela manhã, ele participou do grande encontro da direita no Jardim Paulista, também em São Paulo. O candidato Ronaldo Caiado, do PSD, continua internado no Hospital Vila Nova Star, na capital paulista, tratando de um quadro de pneumonia. E os candidatos Wilson Grassi, do Democratas, Samara Martins, do UP, Clara Barão, do DC, Estes Dias, do PSTU, Renan Santos, do Missão, e Romeu Zema, do Novo, não divulgaram compromissos de campanha neste domingo. Volto com você, Sheila.
1: Obrigada, Cristiane Ribeiro, participando com a gente direto do Rio de Janeiro. Este foi o Nacional Notícias. Um excelente fim de domingo para você.
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10: Na Rádio Nacional, Milton Nascimento e Beto Guedes. De Nascimento e Ronaldo Bastos, Fé Cega, Faca Molada.

0: 164 milhões de reais.
1: Ouvimos o som de Lenine e Gog, A Ponte, música de Lenine e Lula Quiroga. Antes, Maria Naidar, Na Gangorra, música de Gianna Viscardi. Raimundo Fagner, Canteiros, música de Cecília Meirelles e Fagner.

0: Cláudio Zoli, gostava tanto de você. Essa música é de Edson Trindade. Paulinho da Viola, composição dele mesmo, Pra Ver as Meninas.
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0: Na Rádio Nacional, Gonzaguinha, Galope.

0: aí, Clarinha?
1: Fala aí, Escova. 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
0: Pode deixar, minha filha, que eu vou e cuido de tudo pra você. Vou deixar aquele coração bem quentinho. Bebete, vambora.

0: Vambora, escova!
1: Vambora, vambora, vambora, fia!
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1: Olha aí, olha o galo cantando!
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1: Oh, que depressa!
0: Eu tô interessada nessas sandálias novas aí que você vai me comprar!
1: Oh.

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4: O som dos Paralamas do sucesso de Herbert Viana, Saber Amar.

0: Aqui na Rádio Nacional a gente ouviu Rita Lee, Buana. Essa música é de Rita Lee com Roberto de Carvalho. Antes, Roberta Sá, de Vanderlei Monteiro, Sem Avisar.
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0: E agora a gente ouve Celso Fonseca, dele Ronaldo Bastos, Polaroides.

Milton Nascimento, dele e Zé Renato, Ânima. Antes, Mariana Leporassi, de Baden Powell, e Vinícius de Moraes, Berimbau.

0: Ponte.
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Pedro Luiz e a Parede, do Caetano Veloso, A Luz de Tieta. Paula Morelenbaum e João Donato, do João Donato com Lízia Zênio e muito mais. 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Bebel Gilberto canta Samba da Benção, música de Baden Powell e Vinícius de Moraes.

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0: Campeonato Brasileiro Série A.
1: Com a galera, é dia de jogão e jogão é na Rádio do Brasil. O encontro, o choque das duas maiores torcidas do futebol brasileiro vão entrar em campo mostrando a sua força. É dia de Flamengo e Corinthians. A bola rola às 5:30 da tarde, 27ª rodada do Campeonato Brasileiro. Maracanã apresentando 22 graus de temperatura e chuva no Rio de Janeiro, o que não é bom para a prática do futebol. Enfim, os dois estão preocupados com as competições sul-americanas. Flamengo preocupado porque o Palmeiras já ultrapassou ele na liderança do Campeonato Brasileiro e precisa vencer o jogo. Então, meus amigos do Brasil, é esperar realmente para conferir o que vai acontecer daqui para frente, porque pelo menos promete. Promete muita coisa hoje o jogo. E nós vamos estar ligadinhos com você. E aqui no som da emissora mais querida e mais importante do rádio brasileiro, Espegando Nacional, contando tudo, tudo, tudo para você. Gomes Freire 474 na Lapa, onde bate o coração da Nacional Rio. A categoria absoluta do Rui Frank, ele é ao lado do Virgílio dos Santos, que mudou.

graves, médios e agudos. Quem pilota a gatinha de 90 anos para todo o território brasileiro é o rubro-negro Jorge Brum. Vai mandar ver o som da Nacional em Brasília, a categoria do Ricardo Freitas e do José Alves, com a produção do Luiz Ferreira. 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Você é nosso convidado e convidada, os dois especialíssimos para essa tarde de futebol. Prepare o seu coração que vem jogão aí, galera. Pode preparar o coração, que o jogo promete ser muito, mas muito quente. A emissora que há mais de 90 anos dita o ritmo das transmissões esportivas pelo rádio anuncia que vem aí o futebol pentacampeão do mundo. Coringão e Mengão, Mengão e Coringão no show de bola nacional, galera.

0: Com a galera às 5:30 da tarde, o bicho vai pegar no Maracanã. Flamengo aquece a minha esquerda, o Corinthians aquece a minha direita. Trabalho de aquecimento dos clubes. Vamos começar a girar os craques da reportagem nacional. Dono da notícia, vem aí as feras do microfone esportivo do Brasil para você conferir uma boa. Vamos abrir os destaques do Mengão, galera, para você conferir em todo o território brasileiro e numa muito boa. Destaque do Mengão tá chegando com ele. Salve, salve, parceiro!
1: Salve, André Luiz Mendes! Boa tarde para você, boa tarde a todos os nossos queridos ouvintes da Rádio Nacional. Rádio Nacional do Rio de Janeiro, que fez 90 anos no último sábado, ontem. E começar falando hoje do Flamengo, que é o mandante dessa partida. O Flamengo quer voltar à liderança do Brasileirão com 54 pontos. O Mengão precisa da vitória para ultrapassar o Palmeiras, que jogou ontem e derrotou o São Paulo por 2-0. Sentindo desconforto muscular, Léo Pereira está fora do jogo de hoje e será substituído por Danilo. Royal, Jorginho e Carrascal, titulares na vitória sobre o Independente Del Valle, também são poupados para a entrada de Varela, Paquetá e Gonçalo Plata, Andrezão.
0: Beleza pura, aproveita o embalo, Rodrigão, me traga o destaque do Timão na Rádio do Brasil.
1: Andrezão, o Corinthians está patinando nesse Brasileirão. Em 13º lugar na tabela, com 32 pontos, o Timão acumula 4 derrotas consecutivas na competição. Por conta de lesões e do jogo decisivo pela Libertadores contra o Estudiantes de La Plata em São Paulo no meio da semana, o técnico Fernando Diniz começa o jogo com, teoricamente, apenas 2 titulares, o goleiro Hugo e o volante Ranieri, que acabou de ser informado que não vai poder jogar contra o Estudiantes. Saiu a Comebol, o puniu pela expulsão no jogo contra o Rosário Central, Andrezão.
0: Beleza pura, opina quem sabe, fala quem conhece. Ele vai refrescar o meu gogó durante os 90 minutos do couro comendo para Flamengo e Corinthians, o microfonaço do Brasil. Às 5:10 da tarde eu anuncio. Vem aí mais uma fera, porque craque nacional faz em casa. Ele coloca a imagem do jogo no seu rádio. Tá na hora de conferir o comentarista que não esconde o jogo. Alô, alô. Boa tarde, Mário.
2: Boa tarde, meu caro André Luiz Mendes. Um abraço pro Rodrigo, o Bruno, que está aqui à nossa frente, a turma aí de Brasília. Olha, é um jogo que a chuva pode definir as coisas, né? Chuva não combina com futebol, né? Às vezes acontece uma zebra, como disse aqui o Rodrigo antes, tenta entrar no ar. O jogão que foi Coritiba e Atlético Paranaense debaixo de um temporal lá no estádio Couto Pereira. Mas nem sempre é assim, acabou o jogo lá 3-3. Os times estão poupando, o Flamengo menos, o Corinthians poupou de vez, só botou um titular em campo, né? E hoje, coincidentemente, André, me permita esse parente, claro. Hoje num dia muito importante para mim, porque eu cresci aqui dentro, né? Desde

0: 1978. E a Rádio Nacional fez ontem 90 anos, uma honra da radiofonia brasileira e uma honra maior eu falar nesse microfone que eu ouvia desde criança com Jerônimo Herói de Sertão. Fechado esse parênteses, hoje pela manhã, um fato lamentável, todo o Brasil noticiou, o falecimento do nosso
1: Paulo Angione.
0: Então, hoje pela manhã tivemos o velório, que foi na sede do Fluminense, certo? De 9 a meio-dia, e depois o enterro foi no cemitério do Catumbi. E o Fernando Diniz, que o Rodrigo estava lá, falou agora, estava lá. Como todo o time do Fluminense, o Fernando Diniz foi estar no Rio, o Corinthians vai jogar. E muito emocionado, por sinal. O Paulo passou pelo futebol e só fez amigos. E eu tenho muita honra porque fui amigo particular dele, as nossas famílias se conhecem, e foi uma grande figura realmente, e que descanse em paz. E vai acontecer uma homenagem aí no placar do Maracanã, como aconteceu em todos os jogos dessa rodada do Campeonato Brasileiro, uma homenagem póstuma ao Paulo Angione, que trabalhou no Flamengo, no Fluminense, no Vasco, no Corinthians, no Palmeiras, no Bahia e na Seleção Brasileira. Mas voltando aqui ao doméstico, doce André, Flamengo, se você olhar para Flamengo e Corinthians, você vai dizer, o Flamengo é o favorito, né? Porque o Corinthians botou time reserva e mais o Ranieri. Você está de castigo porque você não vai jogar a próxima da Libertadores, você vai lá e joga. Por isso que ele está jogando, senão não jogaria. E o Corinthians entraria com reserva. Obviamente que o Flamengo tem uma vantagem muito grande, mas bola rolando com chuva, meu caro André Luiz Mendes, dizia um velho comentarista, nivela por baixo.
2: É verdade. Traga-me uma, Domengão, você tem convidados aí, Rodrigo Ricardo.
3: É verdade, Andrezão. Começar pelo técnico do Flamengo, o português Leonardo Jardim.
4: Eu sei que aqui no Brasil não se acredita no treino, acredita-se é, o jogador tem que jogar, se vem de férias, vem parado, não interessa, tem que jogar. Eu acredito no treino porque a minha escola vem de uma forma que é preciso acreditar no treino, no projeto, no planeamento, no empenho. Eu não acredito no aparecimento esporádico das coisas. Eu acredito que um bom jogador tem que trabalhar bem, tem que ter. Vocês às vezes dizem, ah pá, o Ayrton está muito melhor, o Lino está muito melhor. Isto é um processo, eles treinam. Mas com certeza, se eles não treinassem e fossem assim metidos nos Leões, não estavam tão bem. Eles treinam as ideias, treinam aquilo que pretendem fazer no jogo. Eu acredito muito no treino desportivo.
3: Tá aí o técnico português Leonardo Jardim, que andou reclamando que está sem tempo para treinar, né? Afinal, o Flamengo está em duas competições ao mesmo tempo, jogou com o Independente Del Valle aí no meio da semana e vai voltar a jogar com o Independente Del Valle, mas venceu o primeiro jogo por 2-0 lá em Quito, conseguiu construir uma boa vantagem. Agora, quem não conseguiu construir uma boa vantagem na Libertadores foi o Corinthians, mas também trouxe um bom resultado, jogou fora de casa, lá em Buenos Aires, empatou com o Estudiantes de La Plata em 1-1 e vai fazer o jogo decisivo aí no meio da semana no Itaquerão, na Neoquímica Arena, contra os argentinos. O técnico Fernando Diniz fala sobre esse jogo.
5: É um momento delicado, porque a gente tem um dos jogos mais importantes da história do clube, que é o jogo de quarta-feira, e tem um jogo muito importante contra o Flamengo no Maracanã, por conta da situação que a gente está na tabela. Aquele negócio ficando mais ou menos ali, às vezes mais ou menos para cima e mais ou menos para baixo. E a gente quer, de fato, acabar com a questão da falta de vitórias, de falta de pontuação no Campeonato Brasileiro. Então, são duas coisas muito importantes. E a gente vai ter que quebrar a cabeça e decidir o melhor para esse jogo do Flamengo.
3: Tem que quebrar a cabeça, Andrezão. Lembrando que a chuva aperta no Maracanã.
2: É legal, e a galera tá chegando, tá encorpando o Maraca mesmo debaixo de chuva. Semifinais da Copa Libertadores da América, pode até ter 4 brasileiros, seria histórico. Já tivemos 3 brasileiros numa semifinal, agora 4 jamais, hein, meu caro Juliano Justo?
6: Grande Andrezão, um abraço, Libertadores afunilando e temos boas chances de 4 brasileiros estarem nas semifinais. O Flamengo e Corinthians, que será o nosso jogo logo mais aqui na Nacional pelo Campeonato Brasileiro, podem fazer uma dessas semifinais. Depois de 1-1 na Argentina, o Corinthians precisa vencer o Estudiantes na

0: Neoquímica Arena nesta quarta. Já o Flamengo, que venceu o Del Valle fora de casa por 2-0, pode até perder por um gol na quinta-feira aí no Maracanã. Do outro lado, o Palmeiras, que venceu o LDU em São Paulo por 1-0, pode empatar em Quito na quarta-feira. O Fluminense tem a vantagem da vitória por 2-0 sobre o Platense para a decisão de terça na Argentina. E aí, Andrezão, será que teremos quatro brasileiros nas semifinais da Libertadores? O que você acha? Boa jornada, excelente domingo
1: Eu
0: para todos. E
1: gostaria.
0: Juliano Justo, falando aqui de São Paulo para a Rádio Nacional.
1: Obrigado, Juliano. Honestamente, eu adoraria isso, porque a Conmebol é loucura isso acontecer. Os caras vão rasgar o boletim lá, meu amigo. Vai ficar complicada a coisa. Quatro brasileiros, é duro, hein? Vamos falar da Sul-Americana, da Libertadores América para a Copa Sul-Americana. Diga aí, Lincoln Chaves.
2: A semana que se inicia neste domingo será decisiva nas quartas de final da Copa Sul-Americana. Entre os brasileiros, o Santos é quem está em situação mais confortável, já que venceu o primeiro jogo contra o Atlético Mineiro na Vila Belmiro por 2-0. Gols de William Arão e Cristiano Oliva. Os dois alvinegros se reencontram quarta-feira, às 7 da noite, na Arena MRV. E o Peixe se classifica, mesmo se perder por até um gol de diferença. O Galo tem de ganhar por 3 gols ou mais no tempo normal. Quem avançar, pega o classificado entre o uruguaio Montevideo City Torque ou então o peruano Cienciano, que eliminou o Botafogo. Outro que terá que buscar a remontada em seu confronto é o São Paulo, que perdeu do Boca Juniors na partida de ida por 1-0 na Bombonera. Quem balançou as redes foi um antigo rival, Miguel Merentiel, ex-Palmeiras. Nesta terça-feira, às 9h30 da noite, o tricolor precisa vencer por 2 gols ou mais no Morumbis. Aos argentinos, basta segurar o empate. Mais cedo, às 7 da noite, o Vasco recebe o Santa Fé em São Januário. O Cruz Maltino não saiu do zero contra os colombianos no El Campín, ou seja, quem ganhar por qualquer placar passa de fase. Uma nova igualdade leva o duelo para os pênaltis. Inclusive, podemos ter um Vasco e São Paulo nas semifinais, quem sabe? Lincoln Chaves de São Paulo para a Rádio Nacional.
1: Valeu, obrigado meu caro Lincoln Chaves, aqui no microfone esportivo da sua nacional, a verdadeira e mais importante rádio do Brasil, às 5h30 da tarde. Flamengo e Corinthians no seu rádio, para você conferir. Mário Silva, Wilton Pereira Sampaio, vem problema aí, né, Mário?
3: Sempre tem. Apesar, ele é sempre enrolado, né, André? Você bota 10 jogos dele, ele sempre se enrola de uma maneira. De um jeito ou de outro. Aliás, a arbitragem voltou a ficar na berlinda, né? Eu não vi o jogo, não posso falar o que eu não vi. O Rodrigo, que viu os melhores momentos, diz que o jogador foi expulso, né? Bem expulso. Mas o São Paulo está botando a boca no trombone pelo jogador expulso ontem, no jogo São Paulo, que o Palmeiras venceu por 2-0. Então, realmente, isso aí tem que ficar. A arbitragem está dando problema. Ontem tivemos um jogo Botafogo e Bragantino. O Alassian já tem retrospecto, né? Tem retrospecto. E fez um gesto que pode pegar um gancho grande, hein? Não sei se você viu, André. Ao sair
4: Sim.
3: do jogo, ele.
4: Bateu palma com ironia
3: Não,
4: depois,
3: mas antes de
4: primeiro.
3: bater palma, ele fez outra coisa.
4: Ah, aquele outro,
3: É,
4: né?
3: não pode.
4: É
3: Aquilo
4: que não
3: não
4: pode.
3: pode. Mas dá problema,
1: Você
3: hein?
1: está
3: Ele não
1: falando
3: tem
1: dele
3: jeito.
1: botar a mão no órgão
3: Não
1: sexual,
3: pode,
1: não?
3: não pode, não pode.
4: Ah, esse não pode
1: Mas,
4: mesmo.
1: Mário, deixa eu explicar aqui uma coisa.
3: Ah.
1: No meu entendimento, pelo que eu vi, ele não fez aquilo. Ele levantou o short e mostrou uma tatuagem do Flamengo, do Chororô, em cima do Botafogo. Muita gente disse isso. E hoje, nas redes sociais, e se você rever o lance com calma, você vai ver que ele não usa de gesto obsceno. Pelo menos com relação ao órgão genital. Ele levanta a bermuda, o short, e fica apontando para a coxa, onde tem uma tatuagem alusiva ao Chororô do Botafogo.
3: Então é bom que ele coloque isso em todas as redes, porque as coisas... Eu realmente não reparei isso. Então, retiro o detalhe agora. Nem sempre vai ter o André para explicar. Vai complicar, hein?
1: Tá certo. É você ligado no futebol do Brasil. Flamengo é com você, Rodrigo Ricardo.
4: Andrezão, as equipes já finalizaram o aquecimento e nós vamos continuar aqui ouvir os treinadores. Ouvir novamente o técnico Leonardo Jardim do Flamengo.
5: A opção destes dois jogos fora de casa, Remo e Del Valle, independente de Del Valle, era dos jogos que nós tínhamos que ter alguma atenção no jogo aéreo, fechar bem no segundo posto, termos algumas situações mais físicas, e aí encaixava muito bem naquilo que era o perfil do Royal. Com certeza. E também, as pessoas não sabem, mas no último jogo com o Mirassol, levou um toque o Varela, ficou dois dias sem treinar, treinou a seguir com muita dificuldade, e mesmo hoje para entrar, se vocês repararem, eu perguntei a ele: como é que estás? Vai dar para fazer? E ele disse: mestre, vai dar no sacrifício, ainda me dói um pouco, mas vou no sacrifício. E por isso ele entrou, senão eu ia ter que optar talvez pelo Danilo, nós seguiríamos ver outro tipo de situação. Mas é dois jogadores de grande qualidade e muito satisfeito ao Flamengo e ao seu treinador de ter dois jogadores destes para a mesma posição.
4: Agora quem retorna ao microfone da Nacional é o técnico do Corinthians, Fernando Diniz.
6: Eu acho que mais do que uma resposta, eu acho que é o que a torcida merece. Acho que é o que a torcida merece da gente, a entrega total, absoluta e restrita em todos os jogos. Eu acho que a gente tem que procurar fazer isso. Jogar bem tecnicamente é algo que a gente treina para jogar, é importante também, senão a gente não cria, a gente não faz gol, como foi no segundo tempo. Mas essa entrega que os jogadores tiveram, isso faz uma simbiose com a torcida que todo mundo ganha. E a torcida do Corinthians merece. Todo mundo sabe, é uma coisa muito diferente. Teve momentos aqui que a torcida do Corinthians fez mais barulho que o estádio todo. Então a gente tem que jogar, procurar jogar nesse ritmo, na torcida, nessa questão anímica, na questão da vontade, do desejo de ganhar, de não desistir nunca, de ir até o final. Então eu estou muito feliz por eles poderem, de fato, como você falou assim, agradar o torcedor, sabe? Responder e jogar junto com a torcida junto com o time. É muito bom quando isso acontece.
4: Tá aí o técnico Fernando Diniz, as equipes já entram em campo, Andrezão.
1: Beleza pura, tinha uma chegadinha no Maurício Costa, tivemos convocação, hein, Maurício Costa?
7: Fala, André Luiz Mendes, olha, serão três amistosos da seleção brasileira nos primeiros compromissos pós-Copa do Mundo. Dia 25 de setembro em Townsville e 29 em Brisbane, ambos contra a Austrália. Também vai ter no dia 3 de outubro, enfrentando a Índia em Calcutá. São adversários difíceis? Obviamente não. Mas a ideia de Carlo Ancelotti para um ciclo inteiro de Copa do Mundo é testar e botar jogadores estreantes ou com pouca experiência na seleção contra equipes mais fortes pode queimar atletas. São 8 novidades. Os goleiros Pedro Mourisco do Coritiba e Otávio do Cruzeiro. O lateral direito Mateuzinho do Corinthians. Os zagueiros Arthur Dias do Atlético Paranaense e Jair Cunha do Nottingham Forest. O lateral esquerdo Mauro Júnior do PSV. Além dos volantes Breno Bidon do Corinthians e Gabriel Bontempo do Santos. Chama atenção também a convocação de atletas que tinham a esperança de participar da Copa do Mundo, mas foram preteridos. Caso de Andrei Santos, do Manchester United, Douglas Luiz, da Juventus, João Pedro, do Chelsea, Pedro, do Flamengo. Também teremos o retorno de jogadores que não participaram da Copa ou não completaram devido a lesões, como Estevão, do Chelsea, Wesley, da Roma e Rafinha, do Barcelona. Atletas mais cascudos foram deixados de lado, indicando que o ciclo realmente pode ter terminado. Casimiro, Danilo, Alexandre, Neymar e Fabinho. Bom, após os três amistosos, o Brasil vai fazer mais dois jogos em novembro. Enfrenta o Japão no dia 14 em Singapura e a própria seleção de Singapura no dia 17. Valeu, André!
1: Valeu, valeu demais, meu caro Maurício Costa. Ele vai abrir o cardápio, vai trazer tudo pra você. Você vai saber as feras que estão em campo e daqui a pouco vão dar um tapa na criança pra começar o jogo. E você, é claro, confere na voz do Rodrigo Ricardo. Tá na hora e é agora. 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

O Clube de Regatas Flamengo está escalado no gol. Número 1, goleiro Rossi. Na lateral direita, 2, Varela. Dupla de zaga, 3, Léo Ortiz. 13, Danilo. Na lateral esquerda, 6, Ayrton Lucas. No meio de campo, 5, Eric Pulgar. 11, Lucas Paquetá. 10, o capitão de Arrascaeta. No ataque, 19, Gonçalo Plata. 16, Samuel Lino. E 9, o artilheiro reverência, Pedro. O técnico Léo Jardim.

Leonardo Jardim tem à sua disposição. No banco de reservas, 42 Andrew, 49 Diogo Alves, 22 Emerson Royal, 44 Vitão, 26 Alexandro, 21 Jorginho, 8 Saul, 15 Carrascal, 7 Luiz Araújo, 14 Valência, 27 Bruno Henrique, 30 Freitas.

O Corinthians está escalado e confirmado no gol. O capitão, goleiro, camisa número 1, Hugo Souza, convocado por Ancelotti. 20, Pedro Milans. 4, João Pedro. 55, Iago Machado. 26, Angeleri. 14, Ranieri. 35, Charles. 23, Matheus Pereira. 61, Dieguinho. 77, Linga. 56, Gui Negão. O técnico Fernando Diniz tem à sua disposição no banco. 51, Cauê. 2, Mateuzinho. 3, Gabriel Paulista. 7, Breno Bidon, também convocado. 8, Rodrigo Garro. 11, Vitinho. 18, Pedro Raul. 21, Matheus Bidu. 37, Caio Costa. 46, Hugo. 80, Alex Santana. E 84, Iago.

0: Flamengo e Corinthians, Wilton Pereira Sampaio de Goiás. Ele é auxiliado por Bruno Rafael Pires e Leone Carvalho Rocha, todos de Goiás. O VAR, olho nele, vem de Pernambuco, é Gilberto Rodrigues Castro Júnior. E quem é que vai voltar?
1: André Luiz Mendes.
2: Ah, papai voltou na Rádio do Brasil. Tudo pronto, maraca de casa cheia. Com torcedor do Flamengo não tem esse negócio de água não, meu amigo. O pau quebra mesmo, os caras vêm pro jogo. Ótimo público no Maracanã, para Corinthians e Flamengo, que você vai ver ouvindo a verdadeira e mais importante Rádio do Brasil, no som gostoso da sua nacional. Fique ligado aí, meu amigo, porque o bicho vai pegar.
0: Andrezão.
2: E quando o bicho pega, a nacional mostra, chamou, falou.
0: Não, é que nós temos 5 convocados, teoricamente, né? 3 do lado do Corinthians e 2 do Flamengo. Que pese que os do Corinthians estão sendo poupados hoje, e o Samuel Lino também começa no banco.
2: Tá certo, beleza pura. Esse é o futebol do Brasil que você confere aqui no microfone esportivo da sua nacional, a verdadeira e mais importante, a Rádio do Brasil. Tudo pronto para a bola rolar. Tá tudo pronto para o coro comer o Maracanã. O Corinthians ataca para a esquerda do seu rádio, o Flamengo ataca para a direita do seu rádio. O Samuel Lino tá jogando, tá não?
0: Ah, tá jogando, eu me equivoquei. Ele tá, Pedro e Samuel Lino estão aí em campo como titulares. No Corinthians é só o Hugo Souza que está como titular.
2: Está rolando a bola, galera!
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1: André Luiz Mendes.
2: Vamos correr atrás dela para você no Super Clássico envolvendo Flamengo e Corinthians no Maracanã. Chove no Maracanã, 22 graus, temperatura. Heitor Lucas bateu de primeira, despejou. A bola sobrou mais atrás. Agora ainda dividido de bola, vinha para o jogador que era o Charles. Bateu por cima, chega rasgando de qualquer maneira. O Pulgar botou para o alto, mergulho de cabeça por ali. A zaga replica de qualquer maneira por ali. O jogador que é o Arrascaeta. Ela vem para Ranieri. Ranieri faz o trabalho de bola aqui com o Anguileri. Ele volta com absoluta tranquilidade para o goleiro Hugo Souza. Sai com o pé vaiado, Hugo Souza. A bola fica aqui atrás agora, dominado com tranquilidade pelo João Pedro, vai levantar a cabeça, procura seus companheiros por aqui, deu um break na bola, volta mais atrás, agora recomeça tudo com o Iago Machado, volta no goleiro Hugo, bateu forte demais por Anguileri, é lateral para o Flamengo, o Varela já está ali, pronto para fazer a cobrança, ele cobrou de primeira no miudinho, trouxe a bola por aqui, pela meio do gramado, vai fazer o giro, traz a bola, entregando agora para o jogador que é o Ayrton Lucas. Ayrton Lucas vem com ela caminhando, soltou mais atrás para Danilo. Danilo vem, solta ele primeiro.
0: Andrezão.
2: Entregando agora para o jogador que é o Eric Pulgar. Diga lá!
0: A chuva deu uma pausa, o tempo está muito instável no Rio de Janeiro, chove, para. A chuva tinha dado uma apertada um pouco antes do jogo, mas agora resolveu respeitar o futebol, Andrezão.
2: Legal, a bola tá com o Ayrton Lucas, domina, entregando pra Arrasca, domina mais atrás de novo agora para Danilo, se manda Danilo pelo meio de campo do Flamengo, 0-0, Corinthians e Flamengo no seu rádio, o Flamengo precisa da vitória para reassumir a pole position do Brasileirão. Toque de bola, vem mais atrás agora, vem pro Danilo, Danilo levantou a cabeça, tapa na bola de primeira, entregando, a bola ficou com o jogador que é o Eric Pulgar, botou um bolão pro jogador que era o Varela, rasga de qualquer maneira o sistema defensivo da equipe do Corinthians, e agora vem pra briga, chega no carrinho. E chega bonito e aplaudido pelo técnico Leonardo Jardim, hein, Rodrigo Ricardo?
0: É, exatamente. Leonardo Jardim aplaudindo aí a garra do esforço do jogador do Flamengo. É, falar dos convocados, eu até tinha me equivocado, dizendo que o Samuel Lino tá presente entre os titulares, ao lado do Pedro, são os dois convocados do Flamengo por parte do Ancelotti, e o Corinthians tem 3. Tem o goleiro Hugo, tem o Bidon e também tem o Mateuzinho. E Mateuzinho e Hugo, inclusive, que são ex-jogadores da base do Flamengo.
2: É, meu amigo. Bola volta lá atrás para o goleiro Rossi. Uma outra preocupação, Rodrigo Ricardo, no Flamengo, é que o Flamengo, entre os jogadores que estão agora no campo e no banco, tem 8 pendurados. Bora, vem para o toque de bola por aqui, mais atrás agora para o jogador que é o Ortiz. O Ortiz vem, bota para Paquetá. Paquetá levanta, ele que agora assume a camisa número 11 com a saída do Cebolinha, usava 20, agora está usando a 11. Toque, Samuel Lino dominou, tentou a tabela, botou de primeira para o comando do ataque. A bola é boa demais para o Plata, chega de cabeça, o Iago dominou, parou, Pedro girou o corpo, fez o trabalho de bola. Ela ficou agora para o Plata, Plata domina, girou o corpo no trabalho de bola, botou de primeira, entregando até Paquetá. Paquetá vem com ela, encaminha, infiltra, jogada de primeira, botou para Rasca pelo lado esquerdo do gramado, tá na cola dele o jogador Pedro Milan do Corinthians. Ele botou forte demais pro Ayrton Lucas, aí não deu pra ele. Gol é festa!
0: É gol, tem gol no Maião, gol do Mirassol de Bruno Santos. Agora, Mirassol 1, Vitória 2.
2: Tá certo, galera do Brasil. Esse é o futebol nacional que você acompanha no som da mais querida do Brasil. A Nacional corre atrás da bola para você. Numa muito, mas numa muito boa. Toque de bola feito aqui atrás agora para o jogador que é o Ortiz. Ortiz volta lá atrás com o Rossi. Vai recomeçar o jogo o Rossi. Aos 3 minutos cravados, quase 4 no primeiro ato do espetáculo. 0-0 para Corinthians e Flamengo. Flamengo e Corinthians no Maracanã. A bola fica agora para Danilo. Danilo para dentro da grande área do Flamengo. Toca bonitinho. Vem ali só no sapatinho ele vem caminhando. Procura os seus companheiros. Volta de novo com Danilo. Já deslocado pelo setor esquerdo do gramado. Danilo se manda para a intermediária do Flamengo. Pela esquerda, defensiva rubro-negra, quem aparece aqui na cabeça da grande área é Paquetá, já recolheu, trabalhou com a caneta esquerda, voltou na direita, entregando para Léo Ortiz. Léo Ortiz volta para Paquetá, de novo o Corinthians mais recuado, mais fechado. Será que vai tentar jogar só no contra-ataque ou não? É esperar para ver. Toque na bola do Samuel, no botão de primeira, toque bonito de categoria do Eric Pulgar, meteu uma letra na bola, voltou para Paquetá de primeira, já soltou, entregando pro Ortiz. Ortiz já botou na direita, ficou para Arrascaeta, devolvia pro VAR, ela dentro da grande de área, chega lá o Angileri, briga na primeira, segunda, e o Hugo Souza tem que sair com o pé, um perigo total aí, ô Rodrigo.
0: É, assim rolou a zaga do Corinthians, cortou bem, mas o Flamengo seguiu a pressão, o Hugo teve que espanar aí pra lateral, lateral Flamengo, Flamengo no ataque.
2: É, eu tô impressionado como é que cresceu o público no Maracanã, que loucura, em 5 minutos, o negócio lotou. A bola tá dominada pro Varela, Varela domina, vem pro toque de bola mais atrás agora, entregando de primeira pro Pulgar, Pulgar já soltou pra Paquetá, entrega pra Danilo, Flamengo mais à frente do jogo, busca jogando com um jogador que é o Ayrton Lucas, o Corinthians completamente retrancado, já montou um ferrolho, já disse o que veio, já tá dizendo o que veio aí, ó, domina de novo, Eric Pulgar, o Flamengo procura opções, soltou de primeira, até o jogador que é o Varela, Varela vem caminhando, soltou atrás a Pulgar de primeira cabeça na grande área, já no campo. Flamengo tá todo no campo do Corinthians. Bola para Danilo, Danilo domina aqui na linha que ele vira o gramado, dá um break nela, trava em cima dele, tá por ali o jogador que é o Dieguinho. Dieguinho deixou mole, ela ficou na canhota agora para Paquetá, tem espaço para fazer o jogo, lá vai ele caminhando, entrada na grande área, rolou macio, entregando na canhota pro Nino, Samuel Nino chamou pra direita, cruzou pra boca, no gol a zaga tira, a Rasca ficou com ela, era o toque de bola pro Plata, dominou, ganhou escanteio na jogada que começou com o Varela, Rodrigo.
0: Escanteio pelo lado direito a favor do Flamengo, a bola chegou pro Varela dentro da grande área e tentou ali fazer o corte, acabou recebendo o corte de Arrascaeta, vai para a cobrança, Andrezão.
2: Tá preparado o Uruguai, o Arrasca para mandar ali dentro da grande área, todo mundo no buchicho, a galera tá na zona do agrião, como diriam os antigos, ela vem aí pro ribuliço, galera, tá todo mundo no mexe-mexe lá dentro, a Arrasca bateu curtinho, entregando pro Plata, Plata dominou, entregando pro jogador que é o Varela, Varela voltou pra Arrasca, cruzou direto pra boca do gol, vem a zaga tirando de primeiro, vai ter que rifar, uma, duas vezes, ganha o tiro de meta na jogada do Plata, apenas tiro de meta para o Corinthians, Rodrigo.
0: É, exatamente, não conseguiu aproveitar esse campo. E o Flamengo aí no bate-rebate acabou batendo por último aí no jogador do Flamengo pela linha de fundo, apenas tiro de meta. Hugo demora um tempinho para cobrar, mas não pode demorar muito, hein?
2: É verdade. Pode dar uma olhada no cabo da sua latinha aí ou na sua própria latinha aí, viu, Rodrigo? Cara, estamos naquele picote gostoso. 7 minutos cravados, primeiro tempo do jogo no Maracanã, 0 para o Corinthians, 0 para o Flamengo. Flamengo e Corinthians para você ligado no futebol do Brasil, vale a liderança do Campeonato Brasileiro, vale a pole position do Brasileirão, a bola fica com o Paquetá, Paquetá já impulsionou, botou para o jogador que é o Ayrton Lucas, volta tudo para Paquetá de novo, Arrasca vem aqui na linha, aquele vira o gramado, recorre pela meia esquerda de ataque do Flamengo, soltou para Paquetá de primeira, bota na cabeça na grande área, deixou para Danilo, Danilo domina, ajeita com carinho, botou na direita, agora para Ortiz, pisa na menina, botou na cabeça na grande área, tá livre o Paquetá, já recebeu, a bola é boa, a bola para ele, vai arredondar de primeira, tocou pro jogador que é o Ayrton Lucas, Ayrton Lucas não tá travadinha nela, tentou a tabela, botou para Samuel Nino, entrada na grande área, esticou de primeira pro Plata, pode marcar, agora bateu, nas mãos do Hugo Souza, o Arrascaeta livrinho na canhota, hein, Rodrigo?
0: É verdade, se precipitou um pouco o Plata agora, tava bem também, sem marcação, de frente pro crime, mas de longe, né, ou seja, tava ali na antes da meia-lua, chutou fraco, a bola ainda bateu no Monte Artilheiro, mas no centro do gol ficou fácil para o goleiro Hugo, Andrezão.
2: Legal, e o Corinthians está jogando pelo setor esquerdo do gramado. A bola bate em cima do Ayrton Lucas. Quero ouvir o Mário Silva, 8 do primeiro tempo. O Corinthians já disse o que veio e o Flamengo está dizendo o que sempre diz.
3: É, o Corinthians já deu, em vez de dar spoiler, já apresentou as suas armas. Vai jogar fechado para sair no contra-ataque e tentar uma jogada. Como ele está com o time reserva em campo, só tem dois titulares, que é o Ranieri e o goleiro, fica todo mundo lá sentadinho, a tropa de choque. Se sair perdendo, muda. Agora, um detalhe, Hugo Souza, bom goleiro, mas tem histórico de sair fazendo lambança com os pés, hein?
2: É verdade, e o Diniz gosta desse tipo de jogo aí, gramado pesado, molhado, perigoso. Ah, o Paquetá vira o jogo para o Flamengo, botou para Ortiz na intermediária, daí cabe, levantou do outro lado para a boca no gol, subiu de cabeça para botar para dentro de fundo. João Pedro, escanteio para o Mengão aí, Rodrigo.
0: Escanteio pelo lado esquerdo de ataque, veio o cruzamento, Samuel Lino cobra curtinho.
2: Botou para Rascaeta, fez a finta, levantou para a boca do gol, subiu a zaga, Plata bateu de primeiro, mas estourou na zaga, não bateu, deu um passe, ela ficou ali para o Varela, Varela já botou na direita, agora para o Ortiz, dominou, de primeira soltou, entregando, cutucou na entrada, está amadurecendo o gol do Flamengo no Maracanã, ficou, Paquetá, deu uma bomba, estourou em cima do jogador, que era o Igor. O Iago Machado, linha de fundo, para mim foi escanteio, hein, Rodrigo?
0: Ah, para mim também, e o árbitro também anotou escanteio a favor do Flamengo, do chute do Paquetá, que bateu na cabeça do jogador corintiano, no Ranieri, inclusive, e vem escanteio pelo lado direito, Arrascaeta na cobrança.
2: E tome bola para dentro da grande área, vem mais uma aí para grande área, agora tá ali a confusão formada entre o Pedro Milas e o Pedro Flamengo. É Pedro com Pedro, eles se entendem. Arrascaeta preparado para a cobrança, para o setor direito do gramado, vem ela para a boca do gol, vem ela para a boca do gol, correu para a bola, bateu de primeira, quem sobe, subiu a zaga de primeira para tirar, vem de novo, toque para rifar de qualquer maneira a zaga do Coringão. Hora certa, Nacional! 5h40 no Rio, 22 é a temperatura do Maraca, girando o placar da 27ª rodada do Campeonato Brasileiro. Aqui não para, não para, não para, não. Depois desse ataque do Flamengo, a bola ficou, Paquetá voltou para Lino, Lino domina, entrada na grande área, arredondou de primeira, puxou, a bola ficou de novo para o Paquetá. O Flamengo trabalha a bola na entrada da equipe, mexe a bola, gira, tudo faz com que a bola possa chegar mais rápido aos seus jogadores. E eu confiro com você, galera, aqui rolando e o tempo passando. Bom, muito bom, acerta o seu pelo meu, o tempo não para, Nacional crava no seu rádio e você confere comigo, 11 cravados, primeiro ato do espetáculo, ninguém é de ninguém no Maraca. 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Flamengo e Corinthians, 0 lá, 0 cá.
0: No Baião, Mirassol 1, Vitória 2.
2: Arrascaeta dominou, botou pra trás, a bola vem pro toque de bola do Iago Machado, mas ele tá marcando impedimento, Rodrigo Ricardo.
0: É, impedimento, parecia que seria uma jogada com muito potencial, mas, olha, não sei não,
2: não,
0: Andrezão.
2: Não tava não, hein?
0: É...
2: Não tava não.
0: Ah, tava ah,
2: não,
0: assim.
2: Tava assim, no toque assim. Do Pedro. No
0: tava,
2: toque do
0: tava,
2: Pedro.
0: Esse toque de primeiro do Pedro sempre quebra as defesas, mas dessa vez tava impedido aí o jogador do Flamengo.
2: É você ligado no Futebol da Nacional e quinta-feira tem mais para você, galera, tem Maracanã de novo, tô nessa para conferir e numa boa, ao lado do Mário Silva e do Maurício Costa para Flamengo Independente Del Valle, Vale Vaga nas semifinais, em busca da glória eterna na Libertadores. A Nacional também corre atrás dela para você. Olha o Plata, dominou para o setor direito no gramado, dá uma travada na bola de biquinho, botou mais atrás, que chegou agora com o Varela, se livrou do primeiro, do segundo, mergulhou, botou um bolão pro Pedro, é agora, devolveu a zaga. Tira de qualquer maneira. Chega de cabeça, uma falta. Marca o árbitro do jogo. Está amadurecendo o gol do Flamengo no Maracanã, Rodrigo.
0: É verdade, agora, acho que o Pedro agora errou na conclusão da jogada. Poderia até ter sido um pouco mais fominha. Tentou fazer um cruzamento para trás, acabou sendo interceptado pela defesa. E na sequência o Pulgar, que não perde a viagem, matou o contra-ataque corintiano.
2: legal. A bola tá aqui, dominada pela meio que no gramado agora, quem domina por aqui é o Charles. O Arrascaeta deu uma de biquinho, tentou tirar dele, mas não deu certo, ele botou forte demais. A bola sai pra linha de lado, favorece a equipe do Flamengo, aos 13, com você ligado na Rádio do Brasil, no microfone da sua nacional. Olha a bola agora do jogador, que é o Ortiz. Ortiz botou pra Danilo. Danilo se manda pelo lado esquerdo do gramado pelo Flamengo, 0-0, o placar da Nacional. Ele dá um break na bola, travou, procura os seus jogadores. Agora sim, apareceu o Paquetá para recolher a miniatura. Ele, se quiser, tem na esquerda. Fez a jogada muito forte para o Ayrton Lucas. Vai ter que correr para buscar. Chega primeiro para tirar de qualquer maneira por ali o Milans. A bola não saiu, não. Saiu sim. Bateu para a linha de lado. Lateral que já foi cobrado rápido. Encostou para Paquetá. Paquetá domina pelo meio. Botou o mapa da mina aí, ó. Rolou, entregando para o jogador que é o Plata. Driblou primeiro, segundo, botou na grande área. Fica tranquilo para o peito do João Pedro. Vai sair jogando pela equipe do Corinthians. Rifa o perigo da boca do cofre. Ela sobra lá para o lateral do Flamengo. O próprio Danilo cobra para o Paquetá. Paquetá bota no terreno. 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O Palmeiras é o líder do Campeonato Brasileiro. Está na frente do Flamengo, mas uma vitória rubro-negra reconduz o Flamengo à liderança do Campeonato Brasileiro. Olha a bola agora para o Varela na direita. Segura a menina. Para, olha para ele. Encostou para o Pedro. Devolveu um bolão para o Varela. Ali no fundo vem cruzamento. Bateu cruzado para a boca da meta. Passou pela zaga. Rifa em cima de todo mundo. Vai sobrar aqui pela meiuca do campo agora do Corinthians fazer o só. Jogada aqui presa, manifestou a jogada aqui pelo setor esquerdo do gramado. A bola ficou pro Guinegão, tentou fazer a jogada, bateu errado na bola. Paquetá calcanhada na miniatura, já solta por aqui pelo lado médio do gramado, entregando ele primeiro para Ayrton Lucas. Ayrton Lucas domina, vai trazendo a bola é boa, boa para ele. Vai fazendo giro, botou, entregando de primeira para o jogador que é o Arrasca. Arrasca vem com ela e tentando, vem tentando calibrar o Arrasca, mas não consegue. Agora sim, achou ali o jogador que é o Lino. Pedro dominou atrás agora, de primeira, bate pro gol o jogador que era o... O Eric Pulgar, de novo, Lino, Samuel Lino, no meio de três jogadores do Corinthians, a coisa se complicou para ele, se total. E o Flamengo toma uma bola importante, Arrasca botou Pedro de primeira, Samuel Lino, chega a zaga de qualquer maneira para tirar. Que loucura, Rodrigo Ricardo!
0: É um perde e ganha danado, e o Flamengo em cima ali, marcando sob pressão, e fica com a bola, é escanteio pelo lado esquerdo, Arrascaeta na cobrança.
2: Ele mesmo, Arrasca tá preparado, vai botar a miniatura lá dentro da cozinha, tá todo mundo de olho, bateu de primeira, rolou massinho para Samuel Lino, voltou para Arrasca, vai cruzar, botou pra boca do gol, Pedro subiu, sobe, primeira zaga de primeira, vem agora para dominar com tranquilidade por aqui o Angeleri, ele para, vai parando por aqui o Angeleri, pisa na bola, Pedro dá combate, ele bateu errado pro peito do jogador que é o, o equatoriano, o Gonçalo Plata, ali de fundo. Escanteio para o Mengão aí, Rodrigo.
0: É, escanteio agora pelo lado direito. Mais um escanteio a favor do Flamengo. É, quem vai para a cobrança provavelmente deve ser o Arrascaeta. O Plata tentava matar a bola, mas é o Plata que vai para a cobrança, Andrezão.
2: Tá certo, ele mesmo tá preparado pra cobrança, galera, 0-0, placar do Brasil, 16, primeiro tempo, a batida pra frente, subiu o Charles pra tirar de qualquer maneira, despeja de novo pra linha de fundo, é novo escanteio pelo Flamengo, pelo setor direito do gramado. Flamengo vai amadurecendo seu gol a cada minuto, vai chegando mais próximo do gol, em cima do Corinthians, vem bola pra dentro na grande área, tá preparado o Gonçalo Plata, lá vai o equatoriano,

0: Ele pra bola, canhota na miniatura, direto pra boca do gol, de novo, fechadinho, de novo o Charles tirou, só dá o Charles aí, ô Rodrigo.
1: É, o Charles tá atento no serviço, cruzamento ali perto do primeiro poste, ele cortou, Flamengo no ataque.
0: A bola ficou pro cruzamento da grande área, vem por baixo, tira, espirra em qualquer maneira a bola do Corinthians, daqui a pouco... Quero ver o Mário com um detalhe aqui. A bola vem pro toque de bola aqui atrás. Pode ser agora, Mário. Uma zaga alta desse jeito. Se ficar cruzando bola na área, vai complicar, hein?
2: É, vai ter gente saindo com dor de cabeça, né? Porque vai cabecear, então muda. Dá pro cara que tá do lado, tenta cruzar rasteiro. Agora, o que tá marcando o Pedro, que também é Pedro, bate na cintura do Pedro do Flamengo. E aí fica agarrando ele, legal.
0: É verdade, a bola tá aqui pro jogador que é o Varela, Varela dominando. Drenando mais atrás agora pro jogador que é o Ortiz vem com ela. Caminhando, vem pro toque da bola de primeira, soltou. Cabeça na grande área pro Eric Pulgar. Pulgar vem com ela, dominando. Acelerando a jogada de novo pro Ortiz. Ortiz volta, entrega de primeira. Ela ficou agora para Danilo. Danilo pelo lado esquerdo do gramado. Flamengo vai para cima do Corinthians. 0-0, botou de primeira. Ayrton Lucas dominou, soltou para o jogador que era o Lino. Samuelino devolveu pro Ayrton Lucas. Bateu na mão do Ayrton Lucas, mas foi tiro de meta apenas para a equipe do Corinthians, Rodrigo Ricardo.
1: Exatamente, Andrezão. Bateu ali no, por último no Ayrton Lucas. E segue lá no Maião. 1 para o Mirassol, 2 para o Vitória.
0: É, ô Mário. Você lembra aquele jogador do Flamengo que fez até o gol do título mundial, Felipe Tereza?
2: Quem?
0: Felipe Tereza, do Sub-20, fez o gol do Mundial.
2: Ah, sim, sim, sim, sim, sim.
0: Então, acaba de chegar aqui um afastamento dele, comunicado oficial do Palmeiras, que afasta o jogador com uma denúncia de agressão contra a esposa. O que condenamos veementemente. Eu já cansei de falar aqui, o cara que encosta a mão numa mulher... Tem que tomar 10 anos de cadeia de cara assim, sem julgamento, sem nada. Ó, vai ficar 10 anos aí. Depois dos 10 anos é que a gente vai resolver o negócio do julgamento. Porque isso não tá dando certo. Quer bater mulher, cara? Pelo amor de Deus, cara. Mulher tem que ser tratada com carinho, cara. Mulher tem que ser tratada com amor, com respeito, com dignidade, sabe? Agora o cara vai bater mulher, pô. Normalmente o cara desse não encara homem, né, Mário? Não pega um homem de frente, né?
2: Vai parar perto, lamentavelmente. Isso não existe. Um absurdo.
0: Bora, fica para Paquetá. Paquetá dominou muito forte ali pro Ayrton Lucas pelo setor esquerdo do gramado. Ô, Rodrigo Cardo, nosso judiciário. É porque agora tá um confa danada aí, fica difícil, mas acho que futuramente o judiciário podia rever muita coisa. Uma delas é essa aí, é uma pena, mas tem que ser muito severa pro cara que bate a mulher.
1: É, e mais do que a poder legislativo de repente fazer uma lei mais dura, né? É a gente já ter a aplicação e execução da Lei Maria da Penha que a gente tem, das medidas protetivas serem realmente protegerem as mulheres, né? Porque tem várias mulheres que têm a medida protetiva e elas continuam sendo agredidas.
0: É complicado, cara. Essa história é terrível, cara. É lamentável. Eu já tive um caso... Comigo não, graças a Deus, perto de mim. Então, a gente sabe como é que fica depois, o psicológico da mulher também, cara, isso dá tanto trabalho. Então, atenção, você que é uma mulher que me ouve aqui agora, que se sente o mínimo possível, 1% de qualquer tipo de assédio que você tenha, diz que 180, e faça a sua denúncia, será mantida em sigilo. E esse vagabundo que bate mulher vai preso. A bola ficou aqui, entregando de primeira para Ayrton Lucas. Já soltou para Paquetá. Paquetá rola macio. Ela vem aqui para o Léo Ortiz. Léo Ortiz domina. O jogo é bom, o jogo é gostoso. No Maracanã, eu confiro. Hora certa do Brasil. Maraca, 5:50 da tarde no Rio, virando no placar do futebol do Brasil. Aqui rolando e o tempo passando. Oh, muito bom, Samuel Lino dominou a entrada na grande área, barrado no baile, agora o Espirri sobra aqui atrás agora para o Flamengo, Danilo domina, entrega de primeira, chama para Paquetá, Flamengo tá chegando, a bola ficou agora para Ortiz parou, brecou, ameaçou cruzar, tem três torres lá em cima, lá dentro, fica complicado cruzar a bola na área, é o Charles, Dom Pedro e o Iago Machado, são três torres, que os caras são grandes, ainda sem contar o Hugo, a bola ficou, Plata levantou para a cabeça do Pedro, largou, guardava a bola, inteiro, bateu na trave, voltou de primeira, por pouco a casa não caiu, Ayrton Lucas e

0: loucura.
1: Uma loucura, né? Porque o Hugo tirou e o zagueirão tava lá dentro, tirou de cabeça, mas tirou antes. Isso aí não tocou o reloginho, se bem que a gente não tem reloginho.
2: Agora o Ayrton Lucas bateu devagar demais, né? Sei que tem uma hora que é mais jeito, né? Que força,
0: ele chapou pra baixo.
2: Se bate um pouquinho com mais força, não tinha como ninguém pegar essa bola.
0: Concordo plenamente com você. 22, primeiro tempo do jogo no Maracanã. O Flamengo aperta o pescoço do Corinthians, encosta o Corinthians no campo defensivo, mas segue 0-0. Placar teimoso no Maracanã. Charles vem com ela, Samuel Lino. O Tom Sampaio mandou seguir. A bola ficou pro Linga. Vem pro toque com uma falta do jogador que era o... Agora foi muito mais falta do Pulgar do que a outra e ele não deu. Agora que foi muito mais falta, ele... Esse cara é louco. Olha a bola lançada pro Guinegão. Ele passou à frente da bola. Ele chegou primeiro que a bola. Se ele chega antes, ele guardava, hein, Rodrigo Ricardo?
2: É, Andrezão, foi um lance até engraçado, né? Porque ele pulou. Ele pulou muito antes da bola. Era um cruzamento muito perigoso. Mas a ansiedade às vezes mata, né? É ansioso demais. Pulou totalmente fora do tempo, acertou a mão na bola, inclusive, mas o juiz deixou rolar porque a bola está no controle do Flamengo nesse momento.
0: É, essa semana eu vi um vídeo desses engraçados na internet, dois bêbados tentando brigar, né? Não conseguiram não, mas tentando. Foi tão engraçado, Rodrigo, quando um bêbado ameaçou dar um soco a 3 metros de distância, o outro deu um voo para trás, igual o Neymar, como se tivesse tomado soco. Cara, mas muito engraçado. Olha o Paquetá, entrada na grande área, levantou de primeira, quem sobe? Toque de cabeça, amaciada com tranquilidade e categoria do Iago, machado para o goleiro Hugo, sai por aqui pela direita, agora vem preso na marcação, Andrieri vai marcado ali pelo jogador que é o Plata da dura, em cima dele voltou Pedro, roubou pelo Flamengo, domina, botou no chão, entregando para o Plata, driblou o primeiro, segundo, parou, voltou, tenta fazer a jogada, perde a bola, Corinthians vem para o contra-ataque, para cima do Flamengo, vai botar velocidade para cima do Flamengo, do Mengão, a bola fica travada aqui atrás, volta tudo, Flamengo se recompõe. Todinho, e a bola fica aqui atrás agora pro jogador que é o Ranieri. Ranieri já soltou de primeira, ele libera a jogada, então libera a galera para Matheus Pereira, dominou, soltou de primeira, a bola recolheu mais atrás, agora fez o giro para Charles. Charles vem pelo Corinthians, encosta de primeira na corda para Guilherme. Guilherme para a bola, voltou para Charles de novo, cabeça na grande área, vem pro toque de bola. Bateu por baixo da menina, ficou esticada por aqui pelo jogador que era o Varela, na dividida com o Gonçalo Plata, lateral para o Corinthians, Rodrigo.
2: Lateral para o Corinthians. O Corinthians que não consegue atacar, né? Só teve aquele ataque com aquela cabeçada desastrada do Guinegão. Mas o Corinthians agora, em raros momentos, no campo de ataque do Flamengo. Mas já voltou para trás, Andrezão.
0: É verdade. Hora certa, Nacional! Maraca, 5h55 da noite no Rio, confira comigo, atenção, torcedor do Brasil, esta é a 27ª rodada do Brasileirão, não para não, aqui tá rolando e o tempo passando! Bom, muito bom, acerta o seu pelo meu, o tempo não para, Nacional Marque, você confere comigo numa muito boa, confira comigo aí, galera do Brasil, confira comigo, quase 26 passados, primeiro lá pro espetáculo, placar tá paradão no Maraca. Mengão e Coringão 0-0.
2: No Maião, 45 minutos do segundo tempo, Edson Carioca empata, agora Mirassol 2, Vitória também 2.
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0: Correndo atrás dela para você no Som Forte no Brasil. Arrasca do Beno liberou a jogada, entregando para o Plata. Plata volta. Recomeça o jogo outra vez aqui pelo sistema defensivo aos 26. Encostou para Paquetá. Paquetá vem de novo na intermediária lá na canhota. Para Ayrton Lucas, chama alguém que está difícil. O Flamengo não consegue furar a casca, não consegue abrir o cadeado, não consegue quebrar o muro do Corinthians. Agora sim, vem Arrascaeta. Tem liberdade para fazer o jogo. Cutucou de primeira. Plata arrasca de primeira de novo para Plata. Plata domina para Arrasca de novo. Os dois fazem tabela. Ele parou. Está sem opção, segura a bola, soltou para o Plata, o Corinthians está completamente retrancado de primeira até o Paquetá, agora sim, na canhota, entregando para Ayrton Lucas, parou, brecou, soltou de primeira, vai tentar bater, não acha espaço para Samuel Lino, pelo setor esquerdo do Garamaro, cruzada a bola agora pelo Paquetá, para o Pedro, subiu a zaga para tirar de qualquer maneira. Vem tirando, quem domina de peito, o Paquetá, uma, duas vezes, Paquetá agora esticou o pé mais rápido, vai dar uma falta do Paquetá.

0: honestamente, gostaria de rever para ver isso aí.
1: É, Andrezão, assim, o árbitro Wilton Pereira Sampaio estava bem próximo, ele até faz um movimento de como se
0: o
1: Paquetá tivesse solado, mas realmente também não tive impressão de falta. Mas o jogador do Corinthians está caído, não sei se para ganhar um tempo, dar uma esfriada na pressão rubro-negra, mas segue o placar 0-0 no placar nacional.
0: Mário, 27, oi. Primeiro tempo do jogo, como é que tá atuado no jogo, não muda, Flamengo chega, mas o problema tá na última bola.
2: É, tá um samba de uma nota só, né, não foi nada, o cara tá fazendo hora, aliás, quem chutou quem foi o jogador do Corinthians, chutou o outro, mas tudo bem.
0: Verdade.
2: Seguinte, o Corinthians se fecha com 10, né, o Flamengo mesmo assim só conseguiu ter uma chance cristalina de gol, o jogador do Corinthians tirou de cabeça em cima da linha, mas... Isso aí acaba cansando também, né? Cansa quem tá marcando assim. O goleiro do Flamengo não fez nenhuma defesa. O Flamengo domina, o Corinthians tem a bola e volta, como tá voltando agora, para trás. E quer levar isso pro 0-0, tá na cara, porque ele quer poupar o time titular, porque tem a contrário do Flamengo. Ele veio com resultado de empate lá na Argentina. E o Flamengo veio do Equador com uma vitória. O gol vai sair já, André, eu acho, hein?
0: Olha a bola também, acha daí, correu para a bola, pulga, bate, explode em cima da zaga, volta agora para a briga dentro da grande área, refrigera de cabeça o Charles, Flamengo está apertando o gol do Corinthians e o gol está maduro, o gol está quentinho para acontecer no Maracanã, ela ficou de novo para Samuel Lino, fez o giro ali, escorregou, levanta, se entrega para Danilo vira o jogo na direita para o Léo Ortiz aos 29, levanta a cabeça, fica com quem jogar, agora que é o problema, que o Corinthians faz uma linha de 5 e outra de 4 à frente. Às vezes três, para complicar o Flamengo. Toca no bola para o setor esquerdo do gramado. Agora Paquetá ajeitou, soltou. Ayrton Lucas volta a jogada. Vai ter que ser um jogo de paciência do Flamengo hoje, porque o Corinthians está fechadíssimo. A bola ficou. Léo Ortiz levantou. Com Arrasca, matou no peito. Pedro bate coração. Segura o goleiro. A bola voltou de novo. Vem, Arrasca, bateu. Explode em cima da zaga. Bralhinha no fundo, escanteio. Cada vez fica mais quente o gol do Mengão, Rodrigo.
1: É verdade, mas dessa vez o Pedro era para ter feito, hein? Tava cara a cara, chutou mascado, fraco. Na sequência, o Arrascaeta tentou chutar de qualquer maneira, bateu na zaga, escanteio pelo lado direito. Vem bola na área aí, Andrezão!
0: É, galera do Brasil, torcedor do Flamengo, aumente o volume do rádio comigo, quase o Flamengo marcou agora há pouco. Arrasca tá preparado para a cobrança do escanteio que favorece o Flamengo aqui pelo setor direito, vai levantar dentro da cozinha. Atenção, correu para a bola, levantou para a boca do gol, vinha para o Danilo, sobrou de primeira. Quem chega para dominar é o Samuel Lino. Samuel Lino libera a jogada, entregando de primeira até o jogador que é o Ayrton Lucas. Ayrton Lucas para Samuel Lino, já soltou a bola na cabeça da grande área, para ele pulgar para Paquetá. Paquetá tentou fazer o jogar por dentro, botou na canhota pra direita, entregando pro Gonzalo Plata, deixou na saudade, vai de um grande perigo, vai sair o gol, bateu a zaga do Corinthians, tira inacreditável, Rodrigo Ricardo.
1: Mais uma grande jogada do Flamengo com Plata, que limpou ali bonito o jogador do Corinthians, cruzou e aí houve o corte, novo escanteio pro Flamengo, novamente pelo lado direito, novamente Arrasca na cobrança.
0: Se eu fosse você, aumentava o volume no rádio. Arrasca para a bola passou pelo primeiro, seguro, vai marcar, agora bateu de novo, explodiu na zaga, vem o toque de cabeça, a bola foi pro Gido, Paquetá explodiu na zaga, o Flamengo abre o bombardeio, o Flamengo já ativou o modo maldade, o malvadão veio para dentro, a bola sobrou agora, Lino, nas mãos do goleiro, Hugo foi lá e pegou, Rodrigo.
1: É, Samuel Lino, cheio de confiança, convocado para a seleção, dentro da grande área, tentou aquela chapa cruzada dentro da grande área, mas o goleiro Hugo Souza estava bem colocado e evitou o pior.
0: Hora certa do Brasil, 18 horas e 1 minuto no Rio, aqui rolando e o tempo passando. Bom, muito bom, 31-14 para terminar, na mais querida do Brasil. Tá por enquanto igual no Maracanã, ninguém de ninguém, Flamengo e Corinthians 0-0.
1: Mais cedo no Maracanã, para a seleção brasileira.
0: Arrascaeta dominou, uma bola importante, não saiu, cruzou para trás, a zaga tira de qualquer maneira. Conclua, Rodrigo.
1: Mais cedo no Maracanãzinho, a seleção brasileira de vôlei feminino venceu por 3-0. Pengão.
0: Olha a bola, sobrou, Arrasca! Direto para a linha de fundo, direto para a linha de fundo. O Flamengo começa a empilhar chances do jogo, Rodrigo Ricardo.
1: É verdade, é essa.

0: Arrascaeta exagerou na força, recebeu uma bola dentro da grande área, chutou, mas chutou com muita força, a bola acabou indo por cima da meta do goleiro Hugo Souza. Mais cedo no Maracanãzinho, a seleção brasileira de vôlei feminino venceu a Argentina por 3 sets a 0, conquistou o campeonato sul-americano e, o mais importante, a vaga para as Olimpíadas de 2028 em Los Angeles.
1: Legal! Toque de bola aqui do Pulgar, Pulgar bateu de primeira, chamou, falou!
2: Essa cacetada que o Arrascaeta deu, ele fez uma cara feia e botou a mão no posterior da coxa esquerda. Como ele normalmente só joga meio tempo, vamos ver, porque eu acho que eu não sei se ele sentiu ou foi raiva mesmo para não falar um palavrão.
1: A bola ficou pro Ayrton Lucas, ficava porque o Charles já roubou. O Ayrton Lucas vem, toma o queijo, não é impressionante, eu queria ver o scout desse jogo. Não é possível, deve estar 80% de posse de bola do Flamengo, não tem como. O Corinthians não passa no meio de campo, nós estamos com 33 minutos, só teve uma jogada só. Levantamento pela direita agora para o jogador que era o VAR, ela chega primeiro, o Anguilheri voltou atrás agora para o jogador que é o Hugo Souza. Hugo bate de qualquer maneira, a bola ganha a linha lateral. Agora essa equipe do Flamengo, o Léo Ortiz tem pressa, já botou de primeiro, entregando para Nilo. O Flamengo quer um gol no primeiro tempo para suavizar a balada, quer um gol no primeiro tempo para deixar tudo mais tranquilo, porque sabe que tem um ferrolho pela frente. Paquetá tenta infiltrar, bate errado, agora vem de novo, deu toque de bola, atropela ali por ali o jogador do Flamengo, uma falta dupla do Paquetá e do Eric Pulgar, hein, em cima do Charles, meu caro Rodrigo Ribeiro.
0: Ah, exatamente, o Charles estava tentando arrancar ali para levar o Corinthians ao ataque, lugar raro que o Corinthians vai nesse jogo, e aí acabou sendo derrubado ali dentro, no centro do meio de campo, falta já cobrada, mas já perdeu a bola o Corinthians.
1: Pedro dominou, soltou pela canhota, o Corinthians está aberto, pode ser agora, hein? Pode ser agora, Lino dominou, colocou no ângulo, meu Deus do céu, ela passou muito, mas muito perto do ângulo superior esquerdo do Hugo, que jogada do Samu, Rodrigo!
0: Recebeu pela esquerda, fez aquela sua jogada característica, invadiu a grande área, balançou para o lado, deu aquela chapa de curva, só que ela saiu muito, um pouco longe do goleiro Hugo e também longe da meta. Por pouco, o Mengão não abre o placar.
1: É, meus amigos do Brasil, espegando a Nacional, contando para você 0 a 0, Temoso no Maracanã. Eu confiro a hora certa do Brasil. Confira comigo, galera, são 18 horas, mais 5 minutos no Rio, 22 e a temperatura. Girando o placar do futebol do Brasil aqui rolando e o tempo passando. Bom, muito bom. O tempo não para, Nacional crava no seu rádio e você confere comigo, 35-10 para terminar. Primeiro ato do espetáculo, ninguém é de ninguém na mais querida do Brasil. Mengão e Coringão 0 a 0.
0: No atletismo, Alisson dos Santos, o Pio, sagrou-se campeão mundial dos 400 metros com barreiras no inédito Ultimate Championship.
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1: 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Ah, tô dentro! E comigo é no Vucu Vucu. Olha a bola cruzada pra grande área. Subiu! Se ficar cruzando essas bolas vai ser difícil. Os caras são grandes lá dentro. A bola fica dominada pro Paquetá. Paquetá vem para travar a bola de primeira. Botou pra Léo Ortiz pelo setor direito do gramado. Vai levantar. Preferiu voltar de novo pra Paquetá. Paquetá tem, se quiser, passou Ayrton Lucas. Deixou a Arrascaeta. Passou batido. Ficou lá pro Ayrton. Ayrton pegou a bola, cruzou de primeira para a boca do gol. Passa por todo mundo. Vai sobrar aqui pro Varela. Varela vem, se esforça todo. Coloca bonito e a galera aplaude ele. Ficou nos pés do Ortiz. Ortiz botou pro Paquetá. Paquetá colocou pro Plata. Paquetá vai fazer o giro. Levantou pro Pedro. Dentro da grande área, matou. A bola sobrou pro jogador que é o Varela. Varela meteu o calcanhar na bola. Soltou de primeira, entregando pro Ortiz. Ortiz botou pro Paquetá. Paquetá botou pro Samuel Lino. Botou o primeiro pra dançar. Canhota! Espalma o Hugo de qualquer maneira! O Samu tá demais, meu caro Rodrigo Ricardo.
0: Tá demais, é jogador de seleção agora, chutou de fora da área, mas na frente é outro jogador de seleção, Hugo, que defendeu, espalmou, evitou que seria o primeiro gol. Agora pintou um amarelinho.
1: Charles,
0: numa falta sobre o Samuel Lino, ali pelo lado esquerdo de ataque do Flamengo. Cartão amarelo bem aplicado, primeiro cartão amarelo aí do jogo e não há dúvida. Se pouco, mais um pouquinho, podia ser quase de outra cor, hein, Andrezão?
1: É verdade. Deu sorte ele. Se ele chega um pouquinho mais atrasado, amigo.

0: Eu ia ter pena dele, mas muito mais do Samuel Lino, que ia tomar a varada. Eu vou te contar, 37 meus amigos do Brasil, 37 meus, ninguém mexeu no barbante ainda. O Flamengo quer um gol no primeiro tempo, para ficar mais tranquilo e poder administrar a retranca corintiana. Arrasca para a bola, do outro lado, subiu a zaga, bota para a linha de fundo, para mim foi escanteio aí, Rodrigo.
1: É, também tive a impressão que bateu por último nas costas do jogador do Corinthians, do Ranieri, que ele subiu ali junto com o Danilo e realmente está marcado o escanteio, mais um. Dessa vez pelo lado direito de ataque, quem vai para a cobrança é Plata.
0: Gonçalo Plata, lá vai o equatoriano, vai botar na cozinha, tá todo mundo lá dentro do mexe, mexe, a laje tá lotada, quem sabe agora a galera do Mengão, aumenta o volume do rádio comigo, ele correu para a bola, bateu primeiro no boca do gol, levantou, a bola ficou, arrasca, meteu a cabeça na bola, chega primeiro a zaga para dominar, aqui para o Samuel Lino, Samuel Lino levanta a cabeça, estica de primeira, recomeça com Varela pelo seu jeito, o gramado, ele dominou pela direita, levantou a cabeça de novo pro Plata, Plata lá vem ele, cisca para lá e cisca para cá, ele propõe jogo, eu gosto do Plata, porque ele vai para dentro, a bola ficou de novo agora pro jogador que é o Paquetá, Paquetá voltou, devolveu pro jogador que era o Eric Pulgar, voltou, Pulgar, Pulgar, a Paquetá fez o giro, botou na direita agora, pode ter cruzamento agora, voltou para trás de primeira, vem bola na área agora, cruzamento, sobrou para Arrascaeta, não arrasca, não arrasca, é aquela chamada batida na orelha da bola, hein, Rodrigo?
1: Pois é, era aquele lance para fazer um golaço, né, aquele gol de voleio, de meia bicicleta. Ele até fez o desenho do corpo, parecia que ia dar certo, mas acabou acertando a orelha da bola. A bola pegou em nenhuma direção, apenas tiro de meta já cobrado pelo Corinthians.
0: E o Flamengo já retoma de novo a bola, 39 no meu 0-0. O placar continua teimoso no Maracanã e o Flamengo não sai de cima do Corinthians. Olha a bola para o jogador que era o Arrascaeta. Arrascaeta não está legal no jogo, cara. Ele não está esquisito, Arrasca. A bola vem para dominar agora sim, ele botou para o Samuel Lino, vem de novo agora para o Paquetá, tentou a finta, meteu no calcanhar, buscava por ali o Samuel Lino, voltou a jogada para despachar, quem chega primeiro, João Pedro, João Pedro bateu em primeira, a bola vai sobrar para Danilo, Danilo sobe, cabeça macia na cabeça, ela fica pelo meio de campo, zona de pensamento para o jogador que é o Eric Pulgar, botou para Ortiz, vem, levanta a cabeça na direita, tem livre, leve, solto por aqui, o Varela deu uma travada na bola, o equatoriano pediu e recebeu, Plata, vem ele com a bola, tentou infiltrar na primeira, na segunda, deu um break, travou, dançou, lançou para lá e para cá, procurou jogar, voltou, já soltou de primeira, Arrasca está aqui pedindo, recebeu na entrada da grande área agora, sinalizou, voltou a bola, Flamengo em cima, que acha o espaço para meter o primeiro, está quente o gol do Mengão do Maracanã, encostou agora de novo para o jogador que é o Lucas, volta para Danilo, trabalha a bola de novo, ele vem trazendo, faz o giro, encosta de primeira, entrada da grande área, o Flamengo está todo o time do Flamengo, está quase na intermediária do Corinthians, Arrascaeta levantou para o gol, subiu a zaga para tirar de qualquer maneira, sobra para o Ortiz, Ortiz vem com ela, dominou, deu um tapa nela, soltou para o Arrasca, voltou para o Plata, Plata devolve a jogada na cabeça da grande área aqui para o Varela, Varela levantou entregando para o Paquetá, Paquetá vai queimar, parou a jogada, olhou de primeira para o Ayrton Lucas, se livrou do primeiro, invade pelo setor esquerdo, agora cutucou a cabeça na grande área para o Varela, Varela botou para o Eric Pulgar, botou na direita agora para o jogador que era o Ortiz, voltou para Pulgar, tenta furar a casca, Pulgar, tentou botar, cobriu o Hugo, ele está de sacanagem, ô Rodrigo.
1: É verdade, muita força nessa bola, a bola acabou indo para a linha de fundo, apenas tiro de meta e terminou no Maião, Mirassol 2, Vitória também 2, esse era o outro e único jogo que tinha nesse horário, além do jogo que nós estamos acompanhando, que por enquanto 0 para Flamengo e 0 para Corinthians.
0: É verdade, bola tá aqui pro toque de bola atrás, ô Mário, esse jogo às vezes dá uma configuração na cabeça da gente de que aquele jogo que o time vai passar até segunda-feira da outra semana e não vai fazer, né?
2: É, às vezes acontece, mas tanto bate até que furo. O Flamengo teve duas grandes chances, teve chances menores, a posse de bola deve dar para cima de 70%, algumas precipitações. O Diniz optou por jogar assim, né, com um time todo lá atrás, com um time reserva, só dois jogadores titulares. Tenho as minhas dúvidas se ele vai botar em campo algum titular, a não ser que esteja perdendo. Tenho as minhas dúvidas, vai assim até o final, não sei que alguém se canse, porque está preocupado com o dinheiro e com o jogo, porque o dinheiro é da Libertadores, né? E o Flamengo precisa fazer um gol.

0: Olha aí, a bola para a direita, para o jogador que é o Varela. Varela dominou, já soltou. Para você anotar aí, Mário, 73% de posse de bola do Flamengo, 26% para o Corinthians. A bola dominada na entrada da grande área, voltou para Arrascaeta, botou de primeira, Samuel Lino, é agora, meu Deus, bateu para o pátio, chega no carrinho. Ameaçaram pedir pênalti, mas a mãozinha dele estava no chão, era mão de apoio, sem problemas, hein, Rodrigo?
1: Ah, exatamente, ele também estava com o braço fechado, jogador do Corinthians. É, nada, apenas um escanteio, mais um escanteio para o Flamengo, pelo lado direito de ataque, Samuel Lino reclamando, arrasca aí, está na cobrança.
0: Vem ela, arrasca, correu para a bola, botou, toque de cabeça, Danilo na primeira! Não entra a bola de jeito nenhum, meu amigo do... Tá feia coisa pro Corinthians, o Flamengo não marca. Vem Flamengo de novo, quer o gol no primeiro tempo ainda. Levantamento, Arrascaeta de primeira, levantou pra boca no gol. Subiu a zaga, refrigerou na primeira, ficou pra Ranieri, matou no peito, botou no terreno. Agora vem Corinthians pro contra-ataque, agora que é o perigo. Arrasca na primeira, segunda, volta a jogada do Corinthians. Um toca de primeira, tenta investir a jogada, bateu em cima do jogador Angelieri, bateu por último no jogador do Flamengo, que é... O Eric Pulgar favorece a equipe corintiana. 43 do meu torcedor do Brasil. 43 do meu torcedor do Brasil. 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Toca para fim para você quinta-feira. 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É dose dupla no Maraca na Semana Nacional, galera, para você conferir. Flamengo e Del Valle, primeiro jogo 2-0. Del Valle precisa de 3 gols de diferença para passar no tempo normal. 2 gols de diferença para poder levar para os pênaltis. O Flamengo joga pelo empate, ainda pode perder por 1 gol de diferença. Está tudo certo. Olha a bola. Ayrton Lucas invadiu a grande área. Chega de qualquer maneira o Ranieri para tirar mais uma. Ela fica aqui para o Danilo. É um bombardeio do Flamengo nesse primeiro tempo. A bola ficou de novo para o Lino. Pesquisou a jogada, tentou fazer o giro. Analisou, soltou de primeira. Agora Pulgar soltou de... A bola é boa. Entregando. Paquetá. Paquetá botou na direita para o jogador, que é o Varela. Varela tenta animalizar. A jogada parou de primeira, fez uma jogada, voltou de novo, levantamento pro Arrascaeta, zaga tira de qualquer maneira, dominou errado a bola, vem o Ayrton Lucas para pegar, tentar fazer alguma coisa por ali, agora sim, soltou pro Samuel Lino, pro Plata Plata, voltou a bola de primeira, até o Paquetá na direita, transa bem o Flamengo, entrada na grande área, bate errado na bola por ali, mesmo assim devolveu, errado, Varela bateu, pra fora! Ganhou um presentaço, mas caiu na que não é a boa, Rodrigo Ricardo.
1: É verdade, recebeu um presentaço, mas não soube aproveitar. Também os zagueiros do Corinthians tentaram abafar, mas a bola...
0: Imagina se ele corta igual o Samuel Lino, hein?
1: É verdade, mas ali não é muito a especialidade do Varela, né? Varela gosta de cruzar, né? Mas ele estava ali numa posição excelente para marcar o gol. Procurou o ângulo, mas acabou errando. Mais 2 minutos de acréscimos. Vamos até os 47, Andrezão.
0: Legal, legal, legal. Já invadimos os primeiros 2 minutos dos 47. Os 2 de acréscimo. A bola vem espirrando. Sobra aqui para o Rossi. Eu acho que essa deve ter sido a terceira vez que o Rossi tocou na bola no primeiro tempo. Não é não, o Rodrigo Ricardo?
1: Ah, provavelmente. Muito pouco, realmente. Eu vou te falar... Um jogo muito covarde do Corinthians. Eu sei que pode ter, podemos até ter Corinthians e Flamengo novamente na Libertadores, né? Esse é o terceiro Corinthians e Flamengo. Tivemos o primeiro abrindo a temporada, a final da Supercopa. O Corinthians venceu por 2-0. No primeiro turno foi um empate em 1-1. Esse é o terceiro partido, mas podemos ter mais 2 jogos pelas semifinais da Libertadores, caso os 2 brasileiros avancem na competição, Andrezão.
0: É verdade, a bola ficou Paquetá, deixou de primeira, rolou pra ninguém na grande área, chega primeiro Ranieri, domina, xerifão, vem pro toque da bola, a jogada por ali, botou o Danilo na saudade, invade pelo setor direito, ele é perigo, Léo Ortiz chega na bola, domina com categoria, tira e vibra muito Léo Ortiz. Mário, nota aí que aumentou, viu, Mário? Posse de bola do Flamengo agora 75% contra 24% do Corinthians.
2: Só tá faltando gol, né?
0: É verdade, só tá faltando gol. E quem sabe sai agora, galera do Mengão. A bola ficou pro Plata, dominou. Entrada na grande área, cavucou, bico do cofre, vai levantar. Voltou de primeira até o jogador. Aí, Paquetá, queima, filho. Ele acha o espaço para bater, deixou a jogada pro Ayrton Lucas de canhota, levantou direto pra boca do gol. Vem a zaga do Corinthians para aliviar o preju da boca do cofre. Ganha o tiro de meta. E o juiz vai acabar o jogo. Apita! Tá Wilton Pereira Sampaio, fim de papo na mais querida do Brasil. Nacional. nada do véu balançar, tudo igual, galera do Brasil. Flamengo e Corinthians 0-0.
1: Fim da primeira etapa no Maracanã, 0 para o Flamengo, 0 para o Corinthians. Jogo de um time só, só o Flamengo procurou o gol, mas o gol ainda não saiu. Quem sabe no segundo tempo. O técnico Leonardo Jardim tem à sua disposição no banco de reservas. É, goleiro reserva 42, Andrew, 49, o Diego Alves, 22, lateral direito, Emerson Royal, 44, zagueiro Vitão, 26, Alexandro, 21, Jorginho, 8, Saúl, 15, o colombiano Carrascal, 7, Luiz Araújo, 14, Valência, 27, o Bruno Henrique e o 30, Freitas. Essas são as opções do técnico do Flamengo, o português Leonardo Jardim. Já Fernando Diniz, do Corinthians, tem a sua disposição no banco de reservas. 51, goleiro reserva Cauê. 2, o lateral direito, Mateuzinho, convocado por Ancelotti essa semana. 3, Gabriel Paulista. 7, Breno Bidon, também convocado por Ancelotti. 8, Rodrigo Garro. 11, Vitinho. 18, centroavante Pedro Raul. 21, Matheus Bidu. 37, Caio César. 46, Hugo. 80, Alex Santana. 84, Iago Melo. Essas são as opções do técnico Fernando Diniz. Dito isto, quem é que vai voltar?
0: André Luiz. Ah, pode me chamar de amigo na Rádio do Brasil. 18 e 19 do Rio, é tempo de intervalo, o recreio está aí à disposição para ele comentar para você. Qualquer detalhe, o Rodrigo Ricardo chama em termos de plantão esportivo, já que hoje temos só duas partidas rolando. E eu confirmo para você que está na hora de análise avalizada. Vem aí mais uma fera no microfonaço esportivo do Brasil para analisar o que houve no primeiro ato do espetáculo de 0 para o Flamengo, 0 para o Corinthians. Está na hora e agora. Vem aí o comentarista que não esconde o jogo. Alô, alô!
2: Olha, o que houve foi uma retranca danada do time do Corinthians, que não chutou uma bola sequer no gol. Só teve um lance dentro da área do Flamengo, que o Guinegão passou lotado, e o gol seria anulado, porque ele bateu com a mão na bola, certo? Ele pulou adiantado. E o que não houve foi o gol do Flamengo, certo? Porque só faltou o gol. O Hugo fez duas defesas, tivemos dois, um delas ele salvou um gol com o Pedro, Varela perdeu o gol, Rascaeta perdeu o gol, Samuel Lino tentou o ângulo, o zagueiro do Corinthians, Pedro, tirou dentro do gol, em cima da linha, e a bola não entrou. Então, sem ser bancar o adivinho, o Fernando Diniz deve estar dizendo para a sua rapaziada lá no vestiário: missão cumprida, porque a ideia era essa. Mas deixa eu matar a minha curiosidade de vocês. Estamos aqui com o scout da partida, certo? Nesse primeiro tempo. Olha só, posse de bola fechou com 76% para o Flamengo e 24% para o Corinthians. 3 vezes 4, 12, vai 1. 3 vezes 2, 5, 1, 6. Mais que o triplo de posse de bola. O Flamengo fez 8 faltas e o Corinthians 3. E eu explico. As bolas que eram perdidas, o Flamengo evitou sempre o contra-ataque. Só teve um contra-ataque, que foi que o Ortiz tirou e vibrou. Impedimentos, 1 do Flamengo e nenhum para o Corinthians. Agora vamos para finalizações. O Flamengo chutou 18 bolas em direção ao gol, o Corinthians nenhuma. No gol, o Flamengo chutou 6, nenhuma do Corinthians. Os escanteios, o Flamengo teve 11 escanteios, nenhum para o Corinthians. Cartão amarelo, apenas um para o Corinthians, que foi para o Charles. Mas e daí? Isso tudo é muito bonito, é estatística, todo mundo gosta de saber, mas gol que é bom, o Neca de Pitibiriba, não teve gol. Não teve porque o Corinthians, cada um tem a sua estratégia. Usando um ditado antigo, mas que está em vigor, cada um sabe onde o calo aperta. E o Corinthians, sua comissão técnica, sua diretoria, optou para jogar assim, para poupar todo o time.

0: time, só o goleiro. Que o goleiro não se cansa, né? E o Ranieri, que está suspenso para o jogo contra o Estudiantes de La Plata no meio de semana pela Libertadores. O Corinthians joga no meio de semana, quarta-feira. E o Flamengo joga na quinta. Jogo que nós vamos transmitir com o nosso André Luiz Mendes e o Maurício. Maurício Costa. Por quê? Optou por quê? Porque o Corinthians não está muito bem na tabela de classificação, mas não está na zona do rebaixamento. Certo? Não está na zona do rebaixamento. Mas ele tem uma situação importante de poder chegar a uma semifinal de Libertadores. Do ponto de vista esportivo é ótimo, mas do ponto de vista financeiro é melhor ainda. Certo? Porque quando você passa de fase na Libertadores, o cofrinho aumenta. O cofrinho aumenta. O Corinthians, no momento, ele ocupa a 13ª posição com 33 pontos. Como o Botafogo empatou, o Mirassol também empatou e o Grêmio perdeu, ele ficou mais confortável, porque ele está indo a 33 com esse empate, abriu um ponto para o Botafogo, quatro pontos para o Mirassol e 5 pontos para o Grêmio. E para o Vasco, que é o primeiro da zona do rebaixamento, 5 pontos também. O Vasco tem 28, mesma pontuação do Grêmio. O Corinthians hoje, no momento, ocupa a 13ª posição. Se ele perder, ele vai para 32, aí vai ser o 14º ou 15º, dependendo aí da questão de critérios de desempate. Então, decidido isso, ele veio fechado, completamente fechado, com o time reserva, certo? Repito, o Ranieri só está jogando porque não vai jogar contra o Estudiantes. E a diretoria, a comissão técnica, achou que valia a pena poupar para jogar inteiro na quarta-feira contra a equipe do Estudiantes de La Plata. Esse jogo será em São Paulo. O primeiro jogo foi lá em La Plata e o Corinthians conseguiu arrancar um empate. Que é um bom resultado, é. Só que o time argentino não é bobo. E o Corinthians oscila nessa competição. Por isso, oscila na Libertadores e oscila mais ainda no Campeonato Brasileiro. Certo? Então, os jogos da Libertadores não só é importante do ponto de vista de futebol, né? Do jogo de tem a situação de subir na tabela, né? Conseguir o título é muito importante, mas tem a questão financeira, tanto na Libertadores como na Sul-Americana. E o Flamengo também tem o mesmo problema, só que o Flamengo conseguiu, até de maneira surpreendente, que eu trabalhei no jogo, comentei a partida, foi um jogo louco, e o Flamengo conseguiu fazer, sempre com a presença do Bruno Henrique e do Samuel Lino, que fez um e deu um passo para o outro, certo? Conseguiu trazer da altitude de Quito um resultado importante. O André agora há pouco falou, joga pelo empate, pode perder por 1-0, se perder por 2-0, ou diferente de 2 gols, vai para os pênaltis. Então a vantagem é muito grande. O Corinthians joga na próxima quarta-feira contra o Estudiantes. E o Flamengo joga no dia seguinte contra o Independente Del Valle. Mas, ô Mário Silva, você está falando. E o que é que tem que fazer para fazer gol? Primeiro tem que abrir a jogada pelas pontas. Isso o Flamengo fez várias vezes. Não fez o gol. Segundo, tentar não cruzar pelo alto, porque os caras da defesa são altos. E o que está no banco também é alto. Então, só tem o Pedro que é baixinho, que bate quase na cintura do Pedro, do Flamengo. E chutar. Você tem que chutar que uma hora vai acertar. Clareou, chuta. Isso fez o Arrascaeta, fez o Samuel Lino, fez o Paquetá, mas não conseguiram. O Pedro teve chance na frente do gol. O Varela teve uma chance, a bola caiu na canhota e ele era mais fácil de esticar. O Arrascaeta reclamou também com ele, que estava de frente, mas ele não deu, acontece. E ainda teve duas bolas, uma numa defesa importante e uma outra cristalina, porque por duas vezes a bola não entrou podendo entrar. No segundo lance, não me recordo agora quem chutou, chutou fraco. Se dá uma cacetada é gol, mas também estava meio descambado, meio caído. Então é isso que o Flamengo tem que fazer. Quando eu vi a escalação, quando a bola começou a rolar, eu pensei aqui, o Corinthians vai ficar assim até acabar o jogo, se bobear fica no aeroporto, dentro do avião, enquanto chegar em São Paulo. E não vai mexer, porque veio para cá com o pensamento na Libertadores, não vai mexer. A única coisa que para o torcedor do Flamengo, que é supersticioso, né? O Flamengo vai atacar no segundo tempo para o lado da sua torcida. E ali ele conquistou grandes títulos. De um deles, em cima do Vasco, do meu amigo Rodrigo, e do meu neto, Matheus, que é o famoso gol do Rondinelli. Né? Em 78 foi naquele gol à esquerda. Como a conquista do Vasco em cima do Flamengo em 82, gol do Marquinhos, foi no gol à direita, com o Raul no gol.
1: Teve o Cocada, ainda teve o título em 87.
0: Ainda teve em 87. Então, o gol da esquerda é o gol preferido, é o gol da torcida do Flamengo, que desde que, que era o Maracanã, esse negócio está lá, não é Maracanã, esse é um outro departamento. Mas do tempo do Maracanã, ocupou sempre a esquerda das cabines, e o Vasco à direita, eram as duas torcidas que não saíam de lugar. Certo? Jogava com o Fluminense, o Fluminense jogava com o Flamengo, jogava na direita, na torcida. Quando o Vasco jogava com o Fluminense ia para a esquerda. Nem Vasco, nem Flamengo não saíam do local. Isso é um tempo em que o Maracanã era o maior estádio do mundo. Depois os caras fizeram aquele negócio lá, que leva o nome do Maracanã, e meu amigo, o nosso querido Mário Filho, grande jornalista, irmão do Nelson Rodrigues, deve dar saltos mortais onde ele está, porque ele empresta um nome a um estádio que não é mais o maior do mundo. Todo mundo anda para frente. Maracanã andou para trás, diminuiu de 150, 160 para 70. É um negócio assim inacreditável. Se você contar uma roda de papo na Europa, o cara vai cair da cadeira, de tanto rir. Porque se você olhar o Santiago Bernabéu, se olhar o Nucano, se você olhar até o estádio do Ali, aqui pertinho da gente, Buenos Aires, Monumental de Nunes, também aumentou a quantidade de gente lá
1: 90
0: dentro.
1: 90 mil pessoas.
0: Pois é, mas aqui não, aqui nós andamos para trás. Encolheu, negócio absurdo. Mas então, voltando aqui ao Flamengo, gosta de atacar para o lado esquerdo, vai atacar. Troca, não sei, acho que ainda levou a mão à coxa, pode ser. Pode ser que tenta o Luiz Araújo, uma ideia. Tenta o Carrascal no lugar do Arrascaeta, porque marcar, o Pulgar está dando conta do recado, porque o André narrou 47 minutos. Desses 47 minutos, só por duas vezes, uma, o jogador se aproximou e o Ortiz tirou e vibrou. A outra foi que o Guinegô passou lotado e não passou nem pela bola. Só teve isso. No resto, teve 10 no campo, defendendo lá no seu campo do Corinthians e o resto atacando. Mas a bola não entrou. Teve uma bola com o Pedro. O Pedro bateu de peito, depois na recarga. O Ayrton Lucas chutou, mas chutou prensado. E o jogador do Corinthians tirou de cabeça. Teve o lance do Guinegão é acrobático. Teve outra que o Pedro bateu de canhota e o goleiro defendeu, certo? Depois chutou, enfim, várias chances. A bola caiu no pé do Pedro e o Hugo defende. Primeiro com as mãos e depois com o pé esquerdo. E na recarga, quando o Arrascaeta chutou, ela bateu na barriga do jogador corintiano. Então são várias chances, várias chances. Teve até a bola com o Plata indo ao fundo, cortado. Tudo isso vai tudo pro lixo, não adianta absolutamente nada. O que ganha jogo é bola na rede. Então o Flamengo tem que providenciar. Quem me acompanha, eu vou dizer como eu digo sempre. Seria bom que providenciasse um gol até os 15 do segundo tempo. Então, esse negócio que está aí, o André, que está com 6 cadeados, vai ficar com 12. Vai fechar mais ainda, porque quer levar pelo menos um ponto para São Paulo. O Flamengo já voltou, a chuva deu um tempo que o Rio está assim, ora chove, ora não chove. Belém do Pará você marca depois da chuva. Aqui não dá para marcar que tem chuva, para, chuva, para, chuva, para. E o Corinthians, ó, ainda não voltou. O Corinthians não tem a menor pressa. O
1: Flamengo vem sem nenhuma alteração.
0: Não, é até prender. Vai ficar lá até fazer o gol, depois muda. O Mendes de Paulo não está nem no banco. O Mendes de Paulo não está no banco. O Yuri não, o que está machucado, né?
1: Mas o representante dele está, né?
0: Quem
1: é o Linga.
0: Quem é o representante dele?
1: É o Linga, né? Que é americano, quem trouxe foi o Memphis Depay.
0: Ah, é? Aí também é empresário? Só perguntei para perguntar.
1: O Linga jogou a Copa, foi da seleção inglesa, inclusive jogou a Copa 2018 na Rússia.
0: Entrei com um rapaz aqui que me disse que o Santos agora é a filial do Flamengo. E o Vasco e o fizeram, né? Santos tem Cebolinha estreou ontem bem. Mas não adianta falar o que já passou, tem que falar do presente. E o presente, meu amigo, você que é rubro-negro, que está ligado na gente, você que é rubro-negra, muitas mulheres são rubro-negras, diga-se de passagem, é fazer um gol. Cadê o Corinthians? Não veio, está lá o
1: time. A minha, por exemplo, é.
0: Bom gosto, né? Dobrado. Casou com você aí, porque tem um. Essa foi boa. E é Flamengo. Cadê o Corinthians? Salve o Corinthians. Traz o Corinthians para voltar. Enquanto não voltar, só lembrando aqui, André, não sei se você estava de olho, 76% fechou a posse de bola, hein? Contra 24%. Mais do que o triplo.
2: E escanteio?
0: Escanteio também. Foi
2: uma goleada,
0: um
2: né?
0: Mundial, é, não,
2: acho que foi 11.
0: 11 a 0.
2: 11 a 0.
0: 11 a 0. 11 escanteios. Uma loucura isso. Se perder esse jogo é porque não merece ser campeão. Aliás, esse é jogo que tira título, sabia? Está jogando com um grande time, que abdicou, agora o Corinthians está voltando, abdicou, veio com reserva e joga fechado para levar um ponto para São Paulo. Se empatar, empatar é jogo de perder título. Porque se empatar, vai ficar, vai subir para 54 e vai ficar dois pontos.
2: Não, 55 a 1.
0: Vai ficar um ponto do Palmeiras. É bom? Claro que não é. Então está todo mundo de volta e o Ranieri vai ficar também até o final para aprender. Mas quem vai voltar, quem sabe ele vai narrar agora aquele gol que ele está esperando. Ele, o de todas as ondas. André
1: Luiz Mendes. Está rolando a bola, galera.
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1: André Luiz Mendes. Vamos atrás dela para você, Pedro. Dominou a entrada da grande área para o Lino. Que beleza. Invadiu pelo setor esquerdo. É perigo. Jogador de gol. Precou a bola. Parou. Olhou. Soltou para quem vai bater. Vem a zaga e tira na primeira. Samorino ficou na expectativa. Ela parou. Matou errada. Na bola chegou o Ayrton Lucas. O Ayrton Lucas bate travado pelo jogador do Corinthians. A bola se perde pela linha de lado. Mário Silva comentou e analisou o primeiro ato do espetáculo de zero para o Flamengo. Zero para o Corinthians. A bola ficou de novo na direita agora para Léo Ortiz. O Flamengo já começa com a galera gritando. Mengou, Mengou, vai pra cima deles, Mengou, não para não, a bola vem de novo aqui na entrada da grande área da equipe do Corinthians, intermediária para Danilo como volante, solta de primeira pela minha esquerda e ataque do Flamengo, agora pro Eric, Eric vai ter que voltar com Danilo, Danilo para, olha o Pulgar. Pulga volta com o goleiro Rota aqui na intermediária para sair com os pés e já colocar a bola na direita para o jogador que é o Léo Ortiz. Léo Ortiz domina, arrasca a perna pela direita. Ele esticou para Samulino, deu um toque de cabeça. Pedro chega primeiro, Hugo na jogada. Esperto e rápido o goleiro do Corinthians, Rodrigo.
2: Exatamente, estava ligadão o Hugo Souza, houve um toquinho de cabeça ali, uma bola... É, alçada, quicou, e aí o Hugo saiu antes do Pedro e catou a bola, já ligou, mas o Corinthians...
1: Olha a jogada agora pro Plata, dominou na entrada da grande área, perigo, deixou para Samuel Lino, eu tô dizendo, o gol do Flamengo continua quente no Maracanã, quentinho, quentinho, a bola para Rascaeta, voltou, cabeçada grande área, Paquetá, ali, Marisa a bola, era para matar e bater, filhão. A bola dominada para Danilo. Danilo vem com ela à direita, livre com o jogador que é o Varela. Varela recebeu, vai vir cruzamento para a grande área. Parou, brecou, soltou de primeira agora para o jogador que é o Paquetá. Paquetá vai tentar fazer a jogada, se mexeu para ali o Plata. Plata deixou entregando para o jogador que é o Ortiz. Ortiz botou na canhota agora para o Ayrton Lucas. Corinthians completamente retrancado, todo o Corinthians. Está antes da intermediária. Arrascaeta dominou, tentou a tabela com o jogador que é o Samuel Lino. Chega primeiro na cobertura por aqui para dominar e ganhar o escanteio a favor do Flamengo. Em Rodrigo.

0: É escanteio pelo lado esquerdo. O milanês do Corinthians cortou a bola, mas depois o Ayrton Lucas protegeu e deixou a bola sair para ganhar o escanteio. Escanteio pelo lado esquerdo, vem bola na área, Arrascaeta já na cobrança.
1: Arrasca preparado para levantar, o Samuel Lino tá aqui do ladinho dele. Vamos ver se ele vai bater direto ou vai fazer jogo com o Samuel Lino. Correu pra bola, bateu direto pro gol. Hugo largou, Paquetá vai marcar, bateu, golaço! Golaço do Flamengo do Maracanã! Pá! Pá! Pá! Fuzilou a meta do goleiro Hugo, a casa caiu no Maraca, 3-3, eu tô dizendo, tava no forno o gol rubro-negro, a bola veio espirrada pra ele, caiu na boa, matou com carinho, com jeito, e aí meu amigo, soltou o Exo 7 pra estufar a rede do Corinthians, tem rede balançando no Maracanã, tem festa rubro-negra em todo o Brasil, faz ele Paquetá, 3 minutos de jogo no segundo tempo, o Flamengo já faz o seu primeiro, 11 nas costas, Paquetá faz esse Maraca tremer, e a cena mais querida no Brasil, Flamengo 1, Corinthians 0, que golaço Rodrigo Ricardo!
0: É, finalmente o Flamengo balança as redes, a bola no escanteio, o Hugo saiu mal dessa vez, aí meio que ajeitou pro Paquetá, que aí matou a bola, soltou o foguete, um chute cruzado, a bola passou por todo mundo e foi balançar a roseira. Agora Flamengo 1, Corinthians 0, e tinha sido o Paquetá que tinha feito o último gol do Flamengo no Corinthians lá na Neoquímica.
1: Tá certo, meu caro Mário Silva, é o chamado gol do desafogo.
2: É, o gol saiu antes dos 15, foi o que a gente pediu no intervalo. Eu estava preocupado, o jogo não acabou ainda, tem muito jogo. Porque poderia ou pode ainda acontecer uma lei do ex, né? Ao contrário, né? Que é o Hugo pegando tudo, né? É lei do ex. E sai um cartãozinho aí, Rodrigo.
0: É, pro Paquetá, o autor do gol, ele deu um chute na canela ali do jogador do Corinthians. Cartão amarelo bem aplicado pelo Wilton Pereira Sampaio. Ao camisa número 11, Paquetá, que mudou de camisa, né, com a saída do Everton Cebolinha. Ele assumiu a camisa número 11 aí, no lugar do Cebolinha, que agora defende o Santos.
1: É, quando ele chegou, usava 20 do Vini Júnior. Agora passa a usar 11 do Everton Cebolinha. Bola está iluminada aqui para a equipe do Corinthians. Vem o Ranieri, tocou de primeira, vem a bola rasgada pelo meio. Corinthians vai começando a fazer a jogada. Cutuca de primeira para Matheus Pereira. Matheus Pereira vem para dentro, vem trazendo a bola. 1-0 Flamengo. O gol foi dele, Paquetá. Agora há pouco aos 3 desse segundo tempo. 1-0 Mengão vence o jogo. E eu confiro a hora certa do Brasil. Confira comigo, torcedor do Brasil, 18h40 no Rio, 21 graus é a temperatura no Maraca. Girando o placar do futebol do Brasil. Aqui tá rolando e o tempo passando. Bom, muito bom. Acerte o seu pelo meu. O tempo não pare, a Nacional marque. Você confere comigo, galera, 5, quase 6. Segundo ato do espetáculo do Maraca, o placar tá bonito para a nação rubro-negra. Paquetá marcou os 3, Flamengo 1, Corinthians 0, segue o líder.
0: No Maião, jogo encerrado, Mirassol 2, Vitória também 2.
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1: Lado a lado com a galera, a bola vem com Plata, se livrou, derrubado Plata, o juizão mandou seguir de qualquer maneira, o Corinthians sai jogando, achei que houve a falta em cima do Plata, a bola vem dominada, mais atrás agora, Ranieri vai ter que rifar ali, bateu de primeira, vira o jogo na direita, aqui pro Pedro, Pedro dominou, é o Samuel Lino, olha, foi a mesma coisa do outro lado em cima do Gonçalo Plata que ele não deu, Rodrigo Gato, na minha opinião.
0: É, e o Tom Pereira Sampaio, né? Já conhece.
2: Me irrita.
0: Falta coerência.
1: Cara, o critério desses caras, que horror.
4: Olha a bola tocada. Flamengo vem. Corinthians está mais aberto. Vinha para o Samuel. Não houve nada porque o Charles já tomou o queijo dele. Botou para meio que o gramado antecipa a jogada. Vem o toque de bola. Vem por cima para a dividida. Dois na jogada. Vem o Pedro também para brigar com ela. A bola sobra atrás agora para o Ranieri. Botou para o meio de campo agora para a equipe do Corinthians. Está jogando pela canhota agora do João Pedro. Alimenta a jogada com tranquilidade pelo setor esquerdo do gramado. Eu confiro para você. 1-0 Flamengo. Lá vem Corinthians. Vem tentando a jogada por aqui com a tentativa do Matheus Pereira. Prefere. Vem para o toque de bola. A bola vem. De novo, tá fazendo o giro por ali. Tô vendo a movimentação e me parece o Breno Bidon. A bola vem pro toque de bola. Vem de novo para a equipe do Corinthians. Dominou na entrada da grande área. Cara a cara com o inimigo. Parou pro Linger. Vai levantar na direita agora pro Milan. Botou pra boca no gol. Ela vai passando o toque de cabeça. Rasga Danilo de qualquer maneira. Sobra pro Corinthians pelo setor esquerdo do gramado. Ela fica agora pro Linger. Linger domina. Entrega de primeiro. Para lá, pra cá. Vai tentar fazer a jogada. Foi pra ali fundo. Vem cruzamento para boca no gol. Muito forte. Ela cruza a extensão da meta, sai direto para ali de fundo. É tiro de meta para o Flamengo aí, Rodrigo.
0: Exatamente, Corinthians agora resolveu sair um pouquinho da defesa. E aí, mas saiu agora esse cruzamento pelo lado esquerdo, foi muito forte. A bola passou por cima da meta do goleiro Rossi. Apenas tiro de meta, Flamengo 1, Corinthians 0 no placar nacional.
4: 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O Ross está querendo brincar com o coração no torcedor rubro-negro. A bola fica para Danilo. Danilo vem, botou de primeira até o jogador que era. Opa! Foi sargeado por trás pelo Ranieri. Falta em cima do Sabu, Rodrigo Ricardo.
0: É, exatamente. Na verdade, ele levou... não foi o Ranieri, não. Foi o outro, o camisa 20, que fez do Corinthians.
4: Pedro Milan.
0: Mas não ficou por isso mesmo. Falta apenas anotada. Não houve cartão amarelo. Segue Flamengo 1, Corinthians 0 no placar nacional.
4: Futebol na Rádio do Brasil para você conferir numa muito boa nacional. Tem literalmente o tamanho da sua emoção. Vem para Samuelino. Samuelino recorre do lado da grande área. Dá um breque na bola. Travou de primeira. Botou na cabeça da grande área. Entregando a Pulgar. Pulgar levanta na direita. Aparece para a jogada agora o Leo Ortiz. De primeira na direita. Rolou Massi entregando para Varela. Volta para o Leo Ortiz. Vai ter que recomeçar tudo outra vez. 9. Segundo tempo do jogo. 1-0 Flamengo. O gol foi do Lucas Paquetá. Os três. Arrasca recebeu na intermediária. Botou para Iton Lucas. Deu uma travada na bola. Já embaçou para ele. Prefere jogar mais atrás agora para o Samuelino. Fez jogada de letra para o Arrasca, que tentava fazer a jogada por ali, mas não deu em bola. Mesmo assim se recupera. Ficou Lino. Vai soltando ele primeiro agora para o jogador, que é o Gonçalo Plata. Plata recebe na canhota. Paquetá pede pelo meio. Ele curtiu a jogada, botou de primeira para o jogador, que era o Varela. Explode na zaga. E é apenas tiro de meta, porque bateu nele de novo o Rodrigo Ricardo.
0: É verdade, um lance curioso, né? Foi um bate-rebate. Bateu por último aí no jogador do Flamengo, Varela. E aí, bateu até na mão dele. Acabou ficando o tiro de meta para o Corinthians, que tem que correr atrás, né? Porque a água tá subindo. Também não tá muito longe do Z4 Coringão, não, hein, André?
4: É verdade. Hora certa, Nacional! 18 horas mais 45 minutos no Maracanã. Confira comigo. Eu com quase que o jogador do Corinthians entregou a paçoca, parceiro, por um triz. A bola volta por aqui pro jogador, que é o Samuelino. A bola vai para a linha de fundo. 18:45 no Rio, girando o placar da 27ª rodada do Brasileirão, aqui rolando. E o tempo passando. Bom, muito bom. Acerte o seu pelo meu. O tempo não para. Nacional crava no seu rádio. 10ão do segundão. Tá lindo para a nação rubro-negra. Olho no placar, galera. Paquetá marcou os 3. Mengão 1, Coringão 0.
0: No judô, Guilherme Schmidt ganhou a medalha de ouro na categoria até 90 quilos no Grand Slam de judô em Budapeste, na Hungria. André
4: Luiz correndo atrás dela para você. Ranieri roubou, botou na frente. Rossi saiu nos pés do jogador do Corinthians, que era o Guinegão. Segurou firme dele, Rodrigo Ricardo.
0: É, tranquilo aí pro goleiro argentino. Houve a boa cobertura também do zagueiro do Flamengo. E aí o goleiro Rossi já sai a bola, tenta ligar ali com o Varela pelo lado direito.
4: O André, futebol não para na Rádio do Brasil. Chamou, falou.
2: Essa foi a primeira defesa que o Rossi fez. Um passe e ele saiu e dominou. Primeira defesa. Mas o Corinthians já soltou um pouco mais. Enquanto ele não mexe, está na hora de o Flamengo fazer o segundo.
4: A bola fica rolada de novo na direita agora para o jogador que é o Varela. Varela dominou, soltou, tabelou com o jogador que é o Paquetá. Paquetá recebe de novo, pede Plata. Plata recolhe de novo a Paquetá de prima. Flamengo tocando ele primeiro, a bola ficou do Ortiz. Entregou para Danilo, lado esquerdo do Flamengo. Já botou no buraco para o jogador que é o Arrasca. Devolveu de primeira, Samuel Lino vai marcar, bateu no canto, para fora! Colocou no cantinho para fora, mas tinha aí no Pedro Arrasca ao lado dele, passando livre, Rodrigo Ricardo.
0: É verdade, era bola para ele chutar mesmo, Andrezão, tava tudo aberto. Aí ele acabou chutando um chute cruzado, rasteiro, abriu demais aí o compasso e a bola acabou saindo para a linha de fundo, perdeu aí a oportunidade de ampliar o marcador, Andrezão.
4: Legal, Corinthians sai pro jogo, meu toque de cabeça por aqui, bateu de primeira, tá caído o jogador do Flamengo, ficou Paquetá, levantou de primeira, botou pro meio campo, agora dois chegou na dividida, era o Ayrton Lucas, ela sobrou com absoluta tranquilidade pro Dieguinho. Dieguinho tentou caminhar, soltou de primeira, mas ficou pro Charles pelo meio, voltou a jogada com o Guilherme, ele para, vai fazer a jogada, alimenta de primeira para Dieguinho. Dieguinho soltou para Ranieri, Ranieri capricha pelo meio, já soltou a bola mais na frente agora, vem transando a equipe da equipe do Corinthians pro Linga, Linga faz jogada, recebe, vem ele caminhando, trotando pela linha média do gramado, agora tá pedindo para dois jogadores do Corinthians chegarem. Ninguém chega, a bola fica com o Matheus Pereira, faz o giro de corpo, contorna a miniatura, bateu de primeira pelo meio, toca o Corinthians a bola, gasta a bola, é perigo danado tocar essa bola atrás do Fernando Diniz, é loucura aqui. É um perigo o Corinthians transar essa bola na entrada da grande área. Vem pro toque da bola pro Ranieri. Ranieri tá na cabeça da grande área. Vem aqui com a bola 13, segundo tempo, 1-0. Flamengo no Maracanã. Um golaço do Paquetá, galera. A bola vem dominada, solta do jogador que era o Matheus Pereira. Já vem na boa. O Arrasca botou para o Samuel Lino. Samuel Lino levanta a cabeça, recomeça tudo lá atrás com o Léo Ortiz. Para ficar na boa, já está jogando pela direita ali com o jogador, que é o Varela. Varela encaminhou a jogada, já infiltrou de primeira, botou para o equatoriano, que é o Gonçalo Plata. Plata dominou a entrada da grande área, vai partir Plata, prefiro parar, fez ali, vem para o toque de bola, encostou para Paquetá, rolou macio de novo agora, para o cruzamento agora do jogador, que era o Varela, ameaçou, não deu, ele deixou para o Paquetá, soltou, trabalhou com Arrasca, Arrasca, Paquetá, Paquetá no meio, bota entregando de primeira agora para o Pulgar, Pulgar transa a bola, gira a bola para o lado esquerdo do gramado, para aqui no Ayrton Lucas. Ayrton Lucas vem, devolve a bola na cabeça de área do Flamengo. Arrasca está livre lá na direita, recebeu por aqui, Lucas Paquetá botou calcanhar sensacional, botou o Plata na cara do gol, voltou para trás, vai marcar, Arrasca para fora, para escanteio, bateu na zaga ali entrando, ia ser uma obra de arte do Maraca, Rodrigo Ricardo.
0: Exatamente, Arrascaeta, Plata voltou para o Arrasca, mas no meio do caminho tinha dois zagueiros corintianos. O Arrasca ainda tentou ali com o biquinho da chuteira, mas mais um escanteio aí para o Flamengo. Escanteio, o Arrasca aí tá saindo da bronca, né? Porque afinal tá querendo deixar o seu, mas é ele que vai para a cobrança, lá pelo lado esquerdo de ataque, camisa número 10. Arrascaeta na cobrança do escanteio, Andrezão.
4: E essa bola foi tirada pelo João Pedro de cabeça, de novo, porque ela entra. Arrasca, preparado para a cobrança, vai embora para dentro da grande área, tá maduro, mais um do Mengão, cruzamento, vem o toque, para trás, quem chega para bater de fora da praça. Ayrton Lucas, ela subiu demais, hein, ô Rodrigo Ricardo?
0: Ah, subiu demais, se bobear, foi lá no Rio Maracanã, brincadeira, não para tanto, mas totalmente sem direção, muita força, foi lá nas arquibancadas, Corinthians já bate o tiro de meta.
4: Hora certa, Nacional! Rio 18:50, 18:50 nesse domingão esportivo para você na Rádio do Brasil. Confira comigo. Aqui tá rolando e o tempo passando. Bom, muito bom. Acerte o seu para o meu. O tempo não para, Nacional. Crava no seu rádio, quinzão, galera. Quase 16, segundo ato do espetáculo. Tá lindo para a nação rubro-negra. Paquetá, um golaço, um foguete, Flamengo 1, Corinthians 0.
0: No sábado em Porto Alegre, Grêmio 1, Vasco 2. André
4: Luiz Mendes. Lado a lado com a galera, Hugo Souza, sai jogando apertado por ali. O Angelieri vem para ter que rifar. A bola passa livre, leve e solta aqui para o sistema defensivo do Flamengo. Vem dominando com Danilo. Danilo levanta a cabeça, já soltou. Ortiz. Ortiz botou no meio para Paquetá. Paquetá fez o giro, deixou a bola para o jogador que era o Varela. Varela para o Plata. Plata, Paquetá. Paquetá na cabeça da grande área agora para o jogador que é o Pulgar. Ayrton Lucas ao seu lado. O Lino pede. Deixou passar para Arrascaeta, mas não viu que o Ranieri estava na cola dele. Ranieri vem com ele, vem na cola ali, vem buscando o jogador que era o Arrasca vinha marcando, mas ela sobra. O Ayrton Lucas vai fazer a proteção para ganhar apenas o tiro de meta. Quero ver o Mário Silva, 16, segundo tempo, 1-0, Mengão, Mário.
2: É, eu estava conversando aqui com o Rodrigo, off the record, como diria o Luiz Orlando. Seguinte, por que que ele não mexe o médico e o monstro? Porque o Fernando Diniz é o médico monstro. A beira do campo é o monstro, fora do campo é uma gentileza só. Porque ele está

Mas não quer arriscar perder alguém para outro jogo. Então ele fica assim, bota ou não bota, bota ou não bota. Agora não pode é o Flamengo, como agora, perder uma bola, uma tentativa do Samuel Lino, aí arma um contra-ataque.

0: O jogo botou no chão para dar falta que favorece a equipe do Corinthians, do Arrasca em cima do Ranieri, né, Rodrigo?
1: Ah, exatamente, o Ranieri aí, que é um dos poucos titulares aí desse time do Corinthians, que não vai poder nem jogar contra o Estudiantes. Saíram, aliás, o Corinthians levou uma cacetada de penalidades aí da Conmebol, várias multas por conta de várias questões em jogos passados, não só contra o Estudiantes, mas contra, principalmente o jogo contra o Rosário Central. Saiu também, inclusive, a punição para o Ranieri, que não joga contra o Estudiantes.
0: A bola vem agora na recuperação do jogador, que é o Léo Ortiz. Léo Ortiz bateu de primeira, botou para Arrasca pelo meio, fez o giro de corpo no trabalho de bola. É bom, hein, Flamengo? A bola é boa. Arrasca domina, parou, olhou, soltou de primeira para o Samuel Lino, devolveu para o Arrascaeta, direita, tá ali, botou para o jogador completo, vai marcar, o goleiro bateu. Explode em cima do Iago Machado, se não... Era barbante, Rodrigo Ricardo!
1: É verdade, o Plata chegou com vontade, chegou chutando, mas o Iago estava aí no meio do caminho, evitou o pior. Flamengo ganha mais um escanteio, dessa vez pelo lado esquerdo. Flamengo muito próximo. Olha, André, são 14 escanteios contra nenhum do Corinthians. Dessa vez, quem vai para a cobrança é o Plata lá pelo lado esquerdo. Vem bola na área aí, Andrezão!
0: E se eu fosse você, torcedor rubro-negro, aumentava o volume do seu rádio. Plata correu para a bola, voltou para quem sobe, toca a zaga de cabeça, vem saindo aqui pela linha de lado, favorece a equipe do Flamengo para o setor esquerdo. Até que chegar o Ayrton Lucas para fazer a cobrança desse lateral, que favorece a equipe rubro-negra, que vence o jogo por 1-0. O gol foi dele, o Corinthians vai vir com 4 modificações, hein? De uma vez só, hein? Ave Maria, Matheus Bidu, Mateuzinho. Vem esse garoto aí que é o Caio César, que corre, que é uma loucura, Breno Bidon. Vai anotando aí, Rodrigo Ricardo, que vem muita coisa pra o senhor anotar aí daqui a pouco. Corinthians vai botar artilharia pesada, é hora do Flamengo chegar lá. Olha o toque de bola pro Pedro, chega primeiro o Ranieri. Como esse Ranieri joga bola, impressionante, né, cara? Ele toma conta do meio campo. Joga muita bola esse Ranieri. Toca de bola, vem de novo. Biriscou, roubou, Arrasca, soltou de primeira para Samuel Lino, fez o giro. Daí, Lino! Bateu pra linha de fundo. O goleiro acompanhou. Ele bateu fraquinho, bateu mascado. Hein, Rodrigo Ricardo?
1: Exatamente. Fez um bonito giro, um chute, ele tentou um chute, mais um chute de fora da área, da grande área. Mas a bola não pegou direção, foi para fora. Pelo menos o Samuel Lino tá arriscando. Agora vem um câmbio quádruplo, né? Eu vejo como
0: você... eu falei pra você, Mateuzinho, o Breno Bidon.
1: As plaquinhas vão subir, né? Já vou adiantando que vai entrar. Vai entrar o 2, o Matheus Bidon. Tá saindo agora aos pouquinhos. Vou esperar concluir, mas é um câmbio 4. É um câmbio 4.
0: Tá saindo o número 20. Eu vou dizendo pra você quem vai saindo. Entrou o 20 pra entrar o Mateuzinho.
1: O 2, Mateuzinho.
0: Que é da posição.
1: Assim também.
0: Vai sair com a...
1: Vai entrar o Breno Bidon, 7. Saiu o Charles. Breno Bidon.
0: Então, o Charles sai. Já estava pendurado também para a entrada do Breno Bidon. Breno Bidon.
1: 7, Breno Bidon. Entrando 21, Matheus Bidu. E saiu. Esse eu perdi, André. Vou ficar te devendo. Saiu 28, ó. Tá, 28. Não, 28 não.
0: Não, 20... veja com calma aí que você chega no.
1: 23.
0: Um denominador comum.
1: Daqui a pouquinho eu vou. Vou te dar isso certinho, são 4 substituições aí que o Fernando Diniz faz ao mesmo tempo.
0: Eu não tenho a menor dúvida. A bola está sobrando aqui para o Danilo. Danilo vem com ela, caminhou, vai soltar de primeira, vem devolvendo a bola. Eu vou ligado no futebol do Brasil. Ô Mário, agora a história pode ser outra, hein, Mário?
2: Porque agora você tem o Mateuzinho, que é lateral ofensivo, já tem que fazer uma marcação mais forte na esquerda. Você botou 2 jogadores importantes, o Bidon e o outro. Agora, tem o seguinte, ele queimou logo as 4, porque ele fica só com uma substituição, certo? Só tem uma substituição a mais. E o Flamengo, daqui a pouco, vai mexer também. Então, aquele panorama vai modificar um pouco. O Corinthians, com essas alterações, deverá sair para tentar pelo menos um empate. O Flamengo tem que abrir bem os olhos.
1: Andrezão, vamos lá rapidinho. Saindo então, entrou 37, Caio César, no lugar do 61, o 61 é o Dieguinho, Caio César 37. Entrou também o Breno Bidon, número 7, e saiu o Charles. Entrou Mateuzinho, saiu Milans. E por último entrou Matheus Bidu, camisa 21, e saiu o Angileri, que era o camisa 26, Andrezão.
0: Obrigado, meu caro Rodrigo Ricardo, aqui no microfone do Brasil 23.

0: 1-0 Flamengo, o jogo tá aberto no Maraca. Que agora o Fernando Diniz resolveu botar a esquadrilha da fumaça em ação. Flamengo tem que abrir o olho aí. Toque de bola foi feito agora, entregando de primeira para o jogador que é o Varela. Varela vem com a bola, trota com calma. O ideal seria o Flamengo, por exemplo, pelo lado do Corinthians. O Corinthians vai empatar e virar e vencer. Para o Flamengo, o ideal é meter um gol agora, nos próximos 5, 10 minutos, para acalmar o negócio, porque senão vai ser um Deus os acuda, meu amigo. Até o fim aí, o torcedor do Flamengo já vai preparando um comprimidinho para botar debaixo da língua, o negócio vai ferver. Olha o Rossi, ele bateu de primeira, a bola viaja, vem para agora para a briga do Pedro, tentou de cabeça, subiu de primeiro, o Iago tirou, era sobra agora para o Lino meteu a cabeça errada na bola, mesmo assim deu sorte o jogador do Flamengo, que é o Eric Pulgar, botou atrás agora para o Ayrton Lucas, que recomeça com Danilo. Danilo vem, solta para o jogador que é o Paquetá, Paquetá domina pelo Flamengo, recuado, ultrapassa a Arequilha, vira o gramado pela direita, deixou de primeiro, entregando para o jogador que é o Varela, Varela para, olha para ele, passa, encosta de primeira pelo meio de campo agora para o jogador do Flamengo, que é o Danilo, fatiou e passou de primeira. Botou, já encostou agora pro Ayrton Lucas, mergulhou do jeito que ele gosta, invadiu pelo centro direito, o gramado vai bater travado de qualquer maneira na zaga, foi travado e foi na bola, hein, ô Rodrigo Ricardo?
1: É, foi na bola, ele vinha no compasso, rompendo tudo, olha o Corinthians no contra-ataque.
0: Olha o Caio César, ele é assanhado esse jogador, vai tentar fazer o levantamento pela boca da grande área, parou, olhou, vê a batida, Matheus Pereira estoura em cima da zaga, o Rossi para evita que a bola saia e vai direto para a linha de lado, favorecendo a equipe do Corinthians. Você ligado no futebol do Nacional, conferindo tudo comigo numa muito boa bola, vem dominada aqui atrás para o Corinthians. Quem domina, toque de bola aqui, por exemplo, é o João Pedro. João Pedro tocou, já soltou para o Ranieri. Ranieri levantou a cabeça, estica de primeira para o Mateuzinho, ex-Flamengo. Encosta de primeira, já solta a bola pelo amigo do Gamano para Breno Bidon. Esse garoto é bom de bola, trabalha com a perna esquerda, levanta a cabeça, vem para o toque. Viu o Ayrton Lucas aqui com sinal pedindo para sair, viu, Rodrigo? Fica ligado aí. Ó. A bola vem para a batida do Corinthians, direto para a linha de fundo, é só tiro de meta. É o Garro que vai entrar no lugar dele, viu, Rodrigo?
1: Garro? No Ayrton
0: Isso, Lucas? Vai entrar o Garro e o Garro vai entrar no Corinthians.
1: Ah, sim.
0: Tá? E o Ayrton Lucas pediu substituição no Flamengo. Vamos ver o que vai acontecer. A informação que eu te dei realmente te confundi, né? Como é que o Garro vai entrar no lugar do Ayrton Lucas?
1: É, excelente jogador o Garro, argentino, Rodrigo Garro. Craque. Camisa número 8 da. É 8 ainda no Corinthians, né? E camisa número 8 no Corinthians.
0: Ô, Mário, oi. A entrada do Garro, o nosso querido Matheus Pereira tá com os dias contados, não tá não?
2: Com certeza. Agora, o Ayrton tá reclamando também da entrada que foi na bola, mas agora tá aquecendo lá o
1: Alexandre.
2: Alexandre, que não joga desde a Copa.
1: Não jogou na Copa também.
2: Nem na Copa ele jogou, então vai jogar agora.
0: É verdade. Olha o Pedro, domina, tentava dominar pela cabeça, agora vem por trás ali o jogador que é o Ayrton Lucas. Já botou de primeira. Botou na jogada, dominada pro Plata. A bola é boa, a bola invadiu pelo setor direito. É perigo de gol, lá vem ele caminhando. A bola é boa, cruzou pra grande área. Quem chega, passou, ela vinha pro Arrasca. Chega de qualquer maneira, João Pedro, pra tirar o perigo. Ela sobra, lado esquerdo do gramado. Opa! Passaram a regra no jogador do Mengão. Ele vai dar só o lateral aí, meu caro Rodrigo Ricardo.
1: É, o Lucas Paquetá ficou na bronca ali com o Bandeirinha, que queria uma falta, mas só deu o escanteio não, lateral, já cobrado pelo Flamengo.
0: A bola fica dominada de novo pela direita agora para o Samulino. Samulino dominou, deu uma travada na bola, buscou, jogada vai queimar, parou, olhou, levantou de cabeça, botou para Pedro, dentro da grande área, agora tá sem ângulo, embaçou para ele, voltou para o Arrascaeta, no bico do cofre, botou de primeira para Danilo, Danilo levantou de novo para o Pedro, Pedro tentou fazer a jogada de bico, botou para o Arrasca, devolveu, Samulino, olha o Pedro pedindo, cruzou para trás, a zaga do Corinthians rasga de qualquer maneira para a linha de lado, Rodrigo.
1: É, o Flamengo querendo seu segundo gol. Samuel Lino ficou reclamando ali que na hora que ele fez o cruzamento, quase ali no limite da linha, ele teria levado uma pegada ali do zagueiro corintiano. Realmente não foi pênalti, é verdade. A falta se houve, e pode ter realmente houve o contato das chuteiras do corintiano já fora do campo, né? E entrando agora o Rodrigo Garro, como você já havia adiantado. Camisa número 8 e saiu 23 aí o Matheus. Matheus e o Rodrigo Garro aí com a camisa do Corinthians. O Flamengo

0: duas substituições, hein? Bruno Henrique, 27, dá entrada para o lugar do Pedro, 9. E também saindo 6, Ayrton Lucas para a entrada do 26, Alexandro. Câmbio duplo aí no Flamengo, Andrezão.
1: Tá legal. Valeu, Rodrigo, Ricardo, trazendo tudo de primeira. Eu só tô estranhando uma coisa, Mário. Fernando Diniz bota a tropa de elite em campo e o Corinthians não foi pra cima do Flamengo.
2: Foi não. Quem tem... Eu ia falar um negócio que ia ser tirado do ar.
1: Quem tem, tem medo.
2: É mais ou menos isso. Vai, mas não vai muito. Agora, a entrada do Bruno Henrique é importante porque o Pedro não fazia boa partida e o Bruno Henrique liga aquele motor de polpa que não é mole. E o Alexandre, porque o Ayrton Lucas, inclusive o Ayrton Lucas vem jogando todos os jogos, né? Vale lembrar isso, né?
1: E uma marca importante, viu, meu caro Rodrigo Ricardo? Hoje, confere só para mim se essa informação procede. O Bruno Henrique estaria completando o seu jogo de número 200 no Maracanã. Seria o jogo de número 200 no Maracanã. E já pensou se ele é premiado com um golzinho? Ele gosta de clássico, ele gosta de jogo decisivo. Ele é chegado numa decisão. 29 no relógio do Brasil. 29 minutos no relógio do Brasil. 1 a 0, Flamengo vence o jogo. Paquetá os 3 desse segundo tempo. Tá dando números que levam o Flamengo à liderança do Campeonato Brasileiro. Um ponto à frente do Palmeiras no momento. Olha o toque de cabeça aqui. Deu chegando o pedido do Bruno Henrique. Chegou também o jogador da equipe do Corinthians. Bateu por último no Bruno Henrique. Sai para a linha de lado. É lateral que favorece a equipe corintiana. 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Tem Flamengo e tem Independente Del Valle. Primeiro jogo 2-0 para o Mengão. Abriu uma gordura gostosa. É, no tempo normal os caras têm que fazer 3, 2 pênaltis. O Flamengo joga pelo empate e ainda pode perder por 1-0 ou jogar pela vitória. Enfim, tá com a faca, o queijo, o pão, a manteiga, tudo que tem direito na mão. A bola vem de novo, levantava aqui pelo meio. Só aquele bola agora pro jogador que é o Pulgar. Pulgar petequeou na primeira, sobrou pro Alexandre. Alexandre levanta, solta pelo meio agora pro Paquetá. Paquetá meteu a cabeça na miniatura. Bota de primeira para o Ortiz, que recolhe. Ele vem trazendo a bola aqui pro Varela. Hora certa, Nacional! 19 horas mais 5 minutos no meu, galera, girando o placar do Brasil. Aqui rolando e o tempo passando. Bom, muito bom. O tempo não para, Nacional. Crava no seu rádio e você confere comigo, galera. Confira comigo numa muito boa. Trintão do segundão, 15 para terminar e o placar tá aí, ó. Paquetá, Flamengo 1, Corinthians 0.
0: No sábado, no estádio Nilton Santos, Botafogo 1, Bragantino também 1.
1: Lado a lado com a galera aqui no microfone do Brasil. Galera, chiou. Mas essa jogada foi falta do Varela, viu, o Rodrigo?
0: Ah, empurrou foi falta o cara pelas clara. Costas. Falta claríssima. E o Hilton Pereira Sampaio anotou, até porque ele estava bem próximo do lance, Andrezão.
1: É verdade. Bora vem atrás aqui pra zaga, dominar. Vem ali o Bruno Henrique, caiu no chão. Capotou, caiu. Mesmo assim a bola fica pro Iago, pro João Pedro. João Pedro domina, levanta a cabeça, vai tentar estender a bola para o Corinthians. 1-0 Flamengo. Flamengo tem que abrir o olho, o jogo tá aberto no Maracanã e o adversário é o Corinthians, amigo. É, camisa, camisa. Camisa pesa, parceiro, em jogo. Camisa pesa. E essa camisa do Corinthians é pesadona. A bola vem agora na meiuca, agora pro Breno Bidu. Breno Bidu dominou, parou, olhou, tentou se esconder no primeiro, foi tocado por baixo, vai dar falta. Foi falta. Beliscadinho por trás, aí não pode. Já foi cobrada de primeira por Bidon. Bidon domina para a equipe do Corinthians, pisa na bola, vai tentando fazer a jogada, botou, equacionou para o Caio, dominou, entrou na tabela, vai fazer, essa é o goleiro, vai fazer, gol do Corinthians! Que Negão deu um tapa na bola pro fundo do barbante, no fundo do gol do meu. 32, explode a fiel corintiana em todo o Brasil. Pode gritar gol, torcedor do Corinthians. Ele balançando, galera, pra você conferir uma boa. Ele mesmo, Gui Negão, estufa o barbante rubro-negro. Aos 32, galera do Brasil, 56 das costas, corre pra massa e assina na mais querida do país. Tá tudo igual no clássico. Eu tô dizendo, a camisa é pesada. Flamengo 1, Corinthians 1. Oportunismo, hein, Rodrigo Ricardo?
0: É, oportunismo. Bobeou também a zaga do Flamengo, não acompanhou a boa troca de passes do Corinthians. E aí, quando houve o cruzamento pro Gui Negão, era só ele e a rede, né? Ele só...
1: Jorginho e Carrascal, o Arrasca vai embora, hein?
0: É, Jorginho e Carrascal, camisa número 21, o Jorginho, 15, o colombiano Carrascal. É, a gente vê o Arrascaeta e quem é o outro? O outro ainda não subiu ainda.
1: É, outro não levantou, agora. Não subiu ainda não, mas deve ser o...
0: Plata, né?
1: Pode ser o Plata ou pode ser até o Paquetá, não sei. Vamos ver o que ele vai fazer aí.
0: Eu acho que é o
1: que ele vai arrumar.
0: É o Plata, 19. Na vida dele. Plata, 19.
1: Portanto, para a entrada do Jorginho, 21, e o Carrascal entrou no lugar do Arrascaeta, e eu quero ouvir o Mário Silva.
2: É, agora com chuva, inclusive, apertando no Maracanã, acontece tudo ao mesmo tempo. Tomou um gol, uma bobeada da defesa. E agora o Corinthians está mais do que satisfeito, porque ele não tinha mexido no ataque. Ele deixou lá o Guinegão para tentar, justamente foi o Guinegão, que teve a chance e passou lotado na bola e agora fez o gol.
1: Bruno Henrique dominou, matou, colocou! Viade ao goleiro Hugo para pegar, se ele bate com um pouquinho mais de força. Ela ia chorar no barbante, Rodrigo Ricardo.
0: É verdade, achei também que ele podia ter tido um pouquinho mais de calma, porque vinha chegando um companheiro logo atrás. Talvez se ele rolasse, seria melhor. Ou ele tivesse chutado com mais força. Acabou quase que recuando pro goleiro Hugo, Andrezão.
1: Agora fica para Alexandro. Alexandro Domingo vem pro toque. E olha que incrível, né? Os dois principais rivais do futebol paulista. Com esse gol, o Corinthians devolve a liderança para o Palmeiras. Mas o Flamengo quer ser líder. Olha a bola. Samuel Lino invadiu a grande área, soltou de primeira. Paquetá, salvo goleiro, bateu. Hugo fechou nele. Se ele tem um pouquinho mais de calma, ele viu o Hugo sair, bota no meio. O Bruno Henrique estava, ele e a rede.
0: É verdade, Andrezão. Ele optou ali pelo Paquetá, que vinha passando na corrida. Mas aí estava sem ângulo, o goleiro Hugo também fechou. E mais um escanteio pelo lado esquerdo. Vem bola na areia, Andrezão.
1: Vem ela aí para a boca do cofre. Carrascal está preparado para a cobrança. Tá todo mundo lá dentro. Cara, eu gosto de jogo assim. Eu gosto de jogo dramático. Eu gosto de friozinho na espinha. Vem levantamento na batida. Toque de cabeça, sobrou. Samuel Lino. Entrada na grande área. Deu um break na bola. Travou de primeira. Botou para Carrascal de novo. Devolveu para o Samuel Lino. Invadiu. Bateu cruzado. Olha o Hugo Souza. O que, é que ele fez, cara? Mas a bola saiu. Porque o Bandeira está sinalizando lá do outro lado.
0: Eu só...
1: Escanteio.
0: É, a bola já tinha saído quando o Hugo alcançou ela, mas a bola teve desvio no jogador do Corinthians.
1: É, desviou no jogador do Corinthians, aqui no Mateuzinho.
0: Então foi escanteio, mais um escanteio, já cobrado.
1: A bola para Samuel Lino, botou para Carrascal, levantou para a boca do gol, subiu de cabeça, toque de cabeça do Bruno Henrique, direto para a linha de fundo, Rodrigo.
0: É verdade, o escanteio foi rapidamente cobrado, veio o cruzamento pelo lado direito, e o Bruno Henrique conseguiu cabecear, mas cabeceou sem direção. A bola passou por cima da meta do Hugo e agora o Corinthians sem pressa, hein? Já está feliz novamente com o empate e desaba a água, né? A chuva cai no Maracanã.
1: É verdade, chove barbaridade agora no Maraca, galera. Chove muito. E o Flamengo que não abre o olho, não. Falta agora do Jorginho em cima do Caio. Mário Silva, o que me causa espécie, como diriam os antigos, é a facilidade com que o Corinthians fez o gol no Flamengo.
2: É, deu facilidade, uma bobeada. Agora, o Flamengo teve um primeiro tempo que podia ter saído com um resultado mais dilatado. E agora tem aí 9 minutos e mais os acréscimos para tentar fazer o segundo. Que esse ponto é um chamado irrecuperável, né?
1: E não tomar.
2: Não tomar.
1: A bola para Ranieri, para Bidon, Bidon chegou! Ele pediu pênalti, mas foi direto para a linha de fundo, só tiro de meta que favorece a equipe. Como ninguém reclamou, não foi, né, Rodrigo Ricardo? Se jogou.
0: Mesmo que tivesse a falta, teria sido fora da área, né? É, mas o juiz não deu nada, a bola apenas saiu pelo tiro de meta já cobrado pelo Flamengo.
1: Bora, vem de novo espirrando, sobra aqui do lado de cá pro jogador com o Alexandre domina, faz a jogada, alimenta ele primeiro até Jorginho, cutuca mais atrás agora, 1-1 é o jogo, é o clássico para você, é Corinthians e Flamengo no seu rádio, as duas maiores torcidas do Brasil aqui no Sonda Nacional. Partiu Varela, segurou o jogador que era Agora foi empurrado por trás. Falta em cima do Pulgar, que tomou o chamado toco, Rodrigo Ricardo.
0: É verdade, o Breno Bridon ficou reclamando. Pô, não me deu falta lá, mas uma coisa é uma coisa, hein, André? Outra coisa é outra coisa. Flamengo no ataque.
1: Por isso que existem coisas e coisas. A bola vem aqui atrás do Jorginho. Jorginho domina pro jogador que é o Eric Pulgar. Tô sentindo aquele cheiro, hein? Eu tô sentindo um cheirinho já no ar. A bola vem de novo, dominada, entregando de primeira agora pro Jorginho. Dominou na entrada da grande área, parou, vai fazer o giro. Executa a bola pro Pulgar. Pulgar vem de novo, trabalha a bola pro Flamengo. Já soltou pra Léo Ortiz. Léo Ortiz vem pela direita, o Flamengo tá em cima do Corinthians. Dominou a bola, voltou na cabeça da grande área pro Eric. Eric botou de primeira até o Jorginho. Jorginho domina, Mesquita de ataque, invade pelo meio, vai ele, tenta fazer a jogada no botão, Bruno Henrique entregou de primeira de letra, agora voltou de novo pra ele, vem a zaga pra tirar de qualquer maneira, na canhota do Bruno Henrique, ele bateu, chegou em cima da zaga, ela sobra aqui atrás agora para o Rossi. Rossi está jogando com o Eric Pulgar vem com ela, 38, meus amigos do Brasil, e o cheiro continua no Maracanã. A bola sobrou pro Lino, domina, entrada na grande área, cutucou de primeira, Paquetá vai queimar, levantou, pra que Paquetá? Pra fazer isso, é melhor chutar o gol, não é, Rodrigo Ricardo?
0: Ah, com certeza. Ninguém entendeu o que o Paquetá quis fazer. Esse chute abaloado, não era pra ninguém. Ficou fácil aí pro Hugo, mas o Flamengo aperta a marcação.
1: A bola dominada agora vem de novo, já, vem aí transando o Mengão, acho que é o Antony que tá ali na beira do gramado. A bola vem de novo, lado esquerdo na grande área, de novo pra Matheus Bidu, é perigo, dominou, cruzou, bateu ali em cima do jogador que é o... Varela, a bola bateu na bandeira do escanteio, não saiu não, cara. Ela ficou presa ali. Olha o Bidu, botou de primeira pro Linga, soltou de primeira. A bola ficou pro Bidon, vai queimar. Achou espaço, já embaçou pra ele. Não faz jogada, tem que voltar, tá taxiando por trás agora. Ele botou de primeira, Bruno Henrique briga, quase ganha a bola. Ela ficou presa na marcação aqui pra João Pedro. João Pedro sai jogando pela equipe do Corinthians, voltou pra Ranieri. Ranieri vem com ela, levanta a cabeça pela linha direita do gramado. Galera do Flamengo começa a crescer no Maracanã. Olha o Mateuzinho, cruzou pra boca do gol, pra fora. E era pro Guinegão de novo, e nas costas da zaga de novo.
0: É verdade, o Ayrton Lucas saiu, abriu-se uma avenida, e olha que o Ayrton Lucas apoia, que é uma barbaridade, hein, Andrezão?

0: Não estava conseguindo acompanhar. O primeiro gol saiu por ali, o empate, e agora quase que da mesma situação. O Mateuzinho entrou para isso.
1: A bola dominada só um pouquinho, Mário. Ela veio dominar, atropelado o jogador do Flamengo. Uma, duas vezes saiu da jogada. É, parceiro. Conclua, Mário.
0: Eu acho que é por ali o caminho que o Corinthians está tentando realmente. Vamos lá.
1: A bola ficou para o contra-ataque do Flamengo. Samuel Lino, primeiro, segundo, foi para o solo. Deu um toque, Bruno Henrique botou de primeira. O Flamengo vai chegando tudo de primeira. A bola ficou para Cascal. Pedalou na primeira, segunda, parou. Não tem ninguém do Flamengo. Ele vai tentar a jogada. E aí não deu em nada, nada, nada. Tem dois do Flamengo no chão aí, Rodrigo Ricardo.
2: É verdade, dois jogadores caídos. Está pintando cartão amarelo. Não consegui ainda ver para quem apontou o cartão amarelo. Agora o Flamengo fez mais uma transa.
1: Tá? Eu acho que foi pro Breno Bidon, mas não tenho certeza, tá?
2: É, a gente
1: confia. Pela jogada anterior.
2: A gente confia
1: em cima do Samuel Lino.
2: E tem uma transa. Joaquim Freitas, camisa número 30 do Flamengo. É, jovem argentino de apenas 19 anos. É, o novo foi o último reforço do Flamengo. Chegou em setembro agora aí ao Flamengo. E tá em campo aí. Camisa número 30, né? Freitas, eu acho que ele entrou no lugar do Paquetá. Foi tão rápida a placa, Andrezão. Mas eu tenho a impressão que saiu o Lucas Paquetá para entrar Joaquim Freitas. E realmente o cartão amarelo foi para o Breno Bidon, 7 do Corinthians, Andrezão.
1: Legal, legal, legal. O futebol é aqui no microfone esportivo do Brasil para você. Só repete o cartão para quem mesmo, Rodrigo?
2: Breno Bidon, camisa número 7 do Corinthians e está em campo 30. Joaquim Freitas, argentino, 19 anos, último reforço do Flamengo.
1: Cruzamento do Alexandre, a bola viaja para o outro lado, subiu a zaga, parou Carrascal, um balãozinho, chapelou dentro da grande área, rolou para trás, agora levantamento na boca do gol, a zaga tirou de cabeça, sobrou, ele pode marcar, agora bateu para fora, para escanteio, porque tocou na zaga, Rodrigo.
2: É escanteio, um chute do Samuel Lino, houve ali um desvio, o Flamengo tem mais um escanteio. Flamengo pressionando para tentar o seu segundo gol, e gol que daria a liderança ao Flamengo.
1: E a galera do Flamengo vai à loucura, levantamento, ajuda, tocou de cabeça, bate na zaga direto para a linha de fundo, é novo escanteio, Rodrigo.
2: É escanteio pro lado esquerdo, o Carrascal que está na cobrança, vem bola na área.
1: Vem ela, galera do Brasil, vem ela, galera do Brasil, todo mundo jogando, cruzamento foi feito, a zaga vem rasgando de qualquer maneira, sobra aqui pro Varela, Varela dominou pelo Flamengo, Flamengo dá pressão, quer o gol da vitória, parou, tentou a tabela para Jorginho, Jorginho vem de novo no Carrascal de bico de chuteira, bota pra linha de fundo e é outro escanteio aí, Rodrigo.
2: Exatamente, novamente pelo lado esquerdo, novamente Carrascal, colombiano na cobrança.
1: A bola vem de novo, levantamento pra boca do gol, sobrou pra quem vai bater, vem a zaga pra tirar de qualquer maneira, pressão rubro-negra, vem a parada, outro cruzamento, bateu no bumbum do jogador do Corinthians, ela para aqui agora pro jogador que é o Flamengo, recomeçando agora 43 do relógio no Brasil, o final é dramático no Maracanã, o Flamengo quer aquele golzinho gostoso no final do jogo, olha o Nino, botou, tabelou, botou de primeira de fundo, vem cruzamento na boca do gol, cruzou pra boca, chega, que é o Bruno Henrique, gol!

0: Se é decisão, tem que ter Bruno Henrique. Matador impecável, foi lá no heliporto, parceiro. Testou pro fundo no barbante, faz balançar o Maracanã. Bruno Henrique, o Mister Clássico, o homem decisão, bota no barbante no meu. 44 minutos, segundo tempo de jogo. Pode explodir nação rubro-negra em todo o Brasil. Tem rede balançando no Maracanã. O Bruno Henrique volta a liderança para o Flamengo. 27 nas costas. Esse é ídolo. Escreve na mais querida do Brasil. Flamengo 2, Corinthians 1. Como ele é decisivo, Rodrigo.
1: É o Mister Clássico. Chama que ele resolve o cruzamento na medida do jovem argentino Joaquim Freitas, estreando aí com a camisa do Flamengo. E estreou bem, mandou na medida. E aí quando manda na medida, ele não desperdiça. Uma bela cabeçada. Agora Flamengo 2, Corinthians 1. Mas o Timão tenta buscar...

0: empate. Será que ainda dá, Andrezão? Mais sete. Mais sete de acréscimos, hein? Vamos
1: futebol, até tudo pode acontecer. Inclusive agora. Olha o Bruno Henrique, dominou. Vem por baixo, a zaga tira. Se ele domina, mais colada nele. Complicava a vida do zagueirão aí, hein, Rodrigo?
0: É verdade. Mais sete minutos de acréscimos. Gostou do jogo, Wilton Pereira Sampaio. Vamos até os 52.
2: André.
1: É, meus amigos do Brasil. Diga, Mário.
2: Ele só vai pra Goiânia amanhã e botou sete minutos. Pela mão do pai.
1: Parceiro. Tá certo. A bola tá rolando por aqui. Toque de bola para Danilo. 2-1 Flamengo. 2-1 Flamengo. Flamengo volta a ser líder do Campeonato Brasileiro. Está praticamente a 6 minutos de manter essa liderança. A bola ficou entregando de primeira para o jogador, que é o Alexandre. Alexandre voltou para o Samuelino. Samuelino domina. Entrada da grande área. Riscou do primeiro. Vai tentar rabiscar o gramado. Driblou o segundo. Botou de primeira. Tentou fazer a jogada. Bate errado na bola. Agora o problema é esse aí, ó. É as costas. Olha, a bola vai tomar falta na primeira, na segunda. Tentou de tudo. Quanto é jeito para levar cartão. O nosso glorioso Pulgaras tomou amarelo aí. Foi na primeira varada, viu, Rodrigo Ricardo?
0: Ele tentou, ele deu duas, né? Primeiro ele tentou agarrar e depois ele deu um carrinho. Se o cara não pula bem, a reação tava
1: ele
0: sem bateu canela.
1: A carne e depois tentou fatiar o bife. Que loucura. A bola não para o jogo, não para o jogo. É quente, é quente, é quente, é quente. O Flamengo já tem dois fora do primeiro jogo, do próximo jogo do Brasileiro. O Paquetá e agora o Pulgar, que tomou o segundo, o terceiro cartão amarelo. Os dois já estavam pendurados e não jogam. A bola vem de novo descarregada para cá, para trás, pela equipe do Corinthians. O Corinthians vem com a bola, vem caminhando, soltou para Breno Bidon. O jogo não acabou não, meus amigos do Brasil. 47 no meu relógio. 40, vamos a 52 minutos, meus amigos do Brasil. Vamos a 52. Toque de bola feito. É formulada a jogada pelo setor esquerdo no gramado. O jogo é quente, é bom, é dramático. O Mengão vai vencendo 2-1 no Maracanã com um gol dele, o Mr. Clássico Bruno Henrique. Solta de primeira para Mateuzinho. Mateuzinho evolui pro Caio. Tentou esticar a bola, mesmo assim ele recupera, bota mais atrás agora pro Ranieri, que tá mortinho, mortinho, mortinho. Também que esse cara correu em campo, que esse cara jogou de bola hoje, não é brincadeira não, hein? Ranieri joga muita bola. Vem toque de bola agora pro Garro, Garro pro Breno Bidon. Breno Bidon tentou a tabela, agora sim pro Garro. Garro botou no terreno, procura os seus companheiros, vai tentar levantar, equacionou a jogada, botou dentro da grande área, que negão! Direto pra liga de fundo, pra alegria da galera do Mengão aí, Rodrigo!
0: É, não dominou, não é, não dominou muito bem o Guinegão, acabou saindo com bola e tudo. Apenas tiro de meta, comemora a torcida do Mengão, que vai liderando novamente o Campeonato Brasileiro.
1: É verdade, no clássico do povo, vai dando Flamengo 2, Corinthians 1. Ainda tem jogo, é 70.112, que loucura, hein? Com chuva no Rio de Janeiro, hein, Rodrigo? Essa torcida do Flamengo é impressionante.
0: Aí se o Maracanã é maior, tinha 100 mil.
1: Ou, como o Mário falou, tinha 150. A bola está dominando por ali, lado esquerdo da grande área. Lá vem Corinthians, torcedor do Brasil pelo setor esquerdo. É perigoso o Corinthians. Caio César dominou, soltou na canhota. Olha o perigo eminente, levantamento pela boca no gol. Chega a primeira zaga, tirou, vem pro Caio, dominou errado. A miniatura deixou de primeira para Mateuzinho. Mateuzinho de bico, botou pro Garro. Garro vai levantar, levantou do outro lado, subiu, toca na zaga, rasga de qualquer maneira. A torcida do Flamengo comemora como um gol, Rodrigo.
0: É verdade, Corinthians dando uma pressão agora nesse final do jogo, em busca aí do gol do empate. E o Flamengo chuta para longe, porque afinal o jogo vale campeonato, 3 pontos, e vale a liderança, pelo menos provisória, do Brasileirão.
1: É verdade. 49, o Flamengo está basicamente a 1 minuto e 45 segundos de concretizar a liderança no Campeonato Brasileiro. Que festa rubro-negra em todo o Brasil. Bruno Henrique tomando ali do jogador que era o João Pedro. Ele recorde de primeira, bota a bola, faz a jogada ali pelo setor esquerdo. O gramado dá um break nela, travou, vai levantar para a boca do gol, levantou direto. O Corinthians bota a bola na área do Flamengo, subiu Danilo de cabeça. Ela para aqui com tranquilidade nos pés do jogador argentino, que é o Joaquim Freitas. É falta em cima dele. É falta em cima dele, Rodrigo Ricardo.
0: É, entrou bem aí o Joaquim. Sofreu a falta do Breno Bidon. É, ficou reclamando o Bidon, mas foi falta sim na frente ali do árbitro. E pintou amarelo agora pro Rodrigo Garro, camisa número 8. Ganhou amarelo aí por reclamação.
2: Eu tenho que ver. Ô André, lembra do filme do James Bond que saiu um cara do túmulo e dançava? Que o cara passava. O juiz parece com ele.
1: É verdade mesmo. Sem dúvida. Toque de bala, vem para a linha de Biliscoa, jogaram o Ranieri, botou a bola para a linha de lado, de lateral, favorece ao Flamengo. 31 minuto e 30 para acabar o jogo. Estamos com 50 e meio, meus amigos do Brasil. 50 minutos e meio, vamos a 52. O Flamengo, se mantiver esse resultado, volta a liderança do brasileiro. A bola ficou ali, toque de bola, bateu por último no jogador do Flamengo. Não, ele prefere dar escanteio pelo setor esquerdo do gramado, favorece a equipe do Flamengo, Rodrigo Ricardo.
0: É, mais um escanteio. Eu perdi a conta, hein, Andrezão? Deve ser, uns 20 escanteios aí a favor do Flamengo ou mais. Mas dessa vez é pelo lado esquerdo. Flamengo agora sem pressa. Já falta só um minutinho para acabar a partida, Andrezão.
1: E agora o Carrascal tentou fazer uma jogada de letra ali para o Samuel Lino, acabou fazendo lambancinha, botou a bola para a linha de fundo, já cobrado pelo Corinthians. Corinthians vai trabalhando, vai tentando. 2-1 Flamengo. O Flamengo muito próximo de manter a liderança do campeonato. 30 segundos para acabar. Vai dar cartão amarelo para o Samuel Lino. Aplicou. Foi pro Samuel Lino, não? Foi pro Jorginho, não foi não?
0: Jorginho.
1: Rodrigo.
0: Mas Jorginho não estava pendurado, não, hein? Samuel Lino estava. Está.
1: Mais, né? Um minuto, hein? Vamos a 8. Mário, ele quer jogo, Mário!
2: É, o avião dele é só amanhã.
1: É, meus amigos do Brasil, com você ligado no microfone nacional. Minuto final do Maracanã. Hugo bateu de primeira. Um minuto para acabar o jogo no Maraca. Subiu Alexandre de cabeça para tirar. Vem de novo Samuel Lino na primeira, na segunda. Tentou petequear na primeira. Bruno Henrique botou, chamou a falta em cima dele. Sabe chamar a falta, jogador experiente, Rodrigo.
0: É verdade. E o pessoal ficou na bronca. Tô sentindo o time do Corinthians, parecia que não queria ganhar o jogo. Agora tá com uma gana no jogo, Andrezão. Ficou 70 minutos enrolando. Resolveu jogar a bola agora, Andrezão.
1: É o Rossi. Ele mesmo vai acabar e deu um minuto a mais. Vamos a 53. 30 segundos para acabar o jogo no Maracanã. 30 segundos. Para o Maracanã explodir em festa e alegria com a nação rubro-negra. 2-1, o Flamengo vai mantendo a posição, mantendo a liderança no Campeonato Brasileiro. Mas o jogo não acabou ainda. Olha a bola para o Hugo. Olha o que o Hugo fez. Botou nos pés do Samuel Lino. Fim de papo, segue o líder do Maraca. Mengão, beleza. Mengão líder. Mengão pole position. É só seguir o Flamengo. Só olha o adversário pelo retrovisor. Vence o jogo contra o Corinthians. Flamengo 2, Corinthians 1.
0: Fim de papo no Maracanã. Debaixo de chuva, o Flamengo supera o Corinthians por 2-1. Vitória importantíssima. Leva o Flamengo novamente ao primeiro lugar da tabela do Brasileirão. Flamengo vai a 57 pontos, seguido por Palmeiras com 56, Atlético Paranaense com 46 e Fluminense com 45, fechando esse G4. Lembrando que o Bahia, que é o quinto lugar com 43 pontos, joga amanhã contra o Remo, jogo que fecha amanhã em Salvador a rodada de número 27 desse Campeonato Brasileiro. Flamengo agora volta as suas atenções para a Libertadores da América, joga na quinta-feira contra o Independente Del Valle, novamente no Maracanã. Venceu o primeiro jogo por 2-0, tem uma ótima vantagem, se classifica para as semifinais com um empate ou até perdendo por um gol de diferença. Já o Corinthians também volta suas atenções para a Libertadores. Não à toa poupou quase todo o seu time. Tem o Estudiantes de La Plata, da Argentina, joga na sua casa na quarta-feira. No primeiro jogo lá em Buenos Aires empatou em 1-1. Então precisa vencer. Em caso de nova igualdade, decisão para as penalidades. Tanto Flamengo quanto Corinthians só volta a jogar no Campeonato Brasileiro no outro domingo. O Flamengo vai ter o Bragantino pela frente, também no Maracanã, jogo que vai ser às 18h30 da noite. E já o Corinthians também joga no domingo, mas joga na sua casa, na Neoquímica Arena, encara o Fluminense no próximo domingo. Dito isto, eu vou voltar com ele! André Luiz Mendes.
1: O papai voltou na vitória do Mengão no Maraca. Segue o líder do Flamengo, volta à liderança do Campeonato Brasileiro. 2-1, vence a equipe do Corinthians. Sempre decisivo, Mr. Clássico. Sempre decisivo, o homem em decisão, rubro-negro, Bruno Henrique, de cabeça, botou lá dentro para fazer o segundo gol da equipe do Flamengo. Primeiro do Paquetá. Ele vem aí, vai fechar o show de bola nacional. Agora você vai ficar na companhia agradabilíssima daquele que entende de bola, daquele que conhece de futebol. Ele vai retratar o jogo no seu rádio, ele vai colocar os 90 minutos na sua latinha. Tá chegando a hora, ele vem aí, eu volto quinta-feira, também do Maracanã, com as emoções da Copa Libertadores da América para Flamengo, Independente Del Valle. É com alegria que eu anuncio o comentarista que não esconde o jogo. Aquele abraço, hein, Mário?
2: Um abraço, André Luiz Mendes, até quinta, se Deus quiser. Bom, diria o meu querido Denis Menezes, grande repórter que passou por essa casa, ele daria a seguinte manchete: Flamengo usa a cabeça para vencer o Corinthians. Foram dois gols de cabeça. O do Paquetá, um gol só, estou até enrolado. Que é o Bruno Henrique, que fez o gol de cabeça, que foi bastante festejado. O jogo, o Flamengo merecia vencer, e na única titubeada que deu, e aí essa titubeada, essa bobeada, está ligada principalmente à saída do Ayrton Lucas, que estava jogando uma boa partida, levou uma entrada e pediu para sair, e aí houve a entrada do Alexandre, que entrou fora de rotação. Estava todo mundo em 45, ou melhor, estava todo mundo em 78, lembra daquele disco preto de 78 rotações? Ele entrou em 45, porque ele vem de parado, certo? Ele vem sem jogar algumas partidas. Rodrigo, você que estava curioso, saiu aqui o scout. Na sua homenagem, eu vou... Adivinha quantos escanteios?
0: 27.
2: 20? Olha, isso aí deve ser um recorde. É 20 contra 0. Rapaz. 20 escanteios a favor do Flamengo e 0 a favor do Corinthians. Finalizações do gol: 10 do Flamengo, 1 do Corinthians. Finalizações, agora essa aqui é pior ainda. Finalizações: 32-3. E posse de bola fechou com 64-36. Por quê? Depois que o Flamengo empatou 0-0 no primeiro tempo, fez um gol aos 3 minutos. E aí ia ficar complicado, que estava com o time reserva. Então o Fernandinho botou a força máxima em campo, botou a tropa de elite, botou 5 jogadores e conseguiu um gol que poderia complicar a vida do Flamengo, mas estava lá o Mr. Clássico, Bruno Henrique, para fazer. Agora, detalhe, estava lá o Mister e estava lá o Joaquim, que fez um cruzamento na cabeça do Bruno Henrique para fazer o gol da vitória. Porque eu disse e repito, perder um jogo desse, ou não ganhar, melhor ainda, dizendo, é quando se perde o campeonato. Ah, mas é o Corinthians. É, mas só que o Corinthians botou o time reserva em campo. Só tinha 2. O Hugo e o Ranieri, que é excelente jogador, por sinal. Muito bom. E acabou o Flamengo vencendo merecidamente por 2-1. Primeiro tempo foi um massacre, certo? O Corinthians não atacou, só teve um lance que o que fez até o gol do Corinthians, o Guinegão, passou lotado, o Rossi não fez nenhuma defesa no primeiro tempo, certo? Acabou 0-0, o Corinthians satisfeito, feliz da vida, né? Um 0-0, time reserva, faz um pontinho, sobe na tabela e poupa pro jogo que tá valendo para ele, din-din, também na conta, que é o jogo do Estudiantes de La Plata pela Libertadores. Mas, no intervalo eu dizia, seria bom que o Flamengo providenciasse um gol até os 15. E ele providenciou aos 3 minutos. Detalhe, meu caro Rodrigo, saiu de um escanteio. Batido pela esquerda, o Hugo saiu meio espanto da borboleta e deu um tapa na bola, mas a bola caiu no pé. Primeiro no peito, depois no pé do Paquetá, que mandou uma varada, passou raspando pela cabeça de um zagueiro e não deu pro... Vamos escutar? Vamos vibrar, você que é Flamengo? Narração dele, locutor de todas as ondas.
3: André Luiz Mendes.
1: Arrasca, preparado para levantar. O Samuel Nino está aqui do ladinho dele. Vamos ver se ele vai bater direto ou vai fazer jogo com o Samuel Nino. Correu para a bola, bateu direto para o gol. Hugo largou, Paquetá vai marcar, bateu, golaço! Golaço do Flamengo do Maracanã! Pá! Pá! Pá! Paquetá! Fuzilou a meta do goleiro Hugo, a casa caiu no Maraca! 3, 3, eu tô dizendo, tava no forno o gol rubro-negro! A bola veio espirrada pra ele, caiu na boa, matou com carinho, com jeito. E aí, meu amigo, soltou o Exo 7 pra estufar a rede do Corinthians. Tem rede balançando no Maracanã, tem festa rubro-negra em todo o Brasil. Faz ele, Paquetá! Paquetá, 3 minutos de jogo no segundo tempo, o Flamengo já faz o seu primeiro, 11 nas costas, Paquetá faz esse Maraca tremer e assina na mais querida no Brasil. Flamengo 1, Corinthians 0.
2: E olha, esse resultado estava se encaminhando para ser o resultado do jogo. O Corinthians mexeu, mas o problema, o gol do Corinthians vai sair pelo lado direito, o cruzamento, para sair o gol. E o Guinegão é que vai fazer. Ali, o Alexandre entrou, e a culpa não é dele também, né? Ele entrou porque não tinha outro lateral para botar, ele é o titular, inclusive, né? Não sei se ainda é. Ayrton Lucas vem fazendo boas partidas, e é um excelente jogador também. Não aguentou, pediu para sair, certo? E aí o Lucas falhou por ali, o Lucas saiu, e o Alexandre bobeou. Eu acho que houve uma bobeada, uma jogada ali pela direita, vem o cruzamento, e o gol foi aos 32. Quer dizer, o Flamengo ia levar o negócio em banho-maria, 1-0 estava bom, vamos levar em banho-maria, e faço meus 3 pontinhos e assumo a liderança. Mas... cruzamento da direita, Guinegão vai empatar e ele de novo, em cima do lance, o de todas as ondas.
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1: De primeira para o Bidon, Bidon domina para a equipe do Corinthians, pisa na bola, vai tentando fazer a jogada, botou, equacionou para o Caio, dominou, entrou na tabela, vai fazer, essa é o goleiro, vai fazer, gol! Do Corinthians! Guinegão deu um tapa na bola no fundo do barbante, no fundo do gol do meu. 32, 32, explode a fiel corintiana em todo o Brasil. Pode gritar gol, torcedor do Corinthians. Ele balançando, galera, para você conferir uma boa. Ele mesmo, Guinegão, Guinegão, estufa o barbante rubro-negro. Aos 32, galera do Brasil. 56 das costas, corre para massa e assina na mais querida do país. Tá tudo igual no clássico, eu tô dizendo, a camisa é pesada. Flamengo 1, Corinthians 1.
2: Como diria o antigo, a barba cresceu, né? E os torcedores do Flamengo ficaram nervosos, obviamente. Meu amigo Afonso andou aqui 10 impropérios, tava maluco, tava louco. Mas eu acho que às vezes os chamados deuses do futebol, eles trazem a justiça, que não seria justo, o meu caro Jorge Brum aqui nervoso também, não seria justo o Flamengo perder o jogo. É só ver pelo scout, uma loucura, 20 escanteios contra nenhum, 32 finalizações contra 3, uma loucura. Mas o futebol tem disso, nem sempre o melhor vence, nem sempre o que tem mais posse de bola vence. Mas ele estava em campo, Bruno Henrique, o BH, o Mr. Clássico, bobeou e guarda, chutando e fazendo de cabeça. E o Joaquim, que tem 19 anos, o argentino que chegou agora há pouco, faz uma bela jogada pela esquerda e coloca na cabeça do Bruno Henrique. Você que vai ver depois aí, vai repetir, tem gol por aí, gols do Fantástico e assim diante, você vai ver que a bola entra no lado direito do Hugo e ele está no meio do gol. O Bruno Henrique sentiu e colocou onde não dava para o goleiro chegar. Vamos contar detalhadamente o gol da vitória do Flamengo, que aconteceu aos 44. Foi 44, não é isso? E ele contou para você o de todas as ondas.
1: O Flamengo recomeçando agora, 43 do relógio no Brasil. O final é dramático no Maracanã. O Flamengo quer aquele golzinho gostoso no final do jogo. Olha o Nino, botou, tabelou, botou de primeira de fundo. Vem cruzamento na boca do gol, cruzou pra boca. Chega, que é o Bruno Henrique. Gol! Se é decisão, tem que ter Bruno Henrique, matador impecável, foi lá no heliporto, parceiro, testou pro fundo no barbante, faz balançar o Maracanã, Bruno Henrique, o Mister Clássico, o homem decisão, bota no barbante no meu, 44 minutos, segundo tempo de jogo, pode explodir nação rubro-negra em todo o Brasil, tem rede balançando no Maracanã, o Bruno Henrique volta a liderança para o Flamengo, 27 nas costas, esse é ídolo, escreve na mais querida do Brasil. Flamengo 2, Corinthians 1!
2: E aí, o nosso Wilton Pereira Sampaio teve até uma boa vitória, deu 7 minutos, mas nada aconteceu, o Flamengo ainda teve uma chance e a vitória sorriu para o Flamengo, que conquistou de novo a liderança, ultrapassou o Palmeiras e colocou um ponto na frente. Agora fecham-se as portas do Campeonato Brasileiro. E abrem-se as portas da Libertadores. O Flamengo estará jogando na quinta-feira. Estarei ao lado aqui do Maurício Costa e do André Luiz Mendes. O Flamengo tem uma vantagem muito grande. Venceu por 2-0 a equipe do Independente Del Valle, lá na altitude de Quito. Pelo Campeonato Brasileiro, o Flamengo tem mais um jogo em casa, que vai ser às 18h30. No Maracanã contra o Bragantino. A Nacional vai transmitir Fluminense e Corinthians, que vai acontecer às 16h em São Paulo. O Fluminense também joga no meio de semana pela Taça Libertadores da América. Vitória justa do Flamengo. E o Rossi foi um espectador, não teve gol, não teve culpa no gol que tomou. Eu acho que eu vou escolher um jogador. Eu tenho que premiar o Bruno Henrique, né? Porque é um jogador decisivo, tem 34 anos o Bruno Henrique, certo? E a segunda vez que ele entra, já tinha acontecido lá em La Paz, ele entrou e fez um gol, um passe do Samuel Lino, que hoje não jogou tão bem como vem jogando, mas é um jogador extremamente importante. A Arrascaeta também andou errando e o Bruno Henrique acabou fazendo o gol da vitória. Nós estamos fechando esse show de bola nacional. Flamengo 2, Corinthians 1, Flamengo é líder de novo, que teve a narração de todas as ondas, o André Luiz Mendes, os meus comentários e as reportagens do Rodrigo Ricardo. O Jorge Blum esteve na mesa. Nós estamos marcando um novo encontro com vocês, que estão ligados e ligadas na Rádio Nacional, 90 anos, Rádio Nacional do Rio de Janeiro, marcando um encontro Nacional Rio, Nacional Brasília e toda a Rede Nacional. Nacional FM também, na quinta-feira, Flamengo e a equipe do Independente Del Valle. Em nome de todos, Mário Silva lhe deseja uma boa noite. Tchau, Rio. Tchau, Brasília. Tchau, Brasil. Fui.
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0: Esse foi Caetano Veloso, dele, Menino do Rio. Marina Lima cantou Uma Noite e Meia, de Renato Roquette.
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0: Vamos ouvir Gonzaguinha, dele, Espere por Mim, Morena.

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6: Wilson Simonal, tributo a Martin Luther King, composição de Simonal com Ronaldo Bosco.

0: Essa foi a Martinália Deu Ruim, composição dela com Ronaldo Barcelos e Arthur Maia. Tivemos também Adriana Calcanhoto e Pedro Luiz e a Parede cantando Mão e Luva, música de Pedro Luiz.
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0: 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Cássia Eller de Frejá e Cazuza, Malandragem.

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2: Ângela Rorô, Amor, Meu Grande Amor, dela e Anatel.

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0: Acabamos de ouvir Valéria Oliveira cantando do Djavan Avião.
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0: E agora a gente ouve Marisa Monte cantando uma composição dela, Calma.

Titãs, Marvin, Dinando Reis e Sérgio Brito. A gente ouviu também Ai Ai Ai, de Simone. Aliás, a música é interpretada pela Simone. A composição é de Ivan Lins e Vitor Martins.